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Olha, boa noite pra vocês, sintonia, o programa aí, Noite no Campo, programa aí, líder de audiência, na voz de Adalberto Moreira, que sou eu, Raí Costa, estamos aí até, nesta noite de hoje, estamos aí ligadinho com você até às 10 da noite, viu? Estamos ligadinho com você aí até às 10 da noite, estaremos aqui pra estar falando com você. Já já eu vou atender o telefone aí dos ouvintes, né, dar uma boa noite aí aos amigos Lengo ali no Tatu, né, dar uns alô aí pra Lengo no Tatu, senhora, o pessoal que está aí sintonizado ouvindo aí a programação, né? Você que está sintonizado e ouvindo a programação aqui da Rádio Carícia FM, né? Para você que está aí em sintonia, ouvindo aí a nossa programação, para você, uma ótima noite para você, uma segunda-feira aí abençoada, que Deus abençoe aí a todos vocês que estão em sintonia, ouvindo aí a nossa programação. Valeu mesmo pela audiência. Nós vamos seguindo aí. Vamos aí agora falar com...

0: Tony Tufim, Maria Pereira, Vladimiro, Miguel Correia, João de Guilé, Raimundo de Dias, Zé de Naí, Fausto Jatobá, Vigílio, João Vença, Dom de Fulô, Bastião, Raimundo e Miguel, Marcinho Arrojado, Lourdes de Lariano, Nilson da Farmacinha, Dico do Brejo Verde, Badeco do Brejo Verde, Zulo do Brejo Verde, Iono do Brejo Verde, Juscelino do Bom Sucesso, Laércio do Caititu, Tina do Caititu, João de Servita, Raimundo Coivara, Valdim, Zilmar, Bana, Tada, Zé de Chico com a família, Nego Polana, TVX, Ninão da Cordeon, Amigo do Alberto, Carlos Alexandre, Dalvin Magalhães, e todos os meus amigos da Rádio Carioca, que era aquela música Amado Batista, bem boa, amigo do Alberto.
1: Vou mandar já. Aqui é a Raí Costa, você fala comigo agora já. Olá, boa noite, Raí. É, olá, boa noite, quero. Eu tô aqui em São Paulo. É, estamos aqui conseguindo aí sintonizar no aplicativo, né? É, desde sábado, nós vamos estar aí, né, tá aqui de São Paulo, boa noite para você aí, está ouvindo aí a programação no aplicativo, tudo de bom aí, para você que está em sintonia, vamos ligando aí a programação, né, obrigado aí pela audiência, né, estamos aqui mais uma participação, alô, boa noite, quem fala?
2: Boa noite, aqui é Nega, Raí, é da Rádio Carício, né, aqui é Nega,
1: fala, Nega
2: de Senhorinha, manda um alô para mim aí, Raí,
1: tô
2: mandando. Manda um alô aí para mim, Raí Costa, tá bom?
1: Valeu, Nega de Senhorinha, boa noite, olha aqui, pede aqui a música Cheirinho, né, a música do... É oscalungas.com. Depois do Leonardo, vamos tocar essa música aí. E vamos tocar a música também do amigo Carlinho lá da região de Jatobá. Né? Pra você que está em sintonia, aí vamos aí. Se alguém sou eu, Leonardo. Agora, 21 horas 3 minutos, 9 e 3 minutos. Lembrando que hoje a Argentina, Messi, superou aí agora. É o principal goleador das Copas do Mundo de todos os tempos. O Pelé conquistou 3 Copas. O Messi disputou 6 Copas com essa. A sexta Copa dele. Ele ganhou uma, né? Foi campeão em uma, agora está tendo aí a maior artilharia, 19 gols. Vai demorar alguns anos para ter um jogador para fazer mais de 20 gols, para ultrapassar o Messi. E o Messi pode fazer mais gols, porque ainda tem ainda, né, já classificou para as oitavas, e tem ainda mais, né, agora as seleções classificam duas e a terceira colocada. Então tem um pote aí diferente, de 48 seleções, tem uma forma diferente. Os 8 melhores terceiro colocado vai classificar, então o Messi possivelmente vai fazer mais gol, né, e ele vai ser difícil ser batido. Vai demorar aí uns 10, 15, 20 anos para outro jogador desequilibrar e fazer tantos gols assim. Ele ganhou a Copa do Mundo, não sei se ele vai ganhar a segunda. O Pelé disputou 3. O Pelé jogou e ganhou 3, né? Vários jogadores do futebol brasileiro que está em atividade ganhou 2 Copas. Alguns jogadores disputou aí várias finais. Vamos nessa, Leonardo. Canta aí para nós. Boa noite aos amigos, de, né, o pessoal do Bairro do Ouro, Itamarana, Cida, Zé Rodrigues está aí. Boa noite ao Pedinho Rodrigues lá no Barra da Laje, Catingueiro. Os amigos de Barra da Laje, Catingueiro, vai fazer a carreata dos carreiros lá, né? Boa noite, Raimundo, em Capão do Modesto. Estou muito feliz aqui com a recuperação aí do Jocélio, que é festeiro aí do Capão do Modesto, né? Passou por uma situação diversa, difícil, e ele é emocionou muito quando ele veio agradecer aí, através de um vídeo, o Bira, primo dele, botou nas redes sociais, e ele agradeceu o carinho das pessoas, aquelas pessoas que contribuíram, ajudaram com ele, oraram por ele, e eu tô muito feliz por José. A gente quase não conversa não, mas a gente quer ver o ser humano feliz, é o ser humano andando, com saúde, que podendo trabalhar, porque quando o ser humano trabalha, as coisas melhoram para ele, né? E para todas as pessoas também.

Olha, Leonardo, esse alguém sou eu, a nega de senhorinha tá ouvindo a gente aí no programa Noite no Campo. Boa noite pra você, aos amigos aí, Salviano, em sintonia, o meu amigo Serafim, lá no Salô. Boa noite também aí aos amigos que estão em sintonia agora em Pajeú, Casa de Pedra, né? O pessoal aí de Sussuarana, aos amigos ali do Salto, Chiquinho. Chiquinho, você tá aí de boa, né? Regina viajou, você dorme mais jaco, né, Chiquinho? Chiquinho ali é o amigo meu, pai do Pablo, do Juan, tá sempre sintonizado aí lá na Fazenda Sussuarana, tem a associação da Sussuarana lá, Magrão tá lá na à frente, né, Magrão e Tânia aí do Pesca Paga, né, Magrão? Boa noite aí, o Geraldo, né, o Zé e também o Theo aí do Salto, obrigado aí pela audiência, né, também aí a dona, né, a, né, sintonizada aí o Martim, né, e a Valdetina, pessoal ouvindo nós aí, pessoal do Salto aí, o Lázaro Garrucho, a Elias de Lázaro em Cobra Verde, boa noite, vamos nessa, vamos aí, essa menina aí, velha porteira pra, né, pra menina que tá sintonizada aí ouvindo a programação, obrigado aí pela audiência, né, também dona Maria e Suelinhas, todos os amigos ali do Tatu, Boa Vista, Saque Santana, Orivânia, obrigado aí pessoal de São Manuel, Arrojado.

Olha, tatuar a carinha do Xaninho, dos calunga.com. Quem gosta dele é o Manuel Limpalote. Manuel gosta dele. Eugênio, quero dar uma boa noite aos amigos de bares, restaurantes, açougueiros, pintores, eletrônico, pessoal que trabalha na área de lanternagem, pintura de automóvel. É, ouvinte é assim da rádio, né? O pessoal aí que está aí sintonizado, sócio também ouvinte, né? A Terezinha aí, Conceição, né? Também aqui, um alô aí também, Valdeir, Valdir, José Sodré, né? Valu, Neguinha, Xavier, sanfoneiro, né? É, só sei da rádio. Boa noite aí pra vocês, viu, gente? Um alô pra Ana Maria Nascimento, do Nascimento, Ana Rosa Alcântara Nascimento, Antônia Marques da Silva. Deixando um alô aí pro Paulo Abreu, faz o programa aí no final de semana, né? Mais o Tonione. É, o Tonione, rapaz da risada mais bonita aí da rádio e da região. Também o meu amigo Nego de Pombo. Pensa num cara malandro, é Nego de Pombo lá do Salto, viu? Só o porro do Salto mesmo pra aguentar. Nego de Pombo. Ô, Nego de Pombo, a gente se entrega, hein? E o Negro e Solimões. Boa noite. Olha a hora agora em Correntina, 21 horas 25 minutos, 9h25.

Bolezinha, a tradição aí das festividades juninas da Bahia do Nordeste Brasileiro, Patrus com Leite, uma das bandas mais divulgadas aí no cenário da música. Vamos ao bloco de comerciais, já já estamos de volta. 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

0: Olha aí, Dino Franco e Moral cantando a história, né? Esquita. Lembrando você que tá em sintonia, olha, a Maria José Bia pediu aí uma música do Chico Amado, eu vou tocar aí, né? Essa música aí do Chico Amado, né? Pé na jaca, já pra você aí, ó. Pra você, uma ótima noite pra você, de segunda-feira, 22 de junho, agradecendo aí o Padre Vanus por estar aqui, abrindo esses prazos pra mim estar aqui, né? Também aqui Serafim a falar comigo. Ô Serafim, boa noite, Serafim, tá fazendo frio aí nessa região?
1: Ô, oh, Raí, boa noite,
0: boa
1: meu
0: noite,
1: amigo.
0: Boa noite, boa noite.
1: Rapaz,
0: beleza.
1: Você tá batendo pra moer, viu, Raí? Tô gostando, rapaz. Você tá sendo o segundo Luiz Adalberto Moreira. Você tá fazendo um programa muito bom, viu, Raí? Tô gostando, meu irmão, você lembrar da gente. Pois é, Raí, tô te ouvindo aqui, rapaz. Você é engraçado demais, Raí. Mandamos bem pra nós, rapaz. Recanto feliz.
0: Bom demais,
1: viu? Eu feliz pro povo aqui do Salão que tá te ouvindo, viu? Valeu, meu amigo, um abraço.
0: Raí. Um abraço. Beijo, meu irmão. Valeu, isso aí. Nós ia lá pra Terra de Serafim, lá no Salão, fazer festa de argolinha, né? É, e esquipado, né? Moço, muito bom demais da conta, viu? Agora o pessoal faz muita argolinha em Zé de Alvim, na fazenda de Zé de Alvim, no Matão, né? Boa noite aí todos aí do Matão, boa noite também aos amigos ali de Ponte Velha, pessoal lá sintonizado, né? A Dorinha, o esposo também ali, o Nego, a esposa. Deixa um alô aí pro Rafa, o pessoal lá, o Bica, que tem um campo, né? É, Bica, filho de Israel, também tá ali, acho que é Israel, Misael, que tem um campo também lá. É, e o meu amigo Baiano, o Baiano, boa noite, Baiano no campo aí, ele é flamenguista e tem um campo ali na Palmeira Grande, lá o Baiano, né, irmão de neto aí da Climec, né, Baiano tá lá, fui narrar o jogo lá um dia, levei o Barés comigo aí, a esposa do Baiano fez uma galinha caipira, pensa no trem, quando a gente comia a galinha, né, botava na boca, chega a sair o óleo assim, ei, mas é uma maravilha, né, rapaz, comer a galinha caipira na farofa é delícia demais. Chico Amado e Xodó, boa noite pra você de Cabeceira Grande, Ponte Velha, Ponte Mateus, deixa um alô aí pra família do saudoso, né, que da neto da Palmeira, né, sintonizado, ele jogava bola mais nós, gostava de cavalgada, e tem as netinhas dele, tá aí, não sei se é, eu esqueci o nome delas, moço, as meninas netas, neta de neto da Palmeira, né, ele vinha jogar mais nós aí no Matão, à noite, né, no sábado, era figura demais, né, que Deus tenha a alma aí do nosso amigo neto da Palmeira, gostava das vaquejadas, cavalgada, ele botava o gado aí no carreta dele de carregar gado e cavalo, ia pra lá, mas o filho dele e as netas, era bom demais. Um alô pessoal da Cera, os amigos aí também de Currais, né, de San Desdério, pessoal de San Desdério, Jaborandi, Santa Maria, Coribe, São Félix, você que tá na Espanha, Matri, tá aí na Europa, né, está sintonizado aí em Portugal, obrigado você do Rio, São Paulo. Vamos nessa, Chico Amado e Xodó, um alô aí para os meus familiares e amiga Lima, Bahia, Goiás, meu irmão que é caminhoneiro lá em Posse, né, sempre fazendo as entregas, boa noite aí também aos meu cunhado que tá na divisa lá de Jaborandi, né, entre Mambaí e Jaborandi, tá lá agora, né, vai ter o asfalto lá, o governo federal vai estar realizando a obra do asfalto de Mambaí, de Brasília até Cocos, Bahia, né, a cidade onde é que eu nasci, a terra natal do Raí Costa, nasci na beira do Rio Formoso, aí depois de Jaborandi, né, sou dessa região. Aqui em Correntina já tem mais de 26 anos que eu moro nessa cidade aqui, a maioria da minha vida eu passei nessa cidade de Correntina, então eu acho que me considero um privilegiado, né, morar numa cidade dessa, fazer aquilo que a gente sempre sonhou, né, que era comunicar, trabalhar em rádio, expressar, isso é só que tem que agradecer a Deus mesmo. Agradecer ao Padre Vanus pela oportunidade, a Jaqueline, toda a equipe da Rádio Carícia e os rádio ouvintes, né, pessoal aí dos lanchonetes, bares, restaurantes, mercado, açougues, açougueiro, mototaxista, pessoal que tá aí dos Uber, da rodoviária, pessoal que tá aí no Tatu, Boa Vista, né, ali no Morro Vermelho, Elias Ciumento, olha, Ciumento, boa noite, Elias!

0: Olha só, modão aqui, o Liu e Léo, cantou aí Mulher da Minha Vida. Boa noite pra você em sintonia. É um alô pro Jaque, né? Jaque do Angico, é o sogro do Chiquinho. Boa noite também aos amigos aí de Santo Antônio das Pedrinhas. É, o meu amigo Zé Burrai lá no Salto, em Santo Antônio. Pessoal que tá sintonizado aí também no São José. Barreiro Vermelho tem aí o João, Tereza, né, Abreu. Boa noite também aí a Julita, a Adelso, Wilson. Esse pessoal tá sintonizado aí também. O Pedinha, a esposa dele, né? Também boa noite aí. Ao Teni, né? Teni sempre sintonizado. Né, o meu amigo também sintonizado aí. Né, o Fiuca, alô Fiuca, né? Fiuca aí que é irmão do Miguel do Doce. Leva ele com o Doce do outro lado do Rio. Leva ele lá da ponte, é o Miguel aí do... A gente chega lá e ele tá vindo, vê o Miguel lá do outro lado da ponte com o Doce. Né, Miguel? Miguel aí do Barreiro Vermelho. Boa noite também ao Claudião, tá aí mexendo com leite, preto, a Dona Maria Arueira, João Arueira no Bairro do Ouro, né, sintonizado ouvindo a programa. O meu amigo Nego de Paula, arranjou o número aí, ou o celular, Nego, né? Como é que vai? Olha agora, 21h48, tô aí, estamos aqui até às 10 hoje, viu? 22 de junho, segunda-feira. Vamos mais de moda boa? Vamos de mais moda boa? Bora, canta aí de Paulo e Paulinho pra nós, matar a saudade e reviver. Agora é música nova de Paulo Paulinho, né? A Paulo Paulinho aí, né? Inspiração de Paulo e Paulinho, nova música. Amor Impossível. Valeu, deixar uma boa noite aí pra Henrique Genesi, lá no Doutor, aí no Bairro Dourado. Valeu, doutor, que é aquele cara que faz aí, mata um pra dar a vida dos outros, né, doutor? Aí, doutor, dãozinho também, né, dãozinho?
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0: é porque o doutor trabalha na área de gado, né, doutor? Doutor e Dãozinho, boa noite pra vocês. Aos amigos aí do Salto, Boa Vista, Orivânia, Saque Santana, Silvânia, Zé Didu, Dourinha. Boa noite aí também, Delbrando. Alô, Delbrando aí do Boi, dos Carreiros.

0: Canva.
1: É, ouvimos aí o sucesso de Paulo e Paulinho, inspiração. Olha, vamos ouvir Indiferença da Zé de Camargo Luciano, oferecer para as irmãs gêmeas, Catiane e Catiúça, as filhas do Nil, que tá lá na Malhadinha agora, né? Que é tio aí do Antônio, do Rallier, né? Uniformes, né? E adesivo, né, Antônio? Tá ao lado aqui da Rádio Carícia, né? Boa noite aí ao pessoal que trabalha em lojas, cabeleireiro, Reinaldo, né, aí do Salão Visual, né, o Salão Novo Toque. Esse menino tá aí também, o Ginigeno. O homem não canta não, mas não é cantor, né, mas joga bola, Ginigeno, que é cabelo bem, né, Ginigeno? Boa noite também aos amigos Gil Sijumar, os cabeleireiros, tá aí sintonizado também. O Wilson Cabeleireiro é o cara da mídia social, o Wilson aí, frente à rodoviária. O meu amigo Dó aí, trabalha na rodoviária, atendendo os povos, os clientes que vêm e vai embora, né, tá chegando em Correntina, na rodoviária, você sabe, ali é quem chega e quem vai e quem chega, é isso mesmo. Indiferenças é de Marco Luciano, boa noite aos amigos aí de, boa noite aí pessoal aí do Vila Rica, Bairro do Ouro, ou seja, ó, vou te falar a verdade pra você, em Correntina tem uma coisa aí espetacular, Bairro do Ouro, né, Bairro Dourado, Setor Rio Rico, né, Vila Rica, né, e vou te falar a verdade pra você, só nome, todo mundo mora nesse lugar, mas ninguém tem dinheiro não, viu, só o nome que é de gente rica, Bairro do Ouro, Rio Rico, né, Vila Rica e Bairro Dourado, mas o povo que mora lá não tem dinheiro não, só o nome mesmo.

0: Olha a indiferença que me mata, Zezé de Camargo e Luciano. Olha a música aí, vamos ver aí, ó. Guilherme Silva toca música nova agora dele, hein? Músicas novas.
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0: É, esse Guilherme Silva é diferenciado mesmo, né? Vamos aí, pra você em sintonia, agradecer a você pela audiência. Zé Milionários é Rico, pra terminar aí a programação. Fica com Deus e depois nós é do mato, nós é... conhece. Boa noite, fica com Deus, até amanhã, se Deus quiser, às 5 da manhã. Deus abençoe, agradecendo aí ao Padre Vanuzzi pela oportunidade de estar aqui no rádio comunicando, expressando para você. Obrigado pelas ligações, você que ligou, participou aqui comigo, você que não participou, um abraço, fica com Deus e que Deus possa abençoar você sempre.
2: Decida.

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3: 10 horas, horário de Brasília.
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3: 10 horas, horário de Brasília. Uma excelente noite para você que está aqui conosco na programação Com a Mãe Aparecida pela Rede Aparecida de Rádio. Bem-vindo, bem-vinda, você que está acompanhando as imagens geradas lá da Central Multimídia pela nossa querida Amanda Castro. Pois bem, hoje segunda-feira, folga da Gabi, e Amanda está aqui conosco de castigo, mas que bom que a Amanda está aqui com a gente. Ela está gerando a imagem que é lá da Basílica Nacional, mas essa imagem está sendo gerada lá da Galeria Recreio. Pois bem, você que está acompanhando a gente aí, ó, que acompanha sempre a programação da Rádio Aparecida e Rede Aparecida de Rádio, pode acompanhar as imagens lá da Galeria Recreio. O céu tá bonito, o céu tá limpo, tá bonito lá fora, tá agradável, o clima tá agradável, tá até um pouquinho quente, a gente tá até com blusa sem manga aqui, ó, pelo menos aqui dentro do estúdio, né? Tá um pouquinho quente, lá fora também, tá mais quente do que nos últimos dias, mas o pessoal lá de Ponta Grossa diz que tá chovendo pra lá, hein? Então vai chegar por aqui essa chuva. Diz que tá chovendo bastante lá em Ponta Grossa, mas a gente tá cuidando. Opa, tudo bem, Amanda? Beleza, tô aqui, maravilha. Bem-vindo, bem-vinda, você que está conosco, muito prazer, eu sou Evandro Brum e tô junto contigo até...

0: ordem. Eu trabalho com a produção de Marcos Thiago, a coordenação de Paula Castro, com a direção-geral do padre Vanderlei Souza, missionário redentorista. Para você que está com a gente, boa noite. 10 horas e 3 minutos, horário de Brasília. E lá na Central Multimídia, quem está comigo é ela, Amanda Castro. Muito boa noite, Amanda. Tudo bem? Bem-vinda. E aí?
1: Boa noite, tudo bem com você?
0: Tudo tranquilo, graças a Deus. Bem-vinda mais uma vez, viu?
1: Muito obrigada por sempre me receber.
0: E aí, passeou bastante final de semana?
1: Ah, final de semana descansei bastante. Descansei bastante.
0: Tá certo. Maravilha, tá certo. Queria eu poder descansar bastante também, viu? Mas Deus providenciará, Deus provê, Deus proverá. Um bom descanso.
1: Amém.
0: Não faltará, com certeza, se Deus quiser, né? Mas que bom, Amanda, mais uma vez estamos juntos, que Deus te abençoe, que Nossa Senhora Aparecida ilumine você, a sua vida e a sua caminhada, viu? Que alegria ter você aqui com a gente, mais uma vez.
1: Amém, alegria é minha de estar aqui e que Deus abençoe todos nós, né?
0: Amém. Muito bom. Amanda, você tem aí nas suas mãos aí uns comandos que dá umas imagens aí pro santuário, né? Bom, vamos fazer o seguinte, vamos fazer aqui uma dinâmica bem rapidinho, aproveitar a presença do Padre Luiz Almir e dos meninos aqui, para poder saber se eles estão afiados com o conhecimento dentro do santuário, né? Eu vou pedir a você que coloque uma imagem do Santuário Nacional, mas uma imagem mais difícil, uma imagem do nicho, a imagem do altar central, não, essas assim não. Procura uma imagem bem difícil aí, né, que seja mais difícil, né? Porque quem conhece o santuário conhece e não tem imagem difícil. Para mim saber se esses meninos estão conhecendo bem dentro do santuário, pode ser até de fora mesmo. Uma imagem, Amanda, aí, joga para nós aí, vai.
1: Pra nós, tá certo, eu vou arrumar aqui uma imagem.
0: Pra gente ver. Pera
1: aí, depois só um minutinho, vou voltar a câmera para você primeiro.
0: Tá, depois eu volto falar contigo, tá bom, Amanda? Muito bem. Enquanto isso, eu vou acolher aqui os meninos. O Padre Luiz Almir, boa noite, Padre. Tudo bem? Bem-vindo.
2: Evandro, boa noite. Obrigado pela acolhida. Estamos novamente rezando com o povo de Deus, com a Mãe Aparecida.
0: Muito bem. Os meninos, boa noite, tudo bem?
3: Boa noite.
0: Tudo e aí, bem. Tudo tranquilo?
3: Sim.
0: Tudo sossegado? E aí, preparados? Vocês vão entrar de férias? Vai ser de férias?
3: Sim, essa semana, domingo, né?
0: Domingo?
3: Domingo encerra o semestre.
0: Não, mas domingo que eu ia almoçar lá no seminário.
4: Domingo que eu ia almoçar. Ah, que isso, Evan?
0: Domingo que eu ia almoçar
4: no seminário. Tô esperando desde o começo do ano, você vai quando nós vamos embora.
0: Aí, pai, domingo que eu ia almoçar no seminário, tu vai meter o pé, não é possível um negócio desse,
4: não, gente. Não.
0: Mas tá bom, não vai faltar oportunidade. Vamos fazer o seguinte, então, ó. Vamos nos comprometer na volta de vocês, tá bom?
4: Isso.
0: E aí tem que voltar, né, padre?
2: Se eles toparem, podemos adiar férias deles para uma semana, né?
0: Pois é, aí também.
4: Tá não, melhor na volta, melhor na volta, depois em agosto, melhor.
0: Na volta, tá bom?
4: Mais garantido.
0: Então, tá bom. Então, agosto, então vamos fazer o seguinte, agosto eu vou comemorar meu aniversário lá com vocês.
4: Isso.
0: Meu aniversário é dia 6 de agosto.
4: Ó, Semana de Santo Afonso.
0: Isso, né? Semana de Santo Afonso, dia da transfiguração também.
4: Isso.
0: E eu vou ver se eu arrumo nessa semana do 6 de agosto, vou comemorar o meu aniversário lá com vocês. Espero vê-los aqui de volta, viu?
4: Claro.
0: Com Deus certeza.
4: Quiser.
0: Vai ser um prazer estar com vocês também no dia que a gente tava procurando, tava combinando, falei assim, ó, vou almoçar lá no seminário no domingo que vem, aí o pessoal vai sair de férias. Mas não foi proposital não, viu? Não foi proposital não. Amanda, e aí? Arrumou a imagem pra nós?
1: Eu arrumei uma imagem aqui.
0: Então vai, coloca.
1: Mas olha, ela tá meio escura.
0: Ah, melhor ainda.
1: Mas assim, tá fácil.
0: É.
1: Tá fácil.
0: Então vamos lá,
1: tá
0: vamos ver. Vamos, o padre não vale, viu? Porque o padre conhece... Olha lá, essa imagem é da... Babom... Não, vamos dizer assim, da onde que essa imagem está sendo gerada? Da onde que é? Qual fachada? Pronto, para poder dificultar mais ainda para vocês. Qual fachada que essa imagem está sendo gerada?
3: Sul.
0: Na fachada sul?
4: Não sei. Do nicho de Nossa Senhora.
0: Por que que é do nicho de Nossa Senhora? Fala para nós. Fala pra gente aí.
3: Ah, é verdade.
4: É verdade. É porque Nossa Senhora está olhando para o altar central e para a porta... É, a Porta Santa, que o povo intitulou, né?
0: Uhum.
4: Que tá tendo a reforma lá.
0: Uhum. Então,
4: essa imagem tá sendo dos pés de Nossa Senhora pra frente.
3: Ah, é verdade.
0: Aí você já viu a obra lá, né? Já percebeu a obra, né? Se não fosse a obra, você ia perceber lá o nicho. Porque a imagem, durante o dia é mais fácil pra poder identificar, né? Porque daí tem os vitrais, a gente consegue identificar as fachadas, né? Aí, que maravilha. Essa imagem que a Amanda colocou. Gostei dessa imagem, Amanda. Gostei, o santuário tá um pouquinho escuro, mas tá legal, gostei dessa imagem. Tá aí, os meninos mataram, né? Pensaram um pouquinho, mas mataram, né? Pensaram um pouquinho, maravilha. Então, beleza, Amanda, que bom, viu? Obrigado aí pela sua interação conosco. Mais uma vez, é um prazer ter você aqui com a gente.

0: gente. Que Deus te abençoe, que Nossa Senhora Aparecida ilumine sua missão, seu trabalho, viu? Vai mandar um abraço pra quem também hoje?
1: Eu vou mandar um abraço pra você, Evandro. Obrigada. Pra todos que estão dentro do estúdio agora. Quero mandar um abraço pra minha família, pra minha mãe, pro meu pai, pro meu irmão, pro meu namorado, pra minha tia que tá assistindo, pro meu tio, a tia Di, o tio Joel, o Pietro, o Zé, todos eles, e todo mundo que trabalha aqui comigo também.
0: O Zé tá devendo uma, Zé tá devendo uma visita pra nós aqui, né?
1: É verdade.
0: Vamos ver se a gente convence ele, pra ele vir, ver se ele vem segunda-feira que vem, né? Porque daí na outra segunda eu já vou sair de férias. Aí só em agosto.
1: É verdade. É,
0: agosto
1: é verdade.
0: Já, agosto
1: tem que falar com ele.
0: Já tô comprometido com os meninos lá do seminário.
1: Olha só.
0: Agosto eu vou lá.
1: Mas eu quero mandar um abraço também pros ouvintes que também estão nos assistindo e nos ouvindo.
0: Verdade, pessoal. Vai, o pessoal manda sempre abraço pra você aqui, viu?
1: É, fiquei sabendo.
0: É, o pessoal sempre fala da Amanda.
1: Muito feliz, muito feliz.
0: Um abraço da Amanda. Eita, que maravilha. Então tá bom, Amanda. Obrigado mais uma vez, viu? Deus te abençoe.
1: Amém. Deus abençoe você também.
0: Amém. Louvado seja Deus pela sua presença. Um grande abraço. Amanda Castro, obrigado.
1: Abraço. Bom trabalho.
0: Obrigado. Aí, ó, Amanda Castro lá da Central Multimídia, como já apresentei para vocês aqui, os queridos irmãos do Secretariado Vocacional, que Deus abençoe, Padre Luiz Almir, sua missão. Ô, padre, quando os meninos saem de férias, o senhor também sai? Não, né? Mais ou menos.
2: É mais ou menos, no meio de julho agora temos um curso para os formadores redentoristas do Brasil todo. Uhum. Além desse curso, tem outros cursos e também um trabalho na editora Santuário. Tem compromisso com a editora também.
0: Você trabalha na editora também.
2: Com o Santuário. Aí depois vai sobrar alguns dias de férias, que faz bem, né?
0: Mais uns, mais uns dois dias de férias. Mais dois dias de férias. Mais ou menos isso, né, padre?
2: É, nossas atividades vai jogando para as férias, né? Durante o semestre não é possível. É. Tem um compromisso nas férias. Tem um retiro para as férias. Tem um curso para as férias.
0: Sempre as férias. Será que vai dar tempo de você assistir um jogo do Vasco?
2: Sim.
0: Né?
2: Sempre tem um tempinho pro Vasco, né?
0: O Vascaíno, ele é otimista, né? Eu falo a verdade, né? É porque ele é padre, a gente não pode falar nada, né? Ele é padre, então a gente respeita a condição dele de padre, né? Que é um padre muito querido nosso, então a gente, pelo amor que nós temos ao padre, porque eu sou flamenguista, você sabe, né? Então, quer dizer, pelo amor que nós temos ao padre Luiz Almir, então vamos nos abster desses comentários, né? Né, meninos?
3: É melhor.
0: Então tá bom. Padre, mais uma vez, obrigado pela sua presença aqui.
2: Amém.
0: Que Deus abençoe a sua vida e a sua missão, viu? Meninos, valeu também, obrigado. Nossa Senhora Aparecida os abençoe. É uma alegria tê-los aqui, viu?
3: Amém. Igualmente.
0: Amém, maravilha. E você que está aí, participe com a gente deste momento feliz de rezar. Nesse momento feliz em que nos reunimos para rezar e celebrar o amor precioso de Deus pela intercessão de Nossa Senhora. Vamos agora juntos rezar o terço vocacional com a Mãe Aparecida.
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2: Estamos unidos e reunidos em nome do Pai, do Filho e do Espírito Santo.
3: Amém. Amém.
2: Que o Santíssimo Redentor nos conduza neste momento de oração. E que os frutos de nossas preces ajudem os nossos irmãos a descobrir sua vocação. Jesus Redentor nos uniu e juntos queremos rezar. Professemos a nossa fé.
6: Creio em Deus Pai Todo-Poderoso, Criador do céu e da terra, e em Jesus Cristo, seu único Filho, nosso Senhor, que foi concebido pelo poder do Espírito Santo, nasceu da Virgem Maria, padeceu sob Pôncio Pilatos, foi crucificado, morto e sepultado, desceu à mansão dos mortos, ressuscitou ao terceiro dia, subiu aos céus, está sentado à direita de Deus Pai Todo-Poderoso, donde há de vir a julgar os vivos e os mortos. Creio no Espírito Santo, na Santa Igreja Católica, na comunhão dos santos, na remissão dos pecados, na ressurreição da carne, na vida eterna. Amém.
2: Pelas vocações nós rezamos. Pai nosso que estais no céu, santificado seja o vosso nome. Venha a nós o vosso reino, seja feita a vossa vontade, assim na terra como no céu.
6: O pão nosso de cada dia nos dai hoje,
7: perdoai-nos as nossas ofensas, assim como nós perdoamos a quem nos tem ofendido. E não nos deixeis cair em tentação, mas livrai-nos do mal. Amém.
2: Pelas vocações matrimoniais, Ave Maria, cheia de graça, o Senhor é convosco. Bendita sois vós entre as mulheres, e bendito é o fruto do vosso ventre, Jesus.
7: Santa Maria, Mãe de Deus, rogai por nós, pecadores, agora e na hora de nossa morte. Amém.
2: Pelas vocações religiosas, Ave Maria, cheia de graça, o Senhor é convosco. Bendita sois vós entre as mulheres, e bendito é o fruto do vosso ventre, Jesus.
7: Santa Maria, Mãe de Deus, rogai por nós, pecadores, agora e na hora de nossa morte. Amém.
2: Pelas vocações leigas, Ave Maria, cheia de graça, o Senhor é convosco. Bendita sois vós entre as mulheres, e bendito é o fruto do vosso ventre, Jesus.
7: Santa Maria, Mãe de Deus, rogai por nós, pecadores, agora e na hora de nossa morte. Amém.
2: Glória ao Pai, ao Filho e ao Espírito Santo.
7: Como era no princípio, agora e sempre. Amém.

0: você que está conosco na sintonia da Rádio Aparecida e Rede Aparecida de Rádio, bem-vindo, bem-vinda. Muito obrigado pela sua presença, viu, e pelo carinho do seu acolhimento. Deixa eu acolher aqui, ó, quem está na sintonia conosco, o João Lopes. Boa noite, João, bem-vindo, viu? Um abraço para você e para todos da família, Deus te abençoe. Rezamos ainda pelas intenções dos irmãos. O João, da cidade de Brasília, no Distrito Federal. Boa noite, João. Deus te proteja, viu? Estamos em oração por você. Também coloco aqui as intenções do Adilton Borges. Ele reza com a gente, coloca sua família e suas intenções particulares. Ele é lá de Lages, em Santa Catarina. Conosco também a Luciana e a sua avó Lúcia, rezando pelos seminaristas, né? Pelos seminaristas. É parente seu? Sua?
1: Minha avó e minha mãe.
0: Sua avó e sua mãe?
1: Isso.
0: Ah, que maravilha. Maravilha, bem-vindas, Deus abençoe, viu? Nossa Senhora Aparecida, ilumine lá, ela é de Caçapava?
1: Caçapava.
0: Ah, Caçapava é pertinho, né?
1: Pertinho, pulinho mesmo.
0: É, um pulinho, tirinho de espingarda.
1: Tirinho de espingarda.
0: Falando do interior, maravilha, então, Deus abençoe, viu? Deus abençoe também aqui, ó, quem tá conosco, a Dalgisa lá em Barra dos Coqueiros, Sergipe, e a Milva Araújo, que reza com a gente. Bom, semana passada nós começamos uma interatividade aqui com os nossos irmãos, os nossos ouvintes, de você mandar a foto do seu oratório, de você que reza, como que você reza o terço conosco. E aí o pessoal começou a mandar e a gente começou a colocar algumas fotos, e hoje a gente vai colocar algumas fotos, né, dos oratórios dos irmãos que rezam conosco. Amanda, vamos lá ver quem que tá, como que é o oratório e de quem é esse primeiro mistério, de quem que é o oratório. Vamos lá, vamos acompanhar. Amanda Castro vai colocar para nós. Ah lá, ó, quem mandou essa foto para nós aí, ó, ele colocou essa foto, esse oratório aí, na verdade é do Cláudio Alves de Taubaté. Ele é motorista da saúde e ele sempre reza o terço lá com o aplicativo, lá, o aplicativo Aparecida no carro dele, e o terço, onde ele pergunta, ali é o oratório dele. Tá vendo que bênção? Que bonito, é um local aonde ele reza o terço, é o oratório dele. Olha só que maravilha, é o Cláudio Alves lá de Taubaté, aqui no estado de São Paulo. Obrigado, Cláudio, um abraço para você, meu querido. Deus te abençoe, viu? Obrigado, Amanda. Daqui a pouquinho tem mais, viu? E ó, você que quer mandar uma foto do seu oratório, manda pra gente. Aí eu rezo o terço na sala, eu rezo o terço no carro, eu rezo o terço no caminhão, né? Com um radinho ligado lá no caminhão, mas com o terço ali. E aí você manda uma fotinha pra gente, a gente vai colocar no ar. Vai ser muito legal, e tá sendo muito legal esse momento de oração, porque a gente também reza junto com os irmãos devotos de Nossa Senhora. Que Deus abençoe, viu? Obrigado a todos. Participe, celebre, manda sua foto aqui para o 0 Operadora 12 3104 1043 e a gente está rezando por você.

0: Neste terço vocacional, queremos contemplar, neste primeiro mistério, a vocação de São Pedro. Do Evangelho segundo São Lucas, Jesus subiu a uma das barcas que era de Simão e pediu-lhe que a afastasse um pouco da terra, e sentado, ensinava da barca o povo. Quando acabou de falar, disse a Simão: "Vai mais para o fundo e lançai as vossas redes para pescar." Simão respondeu-lhe: "Mestre, trabalhamos a noite inteira e nada apanhamos, mas, por causa da tua palavra, lançarei a rede." Feito isso, apanharam peixes em tanta quantidade que as redes se rompiam. Recordemos neste momento a vocação de todos aqueles que se deixam tocar pelas palavras de Jesus, homens e mulheres trabalhadores que com o seu trabalho buscam construir um mundo melhor. Neste primeiro mistério, quero acolher um querido irmão lá da comunidade de Sorocaba. Boa noite.
1: Boa noite, Rodrigo.
0: Tudo bom, Jean? Tá o bateano?
1: Tudo bem. Graças a Deus,
0: tudo
1: meu
0: certinho.
1: Vizinho de cidade.
0: Tudo certinho aí em Sorocaba?
1: Tudo bom, graças a Deus, e por aí?
0: Tudo bem também, graças a Deus.
1: Jean, maravilha.
0: Quais são as suas intenções para este mistério?
1: Gostaria de rezar pela Santa Igreja, pelas intenções do Santo Padre o Papa, pelo descanso eterno das almas dos fiéis que padecem no purgatório, por todas aquelas pessoas que pediram ou se recomendaram as minhas orações e pela nossa congregação.
0: Amém. Rezamos juntos, então, com todos aqueles que são nossos ouvintes, por essas intenções. Ora, Jean, podemos fazer o seguinte modo: você reza a primeira parte e nós aqui no estúdio respondemos, certo?
1: Tá bem.
0: Então vamos lá.
1: Pai nosso que estais no céu, santificado seja o vosso nome, venha a nós o vosso reino, seja feita a vossa vontade, assim na terra como no céu.
0: O pão nosso de cada dia nos dai hoje, perdoai as nossas ofensas, assim como nós perdoamos a quem nos tem ofendido. E não nos deixeis cair em tentação, mas livrai-nos do mal. Amém.
1: Ave Maria, cheia de graça, o Senhor é convosco. Bendita sois vós entre as mulheres, e bendito é o fruto do vosso ventre, Jesus.
2: Santa Maria, Mãe de Deus, rogai por nós, pecadores, agora e na hora de nossa morte. Amém.
1: Ave Maria, cheia de graça, o Senhor é convosco. Bendita sois vós entre as mulheres e bendito é o fruto do vosso ventre, Jesus.
2: Santa Maria, Mãe de Deus, rogai por nós, pecadores, agora e na hora de nossa morte. Amém.
1: Ave Maria, cheia de graça, o Senhor é convosco. Bendita sois vós entre as mulheres e bendito é o fruto do vosso ventre, Jesus.
2: Santa Maria, Mãe de Deus, rogai por nós, pecadores, agora e na hora de nossa morte. Amém.
1: Ave Maria, cheia de graça, o Senhor é convosco. Bendita sois vós entre as mulheres e bendito é o fruto do vosso ventre, Jesus.
2: Santa Maria, Mãe de Deus, rogai por nós, pecadores, agora e na hora de nossa morte. Amém.
1: Ave Maria, cheia de graça, o Senhor é convosco. Bendita sois vós entre as mulheres e bendito é o fruto do vosso ventre, Jesus.
2: Santa Maria, Mãe de Deus, rogai por nós, pecadores, agora e na hora de nossa morte. Amém.
1: Ave Maria, cheia de graça, o Senhor é convosco. Bendita sois vós entre as mulheres e bendito é o fruto do vosso ventre, Jesus.
2: Santa Maria, Mãe de Deus, rogai por nós, pecadores, agora e na hora de nossa morte. Amém.
1: Ave Maria, cheia de graça, o Senhor é convosco. Bendita sois vós entre as mulheres e bendito é o fruto do vosso ventre, Jesus.
2: Santa Maria, Mãe de Deus, rogai por nós, pecadores, agora e na hora de nossa morte. Amém.
1: Ave Maria, cheia de graça, o Senhor é convosco. Bendita sois vós entre as mulheres e bendito é o fruto do vosso ventre, Jesus.
2: Santa Maria, Mãe de Deus, rogai por nós, pecadores, agora e na hora de nossa morte. Amém.
1: Ave Maria, cheia de graça, o Senhor é convosco. Bendita sois vós entre as mulheres e bendito é o fruto do vosso ventre, Jesus.
2: Santa Maria, Mãe de Deus, rogai por nós, pecadores, agora e na hora de nossa morte. Amém.
1: Ave Maria, cheia de graça, o Senhor é convosco. Bendita sois vós entre as mulheres e bendito é o fruto do vosso ventre, Jesus.
2: Santa Maria, Mãe de Deus, rogai por nós, pecadores, agora e na hora de nossa morte. Amém.
1: Glória ao Pai, ao Filho e ao Espírito Santo.
2: Como era no princípio, agora e sempre. Amém.
1: Ó meu bom Jesus,
2: perdoai-nos, livrai-nos do fogo do inferno, levai as almas todas para o céu e socorrei principalmente as que mais precisarem.
1: Ó Maria concebida sem pecado,
2: rogai por nós que recorremos a vós.
1: Nossa Senhora da Conceição Aparecida,
2: rogai por nós.
1: Glorioso Santo Antônio,
2: rogai por nós.
0: Amém. Como bom rezar, né, Jean? Que alegria rezar com você. Forte abraço, muito obrigado aí pela sua disponibilidade para rezar conosco. Que Deus abençoe, que o Santíssimo Redentor se apresente sempre muito presente no seu caminhar vocacional, viu?
1: Amém, meu irmão, muito obrigado. Amém. Gostaria também de mandar um abraço lá para sua cidade, na festa do padroeiro que estão vivenciando. Que Deus os abençoe.
0: Amém. Todo o pessoal lá de Caçapava na festa São João Batista. Obrigado.
1: Isso.
0: Um abraço.
3: Amém. Louvado seja Deus pela presença de todos os irmãos que estão conosco. Vamos lá pro YouTube, pro Facebook da rádio. Primeiro, Facebook da rádio. A gente reza e pede a bênção de Deus para a vida do Ivanildo Souza. Boa noite, Ivanildo. Bem-vindo. Obrigado pela presença. Ele é de Teresina, no Piauí. Rezamos por você. A Solange Carmo também está conosco. Obrigado, Solange. Ótima noite. Maria Aparecida Botelho também está com a gente. Obrigado, Maria Aparecida. Seja bem-vinda. Obrigado, viu, pela presença. Ela é do Mato Grosso. Está conosco, rezando o Santo Terço. Louvado seja Deus. Também rezo e peço a Nossa Senhora que acolha as intenções. Deixa eu ver aqui. Do Luiz Martins. Boa noite, Luiz. Tudo bem? Bem-vindo, viu? Luiz Martins é de Guaxupé, Minas Gerais. O Toninho Alves de Eleodora, no sul de Minas. Obrigado, Toninho. A Rosane Souza Borges. Boa noite, Rosane. Tudo bem? Bem-vinda, querida. Obrigado, viu? Um abraço para você, para sua família. Que Deus te proteja e que Nossa Senhora Aparecida abençoe a sua vida. O Ronaldo Bueno também está com a gente. Obrigado, Ronaldo. Bênçãos de Deus para você, viu, irmão? Louvado seja Deus. Que Deus te proteja. Rezamos juntos. A Vera Gelaco está com a gente também. Obrigado, Vera. Um abraço. Nossa Senhora Aparecida te abençoe e te proteja. O Dercy Neves, lá de Imbituva, no Paraná. Boa noite, Dercy, juntamente com a esposa, a Rosane Neves, estão rezando com a gente. Louvado seja Deus, viu? Ele disse que hoje está muita chuva também lá em Imbituva e muito frio. Que Deus abençoe e que Nossa Senhora proteja todo o povo lá que está passando. Além da chuva, né, tem o frio também, que Nossa Senhora Aparecida acolha todos. E a Aninha, lá de Ponta Grossa, no Paraná, também está com a gente. Obrigado, Aninha. Ótima noite para você. Bem-vinda. Que Deus te abençoe. Louvado seja Deus pela sua presença. Que Nossa Senhora continue cuidando do seu coração e da sua vida. Vamos juntos celebrando com alegria. Agora, no segundo mistério, vamos acompanhar e ver mais um oratório de quem reza conosco. Vamos lá. Amanda vai colocar para a gente ali mais um oratório. Ah lá, quem está rezando com a gente é a Dina Moura, de Formiga, Minas Gerais. Formiga é a terra do padre Mauro Vilela, ele que é diretor aqui da Rede Aparecida de Comunicação. Dina Moura e o seu oratório belíssimo para rezar o terço conosco. Que Deus abençoe, Dina. Obrigado, viu? Obrigado por partilhar este cantinho de oração aqui conosco. Que Nossa Senhora Aparecida abençoe a sua vida. E você que está aí, quer mandar sua foto? Pode mandar. 12DDD, número 3104-1043.
4: No segundo mistério, contemplemos a vocação de Mateus. Jesus saiu de novo para a beira do mar. Toda a multidão ia ao seu encontro e Jesus os ensinava. Enquanto ia caminhando, Jesus viu Levi, o filho de Alfeu, sentado na coletoria de impostos e disse para ele: siga-me. Levi se levantou e o seguiu. Recordamos a vocação de todos aqueles que deixaram algo para responder prontamente ao chamado de Jesus. E para rezar conosco esse segundo mistério, acolhemos com muito carinho e alegria o Lucas. Boa noite, Lucas.
5: Boa noite.
4: Tudo bem?
5: Tudo ótimo, minha maravilha.
4: Graças a Deus, seja muito bem-vindo. Quais são as suas intenções?
5: Pela nossa província, nossa Aparecida, pelas casas formativas e por vocês na rádio, que sempre nos convida a esse momento de oração em gratidão a Deus.
4: Amém. Rezaremos por essas e por todas as intenções que trazemos em nosso coração. Então, Lucas, faremos do mesmo modo do primeiro mistério. Você reza a primeira parte e nós aqui no estúdio respondemos. Pode ser?
5: Sim, senhor.
4: Pronto. Muito bem. Podemos iniciar.
5: Pai nosso que está no céu, santificado seja o vosso nome, venha a nós o vosso reino, seja feita a vossa vontade, assim na terra como no céu.
2: O pão nosso de cada dia nos dai hoje, perdoai as nossas ofensas, assim como nós perdoamos a quem nos tem ofendido, e não nos deixeis cair em tentação, mas livrai-nos do mal. Amém.
5: Ave Maria, cheia de graça, o Senhor é convosco. Bendita sois vós entre as mulheres. Bendito é o fruto do vosso ventre, Jesus.
2: Santa Maria, Mãe de Deus, rogai por nós, pecadores, agora e na hora de nossa morte. Amém.
5: Ave Maria, cheia de graça, o Senhor é convosco. Bendita sois vós entre as mulheres, bendito é o fruto do vosso ventre, Jesus.
2: Santa Maria, Mãe de Deus, rogai por nós, pecadores, agora e na hora de nossa morte. Amém.
5: Ave Maria, cheia de graça, o Senhor é convosco. Bendita sois vós entre as mulheres, bendito é o fruto do vosso ventre, Jesus.
2: Santa Maria, Mãe de Deus, rogai por nós, pecadores, agora e na hora de nossa morte. Amém.
5: Ave Maria, cheia de graça, o Senhor é convosco. Bendita sois vós entre as mulheres, bendito é o fruto do vosso ventre, Jesus.
2: Santa Maria, Mãe de Deus, rogai por nós, pecadores, agora e na hora de nossa morte. Amém.
5: Ave Maria, cheia de graça, o Senhor é convosco. Bendita sois vós entre as mulheres, bendito é o fruto do vosso ventre, Jesus.
2: Santa Maria, Mãe de Deus, rogai por nós, pecadores, agora e na hora de nossa morte. Amém.
5: Ave Maria, cheia de graça, o Senhor é convosco. Bendita sois vós entre as mulheres, bendito é o fruto do vosso ventre, Jesus.
2: Santa Maria, Mãe de Deus, rogai por nós, pecadores, agora e na hora de nossa morte. Amém.
5: Ave Maria, cheia de graça, o Senhor é convosco. Bendita sois vós entre as mulheres, bendito é o fruto do vosso ventre, Jesus.
2: Santa Maria, Mãe de Deus, rogai por nós, pecadores, agora e na hora de nossa morte. Amém.
5: Ave Maria, cheia de graça, o Senhor é convosco. Bendita sois vós entre as mulheres, bendito é o fruto do vosso ventre, Jesus.
2: Santa Maria, Mãe de Deus, rogai por nós, pecadores, agora e na hora de nossa morte. Amém.
5: Ave Maria, cheia de graça, o Senhor é convosco. Bendita sois vós entre as mulheres, bendito é o fruto do vosso ventre, Jesus.
2: Santa Maria, Mãe de Deus, rogai por nós, pecadores, agora e na hora de nossa morte. Amém.
5: Ave Maria, cheia de graça, o Senhor é convosco. Bendita sois vós entre as mulheres, bendito é o fruto do vosso ventre, Jesus.
2: Santa Maria, Mãe de Deus, rogai por nós, pecadores, agora e na hora de nossa morte. Amém.
5: Glórias ao Pai, ao Filho e ao Espírito Santo,
2: como era no princípio, agora e sempre. Amém.
5: Ó meu bom Jesus,
2: perdoai-nos, livrai-nos do fogo do inferno, levai as almas todas para o céu, socorrei principalmente aquelas que mais precisarem.
4: Muito bem, Lucas.
5: Nós...
4: Muito bem, Lucas. Agradeço, viu, a sua participação nesse mistério conosco. E rogo à Mãe Aparecida que interceda sempre pela sua vocação. Estarei em oração por você. Deus a abençoe.
5: Obrigado.
3: Amém. E assim continuamos a nossa caminhada de fé, rezando por suas intenções. Vamos lá para o YouTube da Rádio Aparecida. Márcia Maria, de São José dos Campos, está com a gente. Obrigado, Márcia. Boa noite para você. Bem-vinda. Deus te proteja, que Nossa Senhora abençoe a sua vida, viu? O Thales Baesso. Boa noite, Thales. Bem-vindo, viu? Obrigado aí pela participação também. Nossa Senhora Aparecida te abençoe. O Lucas Henrique também está com a gente. Obrigado, Lucas. Ele é do Terço dos Homens, lá do bairro de São Roque. Está com a gente. Deus abençoe. Ele disse que foi vocacionado redentorista. Irmão, muito bem, continuamos rezando por você, viu, meu irmão? Louvado seja Deus pela sua vida, também pela sua vocação. Ana Júlia, tudo bem, Ana? Boa noite, viu? Bem-vinda à Rádio Aparecida, muito obrigado. Ela é Ana Júlia, ela é a Júlia Meirelles, de Biritinga, na Bahia. Reza pela santificação das famílias, amém. Deus abençoe, viu? Estamos rezando junto com você. Também o Luiz Carlos Martins está conosco também. Obrigado, Luiz. Um abraço. A Maria Viana também reza com a gente. Obrigado, Maria Viana. Um abraço muito carinhoso. A Elisângela Santos também está conosco. Muito obrigado. Ela é do interior de São Paulo e está rezando com a gente. Juntamente com a Maria Lúcia, né, que coloca aqui suas intenções. A Lúcia de Areias reza com a gente. E ainda Josimar da Silva, lá de Ponta Grossa, no Paraná. E agora vamos conferir, né, mais um oratório que chega para nós aqui nesse terceiro mistério. Vamos ver a oratória do Jefferson de Patos, lá na Paraíba. O Jefferson colocou aqui a imagem de Nossa Senhora Aparecida e também, né, a imagem de Nossa Senhora de Fátima, né? É isso mesmo, Nossa Senhora de Fátima. Tá aí, um abraço para você, que Deus abençoe. Obrigado, viu, Jefferson? Louvado seja Deus pela sua presença aqui conosco. Muito obrigado pela sua participação. Que Deus continue abençoando você. Rezamos por você e com você que reza conosco. Nesse terceiro mistério, nós vamos contemplar a vocação de José de Arimateia, discípulo oculto de Jesus. Depois disso, José de Arimateia, que era discípulo de Jesus, mas às escondidas por medo dos judeus, pediu a Pilatos a autorização para tirar o corpo de Jesus da cruz. Pilatos permitiu. José de Arimateia foi e retirou o corpo de Jesus. Essa passagem está em João capítulo 19, versículo 38. Recordamos a vocação de todos aqueles que as ocultas seguem os ensinamentos de Jesus, pessoas que por medo ou perseguição realizam no silêncio o seu apostolado. E agora vamos acolher mais um irmão que reza conosco nesta noite. É o Luiz Henrique. Luiz Henrique, boa noite, tudo bem?
6: Boa noite, tudo bem?
3: Bem-vindo à Rádio Aparecida, que Deus abençoe você e a sua missão, viu? Estamos em oração.
6: Amém, obrigado também pela acolhida, que Deus abençoe a cada um de nós nesta noite também.
3: Amém, meu querido. Pode colocar as suas intenções, por favor?
6: Eu rezo pelas famílias que são bênçãos das vocações, para que Deus persevere as famílias em unidade, em fé e grande coragem de testemunhar o Evangelho.
3: Amém. Louvado seja Deus. Que assim seja. Então, nós vamos continuar do mesmo jeito. Você faz aí a primeira parte e nós aqui no estúdio respondemos, tá bom?
5: Pai nosso que estais no céu, santificado seja o vosso nome. Venha a nós o vosso reino, seja feita a vossa vontade, assim na terra como no céu.
2: O pão nosso de cada dia nos dai hoje, perdoai as nossas ofensas, assim como nós perdoamos a quem nos tem ofendido. E não nos deixeis cair em tentação, mas livrai-nos do mal. Amém.
5: Ave Maria, cheia de graça, o Senhor é convosco. Bendita sois vós entre as mulheres, e bendito é o fruto do vosso ventre, Jesus.
2: Santa Maria, Mãe de Deus, rogai por nós, pecadores, agora e na hora de nossa morte. Amém.
5: Ave Maria, cheia de graça, o Senhor é convosco. Bendita sois vós entre as mulheres, bendito é o fruto do vosso ventre, Jesus.
2: Santa Maria, Mãe de Deus, rogai por nós, pecadores, agora e na hora de nossa morte. Amém.
7: Ave Maria, cheia de graça, o Senhor é convosco. Bendita sois vós entre as mulheres. Bendito é o fruto do vosso ventre, Jesus.
2: Santa Maria, Mãe de Deus, rogai por nós, pecadores, agora e na hora de nossa morte. Amém.
7: Ave Maria, cheia de graça, o Senhor é convosco. Bendita sois vós entre as mulheres. Bendito é o fruto do vosso ventre, Jesus.
2: Santa Maria, Mãe de Deus, rogai por nós, pecadores, agora e na hora de nossa morte. Amém.
7: Ave Maria, cheia de graça, o Senhor é convosco. Bendita sois vós entre as mulheres. Bendito é o fruto do vosso ventre, Jesus.
2: Santa Maria, Mãe de Deus, rogai por nós, pecadores, agora e na hora de nossa morte. Amém.
7: Ave Maria, cheia de graça, o Senhor é convosco. Bendita sois vós entre as mulheres. Bendito é o fruto do vosso ventre, Jesus.
2: Santa Maria, Mãe de Deus, rogai por nós, pecadores, agora e na hora de nossa morte. Amém.
7: Ave Maria, cheia de graça, o Senhor é convosco. Bendita sois vós entre as mulheres. Bendito é o fruto do vosso ventre, Jesus.
2: Santa Maria, Mãe de Deus, rogai por nós, pecadores, agora e na hora de nossa morte. Amém.
7: Ave Maria, cheia de graça, o Senhor é convosco. Bendita sois vós entre as mulheres. Bendito é o fruto do vosso ventre, Jesus.
2: Santa Maria, Mãe de Deus, rogai por nós, pecadores, agora e na hora de nossa morte. Amém.
7: Ave Maria, cheia de graça, o Senhor é convosco. Bendita sois vós entre as mulheres. Bendito é o fruto do vosso ventre, Jesus.
2: Santa Maria, Mãe de Deus, rogai por nós, pecadores, agora e na hora de nossa morte. Amém.
7: Ave Maria, cheia de graça, o Senhor é convosco. Bendita sois vós entre as mulheres. Bendito é o fruto do vosso ventre, Jesus.
2: Santa Maria, Mãe de Deus, rogai por nós, pecadores, agora e na hora de nossa morte. Amém.
7: Glória ao Pai, ao Filho e ao Espírito Santo.
2: Como era no princípio, agora e sempre. Amém.
7: Ó meu Jesus,
8: perdoai-nos e livrai-nos do fogo do inferno.
2: Levai as almas todas para o céu. E socorrei principalmente as que mais precisarem.
7: Nossa Senhora Rainha das Famílias,
2: rogai por nós.
7: São José,
2: rogai por nós.
3: Amém. Obrigado, Luiz Henrique.
7: Eu que agradeço. Uma boa noite, abençoada semana para todos nós. Deus abençoe.
3: Amém. Fique com Deus.
7: Com Deus também.
3: Amém. E assim continuamos a nossa caminhada de fé rumo ao coração de Jesus. Vamos lá para o YouTube, WhatsApp da rádio. YouTube a gente falou agora há pouco, agora a gente vai para o WhatsApp da rádio, viu? Deixa eu acolher aqui, ó. Quem reza com a gente nesta hora é o Tenente Bruno. Boa noite, Tenente. Tudo bem? Seja bem-vindo, viu? O Bruno Nunes, lá de Taubaté, aqui no estado de São Paulo. Obrigado, viu? Um abraço para você, um abraço para a família. Que Deus continue abençoando sua vida e o seu coração, viu? Rezo também pela alma do subtenente, o Marcos Antônio, né? Que Nossa Senhora Aparecida abençoe. Marcos Antônio é de Guaratinguetá e ele fez a sua Páscoa hoje. Que Deus abençoe, Tenente Bruno. Grande abraço, que Nossa Senhora Aparecida ilumine a todos os familiares também do subtenente Marco Antônio Fernandes, que Deus abençoe a todos. Rezamos também aqui, ó, pedindo a benção de Deus para a vida de quem está conosco, rezando e celebrando com a Mãe Aparecida, Joelma. A Joelma reza com a gente. Obrigado, Joelma. Um grande abraço para você, viu? Que Deus continue abençoando sua vida, sua família. A Joelma é de Tucano, lá na Bahia. Está com a gente também rezando. Obrigado, Joelma. Está acompanhando pela Rádio Tucano FM. Também rezo e peço a Nossa Senhora que acolha as intenções da Gisele e do Paulo, lá da cidade de Mafra, Santa Catarina. Obrigado, meus queridos. Boa noite para vocês, viu? Sejam bem-vindos aqui à Rádio Aparecida. Louvado seja Deus pela presença de vocês. Bendito seja Deus pela vida de vocês e pela saúde também. Agradeço imensamente a presença de Nossa Senhora no lar de vocês, viu? Muito obrigado também, porque vocês permitem que a gente entre aí na casa e rezemos juntos. Louvado seja Deus. Também Raulindo Augusto está conosco, ele é da cidade de Joinville, Santa Catarina. Boa noite, Raulindo, e uma noite abençoada também para quem está conosco rezando e celebrando. A Maria Isabel Kschmeier, de Juiz de Fora, Minas Gerais, está na sintonia conosco também. Agora vamos acolher mais um oratório, pois bem, de quem reza com a gente. Vamos lá, Amanda, mais um oratório. Esse oratório é da Márcia Maria de São José dos Campos. Márcia Maria de São José dos Campos, está aqui, eu colocando aqui o seu oratório. É, tem até uma capelinha de Nossa Senhora lá atrás, tem uma capelinha de Nossa Senhora lá atrás, tem a imagem de Santa Rita, né? Acompanha comigo, a imagem aqui, um devocionário a Nossa Senhora Aparecida, a imagem de Santa Rita lá atrás, uma capelinha. Essa capelinha aqui, do nicho, é como se fosse ali o nicho de Nossa Senhora, né? Ali, interessante, é bem legal. Eu acho que eu tenho essa capelinha em casa também, porque teve um tempo que o Santuário Nacional mandou para a família dos devotos essa capelinha com um pedacinho do manto. Isso foi na comemoração dos 300 anos de Aparecida. E eu acho que é essa capelinha também que eu tenho, não está dando para ver muito bem. Mas o oratório da Márcia Maria, lindíssimo também. Deus abençoe, Márcia. Obrigado pela sua presença aqui conosco. Obrigado pela participação. Que Nossa Senhora Aparecida abençoe a sua vida.
9: Quarto mistério, contemplamos a vocação de Paulo. Do Ato dos Apóstolos. Durante a viagem, quando já estava perto de Damasco, Saulo se viu repentinamente cercado por uma luz que vinha do céu. Caiu por terra e ouviu uma voz que lhe dizia: Saulo, Saulo, por que me persegue? Saulo perguntou: Quem és tu, Senhor? A voz respondeu: Eu sou Jesus, a quem você está perseguindo. Recordamos a vocação de todos aqueles que nos caminhos da vida cruzaram com Jesus e decidiram segui-lo. Aqueles que mais tarde reconheceram Jesus como Senhor. Reza conosco esse quarto mistério, o seminarista Eric, do Seminário São Geraldo Sorocaba. Eric, boa noite.
10: Boa noite, Padre Luiz Almir.
9: Seja
10: boa noite,
9: muito...
10: Evandro.
9: Boa noite. Amém. Seja muito bem-vindo. Eric, quais são as suas intenções?
10: Eu quero rezar especialmente pela paz no mundo, principalmente onde a vida mais clama neste momento. Então, rezando pela situação que se encontra no Oriente Médio. E quero rezar também pelo nosso Brasil, né, que tem muitos desafios ainda a serem enfrentados e vencidos.
9: Amém. Como nos mistérios anteriores, você reza a primeira parte e nós a segunda.
10: Pai nosso que estais no céu, santificado seja o vosso nome, venha a nós o vosso reino, seja feita a vossa vontade, assim na terra como no céu.
9: O pão nosso de cada dia nos dai hoje, perdoai as nossas ofensas, assim como nós perdoamos a quem nos tem ofendido. E não nos deixeis cair em tentação, mas livrai-nos do mal. Amém.
10: Ave Maria, cheia de graça, o Senhor é convosco. Bendita sois vós entre as mulheres, bendito é o fruto do vosso ventre, Jesus.
9: Santa Maria, Mãe de Deus, rogai por nós, pecadores, agora e na hora de nossa morte. Amém.
10: Ave Maria, cheia de graça, o Senhor é convosco. Bendita sois vós entre as mulheres, bendito é o fruto do vosso ventre, Jesus.
9: Santa Maria, Mãe de Deus, rogai por nós, pecadores, agora e na hora de nossa morte. Amém.
10: Ave Maria, cheia de graça, o Senhor é convosco. Bendita sois vós entre as mulheres, bendito é o fruto do vosso ventre, Jesus.
9: Santa Maria, Mãe de Deus, rogai por nós, pecadores, agora e na hora de nossa morte. Amém.
10: Ave Maria, cheia de graça, o Senhor é convosco. Bendita sois vós entre as mulheres, e bendito é o fruto do vosso ventre, Jesus.
9: Santa Maria, Mãe de Deus, rogai por nós, pecadores, agora e na hora de nossa morte. Amém.
10: Ave Maria, cheia de graça, o Senhor é convosco. Bendita sois vós entre as mulheres, e bendito é o fruto do vosso ventre, Jesus.
2: Santa Maria, Mãe de Deus, rogai por nós, pecadores, agora e na hora de nossa morte. Amém.
10: Ave Maria, cheia de graça, o Senhor é convosco. Bendita sois vós entre as mulheres, bendito é o fruto do vosso ventre, Jesus.
2: Santa Maria, Mãe de Deus, rogai por nós, pecadores, agora e na hora de nossa morte. Amém.
10: Ave Maria, cheia de graça, o Senhor é convosco. Bendita sois vós entre as mulheres, bendito é o fruto do vosso ventre, Jesus.
2: Santa Maria, Mãe de Deus, rogai por nós, pecadores, agora e na hora de nossa morte. Amém.
10: Ave Maria, cheia de graça, o Senhor é convosco. Bendita sois vós entre as mulheres, bendito é o fruto do vosso ventre, Jesus.
2: Santa Maria, Mãe de Deus, rogai por nós, pecadores, agora e na hora de nossa morte. Amém.
10: Ave Maria, cheia de graça, o Senhor é convosco. Bendita sois vós entre as mulheres, bendito é o fruto do vosso ventre, Jesus.
2: Santa Maria, Mãe de Deus, rogai por nós, pecadores, agora e na hora de nossa morte. Amém.
10: Ave Maria, cheia de graça, o Senhor é convosco. Bendita sois vós entre as mulheres, e bendito é o fruto do vosso ventre, Jesus.
2: Santa Maria, Mãe de Deus, rogai por nós, pecadores, agora e na hora de nossa morte. Amém.
10: Glória ao Pai, ao Filho e ao Espírito Santo,
2: como era no princípio, agora e sempre. Amém.
10: Ó meu bom e amado Jesus,
2: perdoai-nos, livrai-nos do fogo do inferno, levai as almas todas para o céu, e socorrei principalmente aquelas que mais precisarem da vossa infinita misericórdia.
10: Nossa Senhora da Conceição Aparecida,
2: rogai por nós.
10: São Geraldo Magela,
2: rogai por nós. Eric, obrigado pela sua presença, que o nosso bom Deus, pela intercessão de São Geraldo, abençoe você e toda a comunidade formativa. Grande abraço.
10: Amém. A vida de vocês também. É sempre um prazer rezar, viu? Um grande forte abraço.
2: Seja você, muito padre, bem-vindo.
10: E para você também, Evandro. Tá?
3: Obrigado, querido amigo. Deus abençoe sua vocação, viu?
10: Amém. Um abraço para você.
3: Continuamos a nossa caminhada de fé e devoção. Estamos em oração por você que reza conosco. Que Deus ilumine, proteja e abençoe a todos, viu? Vamos colocar agora algumas intenções lá do Facebook da rádio. O Romildo Paz está com a gente também, ele é de Guaratinguetá, aqui no estado de São Paulo. Obrigado, Romildo. A Ângela Soares também está conosco. Obrigado, Ângela. Um abraço para você. A Regina Oliveira também coloca aqui suas intenções. Obrigado, Regina. Um grande abraço. Louvado seja Deus pela presença. Também está conosco aqui, ó, na sintonia. Rezando conosco a Florinda Mendonça, Flor lá do Potim. Boa noite, Flor. Deus te proteja, que Nossa Senhora Aparecida abençoe a sua vida, viu? Também rezo aqui, ó, peço a benção de Deus para a vida da Ana Maria. Ana Maria, lá da paróquia Nossa Senhora Aparecida. Ela é da pastoral da comunicação da PASCOM. Ana Maria, lá da paróquia Nossa Senhora Aparecida, lá em Lorena, a qual eu faço parte, lá do nosso querido padre Thales Nogueira. Um abraço a todos. Sua benção, padre. Também a Sinhá Baldim, ela é da cidade de Monsenhor Paulo e está rezando com a gente também, obrigado. Um abraço ainda para a Rosângela Rodrigues, que coloca aqui suas intenções. Boa noite, Rosângela, ela é da cidade de São Francisco do Sul, lá em Santa Catarina. O Zitro Zanella, lá de Portugal, lá de do Paraguai, ele é de Santa Rosa, no Paraguai. Zitro Zanella, que Deus abençoe você, viu? E também rezo aqui, ó, pelas intenções, por falar em Portugal, do nosso querido amigo o Flávio, né, que reza com a gente também. Flaviano, ele tá lá em Portugal visitando as filhas e mandou mensagem aqui pra gente também. Obrigado, seu Flaviano, um grande abraço, viu? Deus abençoe sempre sua vida e a sua família. Que Nossa Senhora também acolha as intenções dos irmãos que estão lá no meu Instagram junto comigo, ó, participando, colocando suas intenções. Ricardo Lagrota, boa noite, Ricardo. bem-vindo à rádio, obrigado pela participação. E a Cida Gildesse está com a gente também. Obrigado, Cida. Um abraço carinhoso. Que Nossa Senhora abençoe a sua vida. Agora vamos ver, nesse último mistério, mais um oratório. Pois bem, quem será que mandou a foto pra gente? Vamos lá, Amanda. Ah, essa foto aí, ó, é da Rosane e do Dercy Neves, lá de Imbituva, no Paraná. Rosane e Dercy Neves, de Imbituva, no Paraná, mandaram a foto deles aí do oratório. Que maravilha, que lindo local, onde eles rezam, pedindo a intercessão de São José e de Nossa Senhora Aparecida, Nossa Senhora das Graças, acolhendo a todos com muito carinho. Obrigado, Dercy, obrigado, Rosane. Um abraço para vocês, viu, família? Louvado seja Deus pela presença de vocês. Que Deus abençoe. E você que está aí, pode mandar sua foto que a gente vai programar para durante a semana a gente colocar aqui ao vivo, tá bom? Então você manda sua foto para mim pelo WhatsApp DDD12-3104-1043, a foto do seu oratório, para que a gente possa rezar juntos por você e com você.
11: Quinto mistério do livro de Romanos. Saudai Priscila e Áquila, colaboradores meus no Cristo Jesus, os quais arriscaram suas próprias vidas para salvar a minha. Eu lhes sou agradecido. Recordamos neste momento a vocação de todos os casais que, na alegria do matrimônio, colaboração na ação evangelizadora da Igreja, são promotores das vocações. Neste mistério, rezando então pelos casais, para que eles são vocacionados à vida matrimonial, quero acolher o seminarista Bruno Lopes. Boa tarde, boa noite, Bruno.
12: Boa noite, tudo bem?
11: Tudo certinho? Que beleza. Tudo. Vamos rezar juntos então. Bruno, quais as suas intenções para este mistério?
12: Gostaria de rezar principalmente para minha família, por todas as casas de formações, pelos nossos formadores, pelo nosso formador Diácono Rafael, que será ordenado agora no próximo mês, que Jesus continue fortificando a sua vocação para acolher a Igreja.
11: Amém. Rezamos juntos. Nesse mistério, coloco também por intenção por toda a comunidade formativa aí do Seminário Redentorista aí de Sorocaba, né? Todo o nosso santuário aí, todos os padres, missionários, redentoristas e irmãos que trabalham neste santuário tão importante para nós, este grande santo que é São Geraldo. Então, Bruno, você reza a primeira parte e nós respondemos juntos aqui no nosso estúdio, certinho?
12: Certinho.
11: Rezemos, então.
12: Pai nosso que estás no céu, santificado seja o vosso nome, venha a nós o vosso reino, seja feita a vossa vontade, assim na terra como no céu.
13: O pão nosso de cada dia nos dai hoje, perdoai as nossas ofensas, assim como nós perdoamos a quem nos tem ofendido, e não nos deixeis cair em tentação, mas livrai-nos do mal. Amém.
12: Ave Maria, cheia de graça, o Senhor é convosco. Bendito sois vós entre as mulheres, e bendito é o fruto do vosso ventre, Jesus.
13: Santa Maria, Mãe de Deus, rogai por nós, pecadores, agora e na hora de nossa morte. Amém.
12: Ave Maria, cheia de graça, o Senhor é convosco. Bendito sois vós entre as mulheres, e bendito é o fruto do vosso ventre, Jesus.
13: Santa Maria, Mãe de Deus, rogai por nós, pecadores, agora e na hora de nossa morte. Amém.
12: Ave Maria, cheia de graça, o Senhor é convosco. Bendito sois vós entre as mulheres, e bendito é o fruto do vosso ventre, Jesus.
13: Santa Maria, Mãe de Deus, rogai por nós, pecadores, agora e na hora de nossa morte. Amém.
12: Ave Maria, cheia de graça, o Senhor é convosco. Bendito sois vós entre as mulheres, e bendito é o fruto do vosso ventre, Jesus.
13: Santa Maria, Mãe de Deus, rogai por nós, pecadores, agora e na hora de nossa morte. Amém.
12: Ave Maria, cheia de graça, o Senhor é convosco. Bendito sois vós entre as mulheres, e bendito é o fruto do vosso ventre, Jesus.
13: Santa Maria, Mãe de Deus, rogai por nós, pecadores, agora e na hora de nossa morte. Amém.
12: Ave Maria, cheia de graça, o Senhor é convosco. Bendito sois vós entre as mulheres, e bendito é o fruto do vosso ventre, Jesus.
13: Santa Maria, Mãe de Deus, rogai por nós, pecadores, agora e na hora de nossa morte. Amém.
12: Ave Maria, cheia de graça, o Senhor é convosco. Bendito sois vós entre as mulheres, e bendito é o fruto do vosso ventre, Jesus.
13: Santa Maria, Mãe de Deus, rogai por nós, pecadores, agora e na hora de nossa morte. Amém.
12: Ave Maria, cheia de graça, o Senhor é convosco. Bendito sois vós entre as mulheres, e bendito é o fruto do vosso ventre, Jesus.
13: Santa Maria, Mãe de Deus, rogai por nós, pecadores, agora e na hora de nossa morte. Amém.
12: Ave Maria, cheia de graça, o Senhor é convosco. Bendito sois vós entre as mulheres, e bendito é o fruto do vosso ventre, Jesus.
13: Santa Maria, Mãe de Deus, rogai por nós, pecadores, agora e na hora de nossa morte. Amém.
12: Ave Maria, cheia de graça, o Senhor é convosco. Bendito sois vós entre as mulheres, e bendito é o fruto do vosso ventre, Jesus.
13: Santa Maria, Mãe de Deus, rogai por nós, pecadores, agora e na hora de nossa morte. Amém.
12: Glória ao Pai, ao Filho e ao Espírito Santo,
14: como era no princípio, agora e sempre. Amém.
12: Ó meu bom Jesus,
13: perdoai-nos, livrai-nos do fogo do inferno, levai as almas todas para o céu, e socorrei principalmente as que mais precisarem.
12: São Geraldo Magela,
13: rogai por nós.
12: Venerável São Miguel Arcanjo,
13: rogai por nós.
14: Venerável Padre Vitor Coelho de Almeida,
13: rogai por nós.
14: Bruno Lopes, muito obrigado pela ajuda aqui conosco, como é bom rezarmos juntos, viu? Que Deus abençoe a sua caminhada vocacional. Forte abraço.
12: Forte abraço, amém.
9: Rezemos pedindo a graça da perseverança. Salve, Rainha, Mãe da Misericórdia, vida da sua esperança, nossa salve. A vós brandamos, regadados os filhos de Eva. A vós suspiramos, gemendo e chorando neste vale de lágrimas. Eia, pois, advogada nossa, estes vossos olhos misericordiosos a nós volveis, e depois deste desterro, mostrai-nos Jesus, bendito o fruto do vosso ventre. Ó clemente, ó piedosa, ó doce sempre Virgem Maria, rogai por nós, Santa Mãe de Deus,
14: para que sejamos dignos das promessas de Cristo. Amém.
15: Jesus, Mestre Divino, que chamaste os apóstolos para vos seguirem, continuai a passar pelos nossos caminhos, pelas nossas famílias, pelas nossas escolas, e continuai a repetir o convite a muitos de nossos jovens. Dai coragem às pessoas convidadas, dai forças para que vos sejam fiéis como apóstolos leigos, como sacerdotes, como religiosos e religiosas, para o bem do povo de Deus e de toda a humanidade. Amém.
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9: Rezemos juntos a consagração a Nossa Senhora, consagrando a ela a nossa vida, as nossas famílias, os nossos seminaristas, os doentes, consagrando a Mãe de Deus todos aqueles e aquelas que pedem as nossas orações, confiantes na Mãe que intercede. A ela, carinhosamente, juntos, renovemos a nossa consagração, rezando.

0: inefável. Vós que o Cristo crucificado deu-nos por mãe, no ditoso número de vossos filhos e filhas, acolhei-me debaixo de vossa proteção, socorrei-me em todas as minhas necessidades espirituais e temporais, sobretudo na hora da minha morte. Abençoai-me, ó celestial cooperadora, e com vossa poderosa intercessão, fortalecei-me em minha fraqueza, a fim de que, servindo-vos realmente nesta vida, possa louvar-vos, amar-vos e dar-vos graças no céu, por toda a eternidade.
1: Assim seja. Amém.

0: Senhor esteja convosco.
1: Ele está no meio de nós.
0: Pela intercessão dos santos anjos, pela intercessão de Santo Afonso, São Geraldo Magela, pela intercessão de Nossa Senhora Aparecida, a Mãe, a Rainha, a padroeira do povo brasileiro. Abençoe-vos o Deus Todo-Poderoso, Pai, Filho, Espírito Santo.
2: Amém. Muito bem, Padre Luiz Almir, obrigado pela sua presença, viu?
0: Amém, obrigado pela acolhida. Foi muito bom rezar com todos aqueles e aquelas que rezam conosco com a Mãe Aparecida.
2: Amém, louvado seja Deus. Meninos, obrigado mais uma vez.
3: Obrigado.
2: Boas férias, bom descanso.
3: Obrigado.
2: Né?
3: Obrigado.
2: E nos encontramos na volta, se Deus quiser.
3: Se Deus Amém. Quiser, estaremos aqui.
2: Amém, louvado seja Deus, viu? E nós vamos continuar rezando por vocês. Né? E eu fico muito grato, fico muito feliz, né, padre? Hoje é o Eric Paolo, né? Ele era um menino que sempre pedia orações aqui pela sua vocação. E a gente sempre se comprometia a rezar. Eu peguei uma amizade muito grande com o Eric, né? Ele esteve aqui várias vezes. E ele sempre pedia, ele é lá de Ubatuba. E sempre pedia para rezar por ele, pela vocação, né? E graças a Deus hoje ele segue o caminho que Deus tem para ele, né? Então assim a gente também reza por vocês, para a vida vocacional de vocês, que nosso Senhor Jesus Cristo os acompanhe sempre, viu?
4: Amém.
3: Amém.
2: Muito obrigado.
3: Obrigado.
2: Muito bem. Muito bem, para você que rezou conosco, nosso muito obrigado pela presença, pelo carinho, pelo acolhimento, que o amor de Deus, pela intercessão de Nossa Senhora, alcance o seu coração. Com as imagens de Amanda Castro, fiquem com Deus e com as bênçãos da Mãe Aparecida.

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7: 11:11, horário de Brasília.
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7: De volta na Rádio Aparecida e Rede Aparecida de Rádio. De volta nós estamos para abraçar e acolher você com muito carinho, você que continua conosco. Muito obrigado a todos pela presença, muito obrigado pela sintonia, obrigado pelo seu acolhimento. Nosso WhatsApp está disponível para você continuar com a gente, 12DDD e o número 3104-1043. Tô rezando por você, tá bom? E por suas intenções também. Louvado seja Deus pela sua presença e também pelo carinho do seu acolhimento. Continue com a gente, continue celebrando. Rezo pelas intenções de quem continua conosco aqui na Rádio Aparecida. O Paulo Roberto Gomes, da cidade de Valença, no estado do Rio, está com a gente também. O Geraldo Bacana, lá de Goiânia, Minas Gerais. Boa noite, Geraldo. Bem-vindo. Obrigado, irmão. Grande abraço. Um grande abraço também para a Micaele das Graças, de São Lourenço, nas Minas Gerais. Muito boa noite. Uma noite abençoada também para o Paulo Roberto, da cidade de Santa Jacutinga, Minas Gerais. Paulo Roberto Oliveira, bem-vindo, viu? Um abraço muito carinhoso, que Nossa Senhora continue cuidando da vida de cada um dos irmãos que rezam conosco. E você que está aí, quer participar? Iracema Pisani também continua com a gente. Obrigado, Iracema. Um abraço para você. Louvado seja Deus pela sua participação. João Lopes está com a gente também. Obrigado, João. Um grande abraço, meu irmão. Deus te proteja. Nossa Senhora Aparecida te abençoe. A minha querida amiga Marina, lá de São Paulo, capital, também continua com a gente. Obrigado, Marina. Um grande abraço. Louvado seja Deus pela sua presença. Louvado seja Deus também pela presença da Maria Aparecida Francisco, de Campinas, aqui no estado de São Paulo. Obrigado, Maria Aparecida Francisco. Louvado seja Deus, viu? Obrigado mesmo pela participação e pelo carinho. E você que está aí conosco, continua. Então, manda mensagem. DDD12, como Francisco, lá de Mogi das Cruzes, ó, mandou mensagem pra gente, continua com a gente, obrigado. Um grande abraço, Francisco. Deus te abençoe e proteja. DDD12-3104-1043. Com alegria, eu acolho você e rezo por você. 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
9: Vamos mudar tudo. É o que se ouve todos os dias em mensagens nas redes sociais, em publicidades políticas, nas rodas de conversas e em debates por aí. Mas toda generalização é no mínimo frágil. Este caminho de tudo ou nada sempre se mostrou um risco. Claro que existem situações radicais que exigem posturas radicais, mas vale sempre consultar o bom senso antes de um posicionamento radical, que pode ser excludente e um caminho sem volta. Neste caso, vale muito o diálogo aberto entre os diferentes, gerações diferentes, posições diferentes, realidades diferentes. Se visamos o bem comum, é preciso olhar para o comum, que não é exclusivo de uma pessoa, uma opinião ou uma visão, mas de uma diversidade de prismas. Jesus ensinou a olhar como um todo, com capacidade de respeito e diálogo. Não aceitou tudo, mas amou

0: você.
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2: Hoje, dia 22 de junho, nós vamos conhecer a história de Eli, o sacerdote do Santuário de Silo. Silo, onde o povo ia em Romaria nas grandes festas ao longo do ano. Foi no santuário que ele consolou Ana, quando ela, angustiada, rezava a Deus para ter um filho. E conforme a profecia de Eli para Ana, nasceu Samuel. Depois que Samuel desmamou, Ana o entregou a Eli para que ele pudesse crescer na casa de Deus. E foi Eli então que orientou esse menino para responder ao chamado de Deus com as palavras: "Fala, Senhor, teu servo escuta." Eli tinha dois filhos que não prestavam. Eles se beneficiavam da sua função como sacerdote em Silo para explorar o povo. Eli falava com eles, mas não adiantava nada. Veio até um profeta dizer a Eli que o sacerdócio seria tirado dele e da família caso os dois filhos não tomassem jeito, os dois iriam morrer. E realmente foi o que aconteceu. A Arca da Aliança foi roubada pelos filisteus na vitória dele sobre o exército israelita, e na guerra morreram os dois filhos de Eli. Um rapaz foi comunicar a Eli a morte desses filhos e a captura da arca pelos filisteus. Quando ouviu a notícia, Eli caiu da cadeira, quebrou o pescoço e morreu também. Enquanto isso, o jovem Samuel crescia e era estimado por Javé e também pelo povo.
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3: Olá, uma boa noite. É sempre bom estarmos juntos aqui no programa Com a Mãe Aparecida, no quadro Igreja em Comunhão. Os bispos do Regional Leste 1 da Conferência Nacional dos Bispos do Brasil, que reúne as dioceses do estado do Rio de Janeiro, divulgaram uma mensagem ao povo fluminense diante das eleições que ocorrerão em outubro desse ano. O texto tem como título "Firmes na busca da paz e da justiça" e traz como inspiração o versículo bíblico "Não nos cansemos de fazer o bem". O documento recorda que a política, quando vivida com espírito de serviço, é uma forma de caridade e compromisso com o bem comum. E para entendermos os principais pontos desta mensagem, nós conversamos com Dom Geraldo de Paula Souza, bispo auxiliar da Arquidiocese de Niterói, no Rio de Janeiro. Dom Geraldo, primeiramente, boa noite. Muito obrigada por conversar aqui com a Rádio Aparecida.
4: Muito boa noite para você. Um grande abraço. E também para todos os nossos queridos radiovintes da Mãe Aparecida. E que ela sempre abençoe todos nós, para que possamos sempre seguir firmes e fortes os passos de Jesus Cristo, nosso Senhor.
3: Amém. Dom Geraldo, qual é a principal mensagem que os bispos do Regional Leste 1 desejam transmitir aos eleitores católicos nesse ano de eleições?
4: Então, quando chegamos na época das eleições, sejam municipais, estaduais e federais, né? Então, sempre há uma preocupação da nossa igreja, né? Nossa igreja no Brasil, principalmente através da CNBB, dos nossos bispos, em sempre orientar, né, os nossos fiéis a se comprometerem com as eleições, né? Para que possam votar com consciência, de uma forma livre, e que possam escolher realmente candidatos que possam estar atentos a tudo aquilo que leve a população do Brasil, de uma forma mais geral, né? E para que possamos todos viver bem, e também seguindo, é claro, os princípios cristãos, né? Do valor à vida, do respeito, do amor, do progresso, né? E estando com o olhar sempre atento para aquelas pessoas que mais precisam. Então, sempre é preocupação nossa, né, que haja esse interesse e que haja realmente essa participação de todos os cristãos, e no caso os cristãos católicos, né, na questão das eleições e da política de uma forma geral, né. E por outro lado, nós temos realmente uma percepção, né, que devido aos problemas que nós encontramos em nosso país, da corrupção, onde muitas pessoas que assumem cargos acabam não assumindo com a devida responsabilidade, né? E isso tem levado a muitos dos nossos irmãos e irmãs a se desinteressarem da política, achando que não vai resolver nada, que sempre é a mesma coisa, todos são todos corruptos. Então, muitas vezes, há essa visão um pouco generalizada, e que muitas vezes isso, vamos dizer assim, vem prejudicar o próprio espírito democrático. É certo, né? Temos que ter consciência que realmente há pessoas que, infelizmente, deixam se corromper. Mas também não quer dizer que todos os políticos são assim, né? Ou que deva ser assim. Acredito também que as nossas leis, né, devem estar sempre atentas para punir, né, quem agir errado, quem se corromper, né, para deixar a política e para que outros que assumam com responsabilidade, com coerência, possam estar à frente do nosso país, do nosso estado e também do nosso município. Então, por outro lado, então, essa carta que nós escrevemos, direcionada aos cristãos católicos, então é um incentivo, né, para que as pessoas também não desanimem, apesar das falhas, dos erros, mas é a forma que nós temos, a eleição e votar em candidato é a forma democrática que nós temos de dar rumo, né, um rumo bom para a nossa cidade, para o nosso estado e para o nosso país.
3: Especialmente em relação ao estado do Rio de Janeiro, quais são os principais desafios enfrentados e que também devem ser debatidos ao longo das eleições nesse ano, de todo o processo eleitoral, e que também são apontados?
4: Claro. Nós percebemos assim que aqui no estado do Rio de Janeiro, nesses últimos anos, né, nós tivemos aí muitos problemas relacionados, né, àqueles que assumiram o governo do estado, né? E por isso mesmo isso pode levar assim a um desânimo aí por parte dos eleitores aqui do estado do Rio de Janeiro. E então essa carta que nós escrevemos, né, até tem um dos itens específicos que nós colocamos aqui dentro do contexto do estado do Rio de Janeiro. Então são desafios que nos preocupam bastante, né? Porque por causa dessa crise institucional que muitas vezes entristece e envergonha todos nós aqui cidadãos aqui que estamos vivendo no estado do Rio de Janeiro. Não quer dizer também que todas as cidades estão corrompidas, todos os políticos do Rio de Janeiro estão corrompidos, não é bem assim, né? Mas nós percebemos que no nível, no âmbito mais estadual, então nós encontramos situações aí preocupantes, são desafios que pesam sobre a consciência, claro, dos eleitores e dos futuros governantes para a busca e a construção de uma realidade marcada pela paz e pelo bem de todos, especialmente os mais fragilizados. Então nós percebemos as crises morais, políticas, socioeconômicas, somadas à corrupção, ao favorecimento, à violência verbal e à disseminação de informações falsas, contribui então para, e tem contribuído para o descrédito da própria política. Então o desânimo, a frustração, a falta de perspectiva podem conduzir à omissão, ao desperdício do voto, ou abstenção mesmo, né? Então, o compromisso eleitoral Nós sabemos que faz parte da responsabilidade de cada cidadão e da própria vocação cristã de promover a dignidade, a justiça social. Então nós percebemos que o nosso estado aqui no Rio de Janeiro, ele necessita de projetos consistentes e de longo prazo voltados para o enfrentamento da violência e também da ausência do poder público, a própria melhoria da educação e a prevenção de catástrofes climáticas que sempre atingem, né? Não só aqui nosso estado, mas outros estados do Brasil e entre outros, é claro, outras demandas que afetam diretamente a vida da população. Então, essa carta, nós, assim, realmente quisemos fazer já, né? Para que desde já os nossos padres, nossas lideranças, nas nossas diversas paróquias aqui do estado do Rio de Janeiro, nossa arquidiocese, né? E diocese, que todos já possam refletir, pensar, né? Olhar, ter essa consciência dos erros, das falhas de muitos políticos, e por isso mesmo, mais do que nunca, cabe a cada cidadão, então, olhar, perceber, conhecer melhor o candidato, né? E a sua história, o seu compromisso com o povo, né? E também com as responsabilidades públicas para, então, escolher melhor o candidato.
3: Com certeza, essa participação dos cristãos na vida pública e política é muito importante, seja no período eleitoral e fora desse período das eleições. Dom Geraldo, eu quero agradecê-lo mais uma vez por conversar aqui com a Rádio Aparecida.
4: É sempre uma alegria muito grande, né? Poder aí falar, né, com vocês aí da Rádio Aparecida. Então, para nós é sempre um motivo de muita alegria, viu? Que o nosso querido e saudoso Padre Vitor Coelho de Almeida interceda por todos nós, para que nós possamos sermos homens e mulheres que comunicam o amor, a paz, a verdade e também divulguem, né, com alegria, devoção à Mãe Aparecida.
3: Amém. A alegria é sempre nossa em receber o Senhor aqui. E lembrando que a mensagem na íntegra também está disponível no site, no portal da CNBB, cnbb.org.br. Fernanda Prado, para a Rede Aparecida de Rádio e Signes Brasil.
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4: 11:31, horário de Brasília.
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1: A paz esteja com você. Caros ouvintes, seria muito bom se você tiver algo a dizer sobre sua experiência com Maria. Transmita a nós, para que a gente possa também enriquecer o testemunho da vida da Igreja com o seu testemunho. Toda vez que nós vivemos o Evangelho, que a nossa vocação, a nossa missão, o sentido da nossa vida, nós estamos irradiando uma nova civilização, a civilização do amor. Estamos tornando a Terra mais próxima do céu. Como nós rezamos no Pai Nosso, a gente quer fazer também aqui da Terra como no céu. Mas para isso nós temos muitas batalhas a enfrentar, porque infelizmente nós marcamos o mundo com o pecado, ou seja, a falta de amor, a desobediência a Deus, e trazemos as consequências disso. Mas é possível mudar? É possível mudar. Como que nós podemos fazer isso? Antes de tudo, saibamos ver em Maria a atitude que nós devemos ter, fazer a vontade de Deus. Fazer tudo que Jesus ensinou. Segui-lo. Reconhecer que Ele é a vida. Ele é a verdade. Ele é o caminho. Jesus disse: eu vim para que todos tenham vida e tenham vida plenamente. Uma vida plena. Sem Jesus, nossa vida é vazia. Perde o sentido. E Maria testemunha isso. Agora, não pensemos que seguir Jesus é fácil. Muitas vezes, muitas pessoas reduzem achando assim que seguir Jesus tudo vai ser gostoso, fácil. Jesus falou: não. Se quiser me seguir, pegue a cruz e siga-me. Portanto, aprendamos, e Maria é um modelo para nós. Aceitou fazer a vontade de Deus, sendo a mãe de Jesus, e quanto que ela sofreu. Por isso, um dos títulos que Nossa Senhora tem é Nossa Senhora das Dores. Lembrar que ela sofreu muito. E, de certo modo, continua sofrendo de ver que nós, seus filhos, muitas vezes vamos pelos maus caminhos da vida. Que a gente ainda não segue Jesus, que a gente ofende Jesus contradizendo o que ele disse. Peçamos a Deus que este mês seja para nós um recomeço, que a gente refaça a nossa caminhada, a gente olhe para trás e fala: como que eu caminhei até agora? E olhemos para frente: como que eu devo caminhar para seguir Jesus e tomar essa decisão? E conte sempre com a intercessão materna de Maria, porque ela, como mãe, deseja a salvação de todos nós, seus filhos e suas filhas.
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1: Permanecer em Cristo é ter vida de intimidade com Ele, conscientizar-se de que Ele vive em nós e nós nele. Temos relação vital com Ele, mais que o filho com sua mãe. E assim é que chegamos a ser outro Cristo. Imitar Cristo é fácil, quando se ama Ele profundamente. E quando se chega a viver intimamente, unido a Cristo e a imitá-lo em todas as suas obras, pensamentos e sentimentos, é que se começa a dar frutos que agradam ao Pai Celestial. É uma loucura pensar que um galho seco possa produzir fruto, mas é uma loucura ainda maior pretender ser apóstolo sem Cristo, porque apostolado é dar Cristo, e ninguém dá o que não tem.
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3: Missão cumprida. Ponto final na primeira parte do programa com a Mãe Aparecida. Eu, Evandro Brum, tô ficando por aqui, mas deixo você agora na companhia dele, Eduardo José. Muito boa noite.
4: Boa noite, Brum. Boa noite a você, aos nossos ouvintes. Chegando para mais uma madrugada com a Mãe Aparecida, nessa caminhada de fé, de esperança, até às 5 da manhã. E às 4, rezamos o Santo Terço. Você que rezou às 22 horas com Evandro, reze conosco também às 4 da manhã, o Santo Terço Mariano.
3: Muito bem. Então, uma ótima madrugada. Deus abençoe.
4: Amém, meu irmão.
3: Descansar um pouquinho. Diz que tá vindo chuva aí, hein?
4: Então, cara, diz que tá vindo chuva, diz que vai esfriar forte. Mas
3: mais ainda?
4: Então, mais um pouquinho.
3: Aí lascou.
4: Aí eu vou falar pra você, viu? Mas tá bom, né?
3: Bom não, ué.
4: Tá bom.
3: Podia tá melhor, mas bom. Fazer o quê? E assim caminha a humanidade, Eduardo
4: José. Esse modelo, meu querido. Até então, amanhã, tá, se Deus quiser. Bom descanso pra você, valeu, viu?
3: Obrigado, fica com Deus.
4: Amanhã, viu? A gente se encontra.
3: Se Deus quiser. Você que fica na companhia de Eduardo José, fiquem com Deus e com as bênçãos da Mãe Aparecida. Fala, José.
4: Não, eu já ia dar outro furo, que nem nós demos semana passada.
3: Do que? Do jogo da Copa?
4: O jogo é só na quarta-feira.
3: Verdade. Amanhã tem ainda com a mãe completo. Quarta-feira. A gente também tá por aqui, né?
4: Com certeza, sempre.
3: O Brasil joga e a gente reza.
4: É lógico.
3: Tudo bem. Valeu, Eduardo. Um abraço.
4: Valeu, meu querido.
3: Pra você que fica aí, ó. Deus abençoe. Que Nossa Senhora Aparecida ilumine a sua vida. A gente se encontra amanhã aqui na Rede Aparecida de Rádio. 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
6: Meia-noite, bom dia.
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sua casa, a você que nos acolhe no seu trabalho, você que já está aí cumprindo a sua missão, louvando e agradecendo a Deus por isso, a você, meu irmão, que está rezando conosco também, através das nossas rádios parceiras, rádios que integram a Rede Aparecida de Rádio. Como é bom poder estar juntinho de vocês, aqui na casa da mãe. É bom estar onde a mãe está. A produção é de Marcos Tiago, a coordenação de Paula Castro, a direção do padre Vanderlei Souza, missionário redentorista. E você, meu irmão, participando com a gente, viu? Isso mesmo, pelo 3104-1043, participando, mandando também as suas intenções pelo 3104-1043, que é o nosso WhatsApp. O nosso WhatsApp para você participar, enviando a sua mensagem de fé, de amor, paz e esperança e também as suas intenções. Hoje nós já estamos vivendo o dia 23 de junho, terça-feira da Graça de Deus. E hoje a Santa Mãe Igreja celebra, faz memória a São José Cafasso e Valério, a quem nós pedimos a intercessão. Obrigado a você que nos acolhe, você que reza conosco. Quem está chegando, 3:00, é o padre Vanderlei Souza, trazendo para gente esse momento de evangelização, esse momento de reflexão, com os ponteiros apontam para o infinito.

quando o Senhor anunciou a Maria, e ela concebeu do Espírito Santo. Ave Maria, cheia de graça, o Senhor é convosco. Bendita sois vós entre as mulheres, e bendito é o fruto do vosso ventre, Jesus. Santa Maria, Mãe de Deus, rogai por nós, pecadores, agora e na hora da nossa morte. Amém. Rogai por nós, Santa Mãe de Deus.

0: nós somos convidados a incorporar em nosso dia a dia a palavra de Jesus, a mensagem da comunidade de fé e a experiência daqueles que vieram antes de nós. Então a liturgia vai nos oferecer a oportunidade de fazer uma grande reflexão, um grande retiro na nossa vida, trazendo para o hoje a riqueza que a palavra nos traz. Hoje, meu querido, minha querida, continua a reflexão de São Gregório de Nissa, bispo do século IV, ele fala sobre a questão da fé cristã, né? O tratado sobre a verdadeira imagem de Cristo. Esse é o título que está no ofício das leituras, que São Gregório nos traz uma reflexão. E o título de hoje é: por toda a nossa vida manifestemos Cristo. Ele fala começa falando sobre essa questão que o cristão não é um título, não é um nome apenas, é um começo, é um princípio, é uma inspiração para nós buscarmos encarnar em nós todos os outros títulos que São Paulo nomeia. E ele continua então com esta reflexão que assim, não é um momento da nossa vida, não é um instante, mas é por toda a nossa vida que devemos manifestar o Cristo, em todos os momentos. A fé cristã, ela nos conduz a um jeito de ser, e não a simplesmente acreditar, ou não parar no acreditar. É ir do acreditar ao ser, ao manifestar. São Gregório fala: são três as coisas que manifestam e distinguem a vida cristã: a ação, a palavra e o pensamento. Das três, tem em primeiro lugar o pensamento. Em seguida, a palavra que nos revela o pensamento concebido e impresso no Espírito. Depois do pensamento e da palavra, vem na ordem a ação, realizando por fatos o que o Espírito pensou. Portanto, se alguma coisa na vida nos induz a agir ou a pensar ou a falar, é necessário que nosso pensamento, a nossa palavra e a nossa ação sejam orientados para a regra divina daqueles nomes que descrevem a Cristo. De modo que, a nada pensarmos, nada dizermos e nada fazermos que nos afaste do seu alto significado. Então, o que terá de fazer aquele que se tornou digno do grande nome de Cristo, a não ser examinar diligentemente os próprios pensamentos, palavras e ações, julgando se em cada um deles tende para Cristo ou se lhes são estranhos. De muitas maneiras operamos este magnífico discernimento. Tudo quanto fazemos, pensamos ou falamos com alguma perturbação, de nenhum modo está de acordo com Cristo, mas traz a marca e a figura do inimigo, que mistura a lama das perturbações à pérola da alma para deformar e apagar o esplendor da joia preciosa. O que, porém, está livre e puro de toda a afeição desordenada, relaciona-se como autor e princípio da tranquilidade, o Cristo. Quem dele bebe, como de fonte pura e não poluída, as suas ideias e seus sentimentos, revelará em si a semelhança com o princípio e a origem, tal como a água na própria fonte é igual à que corre no límpido regato e à que brilha na jarra. De fato, é uma só e mesma a pureza de Cristo, e a que se encontra em nossos espíritos, mas a pureza de Cristo brota da fonte, enquanto que a nossa dela flui e chega até nós, trazendo consigo a beleza dos pensamentos para a vida. Portanto, querido irmão, querida irmã, a coerência do homem interior e do exterior aparece harmoniosa quando os pensamentos que provêm de Cristo guiam e movem a modéstia e a honestidade de nossa vida.
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Obrigado a você, meu irmãozinho, a você, minha irmãzinha, que está rezando conosco em mais uma madrugada, viu, com a Mãe Aparecida. Já temos aqui algumas participações conosco, o Paulo Roberto lá em Santa Rita de Jacutinga já participando com a gente, louvando e agradecendo a Deus pela vida e saúde dele e de toda a família. Agora meia-noite, 15 minutos, a você que está sintonizado por uma das nossas rádios parceiras, rádios que integram a Rede Aparecida de Rádio, pelo aplicativo Aparecida e também pelo a12.com/Rádio Aparecida. Obrigado pela sua companhia, pelas suas orações. Vamos juntos nessa caminhada de fé, de amor, paz e esperança. Mais uma madrugada com a Mãe Aparecida, nossa mãezinha querida que nos ampara, que nos acolhe, que intercede por tudo aquilo que desejamos, por tudo aquilo que queremos para nós, para os nossos e também para aqueles que precisam de nossas orações, do nosso momento de fraternidade, do nosso amor, principalmente do nosso amor. Meia-noite, 15 minutos, o nosso momento de oração.

Pai Santo e Misericordioso, Tu conheces as necessidades mais profundas do nosso coração. Antes mesmo que te peçamos alguma coisa, já sabes do que precisamos para viver segundo a Tua vontade. Hoje te suplicamos a graça da perseverança, que não nos deixemos vencer pelas dificuldades, pelas tentações ou pelo desânimo. Ajuda-nos a permanecer firmes na fé, constantes na oração e generosos no amor ao próximo. Ensina-nos a confiar plenamente em Teu cuidado paterno. Que saibamos buscar primeiro o Teu reino e viver cada momento com a certeza que Tu caminhas conosco. Por intercessão da Virgem Maria, nossa Mãe, guarda-nos sob Teu amparo e conduz-nos à santidade. Por Cristo nosso Senhor.

0: 8h21 minutos, Coral Comep, tu me conheces.
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0: Meia-noite, 24 minutos, chuva de amor, Ministério Alfa Ômega.
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3: 12:31.
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3: Com a Mãe Aparecida, Rede Aparecida de Rádio, juntinho de você. Onde quer que você esteja, viu? Rezando conosco, louvando e agradecendo ao nosso bom Deus por tudo na sua vida, na vida da sua família, na vida daquelas pessoas que fazem parte do seu dia a dia, seus colegas de trabalho, seus vizinhos, amigos de paróquia, amigos de comunidade, conhecidos aí na cidade, rezando por essas pessoas, por todos os nossos irmãos e irmãs em Cristo. 12:32, deixa eu mandar um abraço aqui para a Elaine em São Paulo, que está rezando por ela, pelos amigos, pelos familiares, vivos e falecidos, por todos aqueles que precisam de nossas orações. O Ayrton e o Miguel, lá em São José do Rio Preto, rezando com a gente também, pedindo por eles e pela família, por todos, todos, todos que estejam em sintonia. E o Paulo Roberto hoje reza pelo aniversário. Paulo Roberto, lá de Santa Rita de Jacutinga, rezando pelo aniversário da irmã dele, que foi ontem, a Irani Teodoro. Ô Irani, parabéns, viu? Que Deus lhe abençoe, minha irmã. Que a Mãe Aparecida lhe cubra com seu manto sagrado. Ontem a Irani completou mais um aninho de vida. Que coisa linda. Pela vida, pela paz e saúde dela. Né, meu querido Paulo Roberto? Obrigado, viu, meu irmão, por partilhar conosco esse momento de alegria em família. E a todos os aniversariantes no dia de hoje, né? E aqueles que completaram mais um aninho no dia de ontem também, como a Irani, todos os aniversariantes do mês de junho, mês que já está chegando quase no seu final, mas nós estamos celebrando a sua vida, o dom da sua vida, de todos os nossos irmãos e irmãs. 12:33.
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É tempo de viver, Missionário Shalom. Meia-noite, 37 minutos. E um novo dia com a mãe Aparecida.

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2: Salmo 47. O Senhor estabelece sua cidade para sempre.
3: O Senhor estabelece sua cidade para sempre.
2: Grande é o Senhor e muito digno de louvores na cidade onde ele mora. Seu monte santo, esta colina encantadora, é a alegria do universo.
3: O Senhor estabelece sua cidade para sempre.
2: Monte Sião, no extremo norte situado, és a mansão do grande rei. Deus revelou-se em suas fortes cidadelas um refúgio poderoso.
3: O Senhor estabelece sua cidade para sempre.
2: Recordamos, Senhor Deus, vossa bondade em meio a vosso templo. Com vosso nome vai também vosso louvor aos confins de toda a terra. O Senhor estabelece sua cidade para sempre.
3: O Senhor

0: 7h41, Nazaré Araújo. Tudo é do Pai.
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1: Nesta terça-feira, quero louvar e agradecer a Deus por você que reza comigo esta oração de hoje. Lembro nesta oração, de maneira especial, os aniversariantes de hoje. A Rosemary, professora do liceu aqui de Campinas, o Ailton, que trabalha também no liceu de Campinas, a minha prima Márcia, lá de Lins, e também o Mário, aqui de Campinas. Iniciemos esta oração invocando a Santíssima Trindade. Em nome do Pai, do Filho e do Espírito Santo. Amém. Senhor nosso Deus, nosso Pai, nós cremos em vós, nós esperamos em vós, nós vos amamos, nós vos agradecemos este dia e vos damos graças porque estamos com vida. Oferecemos este dia ao Senhor com todas as nossas alegrias e sofrimentos, com todos os nossos trabalhos e divertimentos. Guardai-nos do pecado e fazei de nós instrumentos de vossa paz e do vosso amor. Ajudai-nos a observar vossos santos mandamentos. Amém. Terça-feira, dia 23 de junho, o trecho do Evangelho de hoje é escrito por Mateus, capítulo 7, versículos de 6 a 14. Anúncio do Evangelho de Jesus Cristo segundo Mateus. Naquele tempo disse Jesus aos seus discípulos: não deis aos cães as coisas santas, nem atireis vossas pérolas aos porcos, para que eles não as pisem como os pés, e voltando-se contra vós, vos despedaçam. Tudo quanto quereis que os outros vos façam, fazei também a eles. Nisto consiste a lei e os profetas. Entrai pela porta estreita, porque larga é a porta e espaçoso é o caminho que leva à perdição, e muitos são os que entram por ele. Como é estreita a porta e apertado o caminho que leva à vida, e são poucos os que o encontram. Palavra da Salvação. Encaminhando-nos para a conclusão do Sermão da Montanha, Mateus reúne vários ditos de Jesus sobre a prudência, a caridade e a decisão em prol do Evangelho. Iniciamos com a prudência relacionada aos valores do Evangelho e do Reino, considerados sagrados, que nem todos entendem nem estão dispostos a acolher. Só quem tem um coração disponível é capaz de discernir e acolher a palavra e os valores do Reino. A caridade é definida na chamada regra de ouro, ou seja, façam às pessoas o mesmo que vocês desejam que elas façam a vocês. O discípulo procura agir sempre pensando no bem do próximo e espera receber o mesmo dele. O difícil às vezes está em praticar isso em todos os momentos nas nossas relações com os outros, e assim chegamos ao terceiro dito de Jesus sobre a decisão: optar pela porta estreita ou pela porta larga. Nem sempre é fácil trilhar o caminho proposto por Jesus, é exigente, mas é com liberdade que optamos e decidimos pela felicidade ou infelicidade, pela salvação ou condenação. E agora, o que você escolhe? Peçamos a Deus nesta oração a bênção para a sua garganta. Eleve seu pensamento, seu coração a Deus, coloque a mão na sua garganta e rezemos juntos. Ó glorioso São Brás, que restituístes com uma breve oração a perfeita saúde de um menino que, por uma espinha de peixe atravessada na garganta, estava prestes a morrer, obtenha para nós, agora, a graça de experimentarmos a eficácia do vosso patrocínio em todos os males da garganta. Conservai a nossa garganta sã e perfeita, para que possamos falar corretamente e assim proclamar e cantar os louvores de Deus. Amém. Deus, na sua bondade infinita, criou o ser humano e deu aos que creem em seu Filho ressuscitado a esperança da ressurreição. Dê também a você hoje toda a consolação e bênção. O Senhor esteja convosco, Ele está no meio de nós. Pela intercessão de São Brás, desça sobre você, sobre a sua família, sobre as suas intenções e necessidades, a bênção do Deus Todo-Poderoso. Pai, Filho e Espírito Santo. Amém. O abraço de hoje vai para a Patrícia de São Paulo, para a Cláudia de Londres, para a Antonieta de Cruzeiro, para a Regina de São Paulo e para o Gilmar e para a Marilza. Sou o padre Edmilson Moraes, salesiano de Dom Bosco, e moro atualmente em Campinas, no estado de São Paulo, no Colégio Liceu Salesiano Nossa Senhora Auxiliadora. Que Deus continue abençoando sua saúde, suas intenções. Abraço e até mais.
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0: Banda Vida Reluz, simplesmente amar. Agora 12:52. Quem está chegando é o Padre Missionário Redentorista, Padre Rubens Gomes de Carvalho.
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2: Ouvintes queridos, estamos refletindo que pelo sacramento da Crisma ou confirmação, somos ungidos pelo Espírito Santo e com o Espírito Santo, e somos penetrados pelos seus dons que nos confirmam, auxiliam, preparam, encorajam, fortalecem para a missão evangelizadora, continuar Jesus Cristo. A Crisma, pela unção com o Espírito Santo, torna o cristão adulto, consciente e responsável no próprio ambiente, em qualquer lugar na sociedade, nos diz o novo catecismo. O dom do Espírito Santo, pela Crisma, unge o cristão para a missão de restauração da pessoa e da comunidade, sociedade, para o bem de todos. O profeta Isaías foi o marcado para essa missão. Jesus também assumiu essa missão e nós cristãos hoje devemos viver esse compromisso de restauradores da vida em abundância, anunciada e vivida e praticada por Jesus, e nos convida para sermos seus continuadores. Vejamos esta ação do Espírito Santo para a missão já no Antigo Testamento. No profeta Isaías, lá no capítulo 61, versículos 1 a 4. Depois você pega na sua Bíblia. Isaías, capítulo 61, versículos 1 a 4. Que Jesus iria, posteriormente, aplicar para si essa passagem, quando do início de sua missão em vida pública após o seu batismo. Então Isaías, no capítulo 61, versículos 1 a 4, diz: O Espírito do Senhor Javé, do Senhor Deus, está sobre mim, porque Javé, Deus, me ungiu. Ele me enviou para dar a boa notícia aos pobres, para curar os corações feridos, para proclamar a libertação dos escravos e pôr em liberdade os prisioneiros, para promulgar o ano da graça de Javé, do Senhor Deus, o dia da vingança do nosso Deus, para consolar todos os aflitos de Sião, para transformar a sua cinza em coroa, seu luto em perfume de festa, transformar seu abatimento em roupa de gala. Eles serão chamados de carvalhos da justiça, plantação de Javé para a sua glória. Eles reconstruirão as ruínas antigas, erguerão novamente em pé os velhos escombros, renovarão as cidades arruinadas e os escombros de muitas gerações. Essa é a ação do Espírito Santo na vida dos profetas e também na vida de todos aqueles que assumem o compromisso de, recebendo o Espírito Santo, continuar a ação transformadora do mundo. O Espírito Santo, dom de Deus para o fortalecimento pessoal, a santificação pessoal, torna-se como Deus quer, com envolvimento fundamental e opcional com o que não é bom. E é um dom do Espírito Santo, é o dom a serviço do bem, da comunidade, da transformação das pessoas e convite à mudança. Olha bem, o Espírito Santo age através de nós, que assumimos Jesus como Salvador, que pertencemos a uma comunidade chamada sociedade, onde não está de acordo com o plano de Deus, que é o único plano que dá vida e felicidade e eternidade feliz para todos. E aquele que é crismado ou que é batizado, que recebe o Espírito Santo, tem os dons do Espírito Santo que o fortalece para serem fiéis à missão de Jesus no mundo. E Deus age através de nós. Como Jesus se fez homem e habitou entre nós e foi missionário do Pai, ele tem esse Espírito Santo para agir dessa maneira, ele passou para nós. Vocês são minhas testemunhas em todos os lugares de Jesus. Então é muito importante a gente estar consciente de que não basta a gente apenas rezar para a gente mesmo, buscar as nossas necessidades, mas precisamos estar a serviço da necessidade dos outros e despertar os outros para o compromisso de fé em ajudar Jesus, a Trindade Santa, na força do Espírito, a transformar essa comunidade. Um abraço para vocês e até o próximo encontro, se Deus quiser. Tchau.
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0: 1:02.
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0: Com a Mãe Aparecida, rezando com você, mandando um abraço aos nossos irmãos que estão em sintonia conosco por uma das nossas emissoras, a Rádio Manhuaçu FM, a 106.9 em Manhuaçu, Minas Gerais, em Tefé, lá no Amazonas, a Rádio Rural FM, a 93.9 em Rio Claro, interior de São Paulo, a Rede Claré de Comunicação, 106.5 FM, a Rádio Claretianas em Batatais, também São Paulo, a 105.7. Obrigado pelo carinho de todos vocês que rezam conosco por uma das nossas emissoras que integram a Rede Aparecida de Rádio, ali em Rio Claro, pertinho de Rio Claro, Santa Gertrudes, os nossos amigos queridos que rezam conosco, né, Júlio? Tá lá trabalhando, louvando e agradecendo a Deus por tudo na vida dele, da família, Dona Valentina, o João Paulo, estão lá rezando conosco também. Obrigado pelo carinho de todos vocês que nos ouvem pela Rede Claré de Comunicação em Rio Claro e a Rádio Claretianas FM em Batatais. O Reginaldo está lá, firme e forte, trabalhando na madrugada, ele e os colegas, e rezando conosco também. Agora 1:04.
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0: Antônio Cardoso, juntos seremos fortes, muito fortes.

juntos seremos fortes. Antônio Cardoso. Uma e oito agora. Bom dia com a mãe Aparecida.

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0: Ave Maria de tantos povos,
1: Mãe do Senhor Jesus,
0: Padre Zezinho.
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0: Gabi Pedroso chegando nessa madrugada de terça-feira.
3: É fácil ignorar a voz da alma. Quando o Papa Francisco foi eleito, ele mudou muitas coisas no papel do Papa de um dia para o outro. Ele foi ao encontro das pessoas como um padre simples. Escolheu o carro mais simples para si mesmo. Passou a tomar as refeições com os empregados do Vaticano. Alguns acharam que isso privava o representante de Cristo do brilho e da autoridade desse ofício divino. Mas o Papa Francisco preenche esse ofício com toda a sua vivacidade, com sua compreensão de um pastor vivo, e cumpre ao mesmo tempo, de forma poderosa, as obrigações do seu ofício, seu papel de liderar a Igreja. É isso que importa, essa vivacidade poderosa. Mas também do estabelecimento claro de limites em relação à lealdade ao seu papel. Trata-se da pergunta: onde preciso ser fiel a mim mesmo? Onde ficam os meus limites? Muitas vezes é o corpo que aponta claramente os nossos limites, ou que expressa o nosso próprio eu, ou nos faz ouvir a voz da nossa alma. Um confrade costuma dizer: se ignorarmos a voz da alma, ela chama o corpo e diz: diga você isso a ele. Ele não me compreende. É fácil ignorar, reprimir ou anestesiar a voz da alma, mas é difícil ignorar o corpo e seus sinais. Por isso, o corpo é um bom indicador. Quando ele emite sinais de agora é demais, ou nos diz que algo está errado em nossa vida, não podemos simplesmente combater os sintomas e restabelecer o nosso desempenho. Precisamos olhar mais fundo. Em casa comigo mesmo. De Zacarias Reis, editora Vozes.
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1: Padre Reginaldo Carreira chegando com a sua mensagem para o dia de hoje.
2: Às vezes, quando alguém resolve apaziguar as coisas, é criticado por estar em cima do muro e não se posicionar. Nem sempre é assim. Muitas vezes, quem resolve apartar a briga está brigando muito consigo mesmo para dar conta de se manter calmo. Na verdade, precisamos aprender que discordar de uma opinião não deve ser discordar ou odiar alguém. É possível discutir um assunto sem discutir com uma pessoa, mas fácil não é. Acontece que a maturidade emocional deveria nos preparar para sermos contrariados sem nos sentirmos atacados. Temos muito a aprender. Saber discordar, saber ouvir e, por fim, saber entender que alguns ainda não são capazes de fazer nada disso e nem por isso são piores que ninguém. São só imaturos. Como diz o ditado, nestas horas, peça paciência.

0: Mensagem Brasil, 1h25, madrugada de terça-feira com a mãe Aparecida. Aqui estou, abraçando os nossos irmãos queridos que estão em oração conosco nessa madrugada, nessa caminhada de fé, de amor, paz e esperança, rezando conosco, louvando e agradecendo ao nosso bom Deus. Seu João Lopes, rezando com a gente, por ele e por toda a família. Quem também está na sintonia conosco, a Nilva Araújo, ela pedindo oração hoje pela alma da irmã Ailza, que partiu para a casa do pai, agradecendo a Deus por ela ter me ajudado na hora mais que precisei. Peço a Deus que dê a ela o reino do céu. Amém. Vou esperar esta manhã para ver se meu filho pode me levar à cidade em que ela está sepultada, né, no caso. Tá bom, Nilva, obrigado, viu, minha irmã, por estar rezando conosco. Vamos rezar pela alma, sim, da sua irmã Ilza, louvando e agradecendo a Deus por tudo, tudo, tudo que o Senhor tem realizado na sua vida, viu? E agradecer pelo tempo que a Ilza passou conosco, né, Nilva? Obrigado, viu, minha irmã? Meus sentimentos a você, a toda a família. A Adalgisa, lá na Barra dos Coqueiros, rezando conosco, por ela, pela família, louvando e agradecendo a Deus por tudo e por todos que estejam nesse momento em sintonia conosco. A Adalgisa está lá sempre rezando com a gente, louvando e agradecendo também. Agora, 1h27.
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0: 1h30. 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
0: Rezando com você, na sua casa, no seu trabalho. Os irmãos que estão pelas estradas do Brasil, rezando com a gente também, pedindo sempre a proteção e as bênçãos de nossa mãezinha querida, a Senhora Aparecida. Aos irmãos que estão aí cumprindo a sua missão, rezando com a gente também, louvando e agradecendo, sempre, sempre. 1:31, continue enviando a sua mensagem de fé, de amor, paz e esperança pelo 3104-1043 e as suas intenções também.
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0: Missionário Shalom, vou te louvar.
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0: Pelo Silvério chegando com o nosso momento especial nesta madrugada de terça-feira.
2: Estamos começando o Momento com Maria de hoje e vamos juntos refletir o tema Maria e a proteção divina. Maria é sinal do cuidado e da ternura de Deus para com a humanidade. Como mãe de Jesus, ela acolheu com fé a vontade divina e permaneceu firme, mesmo nos momentos de dor, se tornando exemplo de confiança e esperança. A proteção divina se manifesta em sua presença materna, que consola, guia e intercede pelos fiéis diante das dificuldades da vida. Na tradição católica, muitos recorrem à sua intercessão, buscando paz, força e amparo espiritual. Assim como protegeu o menino Jesus com amor e dedicação, Maria continua conduzindo os cristãos para mais perto de Deus. Seu exemplo ensina que, sob a graça divina, nenhuma batalha é enfrentada sozinha, pois o Senhor sempre cuida daqueles que nele confiam.

0: Padre Juarez de Castro, Nossa Senhora do Brasil. 20 minutos, faltando para as 2 da manhã, com a Manhã Aparecida. Música, fé e missão. Obrigado a você que nos faz companhia nessa madrugada, convidando-o, claro, para as 4 da manhã rezarmos juntos o Santo Terço Mariano.
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3: Bom, irmão, continuemos na nossa catequese a falar de escolha entre o bem e o mal. Criamos na nossa sociedade não apenas indivíduos narcisos, mas numa sociedade de narcisos, não é um só, onde o lindo eu de cada um não pode ser contrariado pelo feio eu ou pelo opressivo nós dos outros. Por que ceder em favor do casamento, dos filhos, do time, da comunidade, da igreja ou do país, se o sujeito pode ficar famoso, rico, insensado, idolatrado? Ele, eu. Por que ceder aos outros se um humano pode ser tratado como um deus ou uma deusa? Porque brilhou na televisão ou na canção com luzes coloridas, fumaças e câmeras à sua disposição e multidões à sua frente em transe, ovacionando a mais nova aquisição do novo time, da nova emissora, do novo grupo de comunicação, o da nova igreja. É eu demais e Deus de menos, e o outro de menos. Cantem comigo.

0: Dicionário do Amor. Mistério, Ministério Alfa Ômega. Terça-feira, 23 de junho de 2026. Obrigado a você que está nos fazendo companhia, rezando conosco. 1h49.
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0: 5h57 minutos, banda Tipivox, de lá do interior. Bom dia, com a Mãe Aparecida, música, fé e missão.
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0: 2 horas, horário de Brasília.
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0: 2 horas, horário de Brasília, abraçando os nossos irmãos queridos que rezam conosco pelo aplicativo Aparecida, pelo a12.com/rádio Aparecida e também por uma das nossas emissoras que integram a rede Aparecida de rádio. Rádios espalhadas por todo o Brasil. Em Mossoró, no Rio Grande do Norte, a Rádio Rural AM 990 kHz. Em Juiz de Fora, Minas Gerais, a Rádio Catedral FM a 102.3. E em Senhor do Bonfim, na Bahia, Senhor do Bonfim, pela Rádio Caraíba FM, a 96.7. A todos, o nosso abraço fraterno. Rezando, louvando e agradecendo conosco, todas as madrugadas, com a Mãe Aparecida.
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0: Rede Aparecida, Rede Aparecida de Rádio, Música, Fé e Missão. Quem está chegando, participando conosco mais uma vez, é o Padre Missionário Redentorista, Padre Vanderlei Souza, rezando conosco, trazendo esse momento de oração.
1: Nesta última semana, rezamos pela intercessão de São Pedro e São Paulo, as duas colunas da Igreja. Oremos, santos apóstolos Pedro e Paulo, eu vos rogo que me alcanceis viva fé, firme esperança e perfeita caridade, um total desapego de mim mesmo, desprezo pelo mundo, paciência nas adversidades. Ajudai-me para que eu tenha humildade na prosperidade, atenção na oração, pureza de coração, reta intenção das obras, diligência no cumprimento das obrigações do meu estado, constância nos bons propósitos, que eu tenha resignação na vontade de Deus e perseverança na graça divina até a morte, para que, mediante a vossa intercessão e vossos gloriosos merecimentos, vença as tentações do mundo, do demônio e da carne, e me torne digno de aparecer na presença do Supremo e Eterno Pastor das Almas, como vós sois. Jesus, que com o Pai e o Espírito Santo, vive e reina por todos os séculos dos séculos, por intercessão de São Pedro e São Paulo, abençoai-me e protegei-me. Amém. São Pedro e São Paulo, colunas da Igreja, rogai por nós.
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0: 2:12. A lição de amor na voz de Padre Fábio de Melo. Linda essa canção, na verdade. 2:12. Obrigado a você que está rezando conosco, louvando e agradecendo ao nosso bom Deus por tudo. O Orley Braganholo, lá em Guarapuava, no Paraná, rezando com a gente, pedindo por ele, pela família, por todos os nossos irmãos e irmãs. O José Carlos, nosso irmão querido baiano, está lá rezando conosco, lá em Dourados, no Mato Grosso do Sul. Ele e Dona Neuza, tudo bem, viu, meu irmão? Graças a Deus. E ele está rezando, pedindo as bênçãos da Mãe Aparecida, por ele, pela família. Hoje eles estão peregrinando, hoje estamos em nossa casa, pedindo as bênçãos da Mãe Aparecida por ela, pela família, louvando e agradecendo, né, José? Obrigado, Zé Carlos, você e Dona Neuza. Seu Geraldo Madeira, lá em Coronel Fabriciano, rezando por ele, pela família, pela alma do Vaguinho, por todos que estejam em sintonia nesse momento. O Neto em Santa Inês, lá no Maranhão, rezando conosco também, rezando por ele, pela família, por todos os nossos irmãos e irmãs que rezam conosco, pedindo as bênçãos da Mãe Aparecida. E o Zé Carlos está lá com a capela, com a capelinha Aparecida pelo Brasil, né? O nosso projeto do Santuário Nacional. E ela está peregrinando lá pela diocese, pelas casas, comunidades, paróquias. Ei, Zé Carlos, sempre na missão, né, meu amor? Né, meu queridão? Nosso amigo querido, lá de Dourados, no Mato Grosso do Sul, sempre na missão, rezando conosco, levando sempre a palavra do Senhor Jesus, pedindo sempre a intercessão da Mãe Aparecida a todos os nossos irmãos. A Adriana, em Franco da Rocha, rezando conosco também, pedindo por ela e pela família.
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0: Padre José Allen, que traz a sua mensagem para este dia.
2: A paz esteja com você. Quatro fundamentos para a nossa vida cristã, que estão nos Atos dos Apóstolos, expressão da comunidade cristã primitiva, aquelas primeiras comunidades que foram vivendo depois que Jesus ressuscitou e enviou o Espírito Santo. Primeiro, viver a palavra de Deus. A palavra de Deus não é apenas uma doutrina, um ensinamento, é a expressão do próprio Deus. À medida que eu vivo a palavra de Deus, eu estou vivendo Deus em mim. Deus está agindo em mim. É uma comunhão, ou seja, uma união de Deus comigo. Portanto, sem viver a palavra de Deus, não é possível ser cristão membro da igreja. Outro fundamento é o amor ao próximo. A palavra de Deus nos leva a amar o próximo. É impossível dizer eu vivo a palavra de Deus e não amo o próximo. Se eu amo o próximo, porque eu estou vivendo a palavra de Deus, a vontade de Deus. O mundo saberá que vós sois meus discípulos se vos amardes uns aos outros, disse Jesus. Portanto, sem amar o próximo, jamais seremos autênticos discípulos de Cristo. Outro aspecto fundamental é a Eucaristia. A gente nem tem noção da grandeza e do sentido desse mistério que é a Eucaristia, onde Jesus se deu como alimento para cada um de nós, doando a sua própria vida. Nós recebemos em nós Jesus na Eucaristia, como Maria. Nós ficamos, entre aspas, como que grávidos do Espírito Santo. Não fisicamente, mas espiritualmente, porque Jesus está morto, ressuscitado na Eucaristia e vivo em cada um de nós. E a vida de oração. A oração é um diálogo com Deus, é uma convivência. Não se trata de repetição de fórmulas, simplesmente, mas de um diálogo. Cada vez que eu rezo Ave Maria, eu estou conversando com Maria. Cada vez que eu rezo Pai Nosso, estou conversando com Deus Pai. E assim por diante. Lembremos sempre que esses quatro pilares, a palavra, o amor fraterno, a Eucaristia e a oração. São expressões de uma autêntica vida cristã. E olhemos para Maria e vamos ver como ela, de uma maneira ou de outra, de uma maneira mais clara ou mais silenciosa, ela sempre viveu fazendo a vontade de Deus, cumprindo a sua palavra, amando o próximo, vivendo a Eucaristia na última ceia e através das primeiras comunidades cristãs, e uma mulher de oração. Assim nós vivemos a plenitude da fé, da esperança e do amor. Que possamos nesse ano jubilar crescer cada dia, aprendendo a viver a palavra de Deus e produzir todos os frutos através do amor ao próximo.
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4: Jesus, a razão universal. Deus traçou o eterno plano, em que Ele mesmo, na pessoa do Filho, havia de se fazer homem para divinizar o universo e torná-lo digno louvor de si. Neste plano, Jesus, o homem-Deus, é a grande razão, o grande motivo de toda a criatura. Só nele, com ele e por ele, todos os homens são sacerdotes da criação, para em Cristo, com Cristo e por Cristo, darem louvor e glória ao Criador. De sorte que o maior dever de nossa vida é a união com Cristo, para praticarmos o maior dos mandamentos. Amarás ao Senhor teu Deus de todo o teu coração e de toda a tua alma, com todas as tuas forças, bem como o segundo mandamento. Amarás o teu próximo como a ti mesmo. Viverás para Deus, viverás com Cristo e participarás da felicidade eterna do Senhor Jesus. Na Bíblia, Romanos 14, versículos 7 e 8, lemos: nenhum de nós vive para si mesmo e ninguém de nós morre para si mesmo. Se vivemos, vivemos para o Senhor Jesus. Se morremos, morremos para o Senhor Jesus. Quer vivamos, quer morramos, pertencemos ao Senhor Jesus. Portanto, quer comamos, quer bebamos, quer façamos o que fizermos, seja tudo para a glória de Deus. O homem-Deus é a razão do universo, e nós participamos da razão do universo se estivermos unidos ao Cristo. Nós fomos criados para Ele, para o Cristo. Tudo lhe pertence. Na morte, temos de morrer com Ele para o pecado e na ressurreição ressuscitar com Ele para a vida eterna. Na pessoa de Jesus, seremos eternamente realizados na missão de glorificar a Deus e sermos felizes. O Verbo divino fez-se homem para que todos recebam a vida divina em si, a vida da graça santificante, e todos, assim unidos a Ele pela fé e pelo amor, sejam louvor de Deus. Viver em Cristo é colocar as verdades, a fé, como base de nossa mentalidade e de todo o nosso querer. A união com Cristo realiza-se no querer, principalmente. É na nossa vontade que se realiza a união do Eterno com o nosso Espírito, pela graça. Conhecemos pela fé para obedecermos, movidos pelo Espírito Divino, e só queremos o que Deus quer, e nunca querermos o que Deus não quer. Isto é viver com Deus, é viver da vida que vem lá do alto, é glorificar a salvação. Na igreja, Cristo é a cabeça, nós somos os membros. Ele é a videira, nós somos os galhos unidos a Ele e a sua graça salvadora. Com essa força, que é a graça do Espírito Santo, nós faremos sempre a vontade de Deus, o que constitui a adoração suprema que se consumará na felicidade eterna. A razão da nossa vida é Jesus. Viva Cristo Rei! Viva Nossa Senhora Aparecida, Rainha!
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7: 2:30, bom dia. 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
7: Com a Mãe Aparecida, Rede Aparecida de Rádio, rezando com você, por você, pela sua família, por aquelas pessoas que pedem nossas orações. Logo mais às 4 da manhã, o Santo Terço Mariano e você, meu irmão, rezando conosco, louvando, agradecendo, pedindo. Como filhos que somos, a gente sempre está a pedir, não é verdade? A pedir aquilo que estamos precisando, pedindo bênçãos e graças à nossa Mãe Santíssima pela intercessão dela junto ao seu Filho, o Senhor Jesus, nosso Salvador e Redentor. 2:31.
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7: Frei Rinaldo Stecanella canta pra gente, Estou Aqui. 2:31, bom dia. 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

0: 2:35, madrugada de terça-feira, 23 de junho. Estou aqui, Frei Reinaldo Stecanella. 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
1: Os santos nos ensinam hoje, dia 23 de junho, dia de São José Cafasso. Eu, Padre André, estou com você, amigo e amigo ouvinte, para conhecermos um pouco a história deste santo e também pedimos hoje a sua intercessão. O santo de hoje nasceu em Castelnuovo, no ano de 1811, lugar onde nasceu também o grande santo São João Bosco. José Cafasso, desde criança, sentiu-se chamado ao sacerdócio, e isso foi se tornando cada vez mais forte no decorrer de sua vida com Deus. Assim, entrou para a formação sacerdotal e se tornou padre aos 23 anos de idade. Destacando-se no meio de tantos por seu amor aos pobres e zelo pela salvação das almas. Depois de comprovado e dedicado trabalho na igreja de São Francisco, em Turim, José assumiu com toda a sua bagagem de pregador, confessor e iluminado diretor espiritual a função de reitor e formador de novos sacerdotes.

0: conosco foi um dos vocacionados que desfrutou das formações e aconselhamentos deste santo. Pois, como um sacerdote sintonizado ao coração do Cristo Pastor, sabia muito bem colocar sua cultura eclesiástica, dons e carismas a serviço da palavra e do próximo. Dentre tantos ofícios assumidos por este homem incansável, que foi para o céu em 1860, despontou José Cafasso na evangelização dos condenados à forca, tanto assim que ficou conhecido como o Santo da Forca. Canonizado em 1947, foi declarado também o patrono dos encarcerados, pois foi muito dedicado ao apostolado dentro dos cárceres. Rezemos a Deus pela intercessão de São José Cafasso, pelos agentes da pastoral carcerária, para que vivam com alegria e fidelidade a missão a eles confiada. Rezemos também pelos encarcerados, para que mantenham acesa no coração a fé e a esperança da vida nova e da liberdade em Cristo Jesus. Amém. São José Cafasso, rogai por nós.
1: Mãe Aparecida, Rede Aparecida de Rádio, São José Cafasso rezando por nós, pedindo a intercessão dele por nós, pelos nossos, por todos aqueles que precisam. Mandando um abraço muito fraterno ao Edmar, o Elias Edmar, lá Elias Edmar Peters, lá em Juiz de Fora, rezando conosco, toda a família Peters, pedindo por eles, pela a esposa Dona Helena, o filho Elias, rezando conosco, né, meu querido Elias, nosso irmãozinho, o neto em Santa Inês do Maranhão, rezando conosco, pedindo as bênçãos da Mãe Aparecida por ele e pela família. A Aparecida, lá na Fazendinha, rezando conosco, em Aracaju, pedindo as bênçãos da Mãe Aparecida por ela e pela família. A Júlia Maia, em Guanhães, rezando por ela, pela família também, louvando e agradecendo a Deus. Seu João Lopes, rezando conosco, pedindo por ele e pela família, por todos os nossos irmãos e irmãs em Cristo que rezam conosco. E você continue ligando, viu? Enviando as suas intenções. 3104-1043 é o nosso WhatsApp para você rezar por você, pela sua família e por aquelas pessoas que sempre estão a pedir orações, não é verdade? Até às 5 da manhã a gente vai, e às 4 da manhã, na última hora, o nosso Santo Terço Mariano. E você, meu irmão, rezando conosco. Agora sim, 2h53.
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0: Adrivaldo Trevisan, consagração a Nossa Senhora. 2h56, quase 2h57.
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0: 3 horas, horário de Brasília.
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0: Onde quer que você esteja, nossos irmãos e irmãs em Cristo, rezando conosco em mais uma madrugada, você que está aí pelo aplicativo Aparecida, pedindo por você, pela sua família, pelos amigos, por todas aquelas pessoas que precisam, você que reza conosco pelo a12.com/rádio Aparecida, obrigado a você, meu irmão, que está no seu trabalho, na estrada, rezando conosco. Muitos descansando, outros ainda rodando com a graça de Deus, né, meu irmão? Obrigado, viu, meu irmão, minha irmã, aos homens e mulheres da estrada que sempre estão em sintonia com a Rádio Aparecida. Agora, 3 horas, 1 minuto, deixa eu mandar um abraço também aos nossos irmãos que nos ouvem pela nossa querida Rádio Metropolitana Web, lá em Uberaba, Minas Gerais. Os irmãos que estão rezando conosco em Tubarão, Santa Catarina, pela Rádio Tubá FM. a você, meu irmão, minha irmã, que reza conosco em Machado, Minas Gerais, pela Rádio Difusora Live FM. A todos, o nosso grande abraço. Obrigado, viu, pelo carinho, pela parceria na evangelização.
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meu irmão, minha irmã, graça e paz para você e sua família. O Evangelho hoje traz palavras duras e exigentes de Jesus. Jesus diz que somente a porta estreita nos dará acesso à vida. Seguir Jesus tem um preço alto, custa esforço e compromisso. Porém, Ele é uma porta sempre aberta, para que, ao passar por ela, vivamos em plenitude. Invoquemos a luz do Espírito Santo para que abra as nossas mentes e corações ao acolhimento da palavra do Senhor.

Espírito Santo, tu que habitas, tu que falas, rezas e ages em mim, abra-me a palavra, que a minha mente e o meu coração sejam o terreno bom onde a semente da palavra possa germinar, crescer e frutificar, para que a minha vida seja transformada. Amém. Hoje, 23 de junho, a liturgia nos oferece o Evangelho de Mateus, capítulo 7, versículos 6, 12 a 14. Não deveis dar aos cães o que é sagrado, nem jogar aos porcos vossas pérolas, senão eles as pisotearão com seus pés e, voltando-se contra vós, vos estraçalharão. Portanto, tudo aquilo que quiserdes que os homens vos façam, assim também fazei-o vós a eles. Com efeito, isto é a lei e os profetas. Entrai pela porta estreita, porque larga é a porta e espaçoso o caminho que leva à perdição, e muitos entram por ela. Mas quão estreita é a porta e quão apertado o caminho que leva à vida, e são poucos os que a encontram. O texto começa com uma sentença um pouco estranha sobre pérolas, cães e porcos. Cães e porcos são animais considerados impuros. As coisas santas e as pérolas se referem com muita probabilidade à Eucaristia, ao batismo e à pregação da palavra. Muito provavelmente trata-se do processo missionário em meio aos pagãos, ou do acolhimento de catecúmenos no seio da comunidade cristã. Eles tinham acesso somente à liturgia da palavra, mas não ainda à liturgia eucarística. Jesus passa em seguida a norma de ouro da ética universal, elaborada em senso positivo. Quem deseja o bem, faz o bem. Isso é também o resumo das Sagradas Escrituras, o amor. A terceira sentença tem a ver com a imagem da porta e do caminho. A porta e o caminho estreitos denotam esforço, sacrifício, fidelidade, conduta correta. Em meio às circunstâncias da história, com todos os dilemas e ambiguidades, bombardeado de todos os lados com atrativos apetitosos, mas que conduzem à morte, o cristão é chamado a tomar decisões e a fazer opções em sintonia com a justiça do reino, critério ético fundamental das comunidades do evangelista Mateus.

porta estreita, porque larga é a porta e espaçoso o caminho que leva à perdição, e muitos entram por ela. O Senhor nos convida a sermos praticantes da palavra.

0: Reginaldo Manzotti, Maria, minha mãe, Maria. 3:16, bom dia.
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2: Hoje, dia 23 de junho, nós vamos conhecer a história de Simeão, membro do Conselho da Igreja de Antioquia. Dizem os Atos dos Apóstolos que havia profetas e mestres na igreja de Antioquia, eram eles Barnabé, Simeão, chamado o Negro, o Lúcio, da cidade de Cirene, Manaém, companheiro de infância do governador Herodes, e também Saulo. Simeão fazia parte desse grupo de profetas e doutores da igreja, e esse nome era um diminutivo de Simão. Então, se viesse hoje, né, essa história, nós provavelmente o chamaríamos de Simãozinho. Ele tinha o apelido de Negro, muito provavelmente era africano, ou descendente de africano. E o mesmo vale para Lúcio, que é outro membro da equipe, que era de Cirene, cidade do norte da África. A equipe animadora da comunidade de Antioquia era muito variada. Barnabé era da ilha de Chipre, Simeão e Lúcio, africanos, Manaém, companheiro de Herodes, Saulo, Paulo, de Tarso, na Ásia Menor. A comunidade de Antioquia era muito dinâmica e foi lá que pela primeira vez os pagãos foram evangelizados e admitidos na comunidade. Foi lá também que saiu a iniciativa das viagens missionárias por toda aquela região da Síria, Ásia Menor, Macedônia, Grécia. Diz a Bíblia que certo dia eles estavam fazendo uma reunião litúrgica com jejum e o Espírito Santo disse o seguinte: separem para mim Barnabé e Saulo a fim de fazerem um trabalho para qual os chamei. Eles então jejuaram, rezaram e depois impuseram as mãos sobre Barnabé e Saulo e se despediram deles. Foi um novo Pentecostes. O Espírito Santo os empurrava para a missão. Eram leigos. Sem esperar a opinião dos apóstolos de Jerusalém, impuseram as mãos em Barnabé e Paulo e os enviaram.

O coração do homem. Valmir Alencar, Padre Fábio, Adriana Arides, Ziza Fernandes, Guilherme, Davidson Silva, todos cantando. 3h24, com a Mãe Aparecida, Rede Aparecida de Rádio Música, Fé e Missão.

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1: Bem-vindo, bem-vinda à Escola de Maria, a melhor e mais perfeita discípula da Palavra. Queridos irmãos e irmãs, sempre uma alegria e uma graça especial estarmos juntos na Escola de Nossa Senhora. Hoje vamos recordar as mãos postas em prece da Virgem Aparecida e pensar na sua missão social. Maria, que traz consigo a dignidade feminina em sua maior expressão. As mulheres são aquelas escolhidas por Deus para serem mães, para zelarem pela vida. Na Bíblia nós temos referências muito especiais e importantes da figura feminina, a começar pela primeira mulher, Eva, também Sara, Judite, Esther, mulheres de fé que abraçaram o chamado de Deus e colocaram em prática a vontade de Deus vivo em suas vidas. Assim, vemos a perpetuação da missão da mulher na figura de Nossa Senhora, aquela que venceu o mal do mundo. Maria concebida sem pecado. E neste livro, A Missão de Maria, publicado pela editora Santuário, nós aprendemos que a Virgem Maria, a Mãe de Deus, traz consigo essa delicadeza e doçura em sua feminilidade, que compreende também sua missão de ser a mais completa discípula do Senhor. Ela que abraçou a missão que Deus tinha para ela e também colocou no seu coração a vontade do Senhor como a primeira prioridade. Maria jamais abandonou o caminho de Deus. Mesmo diante daqueles maiores sofrimentos e das dúvidas, ela esteve sempre alinhada ao que pedia o Senhor. Maria é a serva do Deus vivo, aquela que escolheu seguir a vontade do Pai. Deus sonhou a Virgem Maria desde toda a eternidade e no ventre ditoso de Ana a concebeu pela ação de seu Espírito. Maria é a nova Eva, a mulher que abandonou o pecado, a mulher sem pecado, a mulher que traz consigo a figura da nova humanidade, isto é, Jesus Cristo. Meu irmão, minha irmã, a Escola de Maria traz para nós preciosas lições. Tenhamos o nosso coração aberto para seguirmos os desejos de Deus, a exemplo de Nossa Senhora. Pergunte-se sempre qual é a vontade de Deus para a sua vida e como Nossa Senhora, na delicadeza de seu ser, você que é mulher, abrace aquilo que Deus traz para você. Abrace o dom que Deus te oferece. E o nosso encontro na Escola de Maria sempre passa muito rápido, mas nunca é tarde para agradecer a sua companhia, a sua presença. Estamos sempre unidos em oração aos pés da Virgem Aparecida, recordando sempre o seu chamado maior em sua imagenzinha querida. Ela continua a nos chamar à intimidade de Deus, à vida de oração. Muito obrigado pela sua presença, fiquem com Deus, até o nosso próximo encontro.

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6: 3:36.
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6: Com a Mãe Aparecida, Rede Aparecida de Rádio, abraçando a você, meu irmão, minha irmã, você que está na sua casa, no seu trabalho, na estrada, rezando com a gente, pedindo as bênçãos da Mãe Aparecida por você, pelos amigos, pelos colegas de trabalho, pelos familiares, pelos filhos, pelos netos também, claro, rezando por toda a nossa família e também por aquelas pessoas que conhecemos que precisam de orações também. Já, daqui a um pouquinho, o nosso Santo Terço Mariano e você rezando conosco, pedindo por você e pela sua família.
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0: 19 minutos faltando para as 4 da manhã. Padre Ricardo White, em nome do Pai, com a Mãe Aparecida, Rede Aparecida de Rádio, rezando com você, onde quer que estejas, no seu trabalho, na sua casa, madrugada com a Mãe Aparecida.
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0: Elô Silvério chegando para participar mais uma vez conosco.
2: Um dos traços distintivos do coração de Jesus, que aparece magnificamente em todas as páginas do Evangelho, é sua compaixão e sua misericórdia para com os pobres materiais e espirituais. Ao ver aquela gente abandonada, sem pastores que lhes ensinem as verdades das quais precisa para sua alma, compadece-se dela e prefere que seus apóstolos fiquem sem o descanso de que necessitam, contanto que não abandonem aquela gente. Este tem de ser também o traço distintivo do coração do apóstolo, um coração verdadeiramente apostólico. Não pode permanecer indiferente diante das necessidades espirituais do homem, nem crê que é razão suficiente procurar a si o descanso de que necessita, para deixar de lhes fazer o bem que lhes estão pedindo e do qual estão carecendo. Olha ao teu derredor e verás quantas pessoas existem necessitadas de Jesus, de alguém que lhes fale de Deus, que lhes dê o pão da divina palavra.
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0: pastor. 3:49 agora. Basta uma palavra.
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3: Bom dia, meu amigo, minha amiga. O filósofo Sêneca certa vez disse a seguinte frase: para quem não sabe onde vai, qualquer vento é desfavorável. E você, sabe para onde está indo? Isso mesmo, você sabe para onde está indo a sua vida como um todo? Você vive de acordo com um sonho, um projeto que deseja e está seguindo na direção dele? Todos nós sabemos que ter uma meta é importante para conquistarmos muitas coisas. E não é de se espantar que muitas pessoas simplesmente não têm uma meta de vida. Uma pesquisa recente mostrou o seguinte: pessoas idosas perceberam que um dos fatores mais importantes para a felicidade é saberem que suas vidas têm um propósito. Caso não haja um sentido claro e definido, 7 em cada 10 indivíduos sentem-se inseguros em relação às suas vidas. A pesquisa também mostrou que 7 em cada 10 indivíduos que têm um propósito em suas vidas sentem-se satisfeitos. Ou seja, se você estiver sentindo a vida monótona, chata, ou pior ainda, rápida e repetitiva, faça-se a seguinte pergunta: aonde quero chegar? Qual é o objetivo para o qual estou me dirigindo? Quais são os ventos que estão enchendo as velas da sua vida e te impulsionando? Lembre-se de Sêneca: escolha os ventos que mais te ajudarem a chegar aonde você quer. Mas antes, saiba aonde você quer chegar. Um grande abraço e até o nosso próximo encontro.
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Tiago Brado cantando pra gente Minha Essência. E nós vamos nos preparando para rezarmos o Santo Terço Mariano, rezar por nós, pelos nossos, por todos os nossos irmãos.

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3: 3:59.
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3: Momento de nós rezarmos o nosso Santo Terço, 4 horas em ponto, horário de Brasília. Obrigado a você, meu irmão, que nos acolhe na sua casa, no seu trabalho, na estrada, onde quer que você esteja nesse momento, louvando e agradecendo a Deus por tudo na sua vida, na vida da sua família. Agradecendo pela sua saúde, agradecendo pelo seu trabalho, agradecendo também a Deus pelas suas dificuldades, pelas suas preocupações. Em tudo, dai graça. Em tudo, dai graça. Obrigado a você que nos acolhe por uma das nossas emissoras que rezam conosco, pelo aplicativo Aparecida, pelo portal a12.com/rádio Aparecida, rezando conosco também, louvando e agradecendo ao nosso bom Deus, pedindo a intercessão a essa mãe que acolhe, a essa mãe que ampara, a essa mãe que está sempre ao nosso lado, nos livrando de todo perigo, de todo mal, nos mostrando sempre o caminho que devemos seguir. Obrigado, mãe. Obrigado, Senhora Aparecida, pela sua intercessão, pelo seu colo, pelo seu cuidado para com cada um de nós. E nós queremos, mãe, neste Santo Terço, entregar a vós todas as nossas preocupações, todas as nossas necessidades. Que a Senhora interceda por nós, junto a seu Filho, Jesus.

Senhor Jesus, nós vos oferecemos este terço que vamos rezar, meditando nos mistérios da vossa redenção. Concedei-nos, por intercessão da Virgem Maria, Mãe de Deus e Nossa Mãe, as virtudes que nos são necessárias para bem rezá-lo e a graça de ganharmos as indulgências desta santa devoção. Oferecemos particularmente em desagravo dos pecados cometidos contra o Santíssimo Coração de Jesus e o Imaculado Coração de Maria, pela paz do mundo, pela conversão dos pecadores e pelas almas do purgatório, pelas intenções do Santo Padre o Papa Leão, pelo aumento e santificação do clero, pela santificação das famílias, pelas missões, pelas vocações, pelos doentes e por todo o povo brasileiro. Professemos a nossa fé. Creio em Deus Pai Todo-Poderoso, Criador do céu e da terra, e em Jesus Cristo, seu único Filho, nosso Senhor, que foi concebido pelo poder do Espírito Santo, nasceu da Virgem Maria, padeceu sob Pôncio Pilatos, foi crucificado, morto e sepultado, desceu à mansão dos mortos, ressuscitou ao terceiro dia, subiu aos céus, está sentado à direita de Deus Pai Todo-Poderoso, onde há de vir a julgar os vivos e mortos. Creio no Espírito Santo, na Santa Igreja Católica, na comunhão dos santos, na remissão dos pecados, na ressurreição da carne, na vida eterna. Amém. E nós acolhemos a você, meu irmão, minha irmã, você que está rezando conosco, aí no seu cantinho de oração, na sua casa, no seu trabalho, onde quer, meu irmão, que você esteja. O Jonas Eliseu está em Ipatinga, no Vale do Aço, rezando por ele, pela família, por todos aqueles que precisam de nossas orações e pelas graças alcançadas. Por tudo ele é grato ao Pai Misericordioso e à Nossa Mãe Santíssima. Rezando conosco também, pedindo a proteção e as bênçãos da Mãe Aparecida, o Sérgio Garcia está lá em Ponta Grossa, no Paraná, rezando conosco, pedindo por ele e pela família. A Maria Márcia, em Mãe Uaçu, Minas Gerais, louvando e agradecendo a Deus por tudo. E hoje ela manda um abraço muito especial para a nossa ouvinte, a Jandira Gomes. Hoje é aniversário dela. Ô, Jandira, parabéns, viu, minha irmã? Que Deus lhe abençoe, que a Mãe Aparecida a cubra com o seu manto sagrado. Muita saúde, muita paz, felicidades para você. Nossa querida Jandira Gomes, né, Maria Márcia? Rezando conosco sempre também. O Marcinho em Dourados, rezando por ele e pela família. O nosso irmão, o Joel da Silva, lá em Aracaju, no bairro Santo Antônio, rezando por ele e por toda a família também. A Marta em Valinhos reza conosco, por ela e pela família, louvando e agradecendo a Deus também. O Márcio Brandão, ele lá de Diamantina, Minas Gerais, rezando por ele e pela família. O Haroldo em Virgínia, Minas Gerais, rezando por ele, pela mãezinha dele, por toda a família. O Marcos Aurélio em Lorena, rezando com a gente também, pedindo as bênçãos da Mãe Aparecida. O Rui Tomé em Quirinópolis. O Leleu em Pedregulho, São Paulo, rezando por ele, pelos filhos. Orações também pela irmã dele, pela saúde da Dona Marita, pela saúde da neta dela, Ana Gabriela. Amém, Leleu. Rezando conosco o Marcial de Pindamonhangaba, pedindo por ele, pela família, pela mãezinha dele, a Dona Isaura, pelos filhos, netos e netas, e também pela aposentadoria dele. A Eliete em Curvelo, rezando conosco, pedindo as bênçãos da Mãe Aparecida por ela, pela família, louvando e agradecendo a Deus por tudo na vida dela e na vida da família. E quem reza conosco também pedindo a proteção e as bênçãos da Mãe Aparecida são os nossos irmãos espalhados por todo o Brasil, louvando e agradecendo ao nosso bom Deus. E o Amarildo reza conosco o nosso primeiro mistério, que nós, na alegria, no amor, na paz, na esperança,
rezemos e confiemos sempre na oração do Santo Terço.

0: Deus, rogai por nós, pecadores, agora e na hora de nossa morte. Amém.
1: Ave Maria, cheia de graça, o Senhor é convosco. Bendita sois vós entre as mulheres, e bendito é o fruto do vosso ventre, Jesus.
0: Santa Maria, Mãe de Deus, rogai por nós, pecadores, agora e na hora de nossa morte. Amém.
1: Ave Maria, cheia de graça, o Senhor é convosco. Bendita sois vós entre as mulheres, e bendito é o fruto do vosso ventre, Jesus.
0: Santa Maria, Mãe de Deus, rogai por nós, pecadores, agora e na hora de nossa morte. Amém.
1: Glória ao Pai, ao Filho e ao Espírito Santo, como era no princípio, agora e sempre. Amém.

0: mistério doloroso, Amarildo, meu irmão querido, bom dia.
1: Bom dia, Eduardo, tudo bem, meu querido?
0: Tudo bem, graças a Deus. Hoje nós rezamos por quem, Amarildo?
1: Então, primeiramente, vamos agradecer a Deus por mais uma noite que nos deu de sono, por mais um dia maravilhoso que está amanhecendo. Vamos rezar pela nossa família, pela minha esposa Ângela, que está lá em casa, o filho Murilo, a nora Paola, os netinhos, a Isabela e o Joaquim. Vamos também rezar por todos os nossos irmãos do Terço, né? O Fontes e família, a Lu e o Valdir, meu irmão Jauri lá de Matinhos, o João Antônio aí que se recupere do acidente que ele sofreu, também o seu Paulo Brito, a dona Raimunda, pela alma do seu Domingos, a dona Amélia, que está se recuperando de uma cirurgia, que Deus e Nossa Senhora possa abençoar a recuperação dela, também a dona Francisco Nunes, do Amazonas, Gonçalves, segurança da rádio, a dona Maria Márcia, meu grande amigo Stefano Júnior, da Rádio Santana, o Ciares, a Núzia, o seu Dailton e dona Edileuza. Vamos também rezar pelo Confaria lá de Santa Clara do Oeste, a dona Maria de Brotas da Bahia, meu grande irmão, seu Joaquim Pereira, a dona Creuza lá do Aracaju, Giovanni da Bahia, seu José Garcia, seu Paulo Sérgio e a Márcia lá de Franca, o Tião Silva, seu Agrêmio, a dona Eliette de Curvelho, seu Joel e a dona Neudes. E vamos colocar também a dona Marita e a netinha dela aí, que Deus e Nossa Senhora possa cobrir. Vamos rezar.
0: Vamos rezar e agradecer a Deus por tudo. Pai nosso que estais nos céus, santificado seja o vosso nome, venha a nós o vosso reino, seja feita a vossa vontade, assim na terra como no céu.
1: O pão nosso de cada dia nos dai hoje, perdoai as nossas ofensas, assim como nós perdoamos a quem nos tem ofendido. E não nos deixeis cair em tentação, mas livrai-nos do mal. Amém.
0: Ave Maria, cheia de graça, o Senhor é convosco. Bendita sois vós entre as mulheres, e bendito é o fruto do vosso ventre, Jesus.
1: Santa Maria, Mãe de Deus, rogai por nós, pecadores, agora e na hora da nossa morte. Amém.
0: Ave Maria, cheia de graça, o Senhor é convosco. Bendita sois vós entre as mulheres, e bendito é o fruto do vosso ventre, Jesus.
1: Santa Maria, Mãe de Deus, rogai por nós, pecadores, agora e na hora da nossa morte. Amém.
0: Ave Maria, cheia de graça, o Senhor é convosco. Bendita sois vós entre as mulheres, e bendito é o fruto do vosso ventre, Jesus.
1: Santa Maria, Mãe de Deus, rogai por nós, pecadores, agora e na hora da nossa morte. Amém.
0: Ave Maria, cheia de graça, o Senhor é convosco. Bendita sois vós entre as mulheres, e bendito é o fruto do vosso ventre, Jesus.
1: Santa Maria, Mãe de Deus, rogai por nós, pecadores, agora e na hora da nossa morte. Amém.
0: Ave Maria, cheia de graça, o Senhor é convosco. Bendita sois vós entre as mulheres, e bendito é o fruto do vosso ventre, Jesus.
1: Santa Maria, Mãe de Deus, rogai por nós, pecadores, agora e na hora da nossa morte. Amém.
0: Ave Maria, cheia de graça, o Senhor é convosco. Bendita sois vós entre as mulheres, e bendito é o fruto do vosso ventre, Jesus.
1: Santa Maria, Mãe de Deus, rogai por nós, pecadores, agora e na hora da nossa morte. Amém.
0: Ave Maria, cheia de graça, o Senhor é convosco. Bendita sois vós entre as mulheres, e bendito é o fruto do vosso ventre, Jesus.
1: Santa Maria, Mãe de Deus, rogai por nós, pecadores, agora e na hora da nossa morte. Amém.
0: Ave Maria, cheia de graça, o Senhor é convosco. Bendita sois vós entre as mulheres, e bendito

0: bendito é o fruto do vosso ventre, Jesus.
1: Santa Maria, Mãe de Deus, rogai por nós, pecadores, agora e na hora da nossa morte. Amém.
0: Ave Maria, cheia de graça, o Senhor é convosco. Bendita sois vós entre as mulheres, e bendito é o fruto do vosso ventre, Jesus.
1: Santa Maria, Mãe de Deus, rogai por nós, pecadores, agora e na hora da nossa morte. Amém.
0: Ave Maria, cheia de graça, o Senhor é convosco. Bendita sois vós entre as mulheres, e bendito é o fruto do vosso ventre, Jesus.
1: Santa Maria, Mãe de Deus, rogai por nós, pecadores, agora e na hora da nossa morte. Amém.
0: Glória ao Pai, ao Filho e ao Espírito Santo.
1: Assim como era no princípio, agora e sempre. Amém. Ó meu Jesus, perdoai-nos, livrai-nos do fogo do inferno. Levai as almas todas para o céu e socorrei principalmente aquelas que mais precisarem da vossa infinita misericórdia.
0: Sagrado Coração de Jesus,
1: nós temos confiança em vós.
0: Divino Espírito Santo,
1: iluminai-nos.
0: São José,
1: rogai por nós. Valei-me, São José.
0: Senhora Aparecida, Mãe, Rainha e Padroeira do Brasil,
1: rogai por nós que recorremos a vós, a Mãe Aparecida.
0: Meu irmão querido Amarildo, bom trabalho para você aí pelas estradas do Paraná. Que Deus lhe abençoe, a você, a todos os nossos irmãos caminhoneiros. Fique com Deus, meu irmão.
1: Eu que te agradeço, Eduardo. Um bom dia a todos. E a gente sempre está aqui te ouvindo.
0: Amém.
1: Fico feliz de você ter ligado para mim. Quando precisar, pode contar comigo.
0: Amém.
1: E salve Maria.
0: Salve Maria.

0: dizendo a você, meu irmão, a você, minha irmã, você que está rezando conosco aí na sua casa, no seu cantinho de oração, pedindo as bênçãos do Senhor Jesus na sua vida, na vida da sua família, louvando e agradecendo ao bom Deus por tudo, tudo, tudo. E nós rezamos com a nossa irmã querida Verbena, que já está atendendo ao nosso chamado, está lá rezando com a gente já, né, minha querida Verbena? A Castorina, em Colombo, no Paraná, rezando também por ela, pela família, ela que está pedindo hoje pela netinha, as netinhas, na verdade, a Alice e a Oliva, a Olívia, que estão gripadinhas, que a mãe Aparecida cuide delas. E também no aniversário, que é hoje, aniversário da Castorina, que Deus abençoe, viu, minha irmã? Muita saúde, muita paz para você, para toda a sua família, aí em Colombo, no Paraná, e melhoras para as netinhas. Rezando conosco, pedindo as bênçãos da Mãe Aparecida, os nossos irmãos também, o Paulo Sapateiro em Nova Russas, no Ceará, o Silvio Barbeta rezando conosco em Massaranduba, lá Santa Catarina, reza conosco também o José João em Palhoça, em Santa Catarina, a Rosa em Imutaba, rezando por ela e pela família, em especial pelo irmão dela também. A Dona Creuza em Americana, São Paulo, rezando por ela, pelos filhos, por todos aqueles que precisam. Reza conosco também a nossa irmã Vera Lúcia, pedindo por ela e pela família. O nosso irmãozinho Ronaldo Castro, rezando conosco lá em Matozinhos, pedindo as bênçãos da Mãe Aparecida. O Júlio de João Bolivar, de Minas Gerais, rezando por ele e pela família, por todos aqueles que estejam em oração. E hoje também pelo aniversário do sobrinho dele, o João Vinícius, pelos 12 anos que ele está completando no dia de hoje. João Vinícius, parabéns, viu? Que a Mãe Aparecida lhe cubra com o seu manto sagrado, louvando e agradecendo ao nosso bom Deus. Quem reza conosco também, pedindo as bênçãos da Mãe Aparecida, é o Francisco Anselmo, lá em Aracaju, no Sergipe, rezando por ele, pela família, por todos os nossos irmãos e irmãs em Cristo, que estejam neste momento em sintonia conosco, pedindo a proteção e as bênçãos da Mãe Aparecida, louvando e agradecendo sempre por tudo e por todos. Reza com a gente também o seu José Garcia, aqui em Aparecida, rezando por ele e pela família, louvando e agradecendo ao bom Deus por tudo, tudo, tudo na vida dele. E quem reza conosco é a nossa querida irmã, a Verbena, ela que está lá em Oeiras, lá no Piauí, rezando com a gente, pedindo as bênçãos da Mãe Aparecida. Verbena, bom dia, minha irmã. Pera aí, um minutinho só, viu, Verbena? Um minutinho só, isso, pra gente poder arrumar aqui. Isso, agora sim, pera aí. Verbena, bom dia.
1: Bom dia, paz de Cristo, amor de Maria.
0: Amém. Hoje nós rezamos na intenção de quem, minha irmã?
1: Hoje nós rezamos pela alma da minha tia, que partiu. Rezamos por todas as pessoas que estão rezando o texto agora com a gente e por todos vocês da rádio. Amém.
0: Amém. Vamos rezar e agradecer a Deus por tudo em nossa vida, rezar pela alma da sua tia e pela alma de todos os nossos irmãos e irmãs que já estão junto ao Pai. Pai nosso que estais nos céus, santificado seja o vosso nome. Venha a nós o vosso reino, seja feita a vossa vontade, assim na terra como no céu.
1: O pão nosso de cada dia nos dai hoje. Perdoai as nossas ofensas, assim como nós perdoamos a quem nos tem ofendido. E não nos deixeis cair em tentação, mas livrai-nos do mal. Amém.
0: Ave Maria, cheia de graça, o Senhor é convosco. Bendita sois vós entre as mulheres, e bendito é o fruto do vosso ventre, Jesus.
1: Santa Maria, Mãe de Deus, rogai por nós, pecadores, agora e na hora de nossa morte. Amém.
0: Ave Maria, cheia de graça, o Senhor é convosco. Bendita sois vós entre as mulheres, e bendito é o fruto do vosso ventre, Jesus.
1: Eu recebo os padres salesianos que estão aqui no encontro, que Deus abençoe. Santa Maria, Mãe de Deus, rogai por nós, pecadores, agora e na hora de nossa morte. Amém.
0: Ave Maria, cheia de graça, o Senhor é convosco. Bendita sois vós entre as mulheres, e bendito é o fruto do vosso ventre, Jesus.
1: Eu rezo também pelos nossos irmãos que estão rezando aqui comigo agora, Edivaldo Lima e Luiz Carlos Bruno. Santa Maria, Mãe de Deus, rogai por nós, pecadores, agora e na hora de nossa morte. Amém.
0: Ave Maria, cheia de graça, o Senhor é convosco. Bendita sois vós entre as mulheres, e bendito é o fruto do vosso ventre, Jesus.
1: Santa Maria, Mãe de Deus, rogai por nós, pecadores, agora e na hora de nossa morte. Amém.
0: Ave Maria, cheia de graça, o Senhor é convosco. Bendita sois vós entre as mulheres, e bendito é o fruto do vosso ventre, Jesus.
1: Santa Maria, Mãe de Deus, rogai por nós, pecadores, agora e na hora de nossa morte. Amém.
0: Ave Maria, cheia de graça, o Senhor é convosco. Bendita sois vós entre as mulheres, e bendito é o fruto do vosso ventre, Jesus.
1: Santa Maria, Mãe de Deus, rogai por nós, pecadores, agora e na hora de nossa morte. Amém.
0: Ave Maria, cheia de graça, o Senhor é convosco. Bendita sois vós entre as mulheres, e bendito é o fruto do vosso ventre, Jesus.
1: Santa Maria, Mãe de Deus, rogai por nós, pecadores, agora e na hora de nossa morte. Amém.
0: Ave Maria, cheia de graça, o Senhor é convosco. Bendita sois vós entre as mulheres, e bendito é o fruto do vosso ventre, Jesus.
1: Santa Maria, Mãe de Deus, rogai por nós, pecadores, agora e na hora de nossa morte. Amém.
0: Ave Maria, cheia de graça, o Senhor é convosco. Bendita sois vós entre as mulheres, e bendito é o fruto do vosso ventre, Jesus.
1: Santa Maria, Mãe de Deus, rogai por nós, pecadores, agora e na hora de nossa morte. Amém.
0: Ave Maria, cheia de graça, o Senhor é convosco. Bendita sois vós entre as mulheres, e bendito é o fruto do vosso ventre, Jesus.
1: Santa Maria, Mãe de Deus, rogai por nós, pecadores, agora e na hora de nossa morte. Amém.
0: Glória ao Pai, ao Filho e ao Espírito Santo.
1: Assim como era no princípio, agora e sempre. Amém.
0: Ó meu bom e amado Jesus,
1: perdoai-nos, livrai-nos do fogo do inferno, levai as almas todas para o céu e socorrei principalmente as que mais precisarem da vossa divina e infinita misericórdia.
0: Nossa Senhora do Perpétuo Socorro,
1: rogai por nós.
0: São José,
1: valei-me, São José.
0: Nossa Senhora Aparecida, Mãe, Rainha e Padroeira do Brasil,
1: rogai por nós, Mãe querida, que tanto recorremos a vós e somos atendidos.
0: Amém. Verbena, minha irmã querida, obrigado, viu, por ter rezado conosco. Um dia abençoado a você, a toda a sua família. Fique com Deus.
1: Obrigado, Eduardo. Eu te agradeço.
0: Amém. Salve Maria.
1: Salve Maria. Amém. Um bom dia.
0: Para você também.

0: você, meu irmão, minha irmã, que está rezando conosco aí no seu trabalho. O nosso querido seu Joel e Dona Neudes, lá em Salvador, na Bahia, rezando conosco, pedindo por ele, pela família, por todos, todos eles que estão no Sergipe, estão em excursão lá na cidade de Estância, passeando com a graça de Deus, né, seu Joel? Seu Joel e Dona Neudes estão lá no Sergipe rezando conosco, graças a Deus. O Rafael Cunha em Itabuna, na Bahia, Itabaiana, rezando conosco por ele e pela Verinha. A Maria de Brotas em Castro Alves, na Bahia, rezando por ela e pela família. O nosso irmão querido Daniel Gomes, lá de Mococa, rezando por ele, pela esposa Patrícia e a filha Maria Clara e por toda a família. A Maria de Fátima Barreto, também Itabaiana, no Sergipe, rezando por ela, pelos filhos Lucas, Ana Carolina, a neta Maria Antônia e por todos os irmãos do Santo Terço. A Gisélia, também capela no Sergipe, rezando conosco, por ela e pela família. A Maria Iara, lá em Aracaju, na sintonia, rezando conosco, pedindo por ela e pela família. O José Carlos, em Juiz de Fora, rezando por ele e pela família, pela Rádio Catedral FM, em especial pela netinha dele, a Helena. A Conceição Tavares, em Aracaju, rezando conosco, pedindo por ela e pela família. Os nossos irmãos também que rezam, e Dom Viçoso, lá a Gorete Brito, rezando por ela, pela família, pelas filhas, a Renata, a Maiara e a Vitória, e pelos genros também. Louvando e agradecendo a Deus, a Laura, também lá em Aracaju, rezando conosco, louvando e agradecendo a Deus por tudo na vida dela e na vida de todos da família dela. Reza conosco também os nossos irmãos queridos, o Sandro Souza, ele está no Itaim Paulista, capital, rezando por ele e pela família, pedindo as bênçãos da Mãe Aparecida. O nosso irmão também completando hoje 71 anos, deixa eu ver aqui, é o João Carlos Marim, pedindo as bênçãos da Mãe Aparecida pela vida e saúde dele. Parabéns, viu, meu irmão querido? O nosso João Carlos Marim, rezando conosco em Birigui, São Paulo. Que a Mãe Aparecida o cubra com seu manto sagrado. Muita saúde, paz para você. E a Lucimara, Lu e Valdir, rezam conosco. Bom dia, família.
1: Bom dia.
0: Tudo certinho, graças a Deus.
1: Graças a Deus.
0: Então tá bom. E hoje nós rezamos por quem, meus irmãos?
1: Dona Raimunda, Dona Marita, Dona Mary, Dona Maria do Carmo, Amarildo, Maria Márcia, seu Dirceu, Antônio Marcos, José Garcia, Paulo Brito, Giovanni, seu Sebastião, seu Jauri, Stefano Júnior, Maria e seu esposo Luiz, pelas almas do sogro, do seu Germano, do seu Domingos, da nossa filhada Olga, pela nossa família, pela sua família. E queremos pedir a Nossa Senhora que nós vamos para Aparecida no próximo dia 3.
0: Amém! Vai vir para casa da mãe, trocar olhares com a mãe querida. Que coisa boa, que notícia boa, viu?
1: Que bom, né?
0: Vamos nos encontrar.
1: Mais uma vez, nós.
0: Graças a Deus, é sempre bom vir à casa da mãe. Muito bom.
1: Dessa vez vai nós e a família. Mãe, a companhia limitada.
0: Eita, então tem que alugar uns 3 ônibus aí, então, pra vir pra casa da mãe. Que bênção, graças a Deus. Vai fazer uma ótima e abençoada viagem, sempre, sempre. Vamos rezar e agradecer a Deus por mais esta oportunidade de poder estar vindo para a casa da mãe. Já tá aí, né? Dia 3, falta poucos dias, né? Graças a Deus. Falta. Vamos rezar. Pai nosso que estais nos céus, santificado seja o vosso nome, venha a nós o vosso reino, seja feita a vossa vontade, assim na terra como no céu.
1: O pão nosso de cada dia nos dai hoje, perdoai as nossas ofensas, assim como nós perdoamos a quem nos tem ofendido, e não nos deixeis cair em tentação, mas livrai-nos do mal.
0: Ave Maria, cheia de graça, o Senhor é convosco, bendita sois vós entre as mulheres, e bendito é o fruto do vosso ventre, Jesus.
1: Santa Maria, Mãe de Deus, rogai por nós, pecadores, agora e na hora de nossa morte. Amém.
0: Ave Maria, cheia de graça, o Senhor é convosco, bendita sois vós entre as mulheres, e bendito é o fruto do vosso ventre, Jesus.
1: Santa Maria, Mãe de Deus, rogai por nós, pecadores, agora e na hora de nossa morte. Amém.
0: Ave Maria, cheia de graça, o Senhor é convosco, bendita sois vós entre as mulheres, e bendito é o fruto do vosso ventre, Jesus.
1: Santa Maria, Mãe de Deus, rogai por nós, pecadores, agora e na hora de nossa morte. Amém.
0: Ave Maria, cheia de graça, o Senhor é convosco, bendita sois vós entre as mulheres, e bendito é o fruto do vosso ventre, Jesus.
1: Santa Maria, Mãe de Deus, rogai por nós, pecadores, agora e na hora de nossa morte. Amém.
0: Ave Maria, cheia de graça, o Senhor é convosco, bendita sois vós entre as mulheres, e bendito é o fruto do vosso ventre, Jesus.
1: Santa Maria, Mãe de Deus, rogai por nós, pecadores, agora e na hora de nossa morte. Amém.
0: Ave Maria, cheia de graça, o Senhor é convosco. Bendita sois vós entre as mulheres, e bendito é o fruto do vosso ventre, Jesus.
1: Santa Maria, Mãe de Deus, rogai por nós, pecadores, agora e na hora de nossa morte. Amém.
0: Ave Maria, cheia de graça, o Senhor é convosco. Bendita sois vós entre as mulheres, e bendito é o fruto do vosso ventre, Jesus.
1: Santa Maria, Mãe de Deus, rogai por nós, pecadores, agora e na hora de nossa morte. Amém.
0: Ave Maria, cheia de graça, o Senhor é convosco. Bendita sois vós entre as mulheres, e bendito é o fruto do vosso ventre, Jesus.
1: Santa Maria, Mãe de Deus, rogai por nós, pecadores, agora e na hora de nossa morte. Amém.
0: Ave Maria, cheia de graça, o Senhor é convosco. Bendita sois vós entre as mulheres, e bendito é o fruto do vosso ventre, Jesus.
1: Santa Maria, Mãe de Deus, rogai por nós, pecadores, agora e na hora de nossa morte. Amém.
0: Ave Maria, cheia de graça, o Senhor é convosco. Bendita sois vós entre as mulheres, e bendito é o fruto do vosso ventre, Jesus.
1: Santa Maria, Mãe de Deus, rogai por nós, pecadores, agora e na hora de nossa morte. Amém.
0: Glória ao Pai, ao Filho e ao Espírito Santo.
1: Como era no princípio, agora e sempre. Amém.
0: Ó meu bom e amado Jesus,
1: perdoai-nos, livrai-nos do fogo do inferno, levai as almas todas para o céu, e socorrei principalmente as que mais precisarem da vossa infinita misericórdia.
0: Nossa Senhora do Perpétuo Socorro,
1: rogai por nós.
0: Nossa Senhora das Graças,
1: rogai por nós.
0: São José,
1: valei-nos, São José.
0: Senhora Aparecida, Mãe, Rainha e Padroeira do Brasil,
1: rogai por nós que recorremos a vós.
0: Meus amigos queridos, obrigado, viu, por terem rezado conosco. Um dia abençoado, uma semana abençoada a vocês que estão aí se preparando para vir para a casa da mãe. Que vocês possam fazer uma viagem abençoada, com muita alegria, com muita paz, viu? Fiquem com Deus.
2: Amém, fiquem com Deus, o Senhor também.
0: Salve Maria!
1: Salve Maria!

0: Aparecida, Rede Aparecida de Rádio, onde quer que você esteja, rezando com a gente, rezando por você, meu irmão, rezando pela sua família, rezando por todos aqueles que pedem nossas orações. Quem reza com a gente, pedindo as bênçãos da Mãe Aparecida, louvando e agradecendo por tudo, por todos os nossos irmãos queridos, rezando com a gente lá em Itabaiana, a Josinete, rezando por ela, pela família, por todos os irmãos e irmãs e também pelo esposo Antônio. Reza conosco pedindo a proteção e as bênçãos da Mãe Aparecida, a Gláucia Rodrigues lá em Juiz de Fora, rezando por ela, pela família, a Gorete em Baipendi, por ela, pelo filho, pelo Cláudio e pelos amigos todos também. O nosso irmão Luiz, lá em Portugal, rezando por ele, pela família, por todos os irmãos e irmãs do Santo Terço. O Jaurim Matinhos, rezando conosco, rezando por ele, pela família também, pedindo as bênçãos da Mãe Aparecida. A nossa querida, lá em Araucária, no Paraná, a nossa Mari, cuidadora, a Marilice, rezando por ela, pela família, por todos os nossos irmãos e irmãs em Cristo que rezam conosco. Louvando e agradecendo também o Flávio de Jundiaí, rezando por ele, pela família, por todos os nossos irmãos e irmãs em Cristo que neste momento estejam também rezando e agradecendo ao bom Deus por tudo na vida deles e na vida da família. Quem reza com a gente também, pedindo a proteção e as bênçãos de nossa mãezinha, é o seu Joaquim Pereira, lá em Franca, rezando por ele e pela família. E quem reza conosco é o Adailton e a Adileuza, lá em Dourados, no Mato Grosso do Sul. Bom dia, família!
1: Bom dia!
0: Tudo certinho, graças a Deus?
2: Tudo certinho, graças a Deus.
0: Que maravilha. E hoje nós rezamos por quem, meus irmãos?
1: Vamos agradecer a Deus pelo dom de nossas vidas, né? Agradecer ao Amarildo, rezou por nós, o casal Valdir, que rezou agora. E agradecer a todos que rezam por nós e rezar por eles. E também aqueles que está todo dia rezando por nós, agradecer a eles e vamos rezar por eles. Rezar por todas as almas do purgatório, rezar pela alma do meu pai, rezar pela minha dona Maria, a esposa de Leus, os filhos Adalberto, Douglas e Lucas, as noras Daiane e Maria Ângela, os netos Emília, Maria Luísa, o Tomás, o Gabriel e a Livinha, e pedir a Deus que nos abençoe mais uma semana.
0: Vamos rezar e agradecer. Pai nosso que estais nos céus, santificado seja o vosso nome, venha a nós o vosso reino, seja feita a vossa vontade, assim na terra como no céu.
2: O pão nosso de cada dia nos dai hoje, perdoai as nossas ofensas, assim como nós perdoamos a quem nos tem ofendido, e não nos deixei cair em tentação, mas livrai-nos do mal.
0: Amém. Ave Maria, cheia de graça, o Senhor é convosco, bendita sois vós entre as mulheres, e bendito é o fruto do vosso ventre, Jesus.
2: Santa Maria, Mãe de Deus, rogai por nós, pecadores, agora e na hora de nossa morte. Amém.
0: Ave Maria, cheia de graça, o Senhor é convosco, bendita sois vós entre as mulheres, e bendito é o fruto do vosso ventre, Jesus.
2: Santa Maria, Mãe de Deus, rogai por nós, pecadores, agora e na hora de nossa morte. Amém.
0: Ave Maria, cheia de graça, o Senhor é convosco, bendita sois vós entre as mulheres, e bendito é o fruto do vosso ventre, Jesus.
2: Santa Maria, Mãe de Deus, rogai por nós, pecadores, agora e na hora de nossa morte. Amém.
0: Ave Maria, cheia de graça, o Senhor é convosco, bendita sois vós entre as mulheres, e bendito é o fruto do vosso ventre, Jesus.
2: Santa Maria, Mãe de Deus, rogai por nós, pecadores, agora e na hora de nossa morte. Amém.
0: Ave Maria, cheia de graça, o Senhor é convosco, bendita sois vós entre as mulheres, e bendito é o fruto do vosso ventre, Jesus.
2: Santa Maria, Mãe de Deus, rogai por nós, pecadores, agora e na hora de nossa morte. Amém.
0: Ave Maria, cheia de graça, o Senhor é convosco. Bendita sois vós entre as mulheres, e bendito é o fruto do vosso ventre, Jesus.
2: Santa Maria, Mãe de Deus, rogai por nós, pecadores, agora e na hora de nossa morte. Amém.
0: Ave Maria, cheia de graça, o Senhor é convosco. Bendita sois vós entre as mulheres, e bendito é o fruto do vosso ventre, Jesus.
2: Santa Maria, Mãe de Deus, rogai por nós, pecadores, agora e na hora de nossa morte. Amém.
0: Ave Maria, cheia de graça, o Senhor é convosco. Bendita sois vós entre as mulheres, e bendito é o fruto do vosso ventre, Jesus.
2: Santa Maria, Mãe de Deus, rogai por nós, pecadores, agora e na hora de nossa morte. Amém.
0: Ave Maria, cheia de graça, o Senhor é convosco. Bendita sois vós entre as mulheres, e bendito é o fruto do vosso ventre, Jesus.
2: Santa Maria, Mãe de Deus, rogai por nós, pecadores, agora e na hora de nossa morte. Amém.
0: Ave Maria, cheia de graça, o Senhor é convosco. Bendita sois vós entre as mulheres, e bendito é o fruto do vosso ventre, Jesus.
2: Santa Maria, Mãe de Deus, rogai por nós, pecadores, agora e na hora de nossa morte. Amém.
0: Glória ao Pai, ao Filho e ao Espírito Santo.
2: Como era no princípio, agora e sempre. Amém.
0: Ó meu bom e amado Jesus,
2: perdoai-nos, livrai do fogo do inferno, levai as almas todas para o céu e socorrei principalmente que mais precisai da vossa infinita misericórdia.
0: Santa Rita de Cássia,
2: rogai por nós.
0: São Geraldo Magela,
2: rogai por nós.
0: Nossa Senhora Aparecida, Mãe, Rainha e Padroeira do Brasil,
2: rogai por nós que recorremos a vós.
0: Meus irmãos, obrigado por terem rezado conosco. Um dia abençoado a vocês aí em Dourados, Mato Grosso do Sul. Uma semana abençoada. Fique com Deus.
1: Amém. Amém. Fique com Deus. E domingo sagrado, né? Temos o Sagrado Coração, não tem uma Romaria. Pedir a Deus que nos ilumine.
0: Amém.
1: Possamos fazer uma ótima Romaria.
0: Que bom.
1: E fiquem com Deus, e salve Maria, que nem diz o Amarildo, precisar estamos aqui também.
0: Tá certo, meu irmão, sempre, sempre. Fiquem com Deus, salve Maria.
2: Amém. Salve Maria. Deus abençoe, Eduardo.
0: Amém, de Deus, amém.

0: rezando, meu irmão, minha irmã, com você, onde quer que estejas nesse momento, pedindo as bênçãos da Mãe Aparecida por você, pela sua família, louvando e agradecendo a Deus por tudo, tudo, tudo que o Senhor tem realizado na sua vida. Quem reza conosco pedindo a proteção e as bênçãos de nossa mãezinha querida, o Benedito Delário em Poços de Caldas, rezando conosco, o Vander e Gino em Suzano, rezando por ele e pela família, a Dona Cleusa em Curvelo, Minas Gerais, rezando por ela e pela família, o Jonas de Salesópolis, São Paulo, rezando conosco também, louvando e agradecendo o Renato Ribeiro, lá em Aracaju, no Sergipe, o Rubens Aparecido, o Rubão, em Itapurã, no Mato Grosso do Sul, desculpem, o João Reis em Brasília, rezando conosco também, pedindo por ele e pela família, e quem reza conosco também, colocando sempre a pedindo a proteção e as bênçãos da Mãe Aparecida, Josi Filippini, Rio Grande do Sul, rezando conosco, louvando e agradecendo a Deus por tudo. Pedindo também a proteção e a intercessão de nossa mãe, o Celso Bach, de Palmeira, no Paraná, rezando por ele e pela família. E todos os outros irmãos, são muitos, graças a Deus, que estão rezando conosco neste momento, pedindo as bênçãos da Mãe Aparecida. E quem reza conosco é a Cláudia Silva. E nós colocamos todos, todos, todos na intenção. A Mãe conhece o coração de todos nós, principalmente o seu coração, meu irmão, que está aí rezando com a gente, viu? Cláudia, bom dia!
1: Bom dia, Eduardo.
0: Tudo bem, graças a Deus.
1: Tudo bem, graças a Deus. E nós... Bahia em festa, não, São João?
0: Isso, São João. Bahia celebrando São João. E hoje nós... E nós rezamos por quem, Cláudia?
1: Rezo por Sérgio, que está fazendo a viagem de retorno nesse momento. Está aí já a caminho de casa. Rezo por Sérgio, Serginho. Eu estou em Caculé. Caculé é uma terra, é interior da Bahia, 650 quilômetros de Salvador, longe, né?
0: Você está em Caculé?
1: Em passagens, festas juninas.
0: Ah, tá
1: muito
0: certo.
1: Bom aqui.
0: Que bom.
1: E na casa da sogra de meu filho, aí eu vim aqui, frio, Eduardo, 17 graus, 12 graus, não entendeu?
0: A gente pensa que na Bahia não faz frio, né? Mas faz... Tá gelado, tá frio pra todo lado, viu, Cláudia? Tá frio pra todo lado.
1: Aí em São Paulo deve estar muito, né?
0: Tá bom, minha irmã, vamos rezar então, agradecer pela viagem.
1: Reze pelos irmãos que estão agora na oração, né?
0: Sim.
1: E todos do texto.
0: Amém. Vamos rezar pelo seu Sérgio que está aí retornando, que ele faça uma viagem abençoada. E para a sua viagem também aí, a Caculé, a toda a família da sua nora.
1: Da Bia,
0: família da Bia. Vamos rezar. Pai nosso que estais nos céus, santificado seja o vosso nome, venha a nós o vosso reino. Seja feita a vossa vontade, assim na terra como no céu.
1: O pão nosso de cada dia nos dai hoje, perdoai nossas ofensas, assim como nós perdoamos a quem nos tem ofendido, não deixeis cair em tentação, mas livrai-nos do mal. Amém.
0: Ave Maria, cheia de graça, o Senhor é convosco. Bendita sois vós entre as mulheres, e bendito é o fruto do vosso ventre, Jesus.
1: Santa Maria, Mãe de Deus, rogai por nós, pecadores, agora e na hora de nossa morte. Amém.
0: Ave Maria, cheia de graça, o Senhor é convosco. Bendita sois vós entre as mulheres, e bendito é o fruto do vosso ventre, Jesus.
1: Santa Maria, Mãe de Deus, rogai por nós, pecadores, agora e na hora de nossa morte. Amém.
0: Ave Maria, cheia de graça, o Senhor é convosco. Bendita sois vós entre as mulheres, e bendito é o fruto do vosso ventre, Jesus.
1: Santa Maria, Mãe de Deus, rogai por nós pecadores, agora e na hora de nossa morte. Amém.
0: Ave Maria, cheia de graça, o Senhor é convosco. Bendita sois vós entre as mulheres, e bendito é o fruto do vosso ventre, Jesus.
1: Santa Maria, Mãe de Deus, rogai por nós, pecadores, agora e na hora de nossa morte. Amém.
0: Ave Maria, cheia de graça, o Senhor é convosco. Bendita sois vós entre as mulheres, e bendito é o fruto do vosso ventre, Jesus.
1: Santa Maria, Mãe de Deus, rogai por nós, pecadores, agora e na hora de nossa morte. Amém.
0: Ave Maria, cheia de graça, o Senhor é convosco. Bendita sois vós entre as mulheres, e bendito é o fruto do vosso ventre, Jesus.
1: Santa Maria, Mãe de Deus, rogai por nós, pecadores, agora e na hora de nossa morte. Amém.
0: Ave Maria, cheia de graça, o Senhor é convosco. Bendita sois vós entre as mulheres, e bendito é o fruto do vosso ventre, Jesus.
1: Santa Maria, Mãe de Deus, rogai por nós, pecadores, agora e na hora de nossa morte. Amém.
0: Ave Maria, cheia de graça, o Senhor é convosco. Bendita sois vós entre as mulheres, e bendito é o fruto do vosso ventre, Jesus.
1: Santa Maria, Mãe de Deus, rogai por nós, pecadores, agora e na hora de nossa morte. Amém.
0: Ave Maria, cheia de graça, o Senhor é convosco. Bendita sois vós entre as mulheres, e bendito é o fruto do vosso ventre, Jesus.
1: Santa Maria, Mãe de Deus, rogai por nós, pecadores, agora e na hora de nossa morte. Amém.
0: Ave Maria, cheia de graça, o Senhor é convosco. Bendita sois vós entre as mulheres, e bendito é o fruto do vosso ventre, Jesus.
1: Santa Maria, Mãe de Deus, rogai por nós, pecadores, agora e na hora de nossa morte. Amém.
0: Glória ao Pai, ao Filho e ao Espírito Santo.
1: Como era no princípio, agora e sempre. Amém.
0: Ó meu bom e amado Jesus,
1: perdoai-nos, livrai-nos do fogo do inferno, levai as almas todas para o céu e socorrei principalmente as que mais precisaram da vossa infinita misericórdia.
0: Santa Dulce dos Pobres,
1: rogai por nós.
0: São João, Santo Antônio, São Pedro e São Paulo,
1: rogai por nós. Senhor, São José,
0: rogai por nós. Valei-me, São José.
1: Valei-me, São José.
0: Senhora Aparecida, Mãe, Rainha e Padroeira do Brasil,
1: rogai por nós que recorremos a vós. Jesus, manso e humilde de coração,
0: fazei o nosso coração semelhante ao vosso. Cláudia Silva, muito obrigado por ter rezado conosco. Que Deus abençoe a sua estadia aí em Capulé, com a família. Fique com Deus, minha irmã.
1: Amém. Vocês também. Salve Maria.
0: Salve Maria. E nós chegamos ao final do nosso Santo Terço no dia de hoje. Queremos agradecer a nossa mãe, por todas as bênçãos e graças que ela tem derramado sobre nós pela sua intercessão. E nós rezamos por todos os nossos irmãos e irmãs. Infinitas graças vos damos, soberana rainha, pelos benefícios que todos os dias recebemos de vossas mãos maternais. Dignai-vos agora e para sempre tomar-nos debaixo de vosso poderoso amparo, e para mais vos saudamos com uma salve rainha. Salve Rainha, Mãe de Misericórdia, vida, doçura e esperança nossa salve. A vós bradamos os degredados filhos de Eva, a vós suspiramos gemendo e chorando neste vale de lágrimas. Eia, pois, advogada nossa, esses vossos olhos misericordiosos a nós volvei, e depois deste desterro mostrai-nos Jesus, bendito fruto do vosso ventre. Ó clemente, ó piedosa, ó doce e sempre Virgem Maria, rogai por nós, Santa Mãe de Deus, para que sejamos dignos das promessas de Cristo. Assim seja. Amém. E nós, na alegria, no amor, na paz, na esperança, queremos nos consagrar a vós, Mãe querida. Nos consagremos à Mãe, à Senhora Aparecida, entregando a ela a nossa vida, o nosso trabalho, a nossa família, as nossas preocupações, tudo, tudo, tudo, Mãe, colocamos em suas mãos. Ó Maria Santíssima, pelos méritos de nosso Senhor Jesus Cristo, em vossa querida imagem de Aparecida, espalhais inúmeros benefícios sobre todo o Brasil. Eu, embora indigno de pertencer ao número de vossos filhos e filhas, mas cheio do desejo de participar dos benefícios de vossa misericórdia, prostrado a vossos pés, consagro-vos o meu entendimento, para que sempre pense no amor que mereceis. Consagro-vos a minha língua, para que sempre vos louve e propague a vossa devoção. Consagro-vos o meu coração, para que depois de Deus vos ame sobre todas as coisas. Recebei-me, ó Rainha incomparável, vós que o Cristo crucificado deu-nos por mãe, no ditoso número de vossos filhos e filhas. Acolhei-me debaixo de vossa proteção. Socorrei-me em todas as minhas necessidades espirituais e temporais, sobretudo na hora de minha morte. Abençoai-me, ó celestial cooperadora, e com vossa poderosa intercessão, fortalecei-me em minha fraqueza, a fim de que, servindo-vos fielmente nesta vida, possa louvar-vos, amar-vos e dar-vos graças no céu por toda a eternidade. Assim seja. Obrigado a você, meu irmão, a você, minha irmã, a vocês que rezaram conosco. Nós estivemos e continuaremos sempre unidos, em nome do Pai, do Filho e do Espírito Santo. Amém. Fiquem todos com as bênçãos do Senhor Jesus, a proteção e a intercessão de nossa mãezinha querida, a Senhora Aparecida. Fiquem todos em paz, na paz. Nos encontramos na próxima madrugada, se Deus quiser.

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8: Olha, bom dia, amigo. Bom dia pra você, dona de casa, pai, mãe de família, trabalhador. Você que tá aí desleitando o gado, você vaqueiro, peão, você que já pegou animal aí pra mudar o gado de uma manga pra outra, tá aí mexendo com o canal do rego, molhando feijão aí, catador, feijão de arranca. Você que tá aí cuidando também na lida, molhando os canteiros, mas tá frio, molhar agora. Olha, a sensação térmica nesta terça-feira, 23 de junho, é 16 graus agora em Correntina, né? Temos aí o clima-tempo neste momento, hoje em Correntina, tá, a situação tá mais ou menos assim, ó. É 16 graus, né, variando aí, temperatura 15, 31, variando 16, sensação, 16, 23, 0% de chuva, 60% a umidade, tá 60%, tem que tomar bastante água e líquido, hein? Olha, vamos seguir, né, a programação, para você que tá em sintonia, um bom dia aos amigos do Tatu, Fino, Boa Vista, a você de Jacurutu, Arrojado, Orivânia, pessoal aí da Vila Nova, Bairro Dourado, Rio Rico, Rua da Chácara, né, Rua Ari Barroso, Avenida 7 de Setembro, você que tá aqui na cidade, Bairro Novo Horizonte, Setor Planalto, Setor Jaime Moreira, né, os amigos aí do São José, Alta Extrema, Casinhas Populares, né, o pessoal aí, Có e a esposa lá no Jacaré. Bom dia, Có, bom dia a todos aí do Jacaré, pessoal aí do Matão, Remanso, Val, enfim, todas as localidades, comunidades, você que está aí no Estadão da Bahia, que está aí viajando agora, motorista, caminhoneiro, mototaxista, olha, um bom dia pra você, hein, tem que dar aí comida aos animais, você que tá aí na fazenda, que tá aí desleitando gado. Alô, Dio Galego, bota pouca água no leite, hein. Bom dia. Alô, João Ligeiro, João do Pulo, no Brejinho. Vamos nessa. Vamos de moda boa para você que está em sintonia. Agora 5 horas, 7 minutos. Agradecer o Padre Vanoso pela oportunidade de estar aqui na rádio Carícia FM. Alô, Demaro, Tatu, Zung, bom dia também aos amigos também aí da Boa Vista, né, Saco Santana, Orivânia, né, Arrojados. Você aí está sintonizado também no Fundão, Baixa Grande. Bom dia.
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8: 5 e 8, 5 horas, 8 minutos. Até a natureza chora, Zé Machado e Marlon.

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1: Olha o telefone, é pra você, é telefone mundo, colocou aqui, Trio Parada Dura. Olha, bom dia pra você que está em sintonia, um bom dia, uma ótima manhã, um ótimo dia, você que está aí sintonizado, né? Eu vou ir ao telefone.

0: Vou atender aí a Maria Pereira. Ela deixa aqui um bom dia para Dona Galdina no Tatu, em família. Bino na Baixa da Onça. Zó em Burana. Também aí, né? Zé Lito. No Mutum, deixa um bom dia também para Silva, Felipe, Domingos, Zé Vaqueiro, no Santo Antônio. Um alô para Leandro, na Boa Vista, também para Neguinha, né, para Neguinha, esposa de Almi, no Tatu. Também deixa um alô, um bom dia aí para, né, para Caio Sam, Cleomilson, Alain de Cassimiro, né, também o prefeito Mariano Correntina, para Rosivar, Marilene e Judite no Alegre. Bom dia também para Maguila da Loteria. Maria Pereira deixa um bom dia também para Dega e Giovanete na Conceição. Também para Nego de Polana. Bom dia aí a todos os amigos dela. E diz que é uma ruma de gente, é muita gente. Né, também deixa um bom dia para compadre Zeca do Fino, né, sintonizado e Tonho do Fino. Bom dia, vamos ouvir já a música da Maria Pereira, Os Quatro Cantos da Casa com. Né, Teodoro e Sampaio. Olha, vamos ao telefone e falar com os ouvintes também, que tá ainda na expectativa. Alô, bom dia, Carlinho. Bom dia, Carlinho. Como é que vai, Carlinho?
1: Marco Matheus, meu amigo. Crescendo para o Joaquimzinho na frente de Arnaldinho, com a família dele toda. Também para o senhor de Pedro, que está na frente de Arnaldinho. Também para o Capitão Doizinho, na família Justina, Isabel. E por mais, para a Leona, o sucesso com a família. E o Celinho com a família. E o Mudico com a família. E o Milagre, com a família. Pata de Ovo, para lá. Bana na estrada. Mal filho com a família. Celinho, o Mão Vermelho. Deg Conceição com a família. Eu tive volta com nossos Goiás. Para quem tiver ouvindo o programa, é aqui no assentamento do seu Luiz. E para todo o assentamento, meu amigo. E ali no Vila Nova, você ali, né? Com a família, Joaquimzão com a família. Manoso com a família, aqui é a filha do Joaquimzão. Para todo o programa. Minha mãe vai descer para todos.
0: Valeu, Carlinhos. Já comando você, Marcos Matheus. A mulher me deixou. Mais uma participação aqui. Bom dia, Tonho do Fino.
2: Bom dia, repórter. Rapaz, tudo bem? Nós também, graças a Deus. E aí, repórter, aquela mulher com Leandro Leonardo. Pensa em mim. Que eu ofereci para um Pazeca. Já está tirando leite da família, para compartilhar a família, para compartilhar a família. Para ter de família, para levar a família, também tem Jack Família, Salvador, Edson de Pedro. Eu queria oferecer também para nosso amigão aí, Marinho Lima, Ivane, Arthur, prefeito Maria Correntina, vice-prefeito Cassumi da Paz, Ana Cassimiro. Eu queria oferecer também para Deivail, tem na Aparecida do Oeste, para meu primo Antônio, para minha prima Raimunda, para o Deixo, o Diogo, o Douglas, Sinara, para minha prima Raimunda, Telso, Elo, Fica, Preta. E eu queria oferecer para Ana Petur, Natália, toda da de praia, oferecer para Mandela Barbão, e eu ofereci também para Helena, aqui do Sapé, da Barrinha, mais da família, para Joventina, aí com a família. Jovetinha, eu biscoito. Estou esperando, Jovetinha, biscoito. Daí eu quero oferecer aí também para meus primos, aí na Barra da Rua, Tonho, minha família, Jéssica família, já minha família, para aqui na Lama do Chapeuzão, no Fundão, para minhas professoras, Dona Ziva, para Velho Paizinho, também para Denô, para Nô, Vaído, Vanieri, Danzinho, Novilene, todos aí do Fundão, para Theo, João Pereira, minha família, também para Zé Pereira com a família, para nosso amigo Lene, Dona Senhora, para Jozinho, Tonho Dica, Vinda Baixa da Nossa, Criosina, Francisinha, Banatada, Carlinho de Deus, Juscelino, Vaído, Marola. E todos os amigos e amigas que consideram a amizade, viu? É claro, desejam um feliz São João. É para todo mundo. Esse bebê não direi se dirigir, não bebe, cuidado com sua tarde de foguete. Tem muita gente mutilada, viu, gente? Um abraço, fique com Deus, tchau.
0: Beleza, Tô. E agora 5h17, vamos de moda boa.

0: Olha, essa moda aí foi dedicada aí da Maria Pereira também pra, né, Bino na Baixa da Onça, Silvio também, e também um alô aí pra Alan da Boa Vista, né, Leandro da Boa Vista, Dona Vavá também na Boa Vista, bom dia aí da Maria Pereira. Vamos agora, a mulher me deixou, pra Carlinhos lá do assentamento. Bom dia, Carlinhos, bom dia, gente.
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1: Aqui o Sistema é Bruto, Alex Terra cantando aí. A Maria Pereira pede aí pra mim também, mandar um alô pra Leandra, lá da Boa Vista, Leandra aí. Que é daí Amor de Pai com os Calu. Vamos ver se nós toca aqui, se dá tempo, viu, Maria? Tem muita gente aqui pra nós atender. Vamos atender aí a Nega agora pra você. Hora certa, 5 horas 39 minutos, 5h39. A Nega da Extrema vem aqui deixando um alô aí pra, né, pra sua comadre Maria Pereira, na Extrema. Também um alô aí pra... Não é, é Maria Boca Lisa, não é só Pedro Boca Lisa. Maria não tem a Boca Lisa, não é tia de Pedro, mas não tem. É isso mesmo. É, Maria deixa aqui um alô, né? A Nega deixa um alô aí pra mãe dela, no São José. Um alô pra Creuza, né? E o marido dela no Matão. Pra Maria do Carmo no Matão. E um alô pra cunhada Raimunda também. Deixa um alô aí, a Nega deixa um alô pra Ana Maria, Cabeceira Grande do Grito. Todos os ouvintes que vieram na sintonia, ela pede aí o Cigano Casa Nova, já tá na agulha, tá bom? Nós vamos aqui seguindo a programação, atendendo aqui a ouvinte. Alô, bom dia, quem fala? Valdeci, bom dia.
2: Bom dia, Raí, quero que você fale aquela música, Raí. Aquela cigana, assim que meu filho partiu, me deixou. Com saudade que eu tinha, que meu filho partiu, me deixou. Eu esqueci o nome da música, mas você roda aí pra mim, do cigano. Meu filho partiu, a saudade que eu tenho, que meu filho partiu, me deixou. Você roda aí pra mim, eu fico na escuta dela.
1: Tá bom, então.
2: Marcelinho.
1: Tá bom.
2: Tada, Murilo, Carlinhos, todo mundo que estiver na escuta da música, pra mim, Brancês, minha família, Maria Pereira, sua mulher bonita. Aqui meu filho me deixou. Fico esperando a música aí.
1: Valeu. É, tá aqui também com nós aqui, Marola. Bom dia, Marola. Bom dia, Marola. Seja bem-vindo.
3: Oi, Raí. Bom dia, meu amigo. Faça aquela música, camisa de batom, pra todos que estiverem na escuta do programa, pra meus amigos, minhas amigas, Pango Fino, Maria Pereira, todos que estiverem na escuta desse programa. Bom dia. Faça a música completa, meu amigo. Bom dia.
1: Bom dia. Passar. Quer ouvir, né, a música? Olha aqui, gostaria aqui, olá, meu amigo, Raí Costa. Quero dar um bom dia, deixar um bom dia aí para você e todos da rádio que estão a ver aí. Gostaria de ouvir aí, né, também Silvinha, filho de Flor, né, Pedras, né, também oferecer para todos de Bonito, né, Busca Vida, né, pessoal também que está aí na Prainha, né, e todos que estiverem ouvindo aí, a escuta, né, também aqui, também aqui, deixar um alô aí para todos que está sintonizado, né? Também Valdeci, Carlinhos, obrigado aí pela audiência, né? Vamos com uma participação. Alô, bom dia. Alô, bom dia.
4: Ô, Raí Costa, valeu, bicho. Você não lembra de mim, não, vagabundo? Ei, bicho, fala aí, manda aí. Toalha branca pra mim, vagabundo. Você, meu amigo, te amo, bicho. Obrigado. Se você é bom, o da Berta é melhor. Agora você não é gente ruim também, não. Tchau, tchau, Raí Costa. Obrigado a Deus. E tô tomando aqui no Saibão. Vem aqui, bicho, com minha carne, valeu.
1: Vem cá. É, esse é Carlinho, né? O meu amigo Jovens, lá do Jatobá. É, Jovens, bom dia, Jovens. A quem tá aqui também ligado é um bom dia. Alô, bom dia, quem fala? Alô, bom dia? Bom dia.
5: Olá, Raí Costa, bom dia. Aqui nós fala o Capitão Tonzinho. Como é que vai você, meu amigo? Você tá bem? Tranquilo, tudo jóia. E eu quero ouvir a melhor Trio Parada Dura, Luz da Minha Vida. Ofereça aí pra meu povo aqui do Café, do Breio Verde, pra João de Guilé, pra João de Servita, o meu povo amigo aí do Busca Vida. Também agradecer meu grande amigo Reinaldo, aí nas Palmas, e também pro Macarrão, Louro Palhada, e também agradecer a todo o povo amigo do Melado, Barra da Laje, Grilo, o meu amigo aí, o Zupalana, Boritias, e tá toda a região Psico Vizinho, tá bom? E aqui fica um abraço, amigo, Catatazinho, ligado aí, hein?
1: Valeu.
5: Ô, Rio Costa, já foi passada aí uma música Parada Dura. Então vamos trocar a música, né? Você passa pra mim, Trio da Vitória, Vivendo Longe.
1: Tá bom, Vivendo Longe de você.
5: Bem, tá bom? Trio da Vitória, Vivendo Longe, meu bem.
1: Valeu, obrigado, Tonzinho. Pediu pra trocar a música. Então vamos aí atendendo aí os ouvintes. Tem uma participação aqui. Alô, bom dia, quem fala?
6: Vai, manda a música pra mim, de Paulo e pra mim.
1: Aldeilde. Valeu, Aldeilde. Valeu, obrigado, Aldeilde. Já vamos tocar aí de Paulo e Paulinho. Então nós vamos de moda boa. Tem mais uma participação aqui. Alô, bom dia.
7: Bom dia, Alberto. Ele já tá falando, Alberto. Quero que você roda uma música com Trio Parada Dura. Muito bom. Ofereço pra nossa família, Tonhin, pra mulher dele, Antatu, e Zé Antatu com a família, quem é Antatu com a família, e Ambrosinho, lá no Bandeira, e Areil, e aqui também, Antatu, e pra você, e tudo aí da rádio.
1: Valeu, bom dia, obrigado pela audiência. Vamos seguindo aí, ó, tocar a música e seguindo Casanova, atendendo o pedido da Nega.

Aí, Ginigênio Toalha Branca atendendo o pedido do Jovença. Agora vamos atender o pedido da dona Valdeci. Valeu, dona Valdeci. Bom dia pra vocês aí do Vila Nova. Olha a hora, 5h53. 5h53.

0: Ô, minha véia, liga o rádio aí no programa de Dalbert.
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0: Creio em Deus Pai Todo-Poderoso, Criador do céu e da terra, e em Jesus Cristo, seu único Filho, nosso Senhor, que foi concebido pelo poder do Espírito Santo, nasceu da Virgem Maria, padeceu sob Pôncio Pilatos, foi crucificado, morto e sepultado, desceu à mansão dos mortos, ressuscitou ao terceiro dia, subiu aos céus e está sentado à direita de Deus Pai Todo-Poderoso, donde há de vir a julgar os vivos e os mortos. Creio no Espírito Santo, na Santa Igreja Católica, na comunhão dos santos, na remissão dos pecados, na ressurreição da carne, na vida eterna. Amém. Pai nosso que estais no céu, santificado seja o vosso nome. Venha a nós o vosso reino, seja feita a vossa vontade, assim na terra como no céu.
1: O pão nosso de cada dia nos dai hoje. Perdoai-nos as nossas ofensas, assim como nós perdoamos a quem nos tem ofendido. E não nos deixeis cair em tentação, mas livrai-nos do mal. Amém.
0: Ave Maria, cheia de graça, o Senhor é convosco. Bendita sois vós entre as mulheres, e bendito é o fruto do vosso ventre, Jesus.
1: Santa Maria, Mãe de Deus, rogai por nós, pecadores, agora e na hora de nossa morte. Amém.
0: Ave Maria, cheia de graça, o Senhor é convosco. Bendita sois vós entre as mulheres, e bendito é o fruto do vosso ventre, Jesus.
1: Santa Maria, Mãe de Deus, rogai por nós, pecadores, agora e na hora de nossa morte. Amém.
0: Ave Maria, cheia de graça, o Senhor é convosco. Bendita sois vós entre as mulheres, e bendito é o fruto do vosso ventre, Jesus.
1: Santa Maria, Mãe de Deus, rogai por nós, pecadores, agora e na hora de nossa morte. Amém.

0: Pai nosso que estais no céu, santificado seja o vosso nome. Venha a nós o vosso reino, seja feita a vossa vontade, assim na terra como no céu.
1: O pão nosso de cada dia nos dai hoje. Perdoai-nos as nossas ofensas, assim como nós perdoamos a quem nos tem ofendido. E não nos deixeis cair em tentação, mas livrai-nos do mal. Amém.
0: Ave Maria, cheia de graça, o Senhor é convosco. Bendita sois vós entre as mulheres, e bendito é o fruto do vosso ventre, Jesus.
1: Santa Maria, Mãe de Deus, rogai por nós, pecadores, agora e na hora de nossa morte. Amém.
0: Ave Maria, cheia de graça, o Senhor é convosco. Bendita sois vós entre as mulheres, e bendito é o fruto do vosso ventre, Jesus.
1: Santa Maria, Mãe de Deus, rogai por nós, pecadores, agora e na hora de nossa morte. Amém.
0: Ave Maria, cheia de graça, o Senhor é convosco. Bendita sois vós entre as mulheres, e bendito é o fruto do vosso ventre, Jesus.
1: Santa Maria, Mãe de Deus, rogai por nós, pecadores, agora e na hora de nossa morte. Amém.
0: Ave Maria, cheia de graça, o Senhor é convosco. Bendita sois vós entre as mulheres, e bendito é o fruto do vosso ventre, Jesus.
1: Santa Maria, Mãe de Deus, rogai por nós, pecadores, agora e na hora de nossa morte. Amém.
0: Ave Maria, cheia de graça, o Senhor é convosco. Bendita sois vós entre as mulheres, e bendito é o fruto

0: fruto do vosso ventre, Jesus.
1: Santa Maria, Mãe de Deus, rogai por nós, pecadores, agora e na hora de nossa morte. Amém.
0: Ave Maria, cheia de graça, o Senhor é convosco. Bendita sois vós entre as mulheres, e bendito é o fruto do vosso ventre, Jesus.
1: Santa Maria, Mãe de Deus, rogai por nós, pecadores, agora e na hora de nossa morte. Amém.
0: Ave Maria, cheia de graça, o Senhor é convosco. Bendita sois vós entre as mulheres, e bendito é o fruto do vosso ventre, Jesus.
1: Santa Maria, Mãe de Deus, rogai por nós, pecadores, agora e na hora de nossa morte. Amém.
0: Ave Maria, cheia de graça, o Senhor é convosco. Bendita sois vós entre as mulheres, e bendito é o fruto do vosso ventre, Jesus.
1: Santa Maria, Mãe de Deus, rogai por nós, pecadores, agora e na hora de nossa morte. Amém.
0: Ave Maria, cheia de graça, o Senhor é convosco. Bendita sois vós entre as mulheres, e bendito é o fruto do vosso ventre, Jesus.
1: Santa Maria, Mãe de Deus, rogai por nós, pecadores, agora e na hora de nossa morte. Amém.
0: Ave Maria, cheia de graça, o Senhor é convosco. Bendita sois vós entre as mulheres, e bendito é o fruto do vosso ventre, Jesus.
1: Santa Maria, Mãe de Deus, rogai por nós, pecadores, agora e na hora de nossa morte. Amém.
0: Glória ao Pai, ao Filho e ao Espírito Santo,
1: como era no princípio, agora e sempre. Amém.

0: Pai nosso que estais no céu, santificado seja o vosso nome. Venha a nós o vosso reino, seja feita a vossa vontade, assim na terra como no céu.
1: O pão nosso de cada dia nos dai hoje. Perdoai-nos as nossas ofensas, assim como nós perdoamos a quem nos tem ofendido. E não nos deixeis cair em tentação, mas livrai-nos do mal. Amém.
0: Ave Maria, cheia de graça, o Senhor é convosco. Bendita sois vós entre as mulheres, e bendito é o fruto do vosso ventre, Jesus.
1: Santa Maria, Mãe de Deus, rogai por nós, pecadores, agora e na hora de nossa morte. Amém.
0: Ave Maria, cheia de graça, o Senhor é convosco. Bendita sois vós entre as mulheres, e bendito é o fruto do vosso ventre, Jesus.
1: Santa Maria, Mãe de Deus, rogai por nós, pecadores, agora e na hora de nossa morte. Amém.
0: Ave Maria, cheia de graça, o Senhor é convosco. Bendita sois vós entre as mulheres, e bendito é o fruto do vosso ventre, Jesus.
1: Santa Maria, Mãe de Deus, rogai por nós, pecadores, agora e na hora de nossa morte. Amém.
0: Ave Maria, cheia de graça, o Senhor é convosco. Bendita sois vós entre as mulheres, e bendito é o fruto do vosso ventre, Jesus.
1: Santa Maria, Mãe de Deus, rogai por nós, pecadores, agora e na hora de nossa morte. Amém.
0: Ave Maria, cheia de graça, o Senhor é convosco. Bendita sois vós entre as mulheres, e bendito é o fruto do vosso ventre, Jesus.
1: Santa Maria, Mãe de Deus, rogai por nós, pecadores, agora e na hora de nossa morte. Amém.
0: Ave Maria, cheia de graça, o Senhor é convosco. Bendita sois vós entre as mulheres, e bendito é o fruto do vosso ventre, Jesus.
1: Santa Maria, Mãe de Deus, rogai por nós, pecadores, agora e na hora de nossa morte. Amém.
0: Ave Maria, cheia de graça, o Senhor é convosco. Bendita sois vós entre as mulheres, e bendito é o fruto do vosso ventre, Jesus.
1: Santa Maria, Mãe de Deus, rogai por nós, pecadores, agora e na hora de nossa morte. Amém.
0: Ave Maria, cheia de graça, o Senhor é convosco. Bendita sois vós entre as mulheres, e bendito é o fruto do vosso ventre, Jesus.
1: Santa Maria, Mãe de Deus, rogai por nós, pecadores, agora e na hora de nossa morte. Amém.
0: Ave Maria, cheia de graça, o Senhor é convosco. Bendita sois vós entre as mulheres, e bendito é o fruto do vosso ventre, Jesus.
1: Santa Maria, Mãe de Deus, rogai por nós, pecadores, agora e na hora de nossa morte. Amém.
0: Ave Maria, cheia de graça, o Senhor é convosco. Bendita sois vós entre as mulheres, e bendito é o fruto do vosso ventre, Jesus.
1: Santa Maria, Mãe de Deus, rogai por nós, pecadores, agora e na hora de nossa morte. Amém.
0: Glória ao Pai, ao Filho e ao Espírito Santo.
1: Como é.

0: Pai nosso que estais no céu, santificado seja o vosso nome. Venha a nós o vosso reino, seja feita a vossa vontade, assim na terra como no céu.
1: O pão nosso de cada dia nos dai hoje. Perdoai-nos as nossas ofensas, assim como nós perdoamos a quem nos tem ofendido. E não nos deixeis cair em tentação, mas livrai-nos do mal. Amém.
0: Ave Maria, cheia de graça, o Senhor é convosco. Bendita sois vós entre as mulheres, e bendito é o fruto do vosso ventre, Jesus.
1: Santa Maria, Mãe de Deus, rogai por nós, pecadores, agora e na hora de nossa morte. Amém.
0: Ave Maria, cheia de graça, o Senhor é convosco. Bendita sois vós entre as mulheres, e bendito é o fruto do vosso ventre, Jesus.
1: Santa Maria, Mãe de Deus, rogai por nós, pecadores, agora e na hora de nossa morte. Amém.
0: Ave Maria, cheia de graça, o Senhor é convosco. Bendita sois vós entre as mulheres, e bendito é o fruto do vosso ventre, Jesus.
1: Santa Maria, Mãe de Deus, rogai por nós, pecadores, agora e na hora de nossa morte. Amém.
0: Ave Maria, cheia de graça, o Senhor é convosco. Bendita sois vós entre as mulheres, e bendito é o fruto do vosso ventre, Jesus.
1: Santa Maria, Mãe de Deus, rogai por nós, pecadores, agora e na hora de nossa morte. Amém.
0: Ave Maria, cheia de graça, o Senhor é convosco. Bendita sois vós entre as mulheres, e bendito é o fruto do vosso ventre, Jesus.
1: Santa Maria, Mãe de Deus, rogai por nós, pecadores, agora e na hora de nossa morte. Amém.
0: Ave Maria, cheia de graça, o Senhor é convosco. Bendita sois vós entre as mulheres, e bendito é o fruto do vosso ventre, Jesus.
1: Santa Maria, Mãe de Deus, rogai por nós, pecadores, agora e na hora de nossa morte. Amém.
0: Ave Maria, cheia de graça, o Senhor é convosco. Bendita sois vós entre as mulheres, e bendito é o fruto do vosso ventre, Jesus.
1: Santa Maria, Mãe de Deus, rogai por nós, pecadores, agora e na hora de nossa morte. Amém.
0: Ave Maria, cheia de graça, o Senhor é convosco. Bendita sois vós entre as mulheres, e bendito é o fruto do vosso ventre, Jesus.
1: Santa Maria, Mãe de Deus, rogai por nós, pecadores, agora e na hora de nossa morte. Amém.
0: Ave Maria, cheia de graça, o Senhor é convosco. Bendita sois vós entre as mulheres, e bendito é o fruto do vosso ventre, Jesus.
1: Santa Maria, Mãe de Deus, rogai por nós, pecadores, agora e na hora de nossa morte. Amém.
0: Ave Maria, cheia de graça, o Senhor é convosco. Bendita sois vós entre as mulheres, e bendito é o fruto do vosso ventre, Jesus.
1: Santa Maria, Mãe de Deus, rogai por nós, pecadores, agora e na hora de nossa morte. Amém.
0: Glória ao Pai, ao Filho e ao Espírito Santo,
1: como era no princípio, agora e sempre. Amém.

0: Pai nosso que estais no céu, santificado seja o vosso nome. Venha a nós o vosso reino, seja feita a vossa vontade, assim na terra como no céu.
1: O pão nosso de cada dia nos dai hoje. Perdoai-nos as nossas ofensas, assim como nós perdoamos a quem nos tem ofendido. E não nos deixeis cair em tentação, mas livrai-nos do mal. Amém.
0: Ave Maria, cheia de graça, o Senhor é convosco. Bendita sois vós entre as mulheres, e bendito é o fruto do vosso ventre, Jesus.
1: Santa Maria, Mãe de Deus, rogai por nós, pecadores, agora e na hora de nossa morte. Amém.
0: Ave Maria, cheia de graça, o Senhor é convosco. Bendita sois vós entre as mulheres, e bendito é o fruto do vosso ventre, Jesus.
1: Santa Maria, Mãe de Deus, rogai por nós, pecadores, agora e na hora de nossa morte. Amém.
0: Ave Maria, cheia de graça, o Senhor é convosco. Bendita sois vós entre as mulheres, e bendito é o fruto do vosso ventre, Jesus.
1: Santa Maria, Mãe de Deus, rogai por nós, pecadores, agora e na hora de nossa morte. Amém.
0: Ave Maria, cheia de graça, o Senhor é convosco. Bendita sois vós entre as mulheres, e bendito é o fruto do vosso ventre, Jesus.
1: Santa Maria, Mãe de Deus, rogai por nós, pecadores, agora e na hora de nossa morte. Amém.
0: Ave Maria, cheia de graça, o Senhor é convosco. Bendita sois vós entre as mulheres, e bendito é o fruto do vosso ventre, Jesus.
1: Santa Maria, Mãe de Deus, rogai por nós, pecadores, agora e na hora de nossa morte. Amém.
0: Ave Maria, cheia de graça, o Senhor é convosco. Bendita sois vós entre as mulheres, e bendito é o fruto do vosso ventre, Jesus.
1: Santa Maria, Mãe de Deus, rogai por nós, pecadores, agora e na hora de nossa morte. Amém.
0: Ave Maria, cheia de graça, o Senhor é convosco. Bendita sois vós entre as mulheres, e bendito é o fruto do vosso ventre, Jesus.
1: Santa Maria, Mãe de Deus, rogai por nós, pecadores, agora e na hora de nossa morte. Amém.
0: Ave Maria, cheia de graça, o Senhor é convosco. Bendita sois vós entre as mulheres, e bendito é o fruto do vosso ventre, Jesus.
1: Santa Maria, Mãe de Deus, rogai por nós, pecadores, agora e na hora de nossa morte. Amém.
0: Ave Maria, cheia de graça, o Senhor é convosco. Bendita sois vós entre as mulheres, e bendito é o fruto do vosso ventre, Jesus.
1: Santa Maria, Mãe de Deus, rogai por nós, pecadores, agora e na hora de nossa morte. Amém.
0: Ave Maria, cheia de graça, o Senhor é convosco. Bendita sois vós entre as mulheres, e bendito é o fruto do vosso ventre, Jesus.
1: Santa Maria, Mãe de Deus, rogai por nós, pecadores, agora e na hora de nossa morte. Amém.
0: Glória ao Pai, ao Filho e ao Espírito Santo,
1: como era no princípio, agora e sempre. Amém.

0: Pai nosso que estais nos céus, santificado seja o vosso nome. Venha a nós o vosso reino, seja feita a vossa vontade, assim na terra como no céu.
1: O pão nosso de cada dia nos dai hoje, perdoai-nos as nossas ofensas, assim como nós perdoamos a quem nos tem ofendido. E não nos deixeis cair em tentação, mas livrai-nos do mal. Amém.
0: Ave Maria, cheia de graça, o Senhor é convosco. Bendita sois vós entre as mulheres, e bendito é o fruto do vosso ventre, Jesus.
1: Santa Maria, Mãe de Deus, rogai por nós, pecadores, agora e na hora de nossa morte. Amém.
0: Ave Maria, cheia de graça, o Senhor é convosco. Bendita sois vós entre as mulheres, e bendito é o fruto do vosso ventre, Jesus.
1: Santa Maria, Mãe de Deus, rogai por nós, pecadores, agora e na hora de nossa morte. Amém.
0: Ave Maria, cheia de graça, o Senhor é convosco. Bendita sois vós entre as mulheres, e bendito é o fruto do vosso ventre, Jesus.
1: Santa Maria, Mãe de Deus, rogai por nós, pecadores, agora e na hora de nossa morte. Amém.
0: Ave Maria, cheia de graça, o Senhor é convosco. Bendita sois vós entre as mulheres, e bendito é o fruto do vosso ventre, Jesus.
1: Santa Maria, Mãe de Deus, rogai por nós, pecadores, agora e na hora de nossa morte. Amém.
0: Ave Maria, cheia de graça, o Senhor é convosco. Bendita sois vós entre as mulheres, e bendito é o fruto do vosso ventre, Jesus.
1: Santa Maria, Mãe de Deus, rogai por nós, pecadores, agora e na hora de nossa morte. Amém.
0: Ave Maria, cheia de graça, o Senhor é convosco. Bendita sois vós entre as mulheres, e bendito é o fruto do vosso ventre, Jesus.
1: Santa Maria, Mãe de Deus, rogai por nós, pecadores, agora e na hora de nossa morte. Amém.
0: Ave Maria, cheia de graça, o Senhor é convosco. Bendita sois vós entre as mulheres, e bendito é o fruto do vosso ventre, Jesus.
1: Santa Maria, Mãe de Deus, rogai por nós, pecadores, agora e na hora de nossa morte. Amém.
0: Ave Maria, cheia de graça, o Senhor é convosco. Bendita sois vós entre as mulheres, e bendito é o fruto do vosso ventre, Jesus.
1: Santa Maria, Mãe de Deus, rogai por nós, pecadores, agora e na hora de nossa morte. Amém.
0: Ave Maria, cheia de graça, o Senhor é convosco. Bendita sois vós entre as mulheres, e bendito é o fruto do vosso ventre, Jesus.
1: Santa Maria, Mãe de Deus, rogai por nós, pecadores, agora e na hora de nossa morte. Amém.
0: Ave Maria, cheia de graça, o Senhor é convosco. Bendita sois vós entre as mulheres, e bendito é o fruto do vosso ventre, Jesus.
1: Santa Maria, Mãe de Deus, rogai por nós, pecadores, agora e na hora de nossa morte. Amém.

0: coisa mais sensual.
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3: Nossa família é feita de todas as raças. Nós somos jovens e velhos, ricos e pobres, homens e mulheres. Pecadores e santos, nossa família se difundiu pelos séculos e pelo mundo. 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Somos a maior organização de ajuda do planeta, trazendo alívio e conforto para aqueles que precisam. Nós educamos mais crianças do que qualquer outra instituição educativa ou religiosa. Nós defendemos a dignidade de toda a vida humana e preservamos o casamento e a família. Cidades receberam os nomes de nossos venerados santos. Somos transformados pela Sagrada Escritura que nos tem guiado firmemente por mais de 2000 anos. Nós somos a Igreja Católica. Por séculos nós temos rezado por você sempre que celebramos a missa. Tivemos uma linha de pastores guiando a Igreja Católica com amor e verdade no mundo confuso e doloroso para se viver. 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Nossa família é unida em Jesus Cristo, nosso Senhor e Salvador. Nós somos católicos.
4: Terço Poderoso da Saúde. O Terço Poderoso da Saúde leva-nos a confiar no poder intercessor da Virgem Maria e, através dele, clamamos a proteção de Deus sobre a nossa saúde e de todos os nossos familiares. O Terço da Saúde leva-nos a confiar no poder intercessor da Virgem Maria. Através dele, entregamos a ela a nossa saúde física, mental e espiritual, confiando que ela apresentará nossas necessidades a seu amado Filho Jesus. Por isso, neste momento, faça a sua prece, a sua intercessão.

Iniciemos o nosso Santo Terço, em nome do Pai, do Filho e do Espírito Santo. Amém. Ó Deus, vinde em nosso auxílio, socorrei-nos sem demora. Glória ao Pai, ao Filho e ao Espírito Santo, como era no princípio, agora e sempre. Amém. Creio em Deus Pai Todo-Poderoso, Criador do céu e da terra, e em Jesus Cristo, seu único Filho, nosso Senhor, que foi concebido pelo poder do Espírito Santo, nasceu da Virgem Maria, padeceu sob Pôncio Pilatos, foi crucificado, morto e sepultado, desceu à mansão dos mortos, ressuscitou ao terceiro dia, subiu aos céus, está sentado à direita de Deus Pai Todo-Poderoso, donde há de vir a julgar os vivos e os mortos. Creio no Espírito Santo, na Santa Igreja Católica, na comunhão dos santos, na remissão dos pecados, na ressurreição da carne, na vida eterna. Amém. Primeiro Mistério: Jesus se compadece dos que sofrem. Jesus percorria toda a Galiléia, ensinando em suas sinagogas, proclamando a boa nova do reino e curando todo tipo de doença e enfermidade entre o povo. Vendo as multidões, sentiu compaixão delas, porque estavam desorientadas e indefesas, como ovelhas sem pastor. Jesus, médico divino, tende piedade de nós. Pai nosso que estais no céu, santificado seja o vosso nome. Venha a nós o vosso reino, seja feita a vossa vontade, assim na terra como no céu. O pão nosso de cada dia nos dai hoje, perdoai-nos as nossas ofensas, assim como nós perdoamos a quem nos tem ofendido. E não nos deixeis cair em tentação, mas livrai-nos do mal. Amém. Ó Maria, Divina Pastora, rogai por nós. Ó Maria, Divina Pastora, rogai por nós. Ó Maria, Divina Pastora, rogai por nós. Ó Maria, Divina Pastora, rogai por nós. Ó Maria, Divina Pastora, rogai por nós. Ó Maria, Divina Pastora, rogai por nós. Ó Maria, Divina Pastora, rogai por nós. Ó Maria, Divina Pastora, rogai por nós. Ó Maria, Divina Pastora, rogai por nós. Ó Maria, Divina Pastora, rogai por nós. Glória ao Pai, ao Filho e ao Espírito Santo, como era no princípio, agora e sempre. Amém. Oração. Ó Maria, Mãe do Bom Pastor e Pastora Nossa, tende compaixão de vossos filhos enfermos, fortalecei os fracos, amparai os vacilantes, confortai os aflitos, assisti os que padecem. Volvei para nós vosso olhar de ternura e levai-nos ao vosso Filho Jesus, nossa salvação e alegria eterna. Amém. Nossa Senhora da Saúde, rogai por nós. Segundo Mistério: Jesus nos dá sua paz. Se eu tocar, mesmo que seja suas vestes, ficarei curada. Filha, tua fé te salvou. Vai em paz e fique livre de tua doença. Jesus, médico divino, tende piedade de nós. Pai nosso que estais no céu, santificado seja o vosso nome. Venha a nós o vosso reino, seja feita a vossa vontade, assim na terra como no céu. O pão nosso de cada dia nos dai hoje, perdoai-nos as nossas ofensas, assim como nós perdoamos a quem nos tem ofendido. E não nos deixeis cair em tentação, mas livrai-nos do mal. Amém. Rainha da Paz, rogai por nós. Rainha da Paz,
rogai por nós. Rainha da Paz, rogai por nós. Rainha da Paz, rogai por nós. Rainha da Paz, rogai por nós. Rainha da Paz, rogai por nós. Rainha da Paz, rogai por nós. Rainha da Paz, rogai por nós. Rainha da Paz, rogai por nós. Rainha da Paz, rogai por nós. Glória ao Pai, ao Filho e ao Espírito Santo, como era no princípio, agora e sempre. Amém. Oração. Ó Mãe bendita, Rainha da Paz, muitas vezes nos desesperamos e pensamos que tudo está perdido. Intercedei por nós, Senhora nossa, para que na doença e na tribulação encontremos a chave para descobrir o sentido mais profundo de nossa vida, para vivermos uma relação mais íntima com vosso Filho, que caminha ao nosso lado e jamais nos abandona. Amém. Nossa Senhora da Saúde, rogai por nós. Terceiro mistério: Jesus perdoa os nossos pecados. Então disse Jesus: o que é mais fácil? Dizer ao paralítico: teus pecados estão perdoados? Ou dizer: levanta-te, toma teu leito e anda? Ora, para que saibas que o Filho do Homem tem autoridade para perdoar pecados sobre a terra, disse ao paralítico: eu te digo, levanta-te, toma o teu leito e vai para casa. Jesus, Médico Divino, tende piedade de nós. Pai nosso que estais no céu, santificado seja o vosso nome, venha a nós o vosso reino, seja feita a vossa vontade, assim na terra como no céu. O pão nosso de cada dia nos dai hoje, perdoai-nos as nossas ofensas, assim como nós perdoamos a quem nos tem ofendido, e não nos deixeis cair em tentação, mas livrai-nos do mal. Amém. Mãe de misericórdia, rogai por nós. Mãe de misericórdia, rogai por nós. Mãe de misericórdia, rogai por nós. Mãe de misericórdia, rogai por nós. Mãe de misericórdia, rogai por nós. Mãe de misericórdia, rogai por nós. Mãe de misericórdia, rogai por nós. Mãe de misericórdia, rogai por nós. Mãe de misericórdia, rogai por nós. Mãe de misericórdia, rogai por nós. Glória ao Pai, ao Filho e ao Espírito Santo, como era no princípio, agora e sempre. Amém. Oração. Confiamos na vossa intercessão, Virgem fiel. A vós apresentamos as nossas dores e tribulações, juntamente com as alegrias e consolações. Ó Mãe de misericórdia, pousai sobre nós o vosso olhar, sobretudo nos momentos de sofrimento, para que, amparados por vós, nos tornemos dignos de contemplar o rosto da misericórdia, que é o vosso Filho Jesus. Amém. Nossa Senhora da Saúde, rogai por nós. Quarto mistério: Jesus nos dá a sua mãe. Estavam junto à cruz sua mãe, a irmã de sua mãe, Maria de Cleofas e Maria Madalena. Jesus, tendo visto sua mãe e ao seu lado aquele discípulo que ele amava, disse à mãe: mulher, eis teu filho. Depois disse ao discípulo: eis tua mãe. Jesus, Médico Divino, tende piedade de nós. Pai nosso que estais no céu, santificado seja o vosso nome, venha a nós o vosso reino,
Seja feita a vossa vontade, assim na terra como no céu. O pão nosso de cada dia nos dai hoje. Perdoai-nos as nossas ofensas, assim como nós perdoamos a quem nos tem ofendido. E não nos deixeis cair em tentação, mas livrai-nos do mal. Amém. Consoladora dos aflitos, rogai por nós. Consoladora dos aflitos, rogai por nós. Consoladora dos aflitos, rogai por nós. Consoladora dos aflitos, rogai por nós. Consoladora dos aflitos, rogai por nós. Consoladora dos aflitos, rogai por nós. Consoladora dos aflitos, rogai por nós. Consoladora dos aflitos, rogai por nós. Consoladora dos aflitos, rogai por nós. Consoladora dos aflitos, rogai por nós. Glória ao Pai, ao Filho e ao Espírito Santo, como era no princípio, agora e sempre. Amém. Oração. Mãe de todos os doentes e sofredores, Consoladora dos aflitos, vós que no sofrimento e na morte de vosso Filho permanecestes firme ao pé da cruz, a vós pedimos confiantes, permanecei ao nosso lado nas nossas cruzes e acompanhai-nos no caminho rumo à vida plena na ressurreição. Nossa Senhora da Saúde, rogai por nós. Quinto e último mistério: Jesus nos dá a sua vida. Eu sou a ressurreição e a vida. Quem crê em mim, ainda que morra, viverá. E quem vive e crê em mim, jamais morrerá. Crês nisto? Jesus, médico divino, tende piedade de nós. Pai nosso que estais no céu, santificado seja o vosso nome. Venha a nós o vosso reino. Seja feita a vossa vontade, assim na terra como no céu. O pão nosso de cada dia nos dai hoje. Perdoai-nos as nossas ofensas, assim como nós perdoamos a quem nos tem ofendido. E não nos deixeis cair em tentação, mas livrai-nos do mal. Amém. Saúde dos enfermos, rogai por nós. Saúde dos enfermos, rogai por nós. Saúde dos enfermos, rogai por nós. Saúde dos enfermos, rogai por nós. Saúde dos enfermos, rogai por nós. Saúde dos enfermos, rogai por nós. Saúde dos enfermos, rogai por nós. Saúde dos enfermos, rogai por nós. Saúde dos enfermos, rogai por nós. Saúde dos enfermos, rogai por nós. Glória ao Pai, ao Filho e ao Espírito Santo, como era no princípio, agora e sempre. Amém. Oração. Virgem Santíssima, saúde dos enfermos, intercedei por nós para que possamos compreender a força da ressurreição de vosso Filho Jesus, que veio para que todos tenham vida em abundância e assim, repletos do Espírito Santo, sejamos pessoas de paz e esperança. Nossa Senhora da Saúde, rogai por nós. Agradecimento. Infinitas graças vos damos, soberana Rainha, pelos benefícios que todos os dias recebemos de vossas mãos liberais. Dignai-vos agora e para sempre tomarmos debaixo do vosso poderoso amparo e, para mais vos agradecer, vos saudamos com uma Salve Rainha. Salve Rainha, Mãe de Misericórdia, vida, doçura e esperança, nossa salve. A vós bradamos os degredados filhos de Eva, a vós suspiramos gemendo e chorando neste vale de lágrimas. Eia, pois, advogada nossa, esses vossos olhos misericordiosos a nós volvei,
e depois deste desterro, mostrai-nos Jesus, bendito é o fruto do vosso ventre. Ó clemente, ó piedosa, ó doce sempre Virgem Maria, rogai por nós, Santa Mãe de Deus, para que sejamos dignos das promessas de Cristo. Amém. Bênção final, que pela intercessão de Nossa Senhora da Saúde, desça sobre nós a bênção de Deus Todo-Poderoso, Pai, Filho e Espírito Santo. Amém.

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0: Por aqui, Wesley, vamos juntos até às 11 desta manhã de terça-feira.
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4: Terça-feira, 23 de junho de 2026, este é o Giro de Notícias. Eu sou Norberto Notari e você acompanha os destaques do momento. A Polícia Federal realiza hoje a Operação Miragem para desarticular um esquema fraudulento voltado à prática de crimes contra o sistema financeiro nacional no âmbito da gestão do Banco Digimais, que é controlado pelo Bispo Edir Macedo, fundador da Igreja Universal do Reino de Deus. São 9 mandados de busca e apreensão expedidos pela Justiça Federal em São Paulo. A Polícia Civil do Rio de Janeiro realiza uma operação na manhã desta terça contra integrantes do Comando Vermelho no Morro Santa Marta, na zona sul da capital fluminense. Os moradores da região relataram um registro de intenso tiroteio em bairros próximos, como Botafogo, por exemplo. São cumpridos mandados de busca e apreensão e prisão. O ministro Alexandre de Moraes, do STF, autorizou que a defesa do ex-presidente Jair Bolsonaro acompanhe o depoimento que ele vai prestar hoje à Polícia Civil no Distrito Federal. Ele será ouvido em sua residência no inquérito que investiga uma arma registrada em seu nome encontrada com um de seus seguranças. Moraes também liberou reuniões entre Bolsonaro e seus advogados sem limite de tempo. Todas as crianças de 4 anos vão receber mais uma dose de reforço da vacina contra a poliomielite. Com isso, o SUS volta a oferecer o esquema que era feito até 2024, mas agora exclusivamente com vacina injetável. O novo esquema de vacinação passa a valer a partir do dia 3 de agosto. A Anvisa atualizou a suspensão que atingia produtos da IP e liberou detergentes e desinfetantes de lotes terminados em 1, fabricados a partir do dia 1º de janeiro deste ano. Segundo a agência, a decisão foi tomada após a empresa apresentar os laudos com resultados satisfatórios para os produtos produzidos neste ano. A suspensão havia sido determinada em abril e atingia detergentes, desinfetantes e lava-roupas da marca. A Argentina garantiu vaga na próxima fase da Copa do Mundo ao bater a Áustria por 2-0. Também pelo Grupo J, nesta madrugada, a Argélia venceu a Jordânia por 2-1. Pelo Grupo I, a França bateu o Iraque 3-0 e a Noruega ganhou do Senegal por 3-2. 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Produção e apresentação, Norberto Notari. Trabalhos técnicos, Mário Melo.
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3: Vamos juntos nesta terça-feira, 23 de junho de 2026.
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signo de câncer. Estamos no inverno, quarta semana do mês, a 26ª do ano. 174º dia, estamos a 191 dias do final de 2026. A fase da lua é quarto crescente. Santo de hoje, São José Cafasso. E a previsão do tempo para Correntina e região. Dia de sol com névoa fraca ao amanhecer. Não conferi se rolou de fato essa névoa, mas tá rolando um friozinho básico nesta manhã de terça-feira, aliás, desde ontem à noite, né? Desde a noite de ontem, segunda-feira, domingo também, rolou um friozinho aqui em Correntina e no nosso oeste da Bahia, diga-se de passagem. E na madrugada de segunda, na madrugada de terça, um friozinho básico. E esse friozinho perdura até o momento, né? Aquele friozinho básico. Temperatura máxima para hoje é de 31 graus. Sensação térmica, 23 graus. Quanta diferença, hein? Temperatura lá em cima, 31, mais a sensação térmica lá embaixo, na casa dos 23 graus. É o friozinho que eu estou te falando. A umidade relativa do ar baixa a 27%. Portanto, começa, né, aquela boquinha seca, começa estralar, como o pessoal gosta de falar, os lábios, a pele fica ressecada e coisa e tal. Água. Vamos beber água. Por conta do clima meio frio, não se sente sede, né? Então, às vezes, passa batido. E aí você não bebe água, o seu corpo necessita de água. Então ele vai retirando água de um ponto, levando para o outro, caso você não se hidrate. E é por isso que resseca a pele, né? Resseca a boca, começa a ficar os lábios com certos ferimentos, né? Então, muita água para você ficar hidratado, hidratada e não sentir as reações dessa baixa umidade relativa do ar com esse tempo meio gelado, meio frio. O sol se põe hoje às 17h40. Neste momento, estamos com 20 graus, velocidade do vento de 6 km, umidade de 36%. Uma contradição aqui, né? Que é isso mesmo. 36%. Não tem contradição nenhuma, não. Tá certo. 36%. E eu que não atualizei direitinho aqui. Tá certo. Amanhã, quarta-feira, dia de sol. Sem nuvens no céu. Noite de tempo aberto ainda sem nuvens. As vésperas do São João e no São João. Teremos então esse climinha dessa forma, né? Amanhã também, dia de São João, dia 24, teremos uma temperatura aí. A temperatura sobe a 31, dos 16 ao 31, né? Mas a sensação térmica fica lá embaixo, né? Sensação aí na casa dos 20 e poucos, 23, 24, 25, a temperatura, a sensação térmica. Mas a temperatura, de fato, ela se eleva a 31 graus nesta quarta-feira. Deixa eu ver aqui se eu tenho as informações aqui da temperatura. Tenho sim. Estamos aqui com o pico máximo de temperatura aqui por volta das 15 horas, né? 15, 16, estaremos aí nessa faixa dos 31 desde as 14. Das 14 até umas 16 horas. E depois vai baixando pouquinho. Ela começa a subir aí por volta das 10h30 para as 11 da manhã, 26 para 30 graus. Vai oscilando. Mas a máxima da temperatura, 31, é a sensação térmica na casa dos 20 e poucos aí. Enfim, também para esta quarta-feira. A umidade baixa dos 68% aos 23%. O sol nasce amanhã às 6h20 e se põe às 17h40. Os detalhes da previsão do tempo para nossa região são do portal Clima Tempo.

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8: Paris, 23 de junho de 2026. Essas são as principais notícias desta terça. A primeira rodada de negociações técnicas na Suíça, após a assinatura de um protocolo de acordo entre os Estados Unidos e o Irã na semana passada, foram concluídas ontem à noite. Nessa manhã, o regime iraniano anunciou a criação de grupos de trabalho dedicados principalmente à questão do nuclear e ao levantamento das sanções americanas. Os Estados Unidos anunciaram ter suspendido por 2 meses as sanções ao petróleo iraniano e garantiram que o Irã voltará a receber inspetores da Agência Internacional de Energia Atômica, o que a diplomacia iraniana refutou nessa manhã. Ontem, o principal negociador iraniano, Mohammad Ghalibaf, afirmou que o Estreito de Hormuz será administrado por seu país. Na segunda, ao menos 36 navios atravessaram o estreito, um recorde desde o início da guerra no Oriente Médio. O resultado do referendo do Brexit, que determinou a saída do Reino Unido da União Europeia, completa 10 anos hoje, um dia após a renúncia do primeiro-ministro britânico Keir Starmer. Esse, que é um dos líderes mais impopulares da história do Reino Unido, abre caminho para o carismático Andy Burnham, ex-prefeito de Manchester, que muitos acreditam estar mais alinhados aos problemas enfrentados no país. Os candidatos a suceder Starmer no Partido Trabalhista poderão se declarar a partir de 9 de julho, mas o novo primeiro-ministro só será anunciado em setembro. A Itália decretou alerta vermelho ao calor em 15 cidades, entre elas Roma e Milão. Na Espanha, quase todo o território está sob vigilância ao calor. Os termômetros marcam 40 graus no nordeste do país nesta terça. Aqui na França, quase 90% da população é afetada pelo calor. Um novo recorde deve ser batido hoje, depois de temperaturas inéditas já registradas na véspera. No centro do país, os termômetros ultrapassaram 43 graus. No sudoeste da França, uma central nuclear teve de ser desligada na noite de ontem por causa do calor. No Peru, pouco mais de 2 semanas após o segundo turno das eleições presidenciais, o candidato da esquerda, Roberto Sánchez, apresentou ontem um recurso para anular os votos dos peruanos no exterior. Ele alega supostas irregularidades administrativas e no organismo eleitoral na votação no exterior. A medida poderia afetar quase 300 mil votos, no momento em que a apuração indica uma vantagem de 40 mil votos a Keiko Fujimori. Rádio França Internacional, em parceria com a agência Rádio Web, de Paris, Daniela Franco.

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2: Ei, silêncio, gato do grupo chegou.
3: Mas faz toro, homem.
4: Não sei nem de quem tá falando.
5: Além minha nossa senhora.
3: Não, não, rapaz, peraí, apaga esse negócio aí.
6: Eu quero ver só a bagaceira, meu irmão.
5: Ok, ok, houve um equívoco,
7: Olha que legal.
6: E arromba as partes, né, e ele já era, meu irmão.
0: Wesley Damasceno.
7: Eu adoro.
5: Meu filho, tu vai ver coisa. E eu tô vendo, eu ia dizer que nada. Isso é mentira de Dindinha, Dindinha tá mentindo. Tá acontecendo as coisas mesmo.
0: Wesley Damasceno.

0: 9h45 e a sua mensagem chegou aqui nos 97,9, no nosso 779-9865-6708. 99865-6708, nosso número para você interagir, mandar o seu alusão, a sua participação. Ó, bom dia aqui. Pessoal da barbearia Salão Fábio Restyle, curtindo a nossa programação, cobrando aquele alôzinho de praxe. Então, abraços aí para os nossos amigos Fábio, Elielma, Galego, Ni, toda a turma aí da barbearia Salão Fábio Restyle, no centro de Correntina, ao lado do Banco do Brasil. Já dando aquele trato no visual da galera, véspera de São João. Amanhã é dia de São João, né? Amanhã é dia de... O pessoal vai para a zona rural, o pessoal vai fazer... aquela concentração familiar, comemorar a noite junina. Ainda tem alguns que mantêm tradição de fogueira e coisa e tal, né? É bom demais, legal demais, o climinha desse São João. E tem outros que vão aí pros arraiais da vida aí, nas cidades, né? As festas grandes e tal, de praça e coisa e tal. Dançar aquele forrozão é bom demais, né? Mas não pode ir de qualquer jeito, né? Tem que ir... nos trinques. Tem que estar com a autoestima lá em cima. Tem que estar de bem com a vida. Bonito, bonita. Toda e todo. No stick. Não
1: é
0: não?
1: É mentira!
0: É mentira o quê? Você é doido? Não pode de qualquer jeito não, rapaz. Não pode ir parecendo o nosso amigo Doutor Nego.
2: Uma voz toda,
0: ó. O pessoal fica parecendo Doutor Nego aí. Vai pros eventos. Vai pros movimentos. O povo assusta, rapaz.
2: Isso é conversa, meu, tá ficando doido.
0: É, não, é verdade. Tem que ir bonito, tem que ir nos trinques, tem que ir parecendo um artista de cinema, tem que ir parecendo sabe com quem? Tem que ir parecendo comigo, Wesley Damasceno.
3: Uma lapada de mentira, medonha, menino.
0: Mentira não, é verdade, rapaz. Lindo e maravilhoso.
1: É mentira.
4: É mentira, rapaz, isso aí é fake news, que é o mesmo mentira.
0: É não, é tudo verdade. E pra ficar desse jeito, no stick. Chique no último, como diz o outro, né? Dá uma passadinha lá, né? Na barbearia, será um Fábio Restyle, pra dar aquele trato no seu visual, ficar 100% e curtir aí os festejos de São João numa boa com todo mundo, tá certo? Abraço pra vocês aí, obrigado, bom dia. Tudo de bom! Obrigado pela audiência, pela companhia, bom trabalho pra vocês. E atenção vocês aí da barbearia Salão Fábio Restyle, vocês que estão por aí trabalhando e também os clientes que estão por aí ouvindo a nossa programação, aguardando o momento de dar aquele trato no visual. Atenção que vocês estiverem fazendo neste momento, até vocês que estão trabalhando, você que está em casa, você que está, quem sabe, viajando, você que está flutuando. Tem gente que flutua. Sabia?
2: Uma voz toda, ó.
0: Tem gente que flutua.
1: Isso, rapaz. É mentira, rapaz. Isso é fake news.
0: Mas não é verdade. O cara fica voando, ó. Atenção que você estiver fazendo neste momento. Pare! Pare, porque ele chegou. O professor. Enfermeiro Capitão Toizinho. Fala, professor.
5: Olá, Arda Marcelo. Bom dia. Aqui nos fala o professor Capitão Toizinho. Como é que vai você, meu amigo? Você tá bem? Aqui tá tudo beleza. Eu quero desejar para você um bom dia, com muita paz, amor, saúde para você e família, tá certo? E agora eu quero ver a música aí, ó, Zé de Camargo e Luciano, é o amor. Quero agradecer para meu grande amigo Xuxa da Bomba, bom sucesso, povão aí da Busca Vida. Também quero agradecer povo, todo meu povão, amigo aí da Barra da Laje, Melado, a galera de Correntina, Jotobá, Tatu de Mar, Tatu de Cima, Tatu de Meio, todo aquele povão nosso amigo, fazedor de doce aí no Bariquias, tá bom? E aqui fica o abraço do seu amigo, o professor Capitão Tozinho, enfermeiro também, tá bom? Ligadão!
3: Lapada de mentira medonha!
0: Oh, cuidado! Vocês não ficam desmentindo o professor não, rapaz! Olha aí, professor, tá dizendo que o senhor é um coitado, rapaz, que é isso? Ó, professor, capitão e enfermeiro.
1: É mentira!
0: Não é mentira não, é tudo verdade. Valeu, professor, bom dia! Tudo de bom, obrigado pela participação. Só o professor aparecer, o fã dele aparece também aqui, ó. O Vaildo, alô, Vaildo! Abraço aí pro Vaildo, participando com a gente aqui. Muito obrigado pela participação. Tá dizendo que hoje tem forró lá na Barra das Lajes. É, vai. Vou mandar o professor lhe ensinar como é que dança. O professor que sabe fazer aí o garra-garra, o pega-pega e como é que o cabra tem que dançar, viu? Pra conquistar as mulheres.
2: Mas foi a história, ó.
0: Professor Capitão Tonzinho, Tininga, tá dando aula de dança aí, vai dar uma aula pro Vaildo. Aula prática. Vamos passar aí mais ou menos uns 40 minutos, dois dançando coladinho.
2: Isso é conversa, o meu tá ficando doido, né?
0: É, não. É pro Vaildo aprender a dançar, mano. Pra dançar com a mulherada, viu, Vaildo? Então, pega a lição aí do professor Capitão Tonzinho pra você não ficar solteiro dançando sozinho no salão nestas festas juninas. Ele vai passar a fita pra você encontrar sempre um casal pra dançar. Beleza? Ele tá pensando aqui que o professor é gaúcho. Pelo sotaque, né? O professor é diferenciado, rapaz. Pense num cara diferenciado. Coitado! Ei, rapaz, que é isso, rapaz? Vocês param de falar que o professor é coitado. Valeu, Vaildo. Bom dia. Tudo de bom. O que mais aqui, ó?
6: Ainda mais participando desse maravilhoso programa.
0: Ô, Julita, você
6: é um grande sucesso. Você sabe que eu falo meio de coração.
0: Tu começa o áudio já no meio, Julita. Acho que ela começa a falar e gravar depois, não sei. Ô, seu celular tá meio estranho, Julita. O áudio já começa no meio. Mas fala aí, Julita, fala.
6: Ainda mais participando desse maravilhoso programa, que é um grande sucesso. Você sabe que eu falo meio de coração.
1: É mentira.
6: E aí eu quero deixar um bom dia para todos que estiver ouvindo, a minha família, a sua família, a família do Dal, do Elian, da Jack, a equipe da rádio, aniversariando do dia. É, Negro do Bar de Ouro Mais Clarinha, minha irmã Rosa lá na Canabral do Espelho, minha cunhada Gerardo, minha irmã Valberice, comadre Valberice, comadre irmã, Gabriela, Miguel Tito, um abração Liliane, Pedro Arthur, Arthur das Bolas, que é meu sobrinho, Ana Luísa. E aí eu quero que você bota a calcinha preta aí pra nós, velho.
2: Ah, foi a história,
6: ontem eu vi o programa, ela no programa tava só o ouro. Eu sou fã dela, velho.
3: Ô, lapada de mentira medonha.
0: Esse negócio. Ó, esse negócio de mandar botar a calcinha preta aqui, rapaz.
2: Gostou,
0: aperta demais, Tiringa.
2: Isso é conversa, minha tá ficando doida.
0: Eu vou botar, não.
1: Isso é mentira, rapaz. Isso é fake news.
0: Esse negócio de botar a calcinha preta não é comigo, não, rapaz.
7: Coitado.
0: Você bota, né? Fica marcando, fica marcando. Eu tô fora. 9h53.

Eu renovo hoje e sempre a consagração de todo o meu ser, para que disponhais de mim para o bem de todos. Somente peço que eu possa, minha rainha e mãe da Igreja, cooperar fielmente com a vossa missão de construir o reino de Jesus no mundo. Para isso vos ofereço minhas orações, sacrifícios e ações. Coloco em vossas mãos tão poderosas todo o povo que me foi confiado e todas as intenções dos ouvintes deste programa. Ó Maria concebida sem pecado, rogai por nós que recorremos a vós. Pela intercessão de Maria Santíssima, Mãe de Deus e Nossa Mãe, abençoe-nos o Deus Todo-Poderoso, Pai, Filho e Espírito Santo. Amém.

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4: 10 horas, 14 minutos, de volta na melhor.
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4: Por aqui o Wesley, vamos juntos até às 11.
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0: Chegou! 10 horas 22 minutos e a sua mensagem chegou aqui nos 97,9, nosso 779-9865-6708, nosso número para você interagir. Mandar o seu alusão! Vamos lá que tem participação aqui nos 97,9, tem mensagem de áudio.
1: Bom dia. Argentina, para vocês da rádio, Maradinha da Maria. Eu quero só dar uma beleza. Coração ferido, eu gosto muito dessa beleza. Só dar uma beleza, coração ferido, que peço para todo mundo que está de verde, para vocês e para Maradinha da Maria. Falou, bom dia. Eu estava Argentina gatinha. Sério, meu Deus? Eu estava Argentina gatinha. Falou, bom dia.
0: O que, que a senhora está falando assim, bem baixinho? Dona Justina. Dona Justina gatinha. Tá falando assim, bem baixinho. Acorda, Dona Justina! Dona Justina hoje tá desanimada. O que é isso, Dona Justina? Tá falando assim baixinho, não sei o quê. Bom dia, alô, Dona Justina! Vamos dar uma chacoalhada aí! Nesta terça-feira! Bom dia, tudo de bom! Obrigado pela participação, pela audiência! Vamos lá que tem mais.
2: Wesley, oi. Bom dia, quero bom dar dia. Um abraço para papai, para mamãe, para Alice, para vovó, Albani e tio. Também quero dar um abraço para Cleusa, Julita, Maria Perito. E quero dar um abraço para todos os meus fãs. E quem tem fã aqui sou eu.
0: Uma fã história, olha que conversa errada essa aqui, né? Ah, Clarinha dizendo que ela que tem fã aqui, Diringa.
3: Isso é conversa, meu, tá ficando doido, né?
0: Só quem tem fã aqui sou eu, rapaz.
4: É mentira.
0: Não é mentira, não, é verdade.
4: Isso é mentira, rapaz. Isso é secret news.
0: É negócio de secret news, rapaz. Tem mais aqui, ó. Agora chegou o momento célebre dele. A hora dele participar. A hora dele contar as suas mentiras.
5: Alô, mentiroso. Conte uma mentira pra nós.
0: Fala, mentiroso. Oh, fala, doutor Nego.
6: Fala aí, mano. Chama o seu grito. Wesley, bom dia.
0: Bom dia.
6: Aí, é meu pinto aí, ó. Ele tá querendo comer, viu? Deixa um bom dia pra todos os ouvintes. Dona... Hoje é aniversário do meu pinto. Dá de comerzinho pra ele aí, viu, Wesley?
7: Hoje vai levar mais aquele linguiça.
6: Deixa um abraço, dona Joana Maiadinha e seu Juscelino lá no processo, seu Renan. Nele do Salto, a galera do Salto. Lirão, Fernando, meu pai é um brother, minha mãe Alice. Nível e Preto. E todos os ouvintes. Valdemar. Ô, rapaz, Raimundo e Jorge também tá ouvindo. Alvani. E Tião. E Cleus. Um beijo no coração de todos. Aniversário do dia de hoje. Parabéns. Tá bom.
0: Mas rapaz, olha aí, mano.
8: Coisa maravilhosa comendo milho.
0: É. Quer dizer que agora tu é criador de pinta, nego? Mas você é carinhoso, né? Tô vendo aqui, mandou o vídeo e tudo. Beijando pinto.
3: Mas foi a história, ó.
0: Nego, lisando e beijando pinto aqui, Diringa.
3: Isso é conversa, minha tá ficando
0: doido. É não, ó. É dizendo que é o pinto que ele tá criando aqui agora. É. Dizer dele agora é criador de pinto, eu, hein? Sai pra lá.

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1: Bola rolando, eu sou o Diego Brião e aqui não tem VAR, mas estamos de olho em tudo o que acontece dentro e fora de campo na Copa. A segunda-feira, dia 12 desta edição do torneio, teve momentos muito especiais. A Argentina venceu a Áustria na segunda rodada da fase de grupos por 2-0. E o lendário atacante Lionel Messi fez os dois gols. O craque de 38 anos de idade chegou a 18 marcados em mundiais e se tornou o maior artilheiro da competição. O ex-atacante alemão Miroslav Klose, que fez 16, ficou para trás. Também foi o sexto jogo seguido de Copa em que Messi fez gol. Ele se igualou à marca obtida pelo ex-atacante brasileiro Jairzinho no Mundial de 1970 e pelo ex-atacante marroquino naturalizado francês Just Fontaine em 58. É a maior marca da história da Copa. A Argentina agora enfrentará a Jordânia. Saberemos se Messi chegará ao sétimo jogo marcando do próximo sábado. E para fechar sobre Messi, os dois gols do camisa 10 argentino, que valem marcas históricas, se misturam com outro momento importante desta seleção sul-americana no Mundial. Há exatos 40 anos, em 22 de junho de 86, a Argentina venceu e eliminou a Inglaterra nas quartas da Copa. Diego Armando Maradona, atacante lendário da seleção albiceleste, fez os dois gols naquele jogo, sendo um com uma arrancada genial iniciada ainda no meio-campo e o histórico gol de mão. Aquela vitória era o, entre aspas, contra-golpe argentino à Guerra das Malvinas, que havia ocorrido 4 anos antes entre Argentina e Reino Unido e que terminou com o Estado europeu saindo do confronto como administrador das Ilhas Malvinas, que ficam localizadas no Oceano Atlântico Sul, perto da costa argentina. De gols argentinos a gols franceses, a França venceu o Iraque por 3-0. O atacante Kylian Mbappé fez os dois gols e subiu no ranking dos maiores artilheiros da competição. Ele chegou a 16, superou o ex-atacante brasileiro Ronaldo Fenômeno, que tem 15, e igualou o Klose na vice-liderança. Importante também, a partida entre franceses e iraquianos ficou paralisada por quase 2 horas por causa de uma tempestade. Foi a primeira desta Copa a ter o protocolo para situações climáticas ativado. Outra imagem marcante da segunda-feira tem a ver com a seleção da Noruega, que superou o Senegal por 3-2. Jogadores e torcida fizeram a coreografia da remada, relembrando os antigos navegadores vikings. O atacante Erling Haaland fez 2 gols e, obviamente, também participou da brincadeira. Até onde será que os noruegueses vão navegar nesta Copa? Do grupo I, eles e os franceses já estão garantidos na fase de 16avos de final. Já a terça-feira de Copa terá 4 jogos, Portugal contra Uzbequistão, Inglaterra e Gana, Panamá contra a Croácia e Colômbia versus República Democrática do Congo. Aqui não tem VAR, mas estamos de olho em tudo o que acontece dentro e fora de campo na Copa. Até a próxima!
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2: Number 3.
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37 Zaneto e Cristiano, pra encerrar o Top 5 desta terça. Vamos conferir o que rolou por aqui, vamos lá. Number 5, Miley Cyrus e

0: Panda, Eu Te Seguro.
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0: Alex Warren, Ordinary. Esse é o som do Bruno Mars, I Just Might. Zé Neto e Cristiano, Cadeira Cativa. Acabou o Top 5. Amanhã tem mais, aliás. Quinta-feira tem mais, na melhor programação do Oeste da Bahia.
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0: 10 horas e 59 minutos, finalizando mais uma edição do nosso Super Hits, agradecendo a você que esteve ligado, ligada, curtindo a nossa programação. Muito obrigado pela companhia e audiência. Tô indo nessa. Muito obrigado pela sua participação, pela sua companhia. Amanhã a gente está de volta a partir das 8 com a Arraiada 97, programação especial. Aquele forrozinho pra gente entrar no clima de São João, na melhor programação do Oeste da Bahia. Ótima terça-feira para todo mundo. E amanhã, aquela quarta-feira abençoada, com muita luz de Deus na vida de todos nós. Fiquem com a gente, porque já já, depois do intervalo, tem convite à oração com a Jacques Sodré na melhor programação religiosa do seu rádio. Abração na boquinha, até amanhã. Bye.
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Olá, gente, muito bom dia. Começando o programa Convite à Oração na Rádio Carícia FM, hoje, dia 23 de junho de 2026, hoje, terça-feira. Desejo meu bom dia especial para você que está ouvindo a rádio neste momento, né? A gente começa o nosso programa, quero convidar você para rezar comigo nesta manhã, hoje, dia 23, véspera aí de São João, e a gente já começa, né, a nossa liturgia da palavra. Quero rezar por você que está ouvindo a rádio neste momento. Em nome do Pai, do Filho e do Espírito Santo. Amém. Vinde, Espírito Santo, enchei os corações dos vossos fiéis e acendei neles o fogo do vosso amor. Enviai o vosso Espírito e tudo será criado e renovareis a face da terra. Oremos, ó Deus, que instruíste os corações dos vossos fiéis com a luz do Espírito Santo. Fazei que apreciemos retamente todas as coisas, segundo o mesmo Espírito, e gozemos sempre de sua consolação. Por Cristo nosso Senhor. Amém.

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1: E nesta terça-feira, a leitura do dia é a leitura do segundo livro dos reis. Naqueles dias, Senaqueribe, rei da Assíria, enviou novo mensageiros a Ezequias para dizer-lhe: não te seduz o teu Deus em quem confias. Passando Jerusalém, não será entregue nas mãos do rei dos assírios. Porque tu mesmo tens ouvido o que os reis da Assíria fizeram a todas as nações e como as devastaram. Só tu vais salvar? Ezequias tomou a carta da mão dos mensageiros e leu-a. Depois subiu ao templo do Senhor, estendeu a carta diante do Senhor e na presença do Senhor fez a seguinte oração: Senhor Deus de Israel, que estás sentado sobre os querubins, tu és o único Deus de todos os reinos da terra. Tu fizestes o céu e a terra, inclina o teu ouvido, Senhor, e ouve. Abre, Senhor, os teus ouvidos e vê. Ouve todas as palavras de Senaqueribe, que mandou emissários para insultar o Deus vivo. É verdade, Senhor, que os reis da Assíria devastaram as nações e os seus territórios, lançaram seus deuses ao fogo, porque não eram deuses, mas obras das mãos dos homens, de madeira e pedra. Por isso os puderam destruir. Mas agora

Senhor nosso Deus, livra-nos de suas mãos, para que todos os reinos da terra saibam que só tu, Senhor, és Deus. Então, Isaías, filho de Amós, mandou dizer a Ezequias: Assim fala o Senhor Deus de Israel: Ouve a prece que me dirige a respeito de Senaqueribe, rei da Síria. Eis que o Senhor disse dele: A virgem filha de Sião despreza-te e zomba de ti. A filha de Jerusalém meneia a cabeça nas tuas costas, pois um resto sairá de Jerusalém e sobreviventes do monte Sião. Eis o que fará o zelo do Senhor Todo-Poderoso. Por isso assim diz o Senhor acerca do rei da Assíria: Ele não entrará nesta cidade, nem lançará nenhuma flecha contra ela, nem a assaltará com escudo, nem a cercará com trincheira alguma. Pelo caminho por onde veio, há de voltar, e não entrará nesta cidade, diz o Senhor. Protegerei esta cidade e a salvarei, em atenção a mim mesmo e ao meu servo Davi. Naquela mesma noite, saiu o anjo do Senhor e exterminou no acampamento assírio 185.000 homens. Senaqueribe, rei da Assíria, levantou o acampamento e partiu. Voltou para Nínive e aí permaneceu. Palavra do Senhor, graças a Deus.

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1: Ouçamos o nosso irmão que...
2: Proclamação do Evangelho de Jesus Cristo segundo Mateus. Glória a vós, Senhor. Naquele tempo disse Jesus aos seus discípulos: não deis aos cães as coisas santas, nem atireis vossas pérolas aos porcos, para que eles não as pisem com os pés, e voltando-se contra vós, vos despedacem. Tudo quanto quereis que os outros vos façam, fazei também a eles. Nisto consiste a lei e os profetas. Entrai pela porta estreita, porque larga é a porta e espaçoso é o caminho que leva à perdição. E muitos são os que entram por ele. Como é estreita a porta e apertado o caminho que leva à vida. E são poucos os que encontram. Palavra da salvação. Glória a vós, Senhor. Amados irmãos, na primeira leitura de hoje, que é de Senaqueribe, rei, que era rei da Síria, envia a Ezequias uma carta na qual, cheio de orgulho e vaidade, blasfema contra Deus e ainda ameaça tomar a cidade santa, Jerusalém. Ezequias recebe a carta, leva ao templo, apresentando-a a Deus e fazendo uma sincera oração para que o Senhor permaneça junto ao povo ameaçado e o livre dos perigos que o cercam. No Evangelho nós vemos Jesus formar seus discípulos para um discernimento. Primeiro pede cautela diante do que é santo, não banalizar a graça nem oferecer sem sabedoria. Depois entrega a regra do ouro, que sintetiza a lei e profetas. Assim, a generosidade recebida de Deus torna-se medida do nosso agir. Por fim, vamos ouvir falando sobre as duas portas. Lembram que seguir Cristo exige uma escolha, exige renúncia, exige perseverança. Servir a Cristo é uma missão confiada a cada um de nós. Mas para servir, para agradar, para ser obediente, é preciso querer. É preciso passar pela porta estreita. E muitas pessoas querem servir, mas não querem abrir mão dos compromissos, dos afazeres, do seu tempo. E é preciso. Quando a gente percebe em outras mensagens do Evangelho que é preciso seguir. E para seguir nós precisamos largar tudo. E isso é um compromisso, uma responsabilidade. E essa responsabilidade nos convida hoje a tudo quanto quereis que os outros vos façam, que eu também venha fazer primeiro com o outro. Ter responsabilidade exige muita, muita responsabilidade. Mas sabemos que se a gente disse sim à missão que nos foi confiada, é preciso ter compromisso, é preciso valorizar. Desde o pequeno gesto até o grande. E nesses pequenos gestos vivenciados dia após dia das nossas vidas, vai somando lá no céu as graças que a gente alcança. Porque Deus, ele não precisa de mim, mas eu preciso da misericórdia de Deus sobre a minha vida. Porque sou uma pobre pecadora. Então eu preciso voltar o meu olhar para esta palavra de hoje. Tudo quanto quereis que os outros vos façam, fazei também a eles. É muito importante, amados irmãos. Às vezes a gente tem a mania de dizer: ah, eu não gosto, eu não faço. Mas quando Deus nos convida, é preciso a gente sair de nós para fazer a vontade de Deus. Isto é, passar pela porta estreita. Muitos estão passando pela porta larga, a porta dos compromissos do mundo, dos desejos do corpo, e sem obedecer à vontade de Deus, que nos convida a obedecer às leis, assim como ele passou as leis para os seus profetas, que a gente também busque esse desejo de passar pela porta estreita, porque larga e espaçosa são as oportunidades, os caminhos que nos leva a outros caminhos que não é o caminho de Jesus, aquele caminho da perdição. E nós precisamos, quem é que quer estar na perdição? Sabemos que todas as nossas atitudes gera reações, gera, por exemplo, toda atitude, todo comportamento que eu tomar, toda decisão que eu tomar, vai gerar, né, alguma coisa. Então, se eu estou querendo vivenciar, deixar me levar pela porta e pela porta larga, eu estou indo diretamente para o caminho errado, o caminho da perdição. Muitos são chamados, mas poucos ouvem e guardam em seu coração este chamado, que é o chamado de seguir a Deus. Mas nós precisamos também tomar consciência que existe uma nova vida além dessa. Será se eu vou passar? Será se eu vou chegar a esta nova vida? Será se o Senhor vai perdoar que eu não estou lembrando dele? Será se o Senhor vai me conceder a graça, mas eu não estou fazendo por onde que a vontade de Deus aconteça na minha vida? Então, toda ação gera reações, né? Geram atitudes e nós vamos receber depois, né? Tudo aquilo que é plantado, se eu estou plantando algo bom na minha vida, na vida das pessoas com quem eu estou convivendo, eu vou colher coisas boas, fruto bom. A colheita, ela chega, amados irmãos e irmãs, a colheita chega para cada um de nós, né? Então, que a gente possa escolher passar por essa porta estreita, mesmo passando por dificuldades, por provações, por desafios, muitas das vezes que não são fáceis, mas a gente precisa seguir e trilhar esse caminho. É o caminho que o Senhor nos convida. Não é fácil, mas é possível. Poucos encontram este caminho, que é o caminho de seguir Jesus. É o caminho da obediência, é o caminho de obedecer ao chamado, é o caminho da conversão, é o caminho do arrependimento, é o caminho do perdão. Então, tudo isso vai fazendo com que eu me aproxime mais do Senhor. Mesmo que seja por um caminho que vai exigir um pouco de mim, mas que eu tenha consciência que este é o caminho que eu devo seguir. Tomemos bastante cuidado com qual porta eu vou passar. Se é a porta estreita ou se é a porta larga. Sabemos que a porta larga vai nos direcionar para um caminho estranho, um caminho que não tem volta. Mas o caminho da porta estreita vai nos levar ao encontro real com Jesus. 11 horas e 30 minutos, eu vou já para o intervalo comercial e volto com este programa maravilhoso, o programa Convite à Oração.

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11 horas e 39 minutos. 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

11 horas e 43 minutos, estou de volta com o programa desta manhã, de terça-feira. Quero deixar aqui você que mandou as participações. Um bom dia. Deixa eu ver quem é ouvinte aqui, gente. É a Faustina. Tudo bem, dona Faustina? Bom dia. Também temos a participação de Maria. Bom dia, Maria Pereira.

0: a minha gatona. Deixa eu aqui meu gatão da Alberto.
1: Bom dia, Maria.
0: Nado Barreto Gil. João Mela Bedofina, Creuzinho do Mato Dentro, o Santa Maria da Vitória, seu Valdemar e seu Venâncio. E pra você e seu gatão e sua gatinha, e o gatão da manhã dele. E pra a mulher de Almi, Negra e Puami, do Tatu. Eu vi ela ontem. Ontem eu não estava aqui não, você sentiu falta de mim? Porque eu cheguei aqui, já foi 1h. Eu estava resolvendo uns negócios em exame. E para Neguinha e Iva, Bar das Lajes. Um bom São João para vocês, tudo de bom. Todos meus amigos e minhas amigas, fica com Deus.
1: Obrigada, Maria. Senti falta sim, você não deu sinal ontem. Eu falei que o povo tava todo fazendo biscoito. Você tava fazendo biscoito agora pro São João, né? Eu acredito que sim, tava fazendo alguma coisa aí. Eu sei que ontem a participação foi bem pequena aqui na programação. Bom dia, tá, Maria? Obrigada pela sua participação.

0: Na Carícia FM, agora 11 horas e 48 minutos, temos mais participação aqui no WhatsApp. É, o bom dia ao seu Valdemir. Bom dia, seu Valdemir. Boa fogueira para você. Muito obrigada, seu Valdemir. Deus abençoe. Temos aqui a participação da nossa amiga Julita. Bom dia, Julita.
1: Estou participando do maravilhoso programa só para oferecer as orações para todos nós. Todos que estão precisando de orações, todos os enfermos, que estão no leito de hospital, quem está encamado. Que Nossa Senhora Aparecida e Senhor São João derrama a bênção sobre todos nós. De nós, muita saúde e uma boa sorte. As orações eu ofereço para, em geral, a minha família, a sua família, do Dalva, do Wes, do Eliano, a equipe da rádio, os aniversariantes do dia, todos os ouvintes que estiver ouvindo e quem não tiver também, ofereço as orações. Um bom dia, um bom trabalho, fique com Deus, de Julita.
0: Obrigada, Julita. Boa fogueira para você, um bom dia, abençoado São João.

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1: 11 horas e 52 minutos, vocês acabaram de ouvir aí o William da Sonfrona, é o cantor, né, que canta pra Deus, é o forró pra Deus.

né, ao anjo da guarda, São Miguel, São Gabriel e São Rafael, que venha nos guardar de todo mal e que venha nos proteger, nos ajudar, nos auxiliar em meio a tantos desafios que a vida nos oferece, né, que a gente possa, Deus possa abençoar o São João de todos vocês, que tenham bastante paz e muita alegria no coração de vocês. São João, rogai por nós. Fiquem todos com Deus, gente. Vem aí a oração do Ângelus, 11 horas e 59 minutos, na Rádio Carícia FM.

0: Amado povo de Deus, chegou a hora do Ângelus, o momento mariano. É nossa proposta rezar pelos doentes, com os doentes e pelos que cuidam da saúde dos doentes. Você tem alguém doente na família? Você está enfermo? Vamos juntos para essa hora mariana, a recitação da Ave Maria, o Ângelus. Em nome do Pai, e do Filho, e do Espírito Santo. Amém. O anjo do Senhor anunciou a Maria, e ela concebeu do Espírito Santo. Eis aqui a serva do Senhor, faça-se em mim segundo a vossa palavra. E o Verbo se fez carne e habitou entre nós. Ave Maria, cheia de graça, o Senhor é convosco, bendita sois vós entre as mulheres, e bendito é o fruto do vosso ventre, Jesus. Santa Maria, Mãe de Deus, rogai por nós, pecadores, agora e na hora de nossa morte. Amém. Rogai por nós, Santa Mãe de Deus, para que sejamos dignos das promessas de Cristo. Oremos. Infundi, Senhor, como vos pedimos, a vossa graça em nossas almas, para que nós, que pela anunciação do anjo, cheguemos ao conhecimento da encarnação de Jesus Cristo, vosso Filho, por sua paixão e morte na cruz, sejamos conduzidos à glória da ressurreição, pelo mesmo Cristo, Senhor nosso. Amém. Pegue os objetos e, de modo particular, as fotos dos doentes, a água. O Senhor esteja convosco. Ele está no meio de nós. Ó Deus, por intercessão de Nossa Senhora do Carmo, pelos méritos das santas chagas de nosso Senhor Jesus Cristo, abençoai os enfermos e os seus cuidadores. Esta água e as fotos, em nome do Pai, do Filho e do Espírito Santo. Amém.
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Chegou!

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0: Creio em Deus Pai Todo-Poderoso, Criador do céu e da terra, e em Jesus Cristo, seu único Filho, nosso Senhor, que foi concebido pelo poder do Espírito Santo, nasceu da Virgem Maria, padeceu sob Pôncio Pilatos, foi crucificado, morto e sepultado, desceu à mansão dos mortos, ressuscitou ao terceiro dia, subiu aos céus e está sentado à direita de Deus Pai Todo-Poderoso, donde há de vir a julgar os vivos e os mortos. Creio no Espírito Santo, na Santa Igreja Católica, na comunhão dos santos, na remissão dos pecados, na ressurreição da carne, na vida eterna. Amém. Pai nosso que estais no céu, santificado seja o vosso nome. Venha a nós o vosso reino. Seja feita a vossa vontade, assim na terra como no céu.
1: O pão nosso de cada dia nos dai hoje. Perdoai-nos as nossas ofensas, assim como nós perdoamos a quem nos tem ofendido. E não nos deixeis cair em tentação, mas livrai-nos do mal. Amém.
0: Ave Maria, cheia de graça, o Senhor é convosco. Bendita sois vós entre as mulheres, e bendito é o fruto do vosso ventre, Jesus.
1: Santa Maria, Mãe de Deus, rogai por nós, pecadores, agora e na hora de nossa morte. Amém.
0: Ave Maria, cheia de graça, o Senhor é convosco. Bendita sois vós entre as mulheres, e bendito é o fruto do vosso ventre, Jesus.
1: Santa Maria, Mãe de Deus, rogai por nós, pecadores, agora e na hora de nossa morte. Amém.
0: Ave Maria, cheia de graça, o Senhor é convosco. Bendita sois vós entre as mulheres, e bendito é o fruto do vosso ventre, Jesus.
1: Santa Maria, Mãe de Deus, rogai por nós, pecadores,

0: Pai nosso que estais no céu, santificado seja o vosso nome. Venha a nós o vosso reino, seja feita a vossa vontade, assim na terra como no céu.
1: O pão nosso de cada dia nos dai hoje. Perdoai-nos as nossas ofensas, assim como nós perdoamos a quem nos tem ofendido. E não nos deixeis cair em tentação, mas livrai-nos do mal. Amém.
0: Ave Maria, cheia de graça, o Senhor é convosco. Bendita sois vós entre as mulheres, e bendito é o fruto do vosso ventre, Jesus.
1: Santa Maria, Mãe de Deus, rogai por nós, pecadores, agora e na hora de nossa morte. Amém.
0: Ave Maria, cheia de graça, o Senhor é convosco. Bendita sois vós entre as mulheres, e bendito é o fruto do vosso ventre, Jesus.
1: Santa Maria, Mãe de Deus, rogai por nós, pecadores, agora e na hora de nossa morte. Amém.
0: Ave Maria, cheia de graça, o Senhor é convosco. Bendita sois vós entre as mulheres, e bendito é o fruto do vosso ventre, Jesus.
1: Santa Maria, Mãe de Deus, rogai por nós, pecadores, agora e na hora de nossa morte. Amém.
0: Ave Maria, cheia de graça, o Senhor é convosco. Bendita sois vós entre as mulheres, e bendito é o fruto do vosso ventre, Jesus.
1: Santa Maria, Mãe de Deus, rogai por nós, pecadores, agora e na hora de nossa morte. Amém.
0: Ave Maria, cheia de graça, o Senhor é convosco. Bendita sois vós entre as mulheres, e bendito é o fruto do vosso ventre, Jesus.
1: Santa Maria, Mãe de Deus, rogai por nós, pecadores, agora e na hora de nossa morte. Amém.

0: Amém.
1: Ave Maria, cheia de graça, o Senhor é convosco. Bendita sois vós entre as mulheres e bendito é o fruto do vosso ventre, Jesus.
0: Santa Maria, Mãe de Deus, rogai por nós, pecadores, agora e na hora de nossa morte. Amém.
1: Ave Maria, cheia de graça, o Senhor é convosco. Bendita sois vós entre as mulheres e bendito é o fruto do vosso ventre, Jesus.
0: Santa Maria, Mãe de Deus, rogai por nós, pecadores, agora e na hora de nossa morte. Amém.
1: Glória ao Pai, ao Filho e ao Espírito Santo,
0: como era no princípio, agora e sempre. Amém.

0: Pai nosso que estais no céu, santificado seja o vosso nome. Venha a nós o vosso reino, seja feita a vossa vontade, assim na terra como no céu.
1: O pão nosso de cada dia nos dai hoje. Perdoai-nos as nossas ofensas, assim como nós perdoamos a quem nos tem ofendido. E não nos deixeis cair em tentação, mas livrai-nos do mal. Amém.
0: Ave Maria, cheia de graça, o Senhor é convosco. Bendita sois vós entre as mulheres, e bendito é o fruto do vosso ventre, Jesus.
1: Santa Maria, Mãe de Deus, rogai por nós, pecadores, agora e na hora de nossa morte. Amém.
0: Ave Maria, cheia de graça, o Senhor é convosco. Bendita sois vós entre as mulheres, e bendito é o fruto do vosso ventre, Jesus.
1: Santa Maria, Mãe de Deus, rogai por nós, pecadores, agora e na hora de nossa morte. Amém.
0: Ave Maria, cheia de graça, o Senhor é convosco. Bendita sois vós entre as mulheres, e bendito é o fruto do vosso ventre, Jesus.
1: Santa Maria, Mãe de Deus, rogai por nós, pecadores, agora e na hora de nossa morte. Amém.
0: Ave Maria, cheia de graça, o Senhor é convosco. Bendita sois vós entre as mulheres, e bendito é o fruto do vosso ventre, Jesus.
1: Santa Maria, Mãe de Deus, rogai por nós, pecadores, agora e na hora de nossa morte. Amém.
0: Ave Maria, cheia de graça, o Senhor é convosco. Bendita sois vós entre as mulheres, e bendito é o fruto do vosso ventre, Jesus.
1: Santa Maria, Mãe de Deus, rogai por nós, pecadores, agora e na hora de nossa morte. Amém.
0: Ave Maria, cheia de graça, o Senhor é convosco. Bendita sois vós entre as mulheres, e bendito é o fruto do vosso ventre, Jesus.
1: Santa Maria, Mãe de Deus, rogai por nós, pecadores, agora e na hora de nossa morte. Amém.
0: Ave Maria, cheia de graça, o Senhor é convosco. Bendita sois vós entre as mulheres, e bendito é o fruto do vosso ventre, Jesus.
1: Santa Maria, Mãe de Deus, rogai por nós, pecadores, agora e na hora de nossa morte. Amém.
0: Ave Maria, cheia de graça, o Senhor é convosco. Bendita sois vós entre as mulheres, e bendito é o fruto do vosso ventre, Jesus.
1: Santa Maria, Mãe de Deus, rogai por nós, pecadores, agora e na hora de nossa morte. Amém.
0: Ave Maria, cheia de graça, o Senhor é convosco. Bendita sois vós entre as mulheres, e bendito é o fruto do vosso ventre, Jesus.
1: Santa Maria, Mãe de Deus, rogai por nós, pecadores, agora e na hora de nossa morte. Amém.
0: Ave Maria, cheia de graça, o Senhor é convosco. Bendita sois vós entre as mulheres, e bendito é o fruto do vosso ventre, Jesus.
1: Santa Maria, Mãe de Deus, rogai por nós, pecadores, agora e na hora de nossa morte. Amém.
0: Glória ao Pai, ao Filho e ao Espírito Santo,

0: Pai nosso que estais no céu, santificado seja o vosso nome. Venha a nós o vosso reino, seja feita a vossa vontade, assim na terra como no céu.
1: O pão nosso de cada dia nos dai hoje. Perdoai-nos as nossas ofensas, assim como nós perdoamos a quem nos tem ofendido. E não nos deixeis cair em tentação, mas livrai-nos do mal. Amém.
0: Ave Maria, cheia de graça, o Senhor é convosco. Bendita sois vós entre as mulheres, e bendito é o fruto do vosso ventre, Jesus.
1: Santa Maria, Mãe de Deus, rogai por nós, pecadores,

0: de nossa morte. Amém.
1: Ave Maria, cheia de graça, o Senhor é convosco. Bendita sois vós entre as mulheres, e bendito é o fruto do vosso ventre, Jesus.
0: Santa Maria, Mãe de Deus, rogai por nós, pecadores, agora e na hora de nossa morte. Amém.
1: Ave Maria, cheia de graça, o Senhor é convosco. Bendita sois vós entre as mulheres, e bendito é o fruto do vosso ventre, Jesus.
0: Santa Maria, Mãe de Deus, rogai por nós, pecadores, agora e na hora de nossa morte. Amém.
1: Ave Maria, cheia de graça, o Senhor é convosco. Bendita sois vós entre as mulheres, e bendito é o fruto do vosso ventre, Jesus.
0: Santa Maria, Mãe de Deus, rogai por nós, pecadores, agora e na hora de nossa morte. Amém.
1: Ave Maria, cheia de graça, o Senhor é convosco. Bendita sois vós entre as mulheres, e bendito é o fruto do vosso ventre, Jesus.
0: Santa Maria, Mãe de Deus, rogai por nós, pecadores, agora e na hora de nossa morte. Amém.
1: Ave Maria, cheia de graça, o Senhor é convosco. Bendita sois vós entre as mulheres, e bendito é o fruto do vosso ventre, Jesus.
0: Santa Maria, Mãe de Deus, rogai por nós, pecadores, agora e na hora de nossa morte. Amém.
1: Ave Maria, cheia de graça, o Senhor é convosco. Bendita sois vós entre as mulheres, e bendito é o fruto do vosso ventre, Jesus.
0: Santa Maria, Mãe de Deus, rogai por nós, pecadores, agora e na hora de nossa morte. Amém.
1: Ave Maria, cheia de graça, o Senhor é convosco. Bendita sois vós entre as mulheres, e bendito é o fruto do vosso ventre, Jesus.
0: Santa Maria, Mãe de Deus, rogai por nós, pecadores, agora e na hora de nossa morte. Amém.
1: Ave Maria, cheia de graça, o Senhor é convosco. Bendita sois vós entre as mulheres, e bendito é o fruto do vosso ventre, Jesus.
0: Santa Maria, Mãe de Deus, rogai por nós, pecadores, agora e na hora de nossa morte. Amém.
1: Ave Maria, cheia de graça, o Senhor é convosco. Bendita sois vós entre as mulheres, e bendito é o fruto do vosso ventre, Jesus.
0: Santa Maria, Mãe de Deus, rogai por nós, pecadores, agora e na hora de nossa morte. Amém.
1: Glória ao Pai, ao Filho e ao Espírito Santo,
0: como era no princípio, agora e sempre. Amém.

0: Pai nosso que estais no céu, santificado seja o vosso nome. Venha a nós o vosso reino, seja feita a vossa vontade, assim na terra como no céu.
1: O pão nosso de cada dia nos dai hoje. Perdoai-nos as nossas ofensas, assim como nós perdoamos a quem nos tem ofendido. E não nos deixeis cair em tentação, mas livrai-nos do mal. Amém.
0: Ave Maria, cheia de graça, o Senhor é convosco. Bendita sois vós entre as mulheres, e bendito é o fruto do vosso ventre, Jesus.
1: Santa Maria, Mãe de Deus, rogai por nós, pecadores, agora e na hora de nossa morte. Amém.
0: Ave Maria, cheia de graça, o Senhor é convosco. Bendita sois vós entre as mulheres, e bendito é o fruto do vosso ventre, Jesus.
1: Santa Maria, Mãe de Deus, rogai por nós, pecadores, agora e na hora de nossa morte. Amém.
0: Ave Maria, cheia de graça, o Senhor é convosco. Bendita sois vós entre as mulheres, e bendito é o fruto do vosso ventre, Jesus.
1: Santa Maria, Mãe de Deus, rogai por nós, pecadores, agora e na hora de nossa morte. Amém.
0: Ave Maria, cheia de graça, o Senhor é convosco. Bendita sois vós entre as mulheres, e bendito é o fruto do vosso ventre, Jesus.
1: Santa Maria, Mãe de Deus, rogai por nós, pecadores, agora e na hora de nossa morte. Amém.
0: Ave Maria, cheia de graça, o Senhor é convosco. Bendita sois vós entre as mulheres, e bendito é o fruto do vosso ventre, Jesus.
1: Santa Maria, Mãe de Deus, rogai por nós, pecadores, agora e na hora de nossa morte. Amém.
0: Ave Maria, cheia de graça, o Senhor é convosco. Bendita sois vós entre as mulheres, e bendito é o fruto do vosso ventre, Jesus.
1: Santa Maria, Mãe de Deus, rogai por nós, pecadores, agora e na hora de nossa morte. Amém.
0: Ave Maria, cheia de graça, o Senhor é convosco. Bendita sois vós entre as mulheres, e bendito é o fruto do vosso ventre, Jesus.
1: Santa Maria, Mãe de Deus, rogai por nós, pecadores, agora e na hora de nossa morte. Amém.
0: Ave Maria, cheia de graça, o Senhor é convosco. Bendita sois vós entre as mulheres, e bendito é o fruto do vosso ventre, Jesus.
1: Santa Maria, Mãe de Deus, rogai por nós, pecadores, agora e na hora de nossa morte. Amém.
0: Ave Maria, cheia de graça, o Senhor é convosco. Bendita sois vós entre as mulheres, e bendito é o fruto do vosso ventre, Jesus.
1: Santa Maria, Mãe de Deus, rogai por nós, pecadores, agora e na hora de nossa morte. Amém.
0: Ave Maria, cheia de graça, o Senhor é convosco. Bendita sois vós entre as mulheres, e bendito é o fruto do vosso ventre, Jesus.
1: Santa Maria, Mãe de Deus, rogai por nós, pecadores, agora e na hora de nossa morte. Amém.
0: Glória ao Pai, ao Filho e ao Espírito Santo,
1: como era no princípio, agora e sempre. Amém.

0: Pai nosso que estais no céu, santificado seja o vosso nome. Venha a nós o vosso reino, seja feita a vossa vontade, assim na terra como no céu.
1: O pão nosso de cada dia nos dai hoje, perdoai-nos as nossas ofensas, assim como nós perdoamos a quem nos tem ofendido. E não nos deixeis cair em tentação, mas livrai-nos do mal. Amém.
0: Ave Maria, cheia de graça, o Senhor é convosco. Bendita sois vós entre as mulheres, e bendito é o fruto do vosso ventre, Jesus.
1: Santa Maria, Mãe de Deus, rogai por nós, pecadores, agora e na hora de nossa morte. Amém.
0: Ave Maria, cheia de graça, o Senhor é convosco. Bendita sois vós entre as mulheres, e bendito é o fruto do vosso ventre, Jesus.
1: Santa Maria, Mãe de Deus, rogai por nós, pecadores, agora e na hora de nossa morte. Amém.
0: Ave Maria, cheia de graça, o Senhor é convosco. Bendita sois vós entre as mulheres, e bendito é o fruto do vosso ventre, Jesus.
1: Santa Maria, Mãe de Deus, rogai por nós, pecadores, agora e na hora de nossa morte. Amém.
0: Ave Maria, cheia de graça, o Senhor é convosco. Bendita sois vós entre as mulheres, e bendito é o fruto do vosso ventre, Jesus.
1: Santa Maria, Mãe de Deus, rogai por nós, pecadores, agora e na hora de nossa morte. Amém.
0: Ave Maria, cheia de graça, o Senhor é convosco. Bendita sois vós entre as mulheres, e bendito é o fruto do vosso ventre, Jesus.
1: Santa Maria, Mãe de Deus, rogai por nós, pecadores, agora e na hora de nossa morte. Amém.
0: Ave Maria, cheia de graça, o Senhor é convosco. Bendita sois vós entre as mulheres, e bendito é o fruto do vosso ventre, Jesus.
1: Santa Maria, Mãe de Deus, rogai por nós, pecadores, agora e na hora de nossa morte. Amém.
0: Ave Maria, cheia de graça, o Senhor é convosco. Bendita sois vós entre as mulheres, e bendito é o fruto do vosso ventre, Jesus.
1: Santa Maria, Mãe de Deus, rogai por nós, pecadores, agora e na hora de nossa morte. Amém.
0: Ave Maria, cheia de graça, o Senhor é convosco. Bendita sois vós entre as mulheres, e bendito é o fruto do vosso ventre, Jesus.
1: Santa Maria, Mãe de Deus, rogai por nós, pecadores, agora e na hora de nossa morte. Amém.
0: Ave Maria, cheia de graça, o Senhor é convosco. Bendita sois vós entre as mulheres, e bendito é o fruto do vosso ventre, Jesus.
1: Santa Maria, Mãe de Deus, rogai por nós, pecadores, agora e na hora de nossa morte. Amém.
0: Ave Maria, cheia de graça, o Senhor é convosco. Bendita sois vós entre as mulheres, e bendito é o fruto do vosso ventre, Jesus.
1: Santa Maria, Mãe de Deus, rogai por nós, pecadores, agora e na hora de nossa morte. Amém.

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a sua fé em Jesus na certeza. Ele quer curar você. Ele cura no espírito para nos dar fé viva. Cura na alma para nos curar nas nossas feridas emocionais. E também nos cura no corpo para devolver a saúde. Coloque a mão sobre o seu peito ou doença. E preste atenção na promessa de Jesus agora, em Marcos 16, 18. Imporão as mãos aos enfermos e eles ficarão curados. Esta mão que está sobre o seu corpo é o sinal da mão de Jesus. Pai de bondade, com a força do Espírito Santo, renova a fé de cada um destes meus amigos que estão agora pedindo a saúde para si ou intercedendo por alguém. Que esta mão colocada sobre o peito ou na enfermidade seja o sinal da mão poderosa de Jesus, que aliviou os sofrimentos, curou as doenças e libertou os possessos do demônio. Afasta destas vidas todos os males e enfermidades, devolvendo a saúde. Amém. E agora, pedindo a intercessão da Virgem Maria, entremos espiritualmente na sua capela. Rezemos as três Ave Marias. Ave Maria, cheia de graça, o Senhor é convosco. Bendita sois vós entre as mulheres e bendito é o fruto do vosso ventre, Jesus. Santa Maria, Mãe de Deus, rogai por nós, pecadores, agora e na hora de nossa morte. Amém. Ave Maria, cheia de graça, o Senhor é convosco. Bendita sois vós entre as mulheres e bendito é o fruto do vosso ventre, Jesus. Santa Maria, Mãe de Deus, rogai por nós, pecadores, agora e na hora de nossa morte. Amém. Ave Maria, cheia de graça, o Senhor é convosco. Bendita sois vós entre as mulheres e bendito é o fruto do vosso ventre, Jesus. Santa Maria, Mãe de Deus, rogai por nós, pecadores, agora e na hora de nossa morte. Amém. E agora, pegando o nosso copo com água, peçamos a Jesus esta bênção da saúde. Ó Deus, que o Espírito Santo, em nome de Jesus agora, santifique esta água para que todos aqueles que estão enfermos, bebendo dela, possam receber a saúde do Espírito, da alma, do corpo. Nós cremos que agora, em nome de Jesus, esta água está sendo santificada. Amém. E agora, beba comigo um pouco desta água. E receba a bênção do Deus Todo-Poderoso e no coração diga: Jesus já está me abençoando. Que o Deus Todo-Poderoso dê a você a bênção da saúde em nome do Pai, do Filho e do Espírito Santo. Amém. Deus te abençoe, os anjos te protejam e salve Maria!

Ó Maria Santíssima, que em vossa imagem milagrosa de Aparecida espalhais inúmeros benefícios sobre o Brasil, eu, embora indigno de pertencer ao número dos vossos servos, mas desejando participar dos benefícios da vossa misericórdia, prostrado a vossos pés, consagro-vos o entendimento para que sempre pense no amor que mereceis. Consagro-vos a língua para que sempre vos louve e propague a vossa devoção. Consagro-vos o coração para que depois de Deus vos ame sobre todas as coisas. Recebei-nos, ó Rainha incomparável, no ditoso número dos vossos servos. Acolhei-nos debaixo da vossa proteção. Socorrei-nos em nossas necessidades espirituais e temporais, e sobretudo na hora da nossa morte. Abençoai-nos, ó Mãe Celestial, e com vossa poderosa intercessão fortalecei-nos em nossa fraqueza, a fim de que, servindo-vos fielmente nesta vida, possamos louvar-vos, amar-vos e render-vos graças no céu por toda a eternidade. Assim.

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1: 12:06. Alô, alô, Minas. Alô, rapaziada. E aí, tudo certo? Tudo tranquilo? Então mete aquele sorrisão aí, vai.
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1: Agora a gente rebobina. A gente rebobina. E volta no tempo pra tocar o seu som. Volume no 100. Agora, Flash Hits. Salve, salve todo mundo, aqui fala Hélio Neves, hoje terça-feirosa, 23 de junho de 2026, véspera de São João. Flash Hits tá on, contatinho liberado, 998-656708. Fique à vontade para mandar seu alusaço, pedir a sua sonzeira. Bora começar com o som de Vini. 2:07. Aumenta aí a bagaça.

Camila Cabello e Ed Sheeran aqui no Flash Hits. Alusaço para Eunice Nepomuceno em Olho d'Água. Creuza Jesus no setor dourado. Alusaço para Luciene e Jussiene Batista em Correntina. Sandra Matos no bairro São Lázaro. E Girlene em São Félix. Guilherme Benuto, 12h15.

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2: Agora 2h38 e a gente de volta no clima da sua.

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1: Lady Gaga aqui no Flash Hits, bora de Alusaço, turminha na sintonia com a gente, curtindo Isa Almeida em São Manuel, Cida Araújo, lá em Brejo Verde de cima, Alusaço para Leni Cleide em, em Genipapo, São Félix do Coribe. Alusaço para Silva Barbosa no Santo Antônio e Jéssica em Serra Grande. Lucas Luco.

0: Rihanna e Jay-Z aqui, fechando o Flash Hits. Daqui a pouquinho, depois do intervalo, é show, fica triste não. Já já a gente se fala.
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5: 13:08, bora comigo, que alegria aqui não para não.
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5: A partir de agora tem muita música, com participação. Tem alô, tem informação. A partir de agora,
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5: Chega mais todo mundo, aqui fala Eliano Neves, hoje terça-feirosa, 23 de junho de 2026, é show, tá on, contatinho segue liberado pra você, 998656708. Fique à vontade aí pra mandar seu aluzaço, pedir a sua sonzeira e bora lá pro Peça Bis.
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5: Música 1, Laona Prado, Par de Olhos. Música 2, Pixote, Te Esquecer de Novo. E a música 3, Israel Rodolfo, Hoje Não. 998656708, liberadaço. Mande sua mensagem com a sua escolha, já já o resultado. Música 1, Laona Prado, Par de Olhos. Música 2, Pixote, Te Esquecer de Novo. E a música 3, Israel e Rodolfo, Hoje Não. Daqui a pouco, depois do intervalo a mais pedida, este é o esquema. Partiu!
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7: Música 1.
9: Laona Prado, Raiz BH.

0: Música 2. Música 3.
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0: Música 3 do Peça Bis com Israel e Rodolfo, hoje não. Música 2, Pixote, Te Esquecer de Novo. Música 1, Lauana Prado, Par de Olhos. 998656708, liberadaço. Mande sua mensagem com a sua escolha. O resultado já já, depois do intervalo. Música 1, Lauana Prado, Par de Olhos. Música 2, Pixote, Te Esquecer de Novo. E a música 3, Israel e Rodolfo, hoje não. Daqui a pouco, a vencedora. 13:15.
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0: Show. Bora lá de Aluzaço pra Deuzeni Silva em Sussuarana, Maria Cleide em Cabeceira Grande do Grilo, Aluzaço pra Luzinete e Jaqueline em Correntina, Marinete em Cera, Janina Pereira no Jaburu, Cássia em São Félix do Coribe e Maria Pereira.

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2: Agora 13h37, moçada, a gente tá de volta no clima da sua.
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2: Está de volta. Pensa Bis. Hora do resultado, bora aqui com a relação das candidatas. A música 1 foi com Lauana Prado, Par de Olhos. Música 2, Pixote, Te Esquecer de Novo. E a música 3, Israel e Rodolfo, Hoje Não. A vencedora, a gente curte agora. Música 1, Lauana Prado, Par de Olhos.
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1: 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Legal, moçada, faltando 16 para as 4, hora de alusaço para Maria Helena e a turma lá do Melado, para Érica Thaís em Colônia do Formoso, município de Coribe, alusaço para Nina em Angico, São Desidério, Gilvaneide em Correntina, Ione em Tamburi, Marineide Marius em Jacurutu, Darlene Souza em Correntina e Cíntia em Poço Dantas. Mari Fernandes,

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0: Agora 4:07, a gente de volta no clima da sua.
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0: Fala aí família, aqui é Aliano Neves, uma ótima tarde para todo mundo. Hoje, terça-feirosa, 23 de junho de 2026, é show, segue on, contatinho, segue liberado. 998656708, fique à vontade para mandar seu alusaço, pedir a sua sonzeira. Você que está chegando, seja bem-vindo, seja bem-vinda. Bora todo mundo aumentar o volume, a gente curte Leonardo no Ontem e Hoje.

0: A gente curtiu o Leonardo no Ontem e Hoje desta terça-feirosa. Agora 4h15.
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0: É hora de alusaço para Fernanda Santos em São Manuel, alusaço também para Flávia e Flora, também em São Manuel, alusaço para Valdineia Santos e Jevi Souza em Tabuas, de Aumas, para Vilma e Ana em Currais, São Desidério e Ara em Buraquinho, para Marinete em Bom Sucesso, Luciana em Busca Vida e também para Zilma, lá em São José. Bora seguindo com João Bosco e Vinícius.

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4: Agora 4h38 e a gente de volta no clima da sua.
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4: 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Bora curtir o som que tá bombando nas paradas do Brasil e do mundo. 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
1: Beleza, faltando 16 para as 5, os últimos alusaços desta terça-feirosa para Maria Aparecida em Genipapo, Eli Rocha em Veracruz, Jeane lá em Poço Dantas, alusaço para Marilete Thaís em Correntina, para Ediene em Cafundó dos Crioulos, Seurilene em Montevidinha e também para Elivelton Evaneide de Nalva lá em Currais, Diego e Vitor Hugo, 16 para

0: Maiara e Maraísa, fechando a tempo, moçada, fico por aqui, tô de volta amanhã pra todo mundo. Excelente final de tarde, ótima noite de terça-feirosa de São João. Fiquem todos com Deus, porque Deus é mais, é todo poderoso. Deixo aqui abração pra rapaziada, beijocas pras minas. E a gente se fala amanhã, combinadíssimo então. Forte abraço, valeu a companhia e feliz São João pra todo mundo.
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6: A todos que rezam conosco através da TV Bom Jesus, Rádio Bom Jesus FM e Rádio Carícia FM. Diariamente nos propomos a rezar e pedir por todas as intenções daqueles que colaboram com a evangelização e manutenção deste santuário. Iniciemos essa Santa Missa vespertina da Vigília de São João Batista. Acolhamos a procissão de entrada com o padre Anderson Trevenzoli, juntamente com todo o ministério.

0: Boa tarde para você que veio rezar conosco no Santuário do Senhor Bom Jesus da Lapa. Com alegria acolhemos você, romeiro, visitante e lapense. Boa tarde também você que reza conosco através dos nossos meios de comunicação. Juntos celebramos essa vigília em preparação para a celebração do nascimento e a natividade de João Batista. Em nome do Pai e do Filho e do Espírito Santo.
1: Amém.
0: Que a graça e a paz de nosso Senhor Jesus Cristo, o amor e a ternura de Deus Pai e a comunhão santificadora do Espírito Santo estejam convosco.
1: Bendito seja Deus que nos reuniu no amor de Cristo.
0: Para bem celebrarmos esta Eucaristia, reconhecemos que somos pecadores, necessitados do perdão de Deus, e com os corações contritos, humildes, vamos cantar o ato penitencial, suplicando e acolhendo o perdão de Deus.

0: Deus Pai, rico em amor e misericórdia, tenha compaixão de nós, perdoe os nossos pecados e nos conduza um dia à vida eterna.
1: Amém.
0: Na liturgia da igreja, a gente chama de santoral, nós temos uma lista grande de santos. Somente São João Batista, juntamente com Nossa Senhora, são os dois. Nós celebramos duas vezes no ano. Celebramos o nascimento e a sua morte. Tudo isso para dizer que a igreja considera muito a vida, a missão desse precursor, aquele que veio para anunciar Jesus Cristo e pregar a conversão no deserto. Por isso, hoje, já na vigília, a gente celebra cantando o Glória.

0: Oremos. Rezamos por você, pela sua família, pela sua saúde, pelas intenções que você trouxe para o altar do Senhor. Rezamos pelos aniversariantes Robério Mendes Paiva e João Fernando Pazenato, pelos falecidos das nossas famílias, por Neivaldo Fogaça da Silva, falecido há um ano. Concedei, Deus Todo-Poderoso, que vossa família siga pelo caminho da salvação e, atenta às exortações de São João, o Precursor, chegue com segurança ao Redentor que ele anunciou, nosso Senhor Jesus Cristo. Ele que é Deus e convosco vive e reina na unidade do Espírito Santo por todos os séculos dos séculos.
1: Amém. Liturgia da palavra, ouvir o Senhor. O anjo do Senhor anuncia a Zacarias o nascimento de João Batista. O seu nascimento trouxe alegria a seus pais e para o seu povo. Com atenção, escutemos.
2: Leitura do livro do profeta Jeremias. Nos dias de Josias, foi-me dirigida a palavra do Senhor, dizendo: antes de formar-te no ventre materno, eu te conheci. Antes de saíres do seio de tua mãe, eu te consagrei e te fiz profeta das nações. Disse eu: ah, Senhor Deus, eu não sei falar, sou muito novo. Disse-me o Senhor: não digas que és muito novo. A todos a quem eu te enviar, irás, e tudo o que eu te mandar dizer, dirás. Não tenhas medo deles, pois estou contigo para defender-te, diz o Senhor. O Senhor estendeu a mão, tocou-me a boca e disse-me: eis que ponho minhas palavras em tua boca. Eu te constituí hoje sobre povos e reinos, com poder para extirpar e destruir, devastar e derrubar, construir e plantar. Palavra do Senhor.
1: Graças a Deus.

0: Leitura da primeira carta de São Pedro. Caríssimos, sem ter visto o Senhor, vós o amais. Sem o ver ainda, nele acreditais. Isso será para vós fonte de alegria indizível e gloriosa, pois obtereis aquilo em que acreditais, a vossa salvação. Esta salvação tem sido objeto das investigações e meditações dos profetas. Eles profetizaram a respeito da graça que vos estava destinada. Procuraram saber a que época e a que circunstâncias se referia o Espírito de Cristo que estava neles, ao anunciar com antecedência os sofrimentos de Cristo e a glória consequente. Foi-lhes revelado que, não por si mesmos, mas por vós, estavam ministrando estas coisas que agora são anunciadas a vós por aqueles que vos pregam o Evangelho em virtude do Espírito Santo, enviado do céu. Revelações essas que até os anjos desejam contemplar. Palavra do Senhor.
1: Graças a Deus. Com muita alegria, aclamemos o Santo Evangelho cantando.

0: Elisa era descendente de Araão e chamava-se Isabel. Ambos eram justos diante de Deus e obedeciam fielmente a todos os mandamentos e ordens do Senhor. Não tinham filhos, pois Isabel era estéril e os dois já eram de idade avançada. Em certa ocasião, Zacarias estava exercendo suas funções sacerdotais no templo, pois era a sua vez do grupo. Conforme o costume dos sacerdotes, ele foi sorteado para entrar no santuário e fazer a oferta do incenso. Toda a assembleia do povo estava do lado de fora rezando, enquanto o incenso estava sendo oferecido. Então, apareceu-lhe o anjo do Senhor, de pé, à direita do altar do incenso. Ao vê-lo, Zacarias ficou perturbado e o temor apoderou-se dele. Mas o anjo disse: "Não tenhas medo, Zacarias, porque Deus ouviu tua súplica. Tua esposa Isabel vai ter um filho e tu lhe darás o nome de João. Tu ficarás alegre e feliz, e muita gente se alegrará com o nascimento do menino, porque ele vai ser grande diante do Senhor. Não beberá vinho nem bebida fermentada, e desde o ventre materno ficará repleto do Espírito Santo. Ele conduzirá muitos do povo de Israel ao Senhor Deus, e há de caminhar à frente deles com o Espírito e o poder de Elias, a fim de converter os corações dos pais aos filhos e os rebeldes à sabedoria dos justos, preparando para o Senhor um povo bem disposto." Palavra da salvação.
1: Glória a vós, Senhor.
0: João Batista. João, esse nome que significa Deus concede a graça. João é sim fruto da graça. João é sim fruto de um milagre. Batista, porque na sua missão ele realizava um rito no Rio Jordão de imersão na água, que era um rito simbólico de arrependimento e de mudança de vida, de conversão, símbolo de pureza. A água é sempre símbolo da purificação, da limpeza. A vocação de João Batista como profeta é semelhante à vocação de Jeremias, um grande profeta do Antigo Testamento. Foi a primeira leitura que escutamos hoje. É assim que ela é conhecida, vocação de Jeremias. Quando a igreja nos propõe meditarmos a vocação de Jeremias, é porque nela nós encontramos um princípio básico que pode ser aplicado a outros profetas, mas sobretudo hoje a João Batista, que também é profeta. É um profeta de transição. É considerado o último dos profetas, porque depois dele virá Jesus Cristo, o Messias, a plenitude. Nós vimos com riqueza de detalhes e com beleza a definição de vocação como sendo um dom que brota do coração de Deus, e é Deus quem escolhe, Deus que prepara, e Deus escolhe pessoas que talvez eu e você nem escolheríamos. Deus me escolheu, Deus escolheu você também. Possivelmente tantas pessoas não escolheriam a gente, mas Deus sabe, claro, o que faz, e ele escolhe Jeremias sabendo que ele tinha sim um problema. Alguns falam que ele era gago, não sabia falar. Ele se considera uma criança, ou seja, é imaturo. Não importa, porque o profeta não fala a sua palavra. O profeta fala a palavra de Deus. Então, desde o ventre da sua mãe, Jeremias já estava nos planos de Deus. Desde o ventre de Isabel, mãe de João Batista, João Batista já estava nos planos de Deus.

0: muito antes de habitar o ventre de Maria, Jesus já estava nos planos de Deus. Para dizer então que nada é à toa, nada é em vão. Tudo faz parte de um projeto, de um plano de Deus. Nós estamos aqui agora, isso é projeto de Deus, é um plano de Deus, e que de alguma forma a gente disse sim. A gente correspondeu. Jeremias correspondeu. João Batista correspondeu e tantos outros. E claro, Jesus, o Filho de Deus, correspondeu dando a sua própria vida. Pois Jeremias ficou perturbado, com medo, como é que eu vou fazer? Jesus diz, olha, calma, preocupa não, não tenha medo. Eu vou abrir a sua boca, eu vou colocar as palavras certas na sua boca. E Jeremias será profeta que denuncia e anuncia. Denunciou as injustiças e anunciou o reino de Deus. João Batista também será profeta. Ele nasce como dom, como vimos no evangelho de hoje. O seu pai e a sua mãe já não tinham mais condições de terem filhos. Certamente eles rezavam muito, eles pediam muito a Deus por um milagre, por essa graça. Sendo o pai um sacerdote, a mãe uma mulher fiel no templo, eles deviam se sentir envergonhados. No fundo, no fundo, eles se sentiam envergonhados porque não ter um filho era visto como causa de um pecado ou de um castigo de Deus. Imagina só, Zacarias e Isabel não tendo um filho, os anos passando, mas o que que eles fizeram? Eles abandonaram? Eles revoltaram? Eles brigaram com Deus? Não. O texto diz que eles continuaram perseverantes na fé, obedientes aos ensinamentos e mandamentos de Deus, vivendo uma esperança. Uma esperança que não decepciona. A esperança no coração de Zacarias, o pai, sacerdote. A esperança no coração de Isabel, a mãe, não decepcionou. A graça de Deus aconteceu. Deus escolheu então dar-lhes um filho para uma missão. Claro, o texto diz, e deixa bem claro, esse filho será uma alegria para o pai, para a mãe, para os amigos, para os vizinhos, para as pessoas do templo, que vão se alegrar agora, porque esse casal vai realizar a vocação, a paternidade e a maternidade. Mas o texto de Lucas deixa claro que ele será alegria para todo o povo, porque ele foi escolhido. João Batista foi escolhido por Deus para preparar os caminhos do Senhor. Isso é maravilhoso. Então ele carrega em si, desde o ventre da sua mãe, essa marca, essa vocação de ser alegria para um povo. Ele viverá de modo simples, humilde, desapegado. E logo, logo, na sua juventude, ele vai tomar consciência da sua vocação. Então ele vai para o deserto. Deserto não é só lugar de secura, de dificuldade. Deserto é lugar de travessia. Também deserto é lugar de encontros, porque as pessoas circulavam por ali. João Batista vai ser a voz que no deserto age de modo profético. Vai denunciar tudo que está errado, uma vida imoral, uma vida pecaminosa, uma vida longe, distante dos valores de Deus, e vai anunciar a vinda do Messias. Tudo isso porque o texto disse que ele agirá munido do Espírito Santo, fruto do Espírito Santo, assim como Jesus. É muito parecido. Maria não tinha como ter filhos como ela teve. Ela teve um filho por graça. Ela teve um filho por milagre. Jesus é um milagre de Deus na vida de Maria. Porque Jesus, como todos nós professamos na nossa fé, nasceu fruto do Espírito Santo. Maria não teve relação sexual. Tudo isso confirma a graça de Deus. Tudo isso confirma que Deus sempre desejou a salvação da humanidade. Ele conta lá no passado com Elias, com Eliseu, com Isaías, com Jeremias. Hoje nós já celebramos Deus contando com João Batista. Por fim, é Jesus Cristo. Por fim, Deus enviou o Salvador, aquele que João Batista vai apontar e vai anunciar: eis o Cordeiro de Deus, eis aquele que tira o pecado do mundo. João Batista nunca quis ser confundido como Messias. Ele deixava bem claro: não sou eu, ele está vindo. Mas é preciso arrepender, é preciso mudar de vida para estarmos prontos para quando o Messias chegar. Essa foi a grande contribuição de João Batista e a grande alegria, porque esse anúncio gerou esperança nas multidões, gerou esperança no povo que estava marcado por todos os tipos de dores, de sofrimento. João Batista realizou muito bem a sua missão. Ele anuncia a esperança do Cristo que vem, e ele denuncia, por isso ele vai ser morto. É o martírio de João Batista. Ele vai denunciar a infidelidade do rei Herodes, que vai ali mandar matá-lo. Fica para nós mais um testemunho de quem confiou a sua vida, entregou a sua vida para o bem da humanidade: João Batista. Graça de Deus, dom para todos nós, e que hoje, ao celebrarmos, nós confiamos na sua intercessão. Por isso, João Batista, rogai por nós. E agora, reunidos em oração e confiantes na misericórdia divina, vamos apresentar ao Senhor as nossas preces, rezando juntos:
1: Senhor, por intercessão de São João Batista, escutai nossas preces.
0: Senhor, por intercessão de São João Batista, escutai nossas preces. De novo:
2: Senhor, por intercessão de São João Batista, escutai as nossas preces.
3: Amparai a vossa igreja na missão profética de anunciar o vosso reino e denunciar as injustiças, rezemos.
1: Senhor, por intercessão de São João Batista, escutai nossas preces.
3: Defendei os missionários religiosos e leigos que, a exemplo de São João Batista, proclamam a vossa palavra, rezemos.
1: Senhor, por intercessão de São João Batista, escutai nossas preces.
3: Amparai os membros da família Campanha dos Romeiros e todos os que cuidam deste santuário. Dai-lhes força nas provações, amparo nas lutas e a certeza de vossa constante proteção, rezemos.
1: Senhor, por intercessão de São João Batista, escutai nossas preces.
3: Ajudai a todos nós, lapenses, romeiros, visitantes, aniversariantes do dia e os que se recomendaram às nossas orações, para que, a exemplo de São João Batista, vivamos com simplicidade e tenhamos um coração carregado de misericórdia, rezemos.
1: Senhor, por intercessão de São João Batista, escutai nossas preces.
3: Dai o descanso eterno aos nossos falecidos, especialmente àqueles que recordamos no início desta celebração. Que a vossa paz os acolha no céu, rezemos.
1: Senhor, por intercessão de São João Batista, escutai nossas preces.
0: Senhor Deus, que vosso Filho Jesus Cristo, anunciado por João Batista, nos dê a graça da perseverança na fé e a graça de viver em vossa misericórdia. Vós que viveis e reinais para sempre.
1: Amém. Liturgia Eucarística, partilhar e agradecer. No altar do Bom Jesus apresentamos nossas ofertas, o pão e o vinho, e também todas as intenções apresentadas no início dessa celebração. Você que reza aqui no santuário pode fazer a sua oferta nos cofres localizados nos corredores ou nos QR Codes que estão nos bancos. Já você que reza conosco de casa, através do YouTube da TV Bom Jesus, também pode colaborar. Entre em contato conosco pelos dados que aparecem na sua tela de transmissão. Na alegria de ofertar, cantemos.

0: Orai, irmãos e irmãs, para que esta nossa família, reunida em nome de Cristo, possa oferecer um sacrifício que seja aceito por Deus Pai Todo-Poderoso.
1: Receba, Senhor, por tuas mãos este sacrifício, para a glória do seu nome, para o nosso bem e de toda a sua santa igreja.
0: Olhai com bondade, Senhor, as oferendas que vosso povo vos apresenta na solenidade de São João Batista e concedei-nos realizar por uma vida devotada a vosso serviço o que celebramos no sacramento. Por Cristo nosso Senhor.
1: Amém.
0: O Senhor esteja convosco.
1: Ele está no meio de nós.
0: Corações ao alto.
1: Nosso coração está em Deus.
0: Demos graças ao Senhor nosso Deus.
1: É nosso dever e nossa salvação.
0: Sim, na verdade é digno e justo. É nosso dever e salvação dar-vos graças sempre e em todo lugar, Senhor Pai Santo, Deus Eterno e Todo-Poderoso. Proclamamos hoje as maravilhas que operastes em São João Batista, precursor de vosso Filho e Senhor nosso, consagrado como maior entre os nascidos de mulher. Ainda no seio materno, ele exultou com a chegada do Salvador da humanidade e seu nascimento trouxe grande alegria. Foi o único dos profetas que mostrou o Cordeiro Redentor. Batizou o próprio autor do batismo nas águas assim santificadas e derramando o seu sangue, mereceu dar o perfeito testemunho de Cristo. Por isso, unidos aos anjos e a todos os santos, nós os aclamamos alegres cantando a uma só voz.

0: Na verdade, ó Pai, vós sois santo, fonte de toda santidade. Santificai, pois, estes dons, derramando sobre eles o vosso Espírito, a fim de que se tornem para nós o corpo e o sangue de nosso Senhor Jesus Cristo.
1: Enviai o vosso Espírito Santo,
0: estando para ser entregue, e abraçando livremente a paixão, Jesus tomou o pão, pronunciou a bênção de ação de graças, partiu e o deu aos seus discípulos, dizendo: tomai todos e comei, isto é o meu corpo, que será entregue por vós.

Do mesmo modo, ao fim da ceia, ele tomou nas mãos o cálice com vinho e, dando graças novamente, o entregou aos seus discípulos, dizendo: tomai todos e bebei. Este é o cálice do meu sangue, o sangue da nova e eterna aliança, que será derramado por vós e por todos para a remissão dos pecados. Fazei isto em memória de mim.

0: celebrando, pois, o memorial da morte e ressurreição do vosso Filho, nós vos oferecemos, ó Pai, o pão da vida e o cálice da salvação, e vos agradecemos, porque nos tornaste dignos de estar aqui na vossa presença e vos servir.
1: Aceitai, ó Senhor, a nossa oferta.
0: Suplicantes vos pedimos que, participando do corpo e sangue de Cristo, sejamos reunidos pelo Espírito Santo num só corpo.

0: lembrai-vos também na vossa misericórdia dos nossos irmãos e irmãs que adormeceram na esperança da ressurreição. Nivaldo Fogaça da Silva e todas as vítimas da violência, da guerra, da maldade humana, os falecidos das nossas famílias, por todos os que partiram desta vida, ó Pai, nós vos pedimos, acolhei-os junto a vós, na luz da vossa face.
1: Concedei-lhes, ó Senhor, a luz eterna.
0: Enfim, nós vos pedimos, tende piedade de todos nós, e dai-nos participar da vida eterna, com a Virgem Maria, Mãe de Deus, com São José, seu esposo, com os apóstolos, com São João Batista, com Santa Dulce dos Pobres e todos os santos que neste mundo viveram na vossa amizade, a fim de vos louvarmos e glorificarmos por Jesus Cristo, vosso Filho. Cordeiro de Deus, não, por Cristo, com Cristo, em Cristo, a vós, Deus Pai Todo-Poderoso, na unidade do Espírito Santo, toda honra e toda glória por todos os séculos dos séculos.

0: guiados pelo Espírito de Jesus, iluminados pela sabedoria do Evangelho, vamos rezar todos juntos, como o próprio Mestre nos ensinou. Pai nosso que estais nos céus, santificado seja o vosso nome, venha a nós o vosso reino, seja feita a vossa vontade, assim na terra como no céu. O pão nosso de cada dia nos dai hoje, perdoai-nos as nossas ofensas, assim como nós perdoamos a quem nos tem ofendido, e não nos deixeis cair em tentação, mas livrai-nos do mal. Livrai-nos de todos os males, ó Pai, e dai-nos hoje a vossa paz. Ajudados pela vossa misericórdia, sejamos sempre livres do pecado e protegidos de todos os perigos, enquanto aguardamos a feliz esperança e a vinda do nosso Salvador, Jesus Cristo.
1: Vosso é o reino, o poder e a glória para sempre.
0: Senhor Jesus Cristo, que dissestes aos vossos apóstolos: eu vos deixo a paz, eu vos dou a minha paz. Não olheis os nossos pecados, mas a fé que anima a vossa igreja. Dai-lhe, segundo o vosso desejo, a paz e a unidade. Vós que sois Deus com o Pai e o Espírito Santo.
1: Amém.
0: A paz do Senhor esteja sempre convosco.
1: O amor de Cristo nos uniu.

0: Bendito seja o Senhor Deus de Israel, porque a seu povo visitou e libertou. E a Jesus, a quem João Batista apontou e anunciou: eis o Cordeiro de Deus que tira o pecado do mundo.
1: Senhor, eu não sou digna de que entreis em minha morada, mas dizei uma palavra e eu serei salva. Momento da Santa Comunhão. A Santa Comunhão será distribuída nos corredores. Aproxime-se de uma ministra ou do padre e receba o bom Jesus Eucarístico. Lembramos que é importante comungarmos diante deles. Aqueles que não receberão a Eucaristia, ou você que reza conosco de casa, faça sua comunhão espiritual. Cantemos.

0: Ele vai ser grande diante do Senhor. Desde o ventre materno ficará repleto do Espírito Santo e muita gente se alegrará com o seu nascimento. É João Batista que hoje alegrou mais ainda a nossa celebração. Oremos. Senhor, que nos alimentastes neste banquete sagrado, acompanhe-nos a admirável intercessão de São João Batista, que anunciou o vosso Filho, o Cordeiro, que tira os nossos pecados e nos concede o perdão. Ele que vive e reina pelos séculos dos séculos.
1: Amém. Amém.
0: Ave Maria, cheia de graça, o Senhor é convosco. Bendita sois vós entre as mulheres. Bendito é o fruto do vosso ventre, Jesus.
2: Santa Maria, Mãe de Deus, rogai por nós, pecadores, agora e na hora de nossa morte. Amém.
0: Maria de Nazaré,
2: rogai por nós.
0: Uma alegria celebrar essa missa com você. Desejo uma boa noite, bons festejos. A gente sabe que é da tradição aqui da cidade as pessoas irem para a roça, se encontrarem em família. Isso é muito bacana, se reunir em família para dançar, para comer, para brincar, né? Para festejar a família, festejar o Cristo em família no dia de São João Batista, que é amanhã. Então aproveitem, quem vai poder fazer essa reunião, né, em família, que se divirtam. Agora vamos cantar suplicando as bênçãos.

0: A nossa proteção está no nome do Senhor,
1: que fez o céu e a terra.
0: Ó Deus, que santificai todas as coisas, criaturas vossas, abençoai estes vossos filhos e filhas aqui presentes e todos aqueles que rezam conosco das suas casas. Abençoai também todos aqueles que já estão em família. Todos aqueles que já estão em família ou estão se preparando para viajar de moto, de carro para as roças, que possam fazer as suas viagens protegidos e abençoados. Abençoai todos os que rezam conosco, os seus objetos e imagens de devoção que eles vos apresentam para serem abençoados através dessa água, que recorda a nossa consagração batismal e por meio dela fomos lavados do pecado e renascidos para uma vida nova. Nós os pedimos, abençoai a todos os que invocarem o vosso santo nome, principalmente os doentes, sejam por vós consolados, socorridos e assistidos em suas necessidades do corpo e da alma, em nome do Pai, e do Filho, e do Espírito Santo.
1: Amém.
0: Nós pedimos ao bom Jesus a sua bênção cantando.

0: Viva o Senhor Bom Jesus da Lapa.
1: Viva!
0: Viva Maria de Nazaré.
1: Viva!
0: Viva São João.
1: Viva!
0: Logo depois da bênção final, daremos a bênção com aspersão com água. Quem quiser, é só chegar aqui bem pertinho, aqui do presbitério, tá bom? O Senhor esteja convosco.
1: Ele está no meio de nós.
0: Por intercessão de Maria Santíssima, de São João Batista, desça sobre você e sua família a bênção e a proteção do nosso Deus, que é Pai, e Filho, e Espírito Santo.
1: Amém.
0: Que a alegria do Senhor Jesus seja a sua força. Ide em paz e o Senhor vos acompanhe.
1: Graças a Deus.
0: E boa festa. Tchau.
1: Boa noite.

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Amado povo de Deus, chegou a hora do Ângelus, o momento mariano. É nossa proposta rezar pelos doentes, com os doentes e pelos que cuidam da saúde dos doentes. Você tem alguém doente na família? Você está enfermo? Vamos juntos para essa hora mariana, a recitação da Ave Maria, o Ângelus. Em nome do Pai, e do Filho, e do Espírito Santo. Amém. O anjo do Senhor anunciou a Maria, e ela concebeu do Espírito Santo. Eis aqui a serva do Senhor, faça-se em mim segundo a vossa palavra. E o Verbo se fez carne e habitou entre nós. Ave Maria, cheia de graça, o Senhor é convosco, bendita sois vós entre as mulheres, e bendito é o fruto do vosso ventre, Jesus. Santa Maria, Mãe de Deus, rogai por nós, pecadores, agora e na hora de nossa morte. Amém. Rogai por nós, Santa Mãe de Deus, para que sejamos dignos das promessas de Cristo. Oremos. Infundi, Senhor, como vos pedimos, a vossa graça em nossas almas, para que nós, que pela anunciação do anjo, cheguemos ao conhecimento da encarnação de Jesus Cristo, vosso Filho, por sua paixão e morte na cruz, sejamos conduzidos à glória da ressurreição, pelo mesmo Cristo, Senhor nosso. Amém. Pegue os objetos e, de modo particular, as fotos dos doentes, a água. O Senhor esteja convosco, Ele está no meio de nós. Ó Deus, por intercessão de Nossa Senhora do Carmo, pelos méritos das santas chagas de nosso Senhor Jesus Cristo, abençoai os enfermos e os seus cuidadores. Esta água e as fotos, em nome do Pai, do Filho e do Espírito Santo. Amém.

Oração à Nossa Senhora Desatadora dos Nós. Virgem Maria, Mãe do Belo Amor, Mãe que jamais deixa de vir em socorro a seu aflito, Mãe cujas mãos não param nunca de servir seus amados filhos, pois são movidas pelo amor divino e a imensa misericórdia que existem em teu coração. Volta o teu olhar compassivo sobre mim e vê o emaranhado de nós que há em minha vida. Tu bem conheces o meu desespero, a minha dor e o quanto estou amarrado por causa destes nós. Maria, Mãe que Deus encarregou de desatar os nós da vida dos seus filhos, confio hoje a fita de minha vida em tuas mãos. Ninguém, nem mesmo o maligno, poderá tirá-lo do seu precioso amparo.

0: Oração do Rosário. O Rosário não é simplesmente uma série de orações para recitarmos. É uma série de pensamentos que devemos considerar e aprofundar, a fim de os aplicar em nossa vida. O Rosário verdadeiramente rezado exige resultados visíveis. Exige que todos os que rezam comecem a viver uma vida nova. Sinal da Cruz. Em nome do Pai, do Filho e do Espírito Santo. Amém. Creio em Deus Pai Todo-Poderoso, Criador do céu e da terra, e em Jesus Cristo, seu único Filho, nosso Senhor, que foi concebido pelo poder do Espírito Santo. Nasceu da Virgem Maria, padeceu sob Pôncio Pilatos, foi crucificado, morto e sepultado, desceu à mansão dos mortos, ressuscitou ao terceiro dia, subiu aos céus, está sentado à direita de Deus Pai Todo-Poderoso, de onde há de vir e julgar os vivos e os mortos. Creio no Espírito Santo, na Santa Igreja Católica, na comunhão dos santos, na remissão dos pecados, na ressurreição da carne, na vida eterna. Amém.
1: Pai nosso, que estás nos céus, santificado seja o vosso nome. Venha a nós o vosso reino. Seja feita a vossa vontade, assim na terra como no céu. O pão nosso de cada dia nos dai hoje. Perdoai-nos as nossas ofensas, assim como nós perdoamos a quem nos tem ofendido. E não nos deixeis cair em tentação, mas livrai-nos do mal. Amém.

Meu querido irmão, minha querida irmã, está entrando no ar o programa Sinal de Fé número 97. Muitas pessoas dizem que não entregam o dízimo porque não querem dar dinheiro para o padre. O que devemos responder a estas pessoas? As melhores respostas estão na Bíblia, no capítulo 9 da primeira carta que São Paulo escreveu aos Coríntios. Veja o que São Paulo diz em alguns versículos. Versículo 4: não temos porventura o direito de comer e beber? Versículo 7: quem jamais vai à guerra às suas custas? Quem planta uma vinha e não come de seu fruto? Quem apacenta um rebanho e não se alimenta do leite do rebanho? Versículo 11: se entre vós semeamos bens espirituais, será porventura demasiada exigência colhermos de vossos bens materiais? Versículo 13: não sabeis que os ministros do culto vivem do culto e os que servem ao altar participam do altar? Temos que dizer a todo instante que o dízimo não é para o padre. O padre presta serviços à comunidade e recebe pelo seu trabalho. Podemos dizer ainda que a formação de um padre dá a ele o direito a receber muito mais do que lhe pagamos. Muitos ainda gastam o que recebem em benefício da própria comunidade. E temos ainda padres que não recebem nada pelo que fazem. Pelo testemunho de fé que mostra, a maioria de nossos padres, todos os católicos, devem querer entregar o dízimo. É verdade que antigamente o dízimo era recebido pelo governo? A resposta em nosso próximo programa. Louvado seja nosso Senhor Jesus Cristo.

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0: Creio em Deus Pai Todo-Poderoso, Criador do céu e da terra, e em Jesus Cristo, seu único Filho, nosso Senhor, que foi concebido pelo poder do Espírito Santo, nasceu da Virgem Maria, padeceu sob Pôncio Pilatos, foi crucificado, morto e sepultado, desceu à mansão dos mortos, ressuscitou ao terceiro dia, subiu aos céus e está sentado à direita de Deus Pai Todo-Poderoso, donde há de vir a julgar os vivos e os mortos. Creio no Espírito Santo, na Santa Igreja Católica, na comunhão dos santos, na remissão dos pecados, na ressurreição da carne, na vida eterna. Amém. Pai nosso que estais no céu, santificado seja o vosso nome. Venha a nós o vosso reino, seja feita a vossa vontade, assim na terra como no céu.
1: O pão nosso de cada dia nos dai hoje. Perdoai-nos as nossas ofensas, assim como nós perdoamos a quem nos tem ofendido. E não nos deixeis cair em tentação, mas livrai-nos do mal. Amém.
0: Ave Maria, cheia de graça, o Senhor é convosco. Bendita sois vós entre as mulheres, e bendito é o fruto do vosso ventre, Jesus.
1: Santa Maria, Mãe de Deus, rogai por nós, pecadores, agora e na hora de nossa morte. Amém.
0: Ave Maria, cheia de graça, o Senhor é convosco. Bendita sois vós entre as mulheres, e bendito é o fruto do vosso ventre, Jesus.
1: Santa Maria, Mãe de Deus, rogai por nós, pecadores, agora e na hora de nossa morte. Amém.
0: Ave Maria, cheia de graça, o Senhor é convosco. Bendita sois vós entre as mulheres, e bendito é o fruto do vosso ventre, Jesus.

0: Pai nosso que estais no céu, santificado seja o vosso nome. Venha a nós o vosso reino, seja feita a vossa vontade, assim na terra como no céu.
1: O pão nosso de cada dia nos dai hoje. Perdoai-nos as nossas ofensas, assim como nós perdoamos a quem nos tem ofendido. E não nos deixeis cair em tentação, mas livrai-nos do mal. Amém.
0: Ave Maria, cheia de graça, o Senhor é convosco. Bendita sois vós entre as mulheres, e bendito é o fruto do vosso ventre, Jesus.
1: Santa Maria, Mãe de Deus, rogai por nós, pecadores, agora e na hora de nossa morte. Amém.
0: Ave Maria, cheia de graça, o Senhor é convosco. Bendita sois vós entre as mulheres, e bendito é o fruto do vosso ventre, Jesus.
1: Santa Maria, Mãe de Deus, rogai por nós, pecadores, agora e na hora de nossa morte. Amém.
0: Ave Maria, cheia de graça, o Senhor é convosco. Bendita sois vós entre as mulheres, e bendito é o fruto do vosso ventre, Jesus.
1: Santa Maria, Mãe de Deus, rogai por nós, pecadores, agora e na hora de nossa morte. Amém.
0: Ave Maria, cheia de graça, o Senhor é convosco. Bendita sois vós entre as mulheres, e bendito é o fruto do vosso ventre, Jesus.
1: Santa Maria, Mãe de Deus, rogai por nós, pecadores, agora e na hora de nossa morte. Amém.
0: Ave Maria, cheia de graça, o Senhor é convosco. Bendita sois vós entre as mulheres, e bendito é o fruto do vosso ventre, Jesus.
1: Santa Maria, Mãe de Deus, rogai por nós, pecadores, agora e na hora de nossa morte. Amém.
0: Ave Maria, cheia de graça, o Senhor é convosco. Bendita sois vós entre as mulheres, e bendito é o fruto do vosso ventre, Jesus.
1: Santa Maria, Mãe de Deus, rogai por nós, pecadores, agora e na hora de nossa morte. Amém.
0: Ave Maria, cheia de graça, o Senhor é convosco. Bendita sois vós entre as mulheres, e bendito é o fruto do vosso ventre, Jesus.
1: Santa Maria, Mãe de Deus, rogai por nós, pecadores, agora e na hora de nossa morte. Amém.
0: Ave Maria, cheia de graça, o Senhor é convosco. Bendita sois vós entre as mulheres, e bendito é o fruto do vosso ventre, Jesus.
1: Santa Maria, Mãe de Deus, rogai por nós, pecadores, agora e na hora de nossa morte. Amém.
0: Ave Maria, cheia de graça, o Senhor é convosco. Bendita sois vós entre as mulheres, e bendito é o fruto do vosso ventre, Jesus.
1: Santa Maria, Mãe de Deus, rogai por nós, pecadores, agora e na hora de nossa morte. Amém.
0: Ave Maria, cheia de graça, o Senhor é convosco. Bendita sois vós entre as mulheres, e bendito é o fruto do vosso ventre, Jesus.
1: Santa Maria, Mãe de Deus, rogai por nós, pecadores, agora e na hora de nossa morte. Amém.
0: Glória ao Pai, ao Filho e ao Espírito Santo,
1: como era no princípio, agora e sempre. Amém.

0: Pai nosso que estais no céu, santificado seja o vosso nome. Venha a nós o vosso reino, seja feita a vossa vontade, assim na terra como no céu.
1: O pão nosso de cada dia nos dai hoje. Perdoai-nos as nossas ofensas, assim como nós perdoamos a quem nos tem ofendido. E não nos deixeis cair em tentação, mas livrai-nos do mal. Amém.
0: Ave Maria, cheia de graça, o Senhor é convosco. Bendita sois vós entre as mulheres, e bendito é o fruto do vosso ventre, Jesus.
1: Santa Maria, Mãe de Deus, rogai por nós, pecadores, agora e na hora de nossa morte. Amém.
0: Ave Maria, cheia de graça, o Senhor é convosco. Bendita sois vós entre as mulheres, e bendito é o fruto do vosso ventre, Jesus.
1: Santa Maria, Mãe de Deus, rogai por nós, pecadores, agora e na hora de nossa morte. Amém.
0: Ave Maria, cheia de graça, o Senhor é convosco. Bendita sois vós entre as mulheres, e bendito é o fruto do vosso ventre, Jesus.
1: Santa Maria, Mãe de Deus, rogai por nós, pecadores, agora e na hora de nossa morte. Amém.
0: Ave Maria, cheia de graça, o Senhor é convosco. Bendita sois vós entre as mulheres, e bendito é o fruto do vosso ventre, Jesus.
1: Santa Maria, Mãe de Deus, rogai por nós, pecadores, agora e na hora de nossa morte. Amém.
0: Ave Maria, cheia de graça, o Senhor é convosco. Bendita sois vós entre as mulheres, e bendito é o fruto do vosso ventre, Jesus.
1: Santa Maria, Mãe de Deus, rogai por nós, pecadores, agora e na hora de nossa morte. Amém.
0: Ave Maria, cheia de graça, o Senhor é convosco. Bendita sois vós entre as mulheres, e bendito é o fruto do vosso ventre, Jesus.
1: Santa Maria, Mãe de Deus, rogai por nós, pecadores, agora e na hora de nossa morte. Amém.
0: Ave Maria, cheia de graça, o Senhor é convosco. Bendita sois vós entre as mulheres, e bendito é o fruto do vosso ventre, Jesus.
1: Santa Maria, Mãe de Deus, rogai por nós, pecadores, agora e na hora de nossa morte. Amém.
0: Ave Maria, cheia de graça, o Senhor é convosco. Bendita sois vós entre as mulheres, e bendito é o fruto do vosso ventre, Jesus.
1: Santa Maria, Mãe de Deus, rogai por nós, pecadores, agora e na hora de nossa morte. Amém.
0: Ave Maria, cheia de graça, o Senhor é convosco. Bendita sois vós entre as mulheres, e bendito é o fruto do vosso ventre, Jesus.
1: Santa Maria, Mãe de Deus, rogai por nós, pecadores, agora e na hora de nossa morte. Amém.
0: Ave Maria, cheia de graça, o Senhor é convosco. Bendita sois vós entre as mulheres, e bendito é o fruto do vosso ventre, Jesus.
1: Santa Maria, Mãe de Deus, rogai por nós, pecadores, agora e na hora de nossa morte. Amém.
0: Glória ao Pai, ao Filho e ao Espírito Santo,
1: como era no princípio, agora e sempre. Amém.

0: Pai nosso que estais no céu, santificado seja o vosso nome. Venha a nós o vosso reino, seja feita a vossa vontade, assim na terra como no céu.
1: O pão nosso de cada dia nos dai hoje. Perdoai-nos as nossas ofensas, assim como nós perdoamos a quem nos tem ofendido. E não nos deixeis cair em tentação, mas livrai-nos do mal. Amém.
0: Ave Maria, cheia de graça, o Senhor é convosco. Bendita sois vós entre as mulheres e bendito é o fruto do vosso ventre, Jesus.
1: Santa Maria, Mãe de Deus, rogai por nós, pecadores, agora e na hora de nossa morte. Amém.
0: Ave Maria, cheia de graça, o Senhor é convosco. Bendita sois vós entre as mulheres e bendito é o fruto do vosso ventre, Jesus.
1: Santa Maria, Mãe de Deus, rogai por nós, pecadores, agora e na hora de nossa morte. Amém.
0: Ave Maria, cheia de graça, o Senhor é convosco. Bendita sois vós entre as mulheres e bendito é o fruto do vosso ventre, Jesus.
1: Santa Maria, Mãe de Deus, rogai por nós, pecadores, agora e na hora de nossa morte. Amém.
0: Ave Maria, cheia de graça, o Senhor é convosco. Bendita sois vós entre as mulheres e bendito é o fruto do vosso ventre, Jesus.
1: Santa Maria, Mãe de Deus, rogai por nós, pecadores, agora e na hora de nossa morte. Amém.
0: Ave Maria, cheia de graça, o Senhor é convosco. Bendita sois vós entre as mulheres e bendito é o fruto do vosso ventre, Jesus.
1: Santa Maria, Mãe de Deus, rogai por nós, pecadores, agora e na hora de nossa morte. Amém.
0: Ave Maria, cheia de graça, o Senhor é convosco. Bendita sois vós entre as mulheres e bendito é o fruto do vosso ventre, Jesus.
1: Santa Maria, Mãe de Deus, rogai por nós, pecadores, agora e na hora de nossa morte. Amém.
0: Ave Maria, cheia de graça, o Senhor é convosco. Bendita sois vós entre as mulheres e bendito é o fruto do vosso ventre, Jesus.
1: Santa Maria, Mãe de Deus, rogai por nós, pecadores, agora e na hora de nossa morte. Amém.
0: Ave Maria, cheia de graça, o Senhor é convosco. Bendita sois vós entre as mulheres e bendito é o fruto do vosso ventre, Jesus.
1: Santa Maria, Mãe de Deus, rogai por nós, pecadores, agora e na hora de nossa morte. Amém.
0: Ave Maria, cheia de graça, o Senhor é convosco. Bendita sois vós entre as mulheres e bendito é o fruto do vosso ventre, Jesus.
1: Santa Maria, Mãe de Deus, rogai por nós, pecadores, agora e na hora de nossa morte. Amém.
0: Ave Maria, cheia de graça, o Senhor é convosco. Bendita sois vós entre as mulheres e bendito é o fruto do vosso ventre, Jesus.
1: Santa Maria, Mãe de Deus, rogai por nós, pecadores, agora e na hora de nossa morte. Amém.
0: Glória ao Pai, ao Filho e ao Espírito Santo,
1: como era no princípio, agora e sempre. Amém.

0: Pai nosso que estais no céu, santificado seja o vosso nome. Venha a nós o vosso reino, seja feita a vossa vontade, assim na terra como no céu.
1: O pão nosso de cada dia nos dai hoje. Perdoai-nos as nossas ofensas, assim como nós perdoamos a quem nos tem ofendido. E não nos deixeis cair em tentação, mas livrai-nos do mal. Amém.
0: Ave Maria, cheia de graça, o Senhor é convosco. Bendita sois vós entre as mulheres, e bendito é o fruto do vosso ventre, Jesus.
1: Santa Maria, Mãe de Deus, rogai por nós, pecadores, agora e na hora de nossa morte. Amém.
0: Ave Maria, cheia de graça, o Senhor é convosco. Bendita sois vós entre as mulheres, e bendito é o fruto do vosso ventre, Jesus.
1: Santa Maria, Mãe de Deus, rogai por nós, pecadores, agora e na hora de nossa morte. Amém.
0: Ave Maria, cheia de graça, o Senhor é convosco. Bendita sois vós entre as mulheres, e bendito é o fruto do vosso ventre, Jesus.
1: Santa Maria, Mãe de Deus, rogai por nós, pecadores, agora e na hora de nossa morte. Amém.
0: Ave Maria, cheia de graça, o Senhor é convosco. Bendita sois vós entre as mulheres, e bendito é o fruto do vosso ventre, Jesus.
1: Santa Maria, Mãe de Deus, rogai por nós, pecadores, agora e na hora de nossa morte. Amém.
0: Ave Maria, cheia de graça, o Senhor é convosco. Bendita sois vós entre as mulheres, e bendito é o fruto do vosso ventre, Jesus.
1: Santa Maria, Mãe de Deus, rogai por nós, pecadores, agora e na hora de nossa morte. Amém.
0: Ave Maria, cheia de graça, o Senhor é convosco. Bendita sois vós entre as mulheres, e bendito é o fruto do vosso ventre, Jesus.
1: Santa Maria, Mãe de Deus, rogai por nós, pecadores, agora e na hora de nossa morte. Amém.
0: Ave Maria, cheia de graça, o Senhor é convosco. Bendita sois vós entre as mulheres, e bendito é o fruto do vosso ventre, Jesus.
1: Santa Maria, Mãe de Deus, rogai por nós, pecadores, agora e na hora de nossa morte. Amém.
0: Ave Maria, cheia de graça, o Senhor é convosco. Bendita sois vós entre as mulheres, e bendito é o fruto do vosso ventre, Jesus.
1: Santa Maria, Mãe de Deus, rogai por nós, pecadores, agora e na hora de nossa morte. Amém.
0: Ave Maria, cheia de graça, o Senhor é convosco. Bendita sois vós entre as mulheres, e bendito é o fruto do vosso ventre, Jesus.
1: Santa Maria, Mãe de Deus, rogai por nós, pecadores, agora e na hora de nossa morte. Amém.
0: Ave Maria, cheia de graça, o Senhor é convosco. Bendita sois vós entre as mulheres, e bendito é o fruto do vosso ventre, Jesus.
1: Santa Maria, Mãe de Deus, rogai por nós, pecadores, agora e na hora de nossa morte. Amém.
0: Glória ao Pai, ao Filho e ao Espírito Santo,
1: como era no princípio, agora e sempre. Amém.

0: Pai nosso que estais no céu, santificado seja o vosso nome. Venha a nós o vosso reino, seja feita a vossa vontade, assim na terra como no céu.
1: O pão nosso de cada dia nos dai hoje, perdoai-nos as nossas ofensas, assim como nós perdoamos a quem nos tem ofendido. E não nos deixeis cair em tentação, mas livrai-nos do mal. Amém.
0: Ave Maria, cheia de graça, o Senhor é convosco. Bendita sois vós entre as mulheres, e bendito é o fruto do vosso ventre, Jesus.
1: Santa Maria, Mãe de Deus, rogai por nós, pecadores, agora e na hora de nossa morte. Amém.
0: Ave Maria, cheia de graça, o Senhor é convosco. Bendita sois vós entre as mulheres, e bendito é o fruto do vosso ventre, Jesus.
1: Santa Maria, Mãe de Deus, rogai por nós, pecadores, agora e na hora de nossa morte. Amém.
0: Ave Maria, cheia de graça, o Senhor é convosco. Bendita sois vós entre as mulheres, e bendito é o fruto do vosso ventre, Jesus.
1: Santa Maria, Mãe de Deus, rogai por nós, pecadores, agora e na hora de nossa morte. Amém.
0: Ave Maria, cheia de graça, o Senhor é convosco. Bendita sois vós entre as mulheres, e bendito é o fruto do vosso ventre, Jesus.
1: Santa Maria, Mãe de Deus, rogai por nós, pecadores, agora e na hora de nossa morte. Amém.
0: Ave Maria, cheia de graça, o Senhor é convosco. Bendita sois vós entre as mulheres, e bendito é o fruto do vosso ventre, Jesus.
1: Santa Maria, Mãe de Deus, rogai por nós, pecadores, agora e na hora de nossa morte. Amém.
0: Ave Maria, cheia de graça, o Senhor é convosco. Bendita sois vós entre as mulheres, e bendito é o fruto do vosso ventre, Jesus.
1: Santa Maria, Mãe de Deus, rogai por nós, pecadores, agora e na hora de nossa morte. Amém.
0: Ave Maria, cheia de graça, o Senhor é convosco. Bendita sois vós entre as mulheres, e bendito é o fruto do vosso ventre, Jesus.
1: Santa Maria, Mãe de Deus, rogai por nós, pecadores, agora e na hora de nossa morte. Amém.
0: Ave Maria, cheia de graça, o Senhor é convosco. Bendita sois vós entre as mulheres, e bendito é o fruto do vosso ventre, Jesus.
1: Santa Maria, Mãe de Deus, rogai por nós, pecadores, agora e na hora de nossa morte. Amém.
0: Ave Maria, cheia de graça, o Senhor é convosco. Bendita sois vós entre as mulheres, e bendito é o fruto do vosso ventre, Jesus.
1: Santa Maria, Mãe de Deus, rogai por nós, pecadores, agora e na hora de nossa morte. Amém.
0: Ave Maria, cheia de graça, o Senhor é convosco. Bendita sois vós entre as mulheres, e bendito é o fruto do vosso ventre, Jesus.
1: Santa Maria, Mãe de Deus, rogai por nós, pecadores, agora e na hora de nossa morte. Amém.

sobre a proteção de Deus, com o coração inteiramente voltado para a pátria e para a comunidade que servimos, declaro aberta a presente sessão. Convido o vereador Maradona para fazer a leitura de um texto da Bíblia.

0: A alegria dos justos pelo Salvador. Rendei graças ao Senhor, porque Ele é bom, porque a sua misericórdia dura para sempre. Diga, pois, Israel. Sim, a sua misericórdia dura para sempre. Diga, pois, a casa de Arão. Sim, a sua misericórdia dura para sempre. Digam, pois, os que temem ao Senhor. Sim, a sua misericórdia dura para sempre. Em meio à tribulação, invoquei o Senhor, e o Senhor me ouviu e me deu folga. O Senhor está comigo? Não temerei. Que me poderá fazer o homem? O Senhor está comigo entre os que me ajudam? Por isso verei cumprido o meu desejo nos que me odeiam. Melhor é buscar refúgio no Senhor do que confiar no homem. Melhor é buscar refúgio no Senhor do que confiar em príncipes. Todas as nações me cercaram, mas em nome do Senhor as destruí. Cercaram-me de todos os lados, mas em nome do Senhor as destruí. Como abelhas me cercaram, porém como fogo em espinhos foram queimadas, em nome do Senhor as destruí. Empurraram-me violentamente para me fazer cair, porém o Senhor me amparou. O Senhor é a minha força e o meu cântico, porque Ele me salvou. Nas tendas dos justos há voz de júbilo e de salvação. A destra do Senhor faz proezas. A destra do Senhor se eleva, a destra do Senhor faz promessas. Não morrerei, antes viverei e contarei as obras do Senhor. O Senhor me castigou severamente, mas não me entregou à morte. Abre-me as portas da justiça, entrarei por elas e renderei graças ao Senhor. Esta é a porta do Senhor, por ela entrarão os justos. Render-te-ei graças por me acudistes e foste a minha salvação. A pedra que os construtores rejeitaram, essa veio a ser a principal pedra angular. Isso procede do Senhor e é maravilhoso aos nossos olhos. Este é o dia que o Senhor fez. Regozijemo-nos e alegremo-nos nele. Ó, salva-nos, Senhor, nós te pedimos. Ó, Senhor, conceda-nos prosperidade. Bendito que vem em nome do Senhor, a vós, outros da casa do Senhor, nós vos abençoamos. O Senhor é Deus, Ele é a nossa luz, adornai as festas com ramos até as pontas do altar. Tu és, ó meu Deus, render-te-ei graças. Tu és, ó meu Deus, quero exaltar-te. Rendei graças ao Senhor, porque Ele é bom, porque a sua misericórdia dura para sempre. Palavra da salvação.
1: Convido o vereador Arthur das Bombas para assumir a vice-presidência em exercício nessa sessão. Convido a vereadora Lorinda Miranda para assumir a primeira secretaria em exercício nessa sessão.

0: da primeira secretaria de exercício necessário à vereadora Lourida Miranda para que faça a leitura da ata da sessão ordinária anterior.
1: Ata da 10ª sessão ordinária da Câmara Municipal de Vereadores de Correntina, Bahia, correspondente ao primeiro período legislativo de 2026, aos 16 dias do mês de junho do ano de 2026, às 19 horas e 12 minutos, nas salas das sessões da Câmara de Vereadores de Correntina, Estado da Bahia. Foi realizada a 16ª sessão ordinária desta Casa, referente ao primeiro período legislativo de 2026, após a assinatura do livro de chamada nominal, faltando com justificativa aos senhores vereadores Adenilson Pereira de Souza, Hélito Santos do Nascimento, de acordo com os termos regimental desta Casa, o senhor presidente, vereador Genivaldo Pereira dos Santos, declarou aberta a presente sessão. Prosseguindo, o presidente convidou o senhor vereador Marcelo Gessino dos Santos para que fizesse a leitura de um trecho da Bíblia. Dando continuidade, o primeiro secretário, o vereador Arthur Paz do Nascimento Almeida, foi convidado a fazer a leitura da ata da sessão ordinária anterior, datada de 9/6/2026, que após ser lida, foi posta em discussão. Não havendo discussão a referida, foi posta em votação simbólica e aprovada por unanimidade dos vereadores presentes. Seguidamente, o primeiro secretário, o vereador Arthur das Bombas, realizou a leitura do material de expediente correspondências. Poder Executivo, Poder Legislativo, comissões, pareceres, vereadores, projetos, ofícios e outros e moções. Continuando, o presidente da Casa convidou, respectivamente, a senhora vereadora Eunice dos Santos para que assumisse a vice-presidência em exercício nesta sessão e a vereadora Lourilda Conceição de Miranda Neves para que assumisse a segunda secretaria

Lândia, Passaroto, Bebedouro e Arrojadinho, e também a comunidade de Pombas. O requerimento foi deferido. Bruno Barreto requereu do senhor André, responsável pela iluminação pública, a troca de lâmpadas da comunidade de Agrovila 1. Requereu do senhor Nendiquidim, secretário de Infraestrutura, a conclusão da reforma da ponte da comunidade de Foguilha. Os requerimentos foram deferidos. Maradona requereu que fosse incluída à ordem do dia o projeto de lei complementar número 009/2026, de 10 de julho de 2016, conforme o requerimento número 001/2026, que continha a assinatura de 8 vereadores. O requerimento foi deferido. Em questão de ordem, o vereador Nelson Carinha disse que entendia a preocupação do presidente da casa. No entanto, disse que nesta casa legislativa os vereadores são soberanos. Alegou que o requerimento tinha 8 assinaturas e pediu ao presidente para rever a situação e deferir o pedido. O presidente justificou ao vereador Nelson Carinha que já houve procedentes na casa nessa mesma situação. Em questão de ordem, o vereador Maradona falou ao presidente Negão de Satu que queria retificar de que não competia ele deferir ou indeferir um requerimento com 8 assinaturas e que, tomando essa decisão de indeferir, entendia ser ilegal, que poderiam acionar os meios jurídicos para que se cumprissem o regimento interno. Pediu ainda ao presidente para rever a decisão. O vereador Negão de Satu reiterou ao vereador Maradona de que essa não era a primeira vez que esta casa rejeitava requerimentos com mais de 7 assinaturas. Albanice Magalhães requereu a leitura na íntegra pelo primeiro secretário da casa, do seu ofício número 057/2026, requereu do secretário de Infraestrutura, o senhor Nendiquidim, a manutenção da seguinte estrada, da BR-349 até o Fino, Arrojado, Itapicuru, Sapé, Pombas, Patos, Fino, Fundão, Riachinho, Tabua do Arrojado, Santo Antônio, Botafogo e Baixa Grande. Os requerimentos foram deferidos. Na sequência, o primeiro secretário realizou a leitura dos documentos requeridos anteriormente. Prosseguindo, o presidente da casa encaminhou à Comissão da Constituição, Justiça e Redação para análise e parecer. O projeto de lei número 011/2026, de 12 de junho de 2026, que dispõe sobre atendimento prioritário às pessoas residentes na zona rural do município de Correntina, nos órgãos e repartições públicas municipais e da outras providências. De autoria do vereador Marcelo Gessino dos Santos. Continuando, o presidente da casa encaminhou a ordem do dia para deliberação o projeto de lei complementar número 007/2026, de 9 de junho de 2026,
que dispõe sobre a alteração das tabelas de vencimento no

0: anexo 4º da Lei Complementar número 033/2016, Plano de Cargos e Salários e da Outras Providências. O projeto de lei complementar número 008/2026, de 10 de junho de 2026, que dispõe sobre a criação do Corpo de Bombeiro Civil Municipal de Correntina, CBCMC, estabelece sua estrutura administrativa, institui os cargos em comissão e os cargos operacionais de provimento efetivo, define as respectivas atribuições íntegras, o novo quadro de pessoal ao plano de cargos, carreiras e vencimento, instituindo pela Lei Complementar número 033/2016, de 4 de abril de 2016, e da Outras Providências. Emenda supressiva número 001/2026, da Comissão de Constituição, Justiça e Redação, ao projeto de lei complementar número 008/2026, em tempo. O vereador Jean da Guarda compareceu à sessão e, como membro titular da mesa diretora, assumiu a vice-presidência. Em expediente para oradores, usaram a palavra aos senhores vereadores Negão de Satu, Arthur das Bombas, Nelson Carinha, Lorilda Miranda, Nice do Rosário, Marcelo Tripão e Maradona. Ordem do dia. O presidente da casa colocou em discussão o projeto de lei complementar número 007/2026, de 9 de junho de 2026, que dispõe sobre a alteração das tabelas de vencimento do anexo 4º da Lei Complementar número 033/2016, Plano de Cargos e Salários e da Outras Providências. Após a discussão dos vereadores, o presidente colocou votação nominal o projeto de lei complementar número 007/2026, sendo aprovado com 10 votos favoráveis e 2 ausências justificadas. O projeto de lei complementar número 008/2026, de 10 de junho de 2026, que dispõe sobre a criação do Corpo de Bombeiro Civil Municipal de Correntina, CBCMC, estabelece sua estrutura administrativa, institui os cargos em comissão e os cargos operacionais de provimentos efetivo, define as respectivas atribuições, integra o povo, o novo quadro de pessoal ao plano de cargos, carreiras e vencimento, instituindo pela Lei Complementar número 033, de 4 de abril de 2016, e da Outras Providências. E a emenda supressiva número 001/2026, da Comissão de Constituição, Justiça e Redação, ao projeto de lei complementar número 008/2026. Após as discussões dos vereadores, o presidente colocou em votação nominal o projeto de lei complementar número 008/2016 e a emenda supressiva número 001/2026 ao projeto de lei complementar número 008/2016. 2026, sendo aprovado com 10 votos favoráveis e 2 ausências justificadas. Em explicação pessoal, não houve vereadores inscritos. Não havendo mais nada a acrescentar, o vereador Genivaldo Pereira dos Santos declarou encerrada a presente sessão. Sala das sessões plenário, Pedro Alexandrino Moreira Guerra, em 16 de junho de 2026. Genivaldo Pereira dos Santos, presidente.
1: Ato está em discussão. Passando para a votação será sem bloco. O vereador que foi pela aprovação permanece como se encontra. Se for os contrários, se manifesta. A ata foi aprovada por unanimidade dos vereadores presentes. Convido a vereadora Lerida Miranda para fazer a leitura do material expediente.
0: Câmara Municipal de Vereadores de Correntina, pauta 17ª Sessão Ordinária, primeiro período legislativo, em 23/6/2016. Primeira abertura, leitura de um trecho da Bíblia. Leitura e votação da ata da sessão anterior. Segundo expediente, correspondência. Poder Executivo, ofício número 146/2026, encaminhado ao anexo 1, tabela de receita número 6º, ao ser substituída no projeto de lei complementar número 006/2026. Poder Legislativo, ofício número 107/2026, encaminhado às comissões de Constituição, Justiça e Redação e de Finanças, Orçamento, Economia, tabela a ser substituída no projeto de lei complementar número 006/2026. Ofício número 112/2026, encaminhado moção de pesar número 002/2026. Solidariedade à família do saudoso Ronaldo Brito dos Santos. Vereadores, ofícios, /outros. Ofício do gabinete do vereador Milton Rodrigo de Souza, informando que, por motivo de força maior, não fará possível o vereador comparecer na sessão ordinária de hoje, do dia 23/6/2026. Ofício número 058/59/2026, do gabinete da vereadora Albanice Magalhães Ferreira, solicitando respectivamente ao secretário de Infraestrutura, Euclides Nunes, e ao secretário de Trânsito e Segurança Pública, a implantação de redutores de velocidade, quebra-molas, na Praça São Lázaro, mais precisamente em frente ao estabelecimento Vadozão Sacola Cheia. Terceiro, leitura de um trecho da Lua. Quarto, expediente para indicações e requerimentos, senhores vereadores. Quinto, expediente para oradores, senhores vereadores. Sexto, explicações pessoais, senhores vereadores. Encaminhamento e considerações finais. Genivaldo Pereira dos Santos, presidente da Câmara.
1: Convido o segundo secretário, vereador Will, para que faça a leitura de um trecho da Lei Orgânica Municipal.
2: Artigo 149. Compete ao município suplementar, se for o caso, o plano de previdência social estabelecido na lei federal.
1: Expediente para requerimento e indicações com a presença dos vereadores. Quero aqui já ler um ofício. Excelentíssimo senhor Genivaldo Pereira dos Santos, presidente da Câmara dos Vereadores, senhor presidente, Ao cumprimentá-lo de ordem do vereador Elton Santos do Nascimento, vou informar a Vossa Excelência, por motivo de viagem, não será possível o vereador comparecer na sessão ordinária de hoje, dia 23/6/2026. Sendo o que apresenta no momento, subscreve antecipadamente Mauro Pinto Araújo, assessor técnico parlamentar, vereador Otto da Motocel, justificando a sua ausência. Gabinete da vereadora Albanice Magalhães Ferreira, 23/6/2026. Justificativa da ausência. Senhor presidente, cumprimentá-lo respeitosamente, sirva-me do presente para justificar em minha ausência, Vossa Excelência, ao plenário, por motivo de força maior, não poderei estar presente na sessão ordinária de hoje, dia 23/6/2026. Certo de vossa atenção, renovo os votos de estima, consideração. Albanice Magalhães Ferreira, justificando a sua ausência. Quero aqui também pedir ao secretário de Infraestrutura, Nendo Kidim, para que faça a reposição de lâmpada ali no assentamento, tendo em vista que vários moradores me procuram e mandam mensagem pedindo a reposição de lâmpada, pois aquele bairro está no escuro. Então eu quero aqui pedir a Nendo Kidim, ao André, que faça a reposição de lâmpada para assim trazer mais qualidade de vida para aqueles moradores e mais segurança. Expediente para requerimento de indicação do capacete dos vereadores.
3: Peço a palavra, senhor presidente.
1: A palavra, vereador das Bombas.
3: Senhor presidente, quero aqui também requerer do secretário de Infraestrutura que, por mais uma vez, estou aqui pedindo para que ele faça o melhoramento ali da estrada da comunidade do Arrojado, Sapé, indo até Barrinha, que está intransitável, sendo que tem uns pontos ali próximo à Barrinha, que de quando o prefeito está aí, nunca sequer passou nem a patrulha, senhor presidente. Quero aqui também pedir a esse mesmo secretário que faça também ali o melhoramento da estrada que liga Vereda Grande de Felão até a comunidade de Alegre, que também está ficando já quase intransitável. O ônibus escolar já está quase ficando atolado ali naquela quantidade de areia. E também ao mesmo secretário de Infraestrutura, que ele possa dar uma atenção melhor na limpeza ali do setor Magalhães e de vários outros setores, setor São José, por onde eu sempre estou passando, e estou vendo ali o descaso, o abandono que está esses setores na questão de limpeza. Muito mato, muita sujeira. Né? Então, nesses termos, peço deferimento.
1: Está deferido, vereador. Expediente para requerimento de indicação dos capacetes dos vereadores.
4: Peço a palavra, senhor presidente.
1: A palavra, vereador.
4: Senhor presidente, eu requiro do secretário de Infraestrutura que seja feito o melhoramento da ponte de Arrojadim, lá no Ipaçaroto. Nesse termo, eu peço deferimento a Vossa Excelência.
1: Está deferido, vereador. Expediente para requerimento de indicação dos capacetes dos vereadores.
5: Peço a palavra, senhor presidente.
1: A palavra, vereador Maradona.
5: Senhor presidente, eu quero requerer do secretário de Infraestrutura, Nendo Kidim, a recuperação com devido cascalhamento e terraplanagem do pequeno trecho de estrada ali da comunidade do Zé Caetano de Baixo. Também requerer do nosso chefe de iluminação, André, a colocação de braços e lâmpadas e a troca das lâmpadas queimadas lá na comunidade do Patu de Cima. Nesse termo, peço deferimento, senhor presidente.
1: Está deferido, vereador. Quero aqui também pedir ao secretário Nendo Kidim que faça o melhoramento daquela estrada ali no fim, na nossa amiga Ana, na ladeira lá da nossa amiga Ana, que vem sempre mandando mensagem, cobrando. E eu quero também aproveitar e mandar um abraço ao meu amigo Militino e também pedir mais uma vez o melhoramento daquela estrada. Expediente para requerimento de aplicação de capacete dos vereadores. Expediente para oradores, por até 10 minutos, vereador Arthur das Bombas. Enquanto o vereador Arthur das Bombas dirige a tribuna, quero aqui, em nome do vereador Elton da Multicel, convidar toda a população em geral para o sorteio do Capão do Modesto. O sorteio é Juscelio e Elton da Multicel. A data é amanhã, 24, aonde teremos as atrações de Elson Foneiro, João Reis e Cristiano, Oscarunga.com, Chamego Quente, Denis Sanfoneiro. Então, o vereador Elton Muticel está convidando todos para ali festejar amanhã, dia 24, no Capão do Modesto. Por até 10 minutos, vereador Arthur das Bombas.
3: Senhor presidente, senhores vereadores, senhoras vereadoras, público que se faz presente, quero aqui, em nome de seu Satu, dar uma boa noite a todos os presentes, e em nome de minha amiga Nair, que está lá em Trindade, nos ouvindo aqui agora, que sempre acompanha as sessões da Câmara, dar uma boa noite a todos os internautas, rádio ouvintes. Senhor presidente, quero aqui, senhor presidente, falar um pouco sobre a minha parceria no início do mandato, minha parceria com o prefeito Mariano, onde através de Vossa Excelência, presidente Negão de Satu, tivemos a aproximação junto ao prefeito, junto ao governo, buscando parcerias para ajudar o nosso povo, ajudar a Correntina, ajudar nas decisões do governo, orientar o governo naquilo que for necessário. E assim montamos a nossa parceria política. E nessa parceria política eu tenho certeza que consegui ajudar a Correntina. Ajudei a melhorar algumas situações que tinha dentro do nosso município. Situações que ao invés de vir aqui nessa tribuna cobrar, falar, a gente ia pessoalmente até o prefeito, a gente ia até o secretário, por a gente estar caminhando junto politicamente, buscando melhorias para a Correntina. Mas, senhor presidente, diante de outra situação que nós fomos buscar parceiros para assim ajudar a Correntina, para trazer benefícios para a Correntina, o prefeito entendeu de maneira que acabou demitindo algumas pessoas que a gente tinha indicado, né, para poder ter uma oportunidade no governo. Mas, infelizmente, o prefeito, de forma, não sei nem aqui dizer, não dá nem para denominar como é que é essa situação. Mas, de qualquer forma, senhor presidente, quero agradecer ao prefeito por ter dado a oportunidade para o meu povo, um povo que realmente não votou nele, mas ele deu essa oportunidade. Muito obrigado, prefeito, por ter dado essa oportunidade, mesmo essas pessoas não tendo votado no senhor. Mas assim, senhor presidente, o que me deixa encabulado é porque a gente foi, senhor presidente, em busca de benefícios para a Correntina. E ele entendendo que esse benefício que a gente trouxe para a Correntina seria o motivo de demitir essas pessoas, infelizmente, eu vou continuar buscando parceiros para ajudar a Correntina. Eu tenho certeza que o mandato do vereador é para isso, é para buscar parcerias que vêm somar para nosso município. E essas parcerias, tanto agora, no presente, o dia que nós estivemos na governadoria, junto com o governador, em busca de coisas para nosso município, nós conseguimos trazer algo que vai ajudar o nosso povo, que vai ajudar principalmente os pequenos produtores das comunidades que ali citei. E em busca dessa parceria, Vossa Excelência também conseguiu um equipamento de grande importância para a comunidade de Grilo, e que domingo, senhor presidente, não sei se Vossa Excelência sabe, mas aquela ambulância que Vossa Excelência trouxe para Correntina, ela foi a única ambulância que conseguiu fazer o transporte de um paciente que estava ali agonizando no hospital, que imediatamente saiu a regulação para esse paciente, e a única ambulância que estava lá disponível na Secretaria de Saúde foi justamente a ambulância que Vossa Excelência conseguiu para a Correntina. Então, como é que vai entender uma situação dessa? Se a gente traz benefício para o município, o prefeito surta e começa a demitir as pessoas. Mas não tem problema não, senhor presidente. A gente já estava observando que essa parceria com o prefeito em dar emprego para essas pessoas não ia durar muito tempo também não. Porque a gente sabe que já tem uma programação justamente que logo após a eleição para governador, deputado, presidente, senador, já todo mundo já programado para ser demitido. Né? Infelizmente, o prefeito só está usando esses cargos que ainda estão aí trabalhando para poder tentar agariar votos para os seus candidatos. Mas assim, senhor presidente, não podemos baixar nossa cabeça diante de uma situação dessa. Tenho certeza que nós iremos continuar firme com a nossa parceria, parcerias que vai ajudar Correntina ainda mais. Tenho certeza, senhor presidente, que o povo de Correntina já entendeu que quem realmente quer buscar melhorias para Correntina, entendeu que a nossa ação ela é justa e positiva para ajudar o povo de Correntina. E vamos seguir firme, pedindo sabedoria a Deus, para a gente continuar o nosso mandato de cabeça erguida. E também deixo aqui bem claro para o povo de Correntina que vou continuar também aqui nesta casa, votando nos projetos que vier para esta casa, os projetos do executivo, projetos que for bom para Correntina, pode ter certeza, meu povo, que terá o meu apoio, sim. Mas também, por estar perdendo também esse diálogo com o governo, irei também buscar outra forma de estar aqui mostrando o que a gente está cobrando. Antes a gente cobrava de forma direta do governo ao governo, direta ao secretário, diretores, mas hoje eu tenho certeza que essas portas já estarão fechadas para o diálogo. Então a única forma que nós temos de mostrar que estamos cobrando, que estamos fiscalizando, é utilizando aqui essa tribuna, é utilizando a nossa fala, que foi o povo que nos concedeu, é indo até qualquer situação onde fomos chamados e mostrando para o povo que estamos cobrando. Nunca deixamos de cobrar porque estava na base do governo. Nunca deixei de cobrar, mas cobrava de outra forma, uma forma mais tranquila, diretamente com o governo, mas terei que mudar a minha forma de cobrar, a minha forma de fiscalizar. Vou continuar firme em busca de melhorias para nosso povo, senhor presidente. Quero aqui também, senhor presidente, dizer que hoje, né, véspera de São João, 23/6/2026, onde quero aqui desejar um feliz São João a todos os correntinenses, parabenizar a todos aqueles que estão, que acendeu a sua fogueira, que irão acender ali para tomar o seu quentão ali em volta da fogueira, também está ali assando ali um quarto de porco, né? Ao sair daqui, vou ali na casa de um amigo meu que me convidou, e parabenizar essas pessoas por não estar deixando morrer essa tradição tão importante que é o São João. Então, viva São João, viva Correntina, e vamos seguir firme na nossa luta.
1: Passa a cadeira para o vice-presidente para que eu possa fazer uso da palavra.
3: Por até 10 minutos, vereador Genivaldo Pereira dos Santos, Negão de Satu.
6: Senhor presidente, caros colegas vereadores, vereadoras, público aqui presente, rádio ouvinte, meu boa noite a todos. Senhor presidente, dirijo hoje essa tribuna com a certeza de honrar cada voto que me foi confiado nas eleições. Senhor presidente, é sabido por todos correntinenses, não só correntinenses, como todos aqueles que têm família, vínculos, interesse, apreço por nossa cidade, os últimos acontecimentos, aonde eu tive a felicidade, junto com Vossa Excelência, de ser convidado pelo governador, não só uma vez, mas por diversas vezes, a ir até Salvador ou ir até outras cidades, estreitar o diálogo entre o poder público de Correntina e o governo estadual. Esse papel, primeiramente, não era nosso, é do nosso gestor, porque fomos eleitos a cuidar das pessoas, e ele sentindo essa falta de diálogo entre o gestor e Correntina e o governo federal, o governo estadual. Então, abrir caminho para poder cuidar do povo, e Vossa Excelência nos acompanhou, e ali é onde o governador fez o sinal que gostaria de continuar trabalhando por Correntina, porque o governador já tem várias obras de autoria do Estado em nossa cidade, aonde eu quero aqui parabenizar e agradecer Jerônimo Rodrigo, agradecer a Iola pelo atendimento, a recepção que sempre foi nos dada ali em Salvador, e dizer que quando eu cheguei em Correntina, cheguei ansioso de felicidade, porque eu não conheço aqui nessa casa, não vi precedente dessa casa, aonde vereadores são convidados pelo governador para estar na governadoria para discutir melhorias com a cidade. E nós tivemos essa felicidade de ser convidado, e ali fiz as minhas reivindicações para poder cuidar do nosso povo, em especial a Aparecida do Oeste, porque é uma comunidade onde eu sou mais próximo, comunidade essa onde nas últimas eleições eu fui o vereador mais bem votado, tanto da oposição quanto da situação, e ali levei ao governador as minhas reivindicações, e uma delas era o asfalto da BR-349 até aquela comunidade. Asfalto esse que, pelo fato de ter pontes, achamos que chegará em total, mais ou menos em total de 17 milhões essa obra. E ali o governador ficou de pensar para depois me responder. Tive a oportunidade de retornar ao convite dele novamente a Salvador, para dizer o sim ou não. E comunidades essa, senhor presidente, que será atendido por esse tão importante benefício, que é onde eu quero deixar ali meu abraço ao pessoal da Boa Vista, o pessoal do Posto Tatu, pessoal da Cabeceira do Grilo, pessoal de Pombas, pessoal de Riacho de Areia, pessoal do Arrojado Grilo, pessoal do Grilo, pessoal do Buriti, pessoal ali do Jatobá, pessoal do Caiçara, pessoal do Melado, pessoal do Grilo e todas as outras aquelas comunidades que serão beneficiadas com esse tão importante obra. Eu, quando saí candidato, saí no intuito de ajudar as pessoas, no intuito de melhorar o nosso município, melhorar a nossa qualidade de vida a todos os correntinenses. Não sei aonde está o erro é cuidar das pessoas. E ali também levei ao governador a necessidade que aquela comunidade tem de ter uma ambulância no PSF. Que eu já ouvi de vários moradores essa necessidade. Também deixei ali para o governador que eu havia essa necessidade para atender essas mesmas comunidades que acabei de citar. E também falei que aquelas comunidades precisariam muito de um trator agrícola para poder estar ali beneficiando aquelas terras, para não precisar que esse produtor da agricultura familiar vinha até a cidade para poder reivindicar um trator à prefeitura para poder atender, tendo em vista que ali já teria um trator para atender todas essas comunidades. E ali, diante de várias reuniões, o governador achou por bem ceder e fazer essas obras aqui em Correntina. A ambulância falou para mim, vereador, presidente, a ambulância vai chegar em Correntina antes que Vossa Excelência. Os tratores, encaminharei um e em breve encaminharei o outro. Asfaltos, vamos ver, sabemos todos que asfalto não se faz de um dia para a noite. Precisa de projetos, que eu acho que já deveria ter projetos dessa natureza no nosso município. Precisa de projeto para que ali a gente possa iniciar uma obra, licitar e iniciar. Mas tem o programa Bahia em Movimento, que a gente vai tentar já iniciar aquela pavimentação. Pediu para que eu escolhesse se iniciaria da BR-349 à comunidade Aparecida do Oeste ou iniciasse da Aparecida do Oeste até a BR. Eu sugeri que fosse da BR até a comunidade da Boa Vista, se o programa Bahia Movimento atendesse, já para iniciar, que não precisa de licitação, até 3 ou 4 quilômetros. E ele me sugeriu a iniciar da comunidade para a BR. E assim foi acordado. Chegando em Correntina, ansioso para ver o prefeito, para falar do tal feito, achando que seria aplaudido em pé. Porque uma obra com a cidade, onde o prefeito fala todos os dias que não tem dinheiro, que não tem recurso, você conseguir um benefício dessa grandeza, eu achei que eu seria aplaudido de pé. E ali fizemos um pacto de governabilidade, pacto esse que eu me dispôs a continuar na base do governo, apoiando como eu sempre fiz, e a gente receber esses benefícios para o nosso município. Mas eu não sei o que aconteceu depois, que a história se reverteu tudo. Logo após, falei, comuniquei que eu estaria com o governador na nossa cidade. Não se traz uma obra de uma grandeza dessa e para não ter ninguém para receber ainda, convidei o prefeito que nós fosse ali para poder receber. Essa obra ele disse que não iria e eu comuniquei que eu iria receber, porque eu fui eleito para cuidar das pessoas. E por estranheza, não encontrei ninguém para receber a ambulância. Tinha uma servidora do município, coitada, com tanta pressão que colocou nessa servidora, que ela não conseguia nem assinar para receber essa ambulância. Todo mundo foi embora, a ambulância lá ficou. Ninguém recebeu uma ambulância. Eu nunca vi uma situação dessa. Tanto é que o pessoal do estado falou que é a primeira vez que ele levava uma ambulância numa cidade que ninguém quer receber. E eu ali a recebi. Na terça-feira, já quase na hora da sessão, a recebi essa ambulância, deixei na casa, numa rua, próxima à casa de um assessor, para que eu fosse lá em casa tomar um banho e retornar para a sessão. Na minha volta, fui surpreendido com a ligação de um secretário pedindo a chave da ambulância. Imediatamente mandei levar. Falei, não, a chave está aqui. Achando eu que a ambulância imediatamente ia para a Aparecida do Oeste, que foi acordado. Mas agora, nobres colegas vereadores, todo santo dia eu cobro essa ambulância. Há uma ambulância que ninguém queria receber, mas agora ninguém quer entregar. Eu não consigo entender essas coisas. E ali, já supliquei, já cobrei, aí me disseram que era um seguro, mas aí, vossas excelências sabem muito bem que a ambulância já está viajando, graças a Deus, salvando vidas. Hoje tive a felicidade de conversar com um servidor que me falou que a ambulância já está segurada, mas há controvérsia porque a secretária diz que não está assinada, outros dizem que está segurada. E por aí se vai, e o pessoal da Aparecida do Oeste aguardando essa tão sonhada ambulância. Mas, fatos à parte, viemos logo depois de tudo isso, uma demissão em massa. Demissão em massa de todos aqueles
7: apoiadores. 5 minutos para concluir, senhor presidente.
6: Demissões essas que não foi só de apoiadores do vereador Negão Satu. Me lembro aqui com muita clareza, e todos vocês que estão aqui, eu me lembro do rosto de cada um nos comis. Lembro do rosto de cada um nos PGP. E o gestor que ora está, se tiver ouvindo essa sessão, vai saber muito bem o que eu estou dizendo, quanto inúmeras vezes ele me pedia, vereador, Não, quando você for embora, não deixa seu povo ir não, senão vai esvaziar o comício. Quando o seu povo sai, o comício fica vazio. Quero dizer a meu amigo Cheque que não carrega tristeza no seu coração por tudo isso, não. Você deu o seu melhor. Me recordo você andando com o atual gestor nas costas, quase 1 quilômetro da comunidade do Santo Antônio. Me recordo da sua alegria. Ali aonde você apostou na melhoria para a Correntina e fez aquilo com maestria. Fez ali e entregou em cima do palanque. Mas, meu amigo Cheque, ele não pensou em tudo aquilo que você viveu quando expulsou a sua filha, com muita dificuldade, conseguiu formar em técnica de enfermagem do hospital. Quero dizer a cada um de vocês que foi expulso do governo de forma covarde, de forma desumana. Todos vocês me lembram com a bandeira para levar a família Negão de Satu, que é assim que eu trato cada um de vocês que está aqui e os que estão ouvindo em casa, que nós somos uma família, independente dos obstáculos que enfrentamos. Nós éramos o único vereador que precisava de 2 ônibus. 2, 3 ônibus para levar todo mundo. Cada um com a sua bandeira, parecendo soldado de guerra, para poder ir atrás da nossa tão sonhada mudança para a Correntina. Elegemos o prefeito, elegemos o gestor que está aí, com muitas promessas de mudança para a Correntina. Torço muito que essas mudanças ainda aconteçam. Quero dizer aqui a cada um da minha família de sangue que está aqui. Quero dizer a cada amigo, a cada amiga que está aqui. Eu irei caminhar de cabeça erguida. Porque fui eleito, mais uma vez, repito, para cuidar das pessoas, para cuidar do povo. Tudo isso que aconteceu e está acontecendo serve de reflexões para os nossos nobres colegas vereadores e vereadoras. Quero dizer a cada um que está ouvindo essa sessão, a perseguição ao vereador Negão de Satu é tão grande que tiveram a audácia de chamar uma comadre minha que me deu uma filha para me batizar, para exigir para ela, ou não deixa eu batizar a criança, porque se eu batizar a criança não irá mais trabalhar. Eu acho que agora virou padre, virou rei, ou virou não sei o quê. Quero agradecer a minha comadre e o meu compadre, que eu aí de pulso firme defendeu para que eu continuasse como padrinho da minha afilhada. E a afilhada é essa, que eu amo muito e é uma das poucas pessoas que consegue fazer eu parar qualquer coisa que eu esteja fazendo para poder atender o celular. Mas essas atrocidades, elas, e não só são essas, tem muitas outras. Mas eu não vou baixar minha cabeça. Eu irei continuar

0: eu irei continuar de cabeça erguida. Dizer às minhas irmãs, às minhas sobrinhas, aos pretinhos de Negão de Satu, como assim apelidado, quando a primeira, até então, primeira dama naquela época, a Brenda, querida Brenda, foi exonerada da Secretaria de Assistência Social, algumas servidoras naquela secretaria falou que não ficaria mais lá porque não ia trabalhar com esse tanto de preto junto. O gestor que está aí sabe que eu levei essa mensagem até ele. Que eu pedi, que eu supliquei um atendimento, um respeito com a minha família. O respeito que Negão de Satu teve foi mudar os brancos para separar dos pretos. Mas, mais uma vez, estamos firme e forte. Dizer para minhas irmãs que quando eu vejo elas na feira, sai do cargo de diretora de cabeça erguida, vai para a feira vender seu cheiro verde, sua alface, aquilo vocês me enchem de orgulho. Porque... É isso aí. Somos aroeiras, somos pereiras, somos a voz do povo. Vocês não vão ver de mim, Deus não vai me dar. Deus vai me dar sabedoria para que nunca eu use essa tribuna de maneira defamar as pessoas. Eu vou continuar aqui fazendo as minhas cobranças firme e forte. Dizer a cada um dos meus amigos, cada uma das minhas amigas, aqueles que foram até o prefeito por exigência para continuar no emprego, sair dos meus grupos de WhatsApp, não falar mais comigo, várias pessoas me ligam chorando, como que eu não vou falar mais com você se eu não saio da sua casa? E eu pedi para todos que se afastassem, porque entre minha amizade com essas pessoas, eu sei que elas não vão acabar, mas eu quero que o pão chegue na mesa de cada um. E quero dizer a cada um de vocês, não se abaixe a cabeça, porque vocês votaram aí no gestor que ele está. E dizer a todos os correntinenses que ainda vou continuar dando muito trabalho. Porque... Eu ainda vou buscar asfalto para Rogelândia, uma comunidade tão importante daquela que fica ilhada toda vez que chove, não é só agora, eu ainda vou buscar, e confio em Deus, Jerônimo vai ser reeleito e eu vou buscar, e ele sabe que eu sou inquieto para cuidar das pessoas, ele sabe que aquela comunidade de Rogelândia precisa de uma ambulância, ele sabe, eu vou buscar. Nós sabemos que a região de Catulés precisa de pavimentação e eu vou buscar. Nós sabemos que a comunidade de Matão, que liga até a Ponte do Mucam, passando por Bez da Frito, Pedra Branca, Jacaré, precisa de pavimentação. Eu irei buscar. Nós sabemos que o Santo Antônio precisa de pavimentação e precisa de ambulância. Iremos buscar, vereador. Nós sabemos que vários PSF precisa de ambulância. Se cada um dessa casa tiver a felicidade que o vereador Negão de Satu teve para buscar pavimentações e ambulâncias e tratores melhorar a vida do seu povo, o fardo ficaria muito mais leve para o gestor. Nós precisamos que todas as farmácias dos PSF tenham todos os seus medicamentos. E eu vou incomodar, porque eu vou buscar. Não é justo que um cidadão correntinense saia de Rogelândia, passe um dia naquela prefeitura para poder falar com o gestor, para assinar em cima de uma receita, como se fosse um médico, para que depois venha outro servidor buscar esse medicamento para entregar. Esse medicamento, por lei, tem que estar no PSF de Rogelândia. Assim que o médico atender, o medicamento tem que estar lá. E Negão de Satu vai buscar. Quero dizer a cada um de vocês, não fique triste. Todos aqueles que me mandaram mensagem, me mandam todos os dias, preocupado comigo. eu agradeço de coração. E dizer para vocês que eu vou ficar em pé. Vou ficar em pé porque eu estou fazendo certo. E o certo, ninguém tem que se vergonhar do certo. Vou buscar incansavelmente a melhoria para o nosso povo. Tenho a coragem de falar que Jerônimo Rodrigo vai ser reeleito. Quero dizer a cada um de vocês que assim que for reeleito, continuarei, vou continuar em busca da melhoria para cada um correntinense. Porque esse papel, principalmente, é do gestor, que ora representa esse município. Mas, por a falta de diálogo, para ir buscar, eu irei. E convido a cada um de vocês que tem a pretensão de ir, eu tenho certeza que as portas estarão abertas para todos nós juntos cuidar do nosso povo. Quero dizer à minha família, meu pai, meu casca de bala, meu confidente, que eu tenho muito orgulho do senhor e dizer ao senhor que a nossa família nasceu e vai continuar assim, inquieto para ver todos bem. Nós não conseguimos estar bem se o nosso próximo não estiver bem. Está doendo muita gente. Negão de Satu, tem certeza que incomoda pelo fato de não ser submisso a ninguém. Eu sou submisso ao povo que me elegeu. Eu sou submisso a cada um correntinense que aqui vive, mas eu não consigo ser animal de cabresto. Eu tenho voz e a minha voz é do povo. E quero... Eu quero pedir a minha Nossa Senhora, que anda comigo aonde que eu vá. Quero pedir a meu Deus Pai Todo-Poderoso, que dê saúde mental para o nosso gestor, porque ele é o nosso chefe maior, ele que tem que cuidar de todos nós, cuidar do nosso município. E eu peço a Deus e a minha Nossa Senhora que cuide da saúde mental dele, para que ele possa levar saúde e qualidade ao hospital, levar saúde e qualidade aos PSF, para que ele possa fazer as estradas que nós prometemos para o povo, para que ele possa dar uma qualidade de vida a todos os correntinenses. No nosso povo merece respeito, o nosso povo merece um gestor que cuide do nosso povo. Tudo isso que eu falei estava no nosso plano de governo, que eu ajudei a defender em cima do palanque. Então, tudo isso aqui, todas essas cobranças, todos esses relatos, é para esclarecer cada correntinense, cada eleitor que me elegeu, tudo o que aconteceu. Pagarei o preço que for necessário para zelar do nosso povo. Obrigado à minha família, obrigado meus amigos, obrigado minhas amigas. Dizer a cada um de vocês que aqui está, o rosto de cada um será eternizado no meu coração. Que Deus abençoe, fique todos com Deus.
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2: Senhor presidente, senhores vereadores, vereadoras, povo que se encontra aqui presente, quero aqui quebrar o protocolo, cumprimentar seu Satu. Seja bem-vindo, seu Satu, você e toda a sua família. Dizer que se não fosse o senhor, essa casa e o nosso município não estaria andando da forma que está. Porque o senhor tem um filho homem aqui nessa casa. E aqui, senhor presidente, eu quero... também mandar um grande abraço, iniciar minhas falas, mandando um grande abraço à Beth Zé da Guitone, que ela está lá ouvindo a sessão, e para saber o que, que vocês vão falar. Eu acho que nem Beth só está lá ouvindo essa sessão, assistindo, porque tem muita gente querendo saber o que, que vocês iriam falar aqui hoje. Né? O pessoal queria saber o que, que aconteceu. E o seu discurso foi um discurso muito firme, entendeu? Muito coerente. Eu parabenizo o senhor, senhor presidente, porque eu fui um dos primeiros vereador na época, no seu primeiro mandato de presidente, a defender o seu nome aqui nessa casa. E até hoje eu nunca arrependi uma vírgula do que eu fiz, porque eu conheço o homem que você é, a pessoa que você é, o coração que você tem, o irmão que você é, o filho que você é, o pai que você é e o amigo que você é. Então você tem o respeito de todos nós aqui nessa casa. E eu acho que o senhor enxergou o que eu já tinha enxergado há muito tempo. Quando eu saí dessa gestão, muita gente, eu passei por tudo que você está passando aí. Eu fui perseguido, eu fui ameaçado, eu fui massacrado, eu fui defamado, mas nada baixou minha cabeça, seu Satu, porque deixa eu te falar, quem anda com Deus nunca cai. E a verdade sempre chega, a verdade sempre vem à tona. E que bom, vereador Arthur, que bom, vereador Negão, que vocês enxergou a verdade e viu que Correntina precisa de pessoas que tenham a saúde mental boa. E esse prefeito de Correntina, vocês enxergou que ele não tem uma boa saúde mental. Parabéns, Negão, pelo seu discurso. Eu, ouvindo aqui o discurso de Vossa Excelência, presidente, e cheguei a uma conclusão, e assim, e como eu acho que muita gente chegou, o que, que aconteceu? O senhor explicou do começo ao fim, prestei bem atenção na palavra do senhor e vi o que aconteceu. O senhor, como presidente aqui nessa casa, está fazendo um trabalho que nenhum presidente nunca fez. Eu já fui presidente aqui nessa casa, mas eu nunca não tive habilidade que Negão de Satu está tendo. Porque ele foi presidente 3 vezes consecutivas, com 13 votos favoráveis. Então, esse Negão de Satu merece respeito do povo de Correntina. E aqui, senhor presidente, o que, que aconteceu? O senhor, nesse mandato, o senhor fez coisa que nem o prefeito da gestão passada fez. Eu quero fazer um desafio. Indica, aponte uma obra que o prefeito fez nessa gestão e uma obra que ele trouxe para o município de Correntina. O senhor trouxe uma ambulância, trouxe 2 tratores e trazer um asfalto de 17 milhões. O prefeito disse o quê? Esse menino já está ganhando de mim. Então, assim, ele não admite. O prefeito não admite. O prefeito é doente. Esse prefeito precisa de tratamento. Ele não gosta de quem trabalha. Ele gosta de puxa-saco, mentiroso, da mesma laia dele. E assim, não é prefeito para mim. Porque nós aqui, não só eu, mas eu tenho certeza que vocês, vereador, não foi vereador eleito para ser vereador do prefeito. Eu mesmo não fui. Eu fui vereador para ser vereador do povo. E que bom que vocês enxergou. Que bom que vocês estão vendo. Que eu tenho certeza que tem demais vereadores aí que estão no limite. Na sessão passada eu não pude estar presente, mas eu vi vereador da situação mandando um recado para o prefeito e para algum secretário, que estava no limite. E eu tenho certeza que tem mais vereadores aí que estão prontos para poder sair do cabresto, porque tem muita gente no cabresto dele ainda. E assim, dizer, presidente, que não baixa a cabeça, dizer para o pessoal que foi indicado, que perdeu emprego pelo que votou no presidente Negão de Satu, que esse pessoal também votou nele. Ele tinha por obrigação de ter consideração aos eleitores dele, mas infelizmente ele não tem. Ele quer mandar na cidade, ele quer mandar em vereador, ele quer mandar em tudo. Mas eu tenho certeza que logo, logo, o povo vai enxergar isso aí e botar o prefeito no lugar dele, aonde ele não deveria ter nem saído. Porque, senhor presidente, o que ele está fazendo com o nosso município é um absurdo. Falar em ambulância, presidente, eu quero aqui parabenizar o senhor e contar uma história. Ontem, eu recebi uma ligação, 5 horas da manhã, de um paciente. A falta de respeito que eles estão com o povo do nosso município. Um eleitor que votou nele e votou em mim. Teve que fazer uma cirurgia na cidade da Barra. Esse eleitor recebeu alta sexta-feira, na cidade da Barra. Ficou sexta, sábado, domingo. E nada dessa ambulância buscar. Segunda-feira, eu mandei, pedi a Beto Zé da Guidone um carro particular e mandei buscar esse paciente no município de lá em Cidade da Barra. Então, assim, é uma falta de respeito muito grande, não só com o vereador, mas com o povo. E o povo, senhor presidente, você pode ter na certeza, você pode ter na certeza, você e o vereador Arthur, foi a decisão mais acertada que o senhor tomou na vida de Vossa Excelência, porque o senhor estaria preso se o senhor estivesse lá. O senhor não ia conseguir crescer, que o senhor não ia trazer recurso, o senhor não ia poder crescer, que o senhor não podia articular nada, porque o prefeito quer mandar em todo mundo. Então foi muito bom Vossa Excelência tomar essa decisão. Eu tenho certeza que Vossa Excelência tem um futuro brilhante aqui no município de Correntina, porque eu conheço o trabalho de Vossa Excelência, como o vereador Arthur e o demais vereador. E eu tenho certeza que o senhor vai crescer muito politicamente na linha que o senhor vem tratando os vereadores, as lideranças e o povo do nosso município. Você pode ter na certeza que Correntina vai ter homem de bem para poder defender o povo e devolver Correntina para os correntinenses, seu Satur. Que nós não podemos aceitar que pessoas de fora, que nunca morou em Correntina, não gosta do povo de Correntina, não conhece.

0: má gestão que está no nosso município. Então, Negão de Satu, cada dia que passa, eu te admiro muito mais. E dizer para você, conta com esse vereador aqui, qualquer hora, do dia e da noite, porque assim, não me trata como vereador, me trata como seu amigo e defensor, porque eu nunca vi um vereador, um presidente tão atuante e respeitoso como Vossa Excelência. Eu sempre falo, quando o pessoal vem falar de Vossa Excelência, igual, Negão é fora da curva. Eu nunca vi um prefeito, nem um vereador igual ele. Tem um que imita ele, é o prefeito Porto Seguro. É um cara firme, é um amigo, um companheiro, já de Natal. Então, Vossa Excelência, tem o meu respeito, tem a minha admiração como vereador Arthur. Dizer, vereador Arthur, sempre admirei o seu trabalho, a sua postura. Eu sei que o senhor não é homem de fofoca, não é homem de mentira, é homem de falar a verdade. E Vossa Excelência tomou a decisão acertada em correr atrás de recursos pelo povo do município, porque assim, o senhor não foi eleito para poder ser vereador do prefeito. O senhor foi eleito para representar o povo. E o senhor, quando fez a parceria com o prefeito, o senhor fez a parceria de votar nos projetos dele e trazer benefícios para a Correntina. Agora, qual é o prefeito que não quer que o vereador traz benefício para a Correntina? Onde é que você já viu isso? Se eu fosse o prefeito, eu fazer agradecer. Porque, deixa eu te falar, estava desenvolvendo. Agora, imagina a cabeça do ser humano desse. O vereador vai lá buscar recurso, trazer melhoria, e aí o prefeito fica com raiva e exonera todo o povo do funcionário do vereador. Dizer para esse povo, eu tenho certeza que todo mundo são pessoas inteligentes, pessoas trabalhadoras, pessoas de caráter, pessoas de bem. Vocês não vão passar fome por causa de emprego de prefeitura. Eu tenho certeza que todo mundo aí são profissional. Então tenha paciência, que os dias desse prefeito está contado aí na prefeitura. Logo, logo o povo vai enxergar e ver que ele não serve para ser prefeito. E não só o povo, a justiça também está de olho nele. Porque o que ele está fazendo com o nosso município é uma barbaridade. E você fica, prefeito, aqui fica, está aqui o recado. O senhor anda direito, porque, deixa eu te falar, o povo, nós vereadores, o povo de Correntina está de olho no que o senhor está fazendo, porque isso é um absurdo o que está acontecendo. Então, senhor presidente, essas são minhas palavras. Eu vim aqui só para poder ouvir vocês, eu não ia nem falar, e fazer esse elogio à Vossa Excelência, e assim, parabenizar, dizer que eu estou muito feliz de ver vocês terem enxergado, porque quando eu tomei essa decisão, muita gente achava que é porque a Will é ruim, o Will não. É porque, seu Satu, eu não admito prefeito nenhum mandar em mim. Homem nenhum. Eu saí de casa, eu tinha 12 anos de idade, porque pai era meio enjoado. E eu não aguento muito enjoo. Eu já fui caçar jeito de trabalhar, ter minhas coisinhas, viver independente. Porque a independência do homem é a melhor coisa que existe no mundo. Hoje, a pessoa independente, ele não é um desaforo de ninguém, ele não precisa estar sofrendo humilhação de ninguém. Então, a melhor coisa do mundo é a independência. Eu não deixo, assim, eu respeito, como eu falei aqui, eu respeito o Negão, ouço o Negão, o nosso líder aqui, que para mim, o meu líder hoje, no município de Correntina, se chama Negão de Satu, porque é um cara que ouve, é um cara que orienta, é um cara que fala, é um cara saiba nas palavras, e eu tenho certeza, presidente, que o senhor vai fazer história aqui no município de Correntina. Está escrito nas estrelas que o senhor vai fazer história aqui no município, com as suas articulações, com o seu jeito de trabalhar, com o seu respeito a vereador e o povo. E conta sempre com esse vereador aqui, porque Deus vier que nós estamos juntos.
1: Por até 10 minutos, a vereadora Nilson Rosário.
2: Senhor presidente, senhoras vereadoras, senhores vereadores, público que se faz aqui presente, em nome do senhor Satu, quero cumprimentar a todos aqui presentes. É um prazer receber vocês aqui. Venho sempre nessa casa, onde Negão de Satu é o presidente, onde, Negão, a gente acompanhou o seu trabalho. Você sabe da minha admiração por você, mas a gente sabe que na política de Correntina é histórico que as pessoas

0: do gestor posicionamento. Eu estou muito triste com tudo o que está acontecendo, porque gosto muito do prefeito e o admiro, acredito no projeto que ele tem para a Correntina. E o que aconteceu, infelizmente, faz parte da política. O senhor já passou por isso quando nós votamos para que o senhor fosse presidente dessa casa. Essa mesma família também foi perseguida pelo ex-gestor, onde tivemos ali demissão em massa, mas eu acredito no diálogo. Eu acredito que muitas pessoas aplaudem e até criam uma situação para que aconteça o que aconteceu. Infelizmente, quem está na política está sujeito a tudo isso. Eu posso dizer que, enquanto eu fui vereadora pelo meu 2 vezes como oposição, eu fui muito perseguida, a ponto de eu conseguir uma praça no Distrito do Rosário e o ex-gestor ter proibido de instalar água e energia na praça, porque foi a vereadora Nice do Rosário que conseguiu. O que eu tenho a dizer a tudo isso é que eu sinto muito, mas eu acredito que a melhor situação agora é o diálogo, tudo isso vai acalmar. É uma pena que só em período eleitoral aflora muitas falâncias, muitas narrativas, e se a gente não tiver a cautela de ouvir e saber de que se trata tudo isso, a gente acaba se perdendo em muita situação. O que eu tenho a dizer é que eu sinto muito pelo que está acontecendo no geral. Não vou entrar no mérito, porque eu acho que cada um tem suas razões, então não cabe a mim a julgar e nem entrar no mérito de quem está certo ou está errado. Dizer que eu fui eleita no Distrito do Rosário, no meu primeiro mandato, eu quero estar falando aqui, porque a gente está falando muito em apoio. A primeira vez que eu me candidatei no Distrito do Rosário, eu saí dali como suplente, com os votos do Distrito do Rosário. A segunda vez, eu saí eleita com os votos do Distrito do Rosário. A terceira vez, eu saí suplente também com os votos do Rosário. E me surpreendeu muito que eu comecei a ter voto aqui no município de Correntina. Pela minha postura política, eu tive apoio. E agradeço à população correntinense. No meu terceiro mandato, qual eu estou agora, eu tive menos voto no Distrito do Rosário. Meu colega Marcelo foi o mais bem votado. Porque isso é da política, o desgaste é natural. Eu venho aí de um terceiro mandato, o qual 2 eu fui oposição. E não é fácil, mas isso em nenhum momento eu deixei de fazer o meu trabalho, de cobrar pela minha comunidade, porque o povo confia no vereador para que busque soluções, busque apoio e consiga. Estou muito feliz de estar na base do prefeito Mariano. Ajudei, como todos vocês aqui, que fez parte da base, ajudei no plano de governo, ajudei diretamente no planejamento da Secretaria de Saúde. Eu tive essa honra de fazê-lo. E vejo que muitos dos projetos que foi feito no plano de governo e que está ali para ser feito no município de Correntina, em 2026 o prefeito realmente está com muita dificuldade. Nesse período aí de janeiro até o momento, nós tivemos aí uma perda de mais ou menos 8 milhões de arrecadação, onde de 2 milhões livres para que o prefeito possa estar fazendo, poderia estar fazendo o que houve o planejamento, o que foi planejado, infelizmente não está conseguindo. Eu estou falando isso porque eu estou puxando o saco do prefeito? Não. Eu estou falando isso porque ainda hoje eu estive lá na comunidade de Pombas, de Jatobá, onde eu tive a oportunidade de conversar com as pessoas. E as pessoas têm dúvidas por que o que foi planejado ainda não começou. Ou algumas pessoas já parabenizando o prefeito, que mesmo com dificuldade já está fazendo. Nós podemos observar as estradas. Tem entrada do município, que ainda está no planejamento e ainda está no cronograma. Mas se você olhar nas estradas mais movimentadas, ela está sim cascalhada, está bem melhor do que antes. Eu demorei a ir lá na comunidade, hoje eu não tinha um lugar que estava ruim para passar. Sei que o município é muito grande, mas podemos ver as ações do governo em todo o município de Correntina. E, em especial, eu falo muito do Rosário, porque eu resido lá. E é lá que a gente escuta as demandas todos os dias. E tem melhorado, principalmente na saúde. Ah, tem problemas políticos? Tem. Temos que respeitar, mas isso faz parte da política em si. E, como eu falei lá hoje para uns amigos da gente em comum, que a política de Correntina, ela é acirrada. Se você conversar com um jovem em Correntina de 10 anos, eles sabem quem é os vereadores e sabem também quem é o prefeito atual e os ex-prefeitos. O que eu percebo é que Mariano está caminhando para criar uma liderança, para criar uma frente de trabalho, como os outros gestores que passaram por aí. É possível, é, porque pelo mesmo motivo que muitas pessoas amam quem está na política, pelos mesmos motivos mesmo, alguns outros odeiam. Como eu, por exemplo. Na minha comunidade, aqui em Correntina, tem pessoas que me odeiam pelo jeito de eu ser e de eu cobrar. E, ao mesmo tempo, tem pessoas que me amam justamente por eu ser essa Nice do Rosário. Isso é normal da política. Mas é muito triste quando leva pelo lado pessoal. Então, eu acredito ainda que o município de Correntina já desenvolveu, e muito. Eu estive ali na pasta da saúde, eu sei como eu peguei aquela secretaria. Eu sei como que os funcionários estavam ali, era 3 meses sem receber. Hoje a gente vê aí 10 dias, 15 dias, o povo vai para cima, cobra. Mas eu peguei, eu estava na secretaria, tinha 3 meses que as pessoas não recebiam. Banco consignado, tudo atrasado. Todos os repasses com dificuldade. Obras que até hoje, igual aquela escola ali, que não está conseguindo fazer, porque o prefeito, o ex-gestor, recebeu o recurso e não fez prestação de conta. Porque recurso do governo federal precisa prestar conta de forma certa, porque senão responde. E várias outras obras que a gente vê no município, que ainda está parada, porque o ex-gestor recebeu o recurso e o gato comeu. E, infelizmente, nós, como Câmara, não tivemos a oportunidade e nem tivemos como processá-lo para responder por tudo isso. Mas eu vejo agora que lugares igual o Distrito do Rosário, o Distrito de São Manuel, comunidades grandes da região, onde o prefeito Mariano deveria ter pego, pelo menos com os serviços prontos, e só dar continuidade, porque é o normal de qualquer cidade. Eu vejo que no Rosário, por exemplo, recurso que era para dar manutenção, porque seria o certo, está fazendo do zero, porque não tem. Nós pegamos no município aí, foi 13 pontes que nem existia mais, e as que existiam estão aí numa situação de risco, pondo a população em situação de risco. E o prefeito e o secretário de infraestrutura estão lá, firme, fazendo mesmo com todas as dificuldades, e está avançando. O cronograma que foi feito está acontecendo. Nós temos aí mais de 7 pontes já feitas, manutenção e algumas fazendo. Assim, bem como as estradas. Mas o que mais me encanta nesse governo Mariano é as ações com o povo. Porque não só de obra vive um governo. Esse cuidado com os idosos, esse cuidado com as crianças, esse cuidado com os adolescentes é importante. Porque nós estamos falando de pessoas, de vida. Eu estive na festa do CRAS agora esse final de semana e fiquei encantada com os idosos, onde eu tive a oportunidade de ouvir uma idosa dizer que ela está muito feliz que ela não saía de casa, estava até em depressão. E agora,
1: um minuto para concluir, vereador.
0: O CRAS está ali fazendo, obrigada. O CRAS está ali fazendo um ótimo trabalho acolhendo esses idosos. Então, só para finalizar, dizer que lá na comunidade Caruaru, vamos ter uma festa agora, dia 27. Vamos ter no Distrito do Rosário um torneio, a segunda etapa, a terceira rodada da Copa Rosário, que é outra situação que nós temos lá, que é o apoio do governo para estar realizando essa Copa, que antes a gente não tinha esse apoio. Então, dizer que o nosso prefeito está trabalhando, está avançando, eu acredito, enquanto essa questão política que está acontecendo no município, eu também acredito que vai ter uma resposta positiva, é questão de paciência e de dias. Eu espero que acalme os ânimos e...
2: Não vai escrever, não, Maradona?
1: Até 10 minutos, vereador Maradona.
3: Senhor presidente, Negão de Satu, nobres edis, amigos e amigas internautas, público se faz presente, ilustre rádio ouvintes, boa noite. Com relação a essa parceria do vereador Arthur das Bombas e o nosso prefeito Mariano, eu, como líder do governo, acredito muito na força do diálogo, no entendimento entre ambas as partes, com maturidade, com respeito e principalmente com lealdade. Dá razão a quem tem razão. Mariano Correntina, é público e notório, por várias e várias vezes, já tinha declarado para nós, para toda a Correntina, o seu apoio a ACM Neto, aos senadores Ângelo Coronel e João Roma, e aos deputados Manuel Rocha e Elinaldo. Todo mundo em Correntina sabia disso. Eu acredito que houve uma falha de comunicação muito grande de Vossa Excelência entre o vereador, que foi eleito lá de lá, mas estava com a gente, e o prefeito, onde o nosso prefeito, Mariano Correntina, se sentiu traído. Ele foi pego de surpresa com esta movimentação estranha e esse novo alinhamento político do vereador Arthur das Bombas com o principal opositor ao candidato a governador do nosso grupo, ACM Neto, sem comunicar a ninguém. Todos nós, inclusive os vereadores dessa casa, fomos pegos de surpresa com esse novo fato político, com esse tsunami que aconteceu em nossa cidade segunda passada, aonde Mariano se sentiu traído, se sentiu enganado. E daí tomou todas as decisões que ele, prefeito da cidade, a maior autoridade do nosso município, achou que deveria tomar. Eu, vereador Maradona, com toda sinceridade, não estou aqui para julgar ninguém. Cada um tem que ser responsável pelos seus atos. Eu já passei por isso. Sei muito bem como é essa dor. Quando eu votei em Nelson Carinha, que não era o candidato a presidente dessa casa, que não era o candidato do atual prefeito na época, e daí no outro dia, exoneraram uns 2 ou 3 cargos que eu tinha no governo. Sei muito bem como essa dor, mas nada como dar tempo ao tempo. Ele se encarrega de tudo. Precisamos, nesse momento turbulento da política correntinense, onde tinha 11 vereadores da base dessa casa, agora só temos 9. Esfriar a cabeça, deixar que o tempo se encarregue do resto. E no futuro próximo, vereador Arthur, saberemos se essa decisão de Vossa Excelência em apoiar o atual governador foi frutífera ou não, se rendeu frutos políticos para Vossa Excelência. Eu, como parlamentar experiente, estou aqui no meu 4º mandato, já fui candidato 5 vezes. Não posso te julgar. Não posso te dar conselhos. Já passei por isso. A única coisa que eu posso te falar no momento é que o nosso governo, Correntina, cidade de todos, vai fazer o melhor governo da história de todos os tempos em Correntina. Com 1 ano e 6 meses de governo, estamos arrumando a casa ainda. Recebemos uma herança maldita, um desgoverno total, com a dívida milionária, com tudo fora do lugar. Nós já fizemos muitas coisas, estamos transformando a nossa cidade, organizando todas as secretarias que estavam todas bagunçadas. E em breve, haverá sinais, haverá muitos e muitos sinais de que Correntina será transformada na melhor cidade do oeste da Bahia para se viver. Eu, vereador Maradona, de coração, vereador Arthur, compreendo e respeito a decisão de Vossa Excelência. Porém, acredito que ela não foi acertada. Temos muitas obras relevantes, impactantes, que irão sair do papel. Temos muitas, muitas notícias boas, muitas e muitas razões para ficar nesse governo, que com toda a certeza do mundo já é e vai ser o melhor governo de todos os tempos de Correntina. Com relação ao nosso presidente, Negão do Satu, essa decisão dele apoiar o atual governador e os senadores, eu, vereador Maradona, prefiro falar na próxima sessão. Pois preciso, senhor presidente, ouvir detalhadamente os dois lados. Preciso ouvir Vossa Excelência, precisamos ter uma conversa longa, e depois vou ouvir o nosso prefeito. Pois eu mesmo, sou amigo de Vossa Excelência, fui pego de surpresa com essa decisão do nosso presidente. Eu sempre suspeitei e sempre achava que o presidente dessa casa, que Vossa Excelência, iria chegar uma hora, e hoje avisei desde o ano passado, que o senhor iria declarar o apoio para outros deputados, sem ser Linaldo e sem ser Manuel Rocha. Eu nunca imaginava que o senhor, um dia, iria declarar apoio para o atual governador Jerônimo. Eu estou falando com sinceridade. O senhor nunca deu, pelo menos para mim, nenhuma pista nessa direção. Para mim, foi uma surpresa de outro mundo. O senhor estava com a gente lá na Fazenda Manancial, quando a Semi Neto estava. Então, assim, para mim, foi uma surpresa total. Então, por isso, senhor presidente, para não fazer pré-julgamentos, eu quero ter uma conversa longa com Vossa Excelência. O senhor articulador político, é um homem corajoso, é um homem de opinião, é um homem que tem uma família maravilhosa em Correntina e respeitável, tem um grupo político gigantesco, é a maior autoridade aqui no Poder Legislativo. Eu quero ter uma conversa longa com Vossa Excelência. Se o senhor quiser me convidar, eu vou lá, a gente vai ter uma conversa longa. Eu preciso me contar desde lá do início, desde quando o senhor declarou apoio para Mariano, em 2024, foi uma das brigas que eu, vereador Will, vereador Jean, nós tivemos, que nós achávamos que naquele momento, para a Correntina mudar, para Mariano ganhar, a gente precisava do apoio de Vossa Excelência. E o senhor foi corajoso, tomou a decisão, ajudou realmente nos comícios. O grupo político de Negão do Satu fazia diferença, tanto na zoada, no barulho, com a quantidade de gente do início ao fim. Estou muito triste com relação, eu não tenho poder de caneta, eu não posso fazer pré-julgamento, por isso que eu preciso, senhor presidente, ouvir Vossa Excelência, porque eu lembro 2024 do empenho de Vossa Excelência, e eu acredito que Mariano me antecipou que todos os compromissos que fez com Vossa Excelência, ele honrou todos. Mas eu não sei, aí o senhor depois vai ter que me explicar. Mariano também está chateado, Mariano está triste, mas nós temos que tentar, é a vida que segue. Por isso que eu prefiro, na próxima sessão, falar, porque eu também não fico em cima do muro. Eu vou falar o que eu acho que vai acontecer, que deve acontecer, mas eu fui pego de surpresa. Então, prefiro ter uma conversa longa com Vossa Excelência, depois eu vou até o prefeito, para a gente conversar com ele. Todos nós sabemos, se o Poder Executivo e o Poder Legislativo não estão em harmonia, os projetos de lei não andam, as coisas dificultam, os desgastes políticos aumentam, a briga também generaliza, todos aqui, cada um tem a sua torcida, mas eu, vereador Maradona, líder do governo, eu fiquei muito triste com esse rompimento político. Eu não sei se até onde que ele vai, qual vai ser as consequências desse rompimento para o nosso time, para o time de Mariano. Nós vamos ter agora um termômetro nessas eleições de deputado, que vai ser agora daqui uns 100 dias. A gente teve esse rompimento político com o vereador Will, agora com o Arthur e com o nosso presidente da casa. E a gente pede para todo mundo esfriar a cabeça, vamos dar tempo ao tempo. Vou conversar longamente com o presidente dessa casa, vou depois ouvir Mariano. E na próxima sessão eu vou colocar o meu ponto de vista do que eu acho que deve acontecer. Eu sei que é muito difícil quando no outro dia você é pego de surpresa com a pessoa que você confia e ele declara apoio para um governador que não é o dos seus sonhos. Mas também é muito difícil também quando no outro dia você vai tentar conversar e às vezes no outro dia exonera todo mundo. Então eu já passei por isso e sei, porque a gente que está na política, a gente tem 500, 600, 700, 800 pessoas atrás da gente. A decisão que a gente toma aqui reflete, principalmente às vezes, nas pessoas mais fracas.
1: Pessoas que precisam...
3: Pessoas que às vezes precisam trabalhar para ganhar seu pão. Então é assim, é por isso que eu prefiro opinar na processão. Agora, com relação ao vereador Arthur, eu respeito Vossa Excelência, vereador, mas eu acho que faltou comunicação e diálogo. Vossa Excelência poderia chegar antes de gravar o vídeo, antes de conversar com o governador. Ó, prefeito, eu estou indo a Salvador, eu vou ter uma reunião, eu consegui um trator, eu tenho a promessa do asfalto da estrada do Barreiro Vermelho, eu preciso ajudar meu povo. Então, eu sempre fui do lado de lá, eu votei em Jerônimo na passada. O senhor tem esse histórico dessa questão do apoio na passada. Eu acho que faltou comunicação, mas eu não estou aqui para julgar ninguém. Cada um aqui é de maior e é responsável pelos seus atos. Então, muito obrigado, senhor presidente, e vamos que Deus olhe para a Correntina com bons olhos.
4: Direito de resposta, senhor presidente.
1: Direito de resposta, vereador Arthur da Venda.
4: Senhor presidente, quero aqui falar para o líder do governo que o que a gente foi fazer é exercer o nosso mandato com governabilidade. A gente, quando vai em busca de algo para a nossa comunidade, é exercendo o poder que o povo deu para nós. E quando o líder do governo cita que eu tinha que ir conversar com o prefeito primeiro, quero deixar bem claro que nós somos parceiros políticos. Eu não sou capacho do prefeito, não, que tudo eu tenho que ir lá pedir benção, não. Então, a minha decisão, eu tenho certeza que não é traindo ninguém. Eu estava em busca do que é melhor para nosso povo. E o povo que votou em mim está satisfeito. E além do povo que votou em mim, tem muito mais pessoas que estão satisfeitas com essa busca de recursos para a Correntina. E deixar bem claro também para o líder do governo que, em momento algum, eu rompi com o governo. Foi o governo que expulsou o nosso povo. Automaticamente ele está dizendo que está rompido. Né? Se ele não tem governabilidade, não tem entendimento para conversar e dialogar, entender que o que a gente foi buscar foi o melhor para o nosso povo, infelizmente não posso fazer nada. Muito obrigado, senhor presidente.
1: Explicação pessoal para ter 5 minutos, vereadora Lúcia Rosário.
0: Volto a essa tribuna para estar aqui fazendo um convite muito especial para a população, para todos os moradores do Distrito do Rosário, que está acontecendo no Distrito do Rosário a terceira Copa Society do Rosário, 2026. Por que a terceira Copa? A primeira Copa foi feita pelo senhor Mariano, lá no Distrito do Rosário. E, logo após ele ter assumido como prefeito, colocou-se o projeto através da prefeitura, da secretaria e da gestão da equipe de esporte, onde está acontecendo essa Copa. Nós já estamos aí, aconteceu a segunda rodada, que foi uma festa muito bonita, onde tivemos ali todos os atletas ali do distrito, a comunidade toda participa, porque a comunidade do Distrito do Rosário adora futebol. Então, está sendo uma festa muito bem-vinda, uma festa bonita, uma festa com muita participação da comunidade. É uma das nossas culturas local e não poderia ser diferente. Agora, eu convido para que todos possam participar da terceira rodada que vai acontecer dia 27 de junho, no sábado. Então, teremos lá mais uma rodada, a semifinal, e logo em seguida teremos a final dessa Copa, onde todos aqui estão convidados a participarem, a conhecer um pouquinho do futebol do Distrito do Rosário. Quero também estar convidando a população de Correntina para estar indo na festa de São Pedro, no Caruaru. É uma festa ali muito bonita, uma festa tradicional, onde eu estive lá, o vereador Maradona, na festa da escola. Esse é um povo organizado, um povo bonito, uma festa que dá gosto de participar, porque está no sangue daquela gente, aquela alegria, aquele acolhimento. Então, um abraço a toda a população ali do distrito, da comunidade de Caruaru. E estão mandando aqui o convite para que todos vocês possam participar. Vai acontecer dia 27, com 4 bandas já confirmadas, a partir das 20 horas ali na praça. E quero estar desejando um São João abençoado para toda a população correntinense, toda a população do nosso Distrito do Rosário, onde aqui a gente tem uma cultura. A gente está andando na rua hoje, né, presidente? Não tem ninguém na rua, o povo já está indo ali para as roças, encontro da família, nos acolhendo a família. É um momento de acolhimento com as famílias, é uma tradição que fortalece laços familiares, de amizade. Então, que todos possam curtir. Feliz São João para todos, que Deus abençoe. Deus abençoe a todos vocês, para que Deus dê sabedoria, presidente, para o senhor, para o vereador Arthur, para o nosso prefeito Mariano, porque a política passa, mas o que a gente faz fica. E dizer à população que essa tempestade vai passar e que a população possa analisar os futuros candidatos aí a deputado federal, estadual, ao governo do estado e principalmente o presidente. É uma responsabilidade nossa, não só de ouvir quem está pedindo voto por algum motivo, mas que observe, porque hoje existe muitas informações e nem todas é certa, né? Então, eu espero e peço a Deus que dê sabedoria à população, que dê sabedoria a cada um, que possa analisar cada candidato, vereador Maradona, porque essa eleição é muito importante. Ela vai estar comandando o Brasil e os próximos gestores federal, estadual, para estar comandando não só todas as ações que vão impactar na vida do povo, dos nossos filhos, dos nossos netos, do futuro do Brasil. Então, que as pessoas possam ter o cuidado de buscar notícia e analisar quais delas realmente vai estar impactando positivamente nas nossas vidas. Porque parece que não é nada, mas é uma responsabilidade muito grande. Pois
5: agora,
0: não,
5: me permite uma parte?
0: Sim.
5: Vereador, eu acho muito interessante a gente analisar o seguinte. Nós vamos ter uma eleição no governo do estado disputadíssima. Acho que é a mais disputada da história. A Semineto vem na frente nas pesquisas, Jerônimo vem com a máquina.
1: Mais um minuto para concluir.
5: Com toda a estrutura, até do apoio do governo federal, vai ser uma eleição disputada a voto, os dois estão caminhando pela Bahia toda, são 417 municípios que a gente tem. Depois que passou a eleição, nós vamos ter a eleição da presidência dessa casa, que agora as coisas ficaram assim mais acirradas. Mas, independente disso tudo, depois que passar a eleição do governo do estado, passar a eleição do presidente dessa casa, dia 1º de janeiro do ano que vem, Mariano continua sendo prefeito. A gente votou nele por 4 anos, eu acredito muito no potencial do nosso prefeito. Independente de quem ganhar para o estado, Mariano vai continuar prefeito. Independente de quem ganhar presidente dessa casa, Mariano vai continuar prefeito. Então, a gente tem que ter harmonia e um diálogo constante com o prefeito para ver se a gente consegue realizar nossos sonhos e melhorar a qualidade de vida do nosso povo. Eu acho que é isso que é importante, é isso que a gente tem que pensar.
0: Isso aí. E pedir à população, comecem a ver o que realmente impacta na vida das pessoas em relação aos futuros candidatos aí do estado. Porque, infelizmente, toda época...
1: É, quero aqui dizer a todos os radiovisos, internautas, os nobres colegas vereadores, público aqui presente, que essa Câmara irá implantar as sessões ordinárias itinerantes. Ou seja, até o final do ano, nós só teremos mais uma sessão aqui na casa, que é a próxima, e a sessão que escolherá a mesa diretora. Todas as outras 18 sessões foram votadas aqui nessa casa e vai ser toda na zona rural, exceto duas ou três que é aqui dentro das cidades em bairros. Mas todas elas será na zona rural. Vamos levar a Câmara para o povo e eu irei marcar uma reunião com os novos colegas para a gente se decidir por onde iremos começar. Declaro encerrada a sessão.